tem uma mulherzinha cantando e tá, sentiu dor. Se Satanás quis tirar a tua vida, mas ele foi frustrado. Eu falei, verdade. Essa hora parece que a dor até saiu. É verdade! É verdade! Deus usou uma mula! Deus usa um homem lá de fora, uma mulher lá de fora, para falar com você. Oh, não é esta a imagem da igreja hoje? Tão logo sai de uma situação difícil, entra noutro, mas é chegada a hora de ação. É, companheiro, vai chegar a hora de você ter que agir. E é a mesma, é o mesmo agora. É hora de ação, a hora de ação chegou, irmão. Não é hora de brincar de igrejeiro, não. Não é hora de você falar assim, ah, o evangelista, o obreiro, não sei o quê, não. Ele é meu irmão. Nós estamos no mesmo barco. Se você não quer ajudar ele, eu o ajudarei. Vamos juntos. Aleluia. E é o

Deixe o amor projetar. Deixe o amor projetar. Oh, você pode ouvir o pastor dizendo, pastor Joaquim, você pode saber as mensagens de cor, mas muitos não sabem galgar a estatura do varão perfeito. Olha lá, ó. Eu amo aquele padre ali, ó. Irmão, você tem que estar com aquilo ali, ó. Subir aquela escadinha em fé, virtude, conhecimento, temperança, paciência, piedade, amor fraternal. Mas um dia vai descer aquela coroa, o amor sobre esta noivinha. Aí você não vai ver fulano fala cramando de A, de B, não! Você não vai ver obreiro brigando com o outro, não! Você não vai ver obreiro achando que é melhor do que o outro, não! Você vai estar com amor! Oh, Deus! A hora de ação chegou. A hora chegou quando a igreja que brinca veio para uma parada com Deus. Opa! É uma parada com Deus. Aquilo ali que aconteceu aqui ontem foi uma parada com Deus. Para chegar e falar que, ô, companheiros, é isso, desceu do céu. E eu fico feliz por isto! Eu fico regozijado com isto! Parada com Deus, não há mais brincadeira de igreja!

colocando isso no seu coração nesta noite, enchendo mais de amor. Você vê alguém falando contra alguém, você enche teu coração de amor, irmão, irmã. Isso aqui não é o homem falando, é Deus falando com você. Isso aqui não é Ademilson Ribeiro de Souza falando, mas é o próprio Deus falando com você nesta noite. Oh, eu creio que o próprio Deus colocará isto no coração do povo esta noite, que é hora de parar de brincar de igreja. Ah, lá nós canta hinos melhor. Ah, lá não sei o que, aqui o que, rapaz, tem um irmãozinho lá na roça. Aleluia, cantando um hino lá, debaixo de um pé de café. Hoje está tendo muito mídia. Eu lendo o pastor Adil falando sobre isso aí. Eu não queria nem internet. Mas Deus deu isso para quê? Para nos abençoar. Eu estou sendo abençoado com isso. Mas eu entendi o que ele quis dizer. Ele quis, sabe o quê? Saiu eu de cena. De se colocar lá embaixo. Você tem que entender, irmão. O que está saindo aqui do púlpito, o que está saindo na boca de um servo de Deus. Oh, Deus colocará isso no coração do povo esta noite, que é hora de parar de brincar de igreja, brincar de ser religioso.

Deus está comigo. Eu anotei isso aqui, ó. Quando você encara a situação de frente, você adquire aquele equilíbrio. Quando você encara cara a cara com o inimigo, viu o profeta, aquele locauteador de pregador, quem sabe uma hora você vai ter que deparar com isso. Você vai entrar no mesmo nível dele. Mas o que venceu? Foi o amor de Deus. Ele olhou nele, aquilo lá é o diabo que está sendo usado. Chegou um monte e falou, ah, vamos tirar ele aqui. Saiu muitos correndo, pregador saindo, correndo. Vai chegar a tua hora! Vai chegar a tua hora de mostrar quem você é! E eu passando por essa experiência, o Calvário me tornou mais eficaz. Eu ouvi o senhor falando aqui, ó, eu notei aqui hoje cedo, aqui, ó, você tem que ir num lugar com a mente no Calvário. Quando você vem para Santa Ceia, irmão, não vem para uma coisinha, não. Você vai para algum lugar, vai com a mente no Calvário. Você vai para uma visita, obreiro, representando esse ministério, vai com a mente lá no Calvário. Não é você que está indo, é Deus que está indo ali. Com um dom divino, e Deus usa seus homens. Deus usa seus homens. Ele tem me colocado, sabe o quê? Mais posicionado. Eu estou voltando para a Boa Esperança, mais posicionado. Eu estou voltando para o posto avançado, mais do meu posto de dever. Eu estou voltando vendo os milagres acontecendo. E muitos não estão vendo. Vem na igreja de qualquer maneira, mas os milagres têm acontecido no nosso meio. Os milagres têm acontecido no nosso meio. Este Deus não é um Deus maravilhoso? Este Deus não é um Deus maravilhoso que tem feito grandes coisas no nosso meio, nas quais estamos alegres? Satanás tem feito levante contra Goiânia, até vem até aqui também, mas saiba que Deus está conosco, é Ele que nos dará vitória. Vamos cantar.

0: Quando eu estava deitado numa cama, eu não podia fazer isto. Mas agora eu posso. Ajoelhar aos pés de Jesus. Meu joelho ficou tudo esculhambado. Mas hoje está aqui o milagre. Hoje eu posso ajoelhar e falar com meu mestre. E aí acontece aquele gozo, aquela paz. A oração muda o quadro. Pastor Gleomar e a todos, companheiro, eu agradeço, e a todos, irmãos, pelas orações que fizeram. Como ele fez para mim. Na hora que você estiver passando por isso também, eu vou estar orando por você. Na hora que o senhor estiver passando por dificuldade, você tem um companheiro em Boa Esperança que está lá com os joelhos topados na madrugada. Ah, mas não levanta às 4:30. Mas Deus tem me levantado às 3 horas da madrugada para me orar. A minha esposa tem dia que levanta, vai me ver lá na sala. Eu sou lá na sala orando. Eu carrego todos em orações. Lembre de mim nas suas orações. Eu sou o filho de Deus. Somos os fiéis da cita. Deus vos abençoe.
1: Amém.

Graças a Deus. Você quer dizer, graças a Deus, fomos mais uma vez abençoados em mais este culto. Que Deus continue abençoando nosso irmão Ademilson Ribeiro, mantendo a unção da mensagem sobre ele, abençoando cada vez mais seu ministério, a sua família, assim a todo o povo de Deus. E pela internet tiveram conosco aproximadamente 190 conexões. Deus abençoe a todos em nome do Senhor Jesus Cristo. E lembrando das lembrancinhas, vocês podem passar ali no final, ali no balcão dos diáconos e pegar a lembrancinha, será distribuída para todos. Também temos uma nota dos diáconos, eles pedem a colaboração de todos que não deixem o assento marcado, porque eles vão fazer uma limpeza, né, agora no santuário, então pode correr o risco de ser retirada a sua marcação, amém? Lembrando que amanhã, se o Senhor nos permitir, às 7 horas da manhã, culto de meditação, 7:30 é escolinha com as crianças, em paralelo à sala dos jovens, 8:30 nós estaremos reunidos para a escola dominical, você traga a sua mensagem abandonando tudo. Se você não adquiriu a mensagem abandonando tudo, você passa ali na literatura e adquire a mensagem. Nós estaremos continuando, finalizando a mensagem abandonando tudo, se o Senhor nos permitir, na própria voz do irmão Brana. E às 15 para as 3 da tarde é o companheirismo especial com toda a igreja, na sequência o culto da noite. E agora resta nos despedir uns dos outros, dizer Deus te abençoe, vai abençoado em nome do Senhor Jesus Cristo, até nos encontrarmos novamente.

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Mas a nossa cidade está nos céus, donde também aguardamos um Salvador, o Senhor Jesus Cristo, que transformará o corpo da nossa humilhação para ser conforme ao corpo da sua glória, segundo o seu eficaz poder de até sujeitar a si todas as coisas.

É perdoando que a gente chega lá. Lá, advérbio de lugar. Lá. Lá aonde? Aquele lugar pelo qual Abraão peregrinou. A Santa Jerusalém, exatamente. Aquele lugar que Israel buscou em um tipo, enfrentando o deserto, sendo provado por inimigos externos e por inimigos internos, inimigos de dentro, dos próprios familiares. Três inimigos nós temos, que combatem a nossa jornada para não chegarmos lá. O externo, você já sabe, terceiros. De dentro da própria igreja, do próprio companheirismo, do próprio evangelho, dentre os próprios irmãos, e aquele maior inimigo que você tem, que é o seu ego. Veja que os inimigos externos não puderam barrar Israel, enquanto o inimigo interno, o pessoal, o de dentro, não falhou com Deus, não murmurou, não se rebelou. Nenhuma força estranha poderia jamais interromper a nossa jornada para lá, onde São Paulo disse, mas a nossa pátria está nos céus, donde também aguardamos um Salvador, o Senhor Jesus Cristo. Ora, meus ouvintes, meus irmãos, isso fala profundamente conosco. Porque quando isto não fala com o homem, com a mulher, é sinal de que Deus não está falando com ele, com ela. Ou o que seria a voz de Deus? Qual a outra coisa poderia ser nesta hora a voz de Deus?

Qual a outra coisa poderia ser nesta hora a voz de Deus para falar com o homem? Nós temos a experiência, a grande experiência, a grande evidência na vida do profeta de Deus para esta era, que compreendemos como além da cortina do tempo. Ele afirma que há uma esperança, há uma certeza, há uma confiança no cristão. É aquela de chegar lá. Deus levou a São Paulo lá. Deus levou ao irmão Brana lá. Não estou me referindo para lá. Estou me referindo assim, levou lá. Isto quer dizer, tomou-os em êxtase e os levou lá, vivendo ainda no corpo humano. Eles voltaram, tanto Paulo quanto o irmão Brana. E ele diz, vocês têm confiança em mim. Sabem que lhes digo a verdade. O bendito Senhor Jesus, numa certa manhã, me permitiu ver aquela terra. Para ele não era necessário. Mas eu acredito perfeitamente que ajuda muito. E ele disse, eu vi as faces daquelas pessoas e não as pude reconhecer porque haviam se tornado jovens. Vamos colocar aqui entre parênteses, é perdoando que chegaremos lá. A fé perfeita é baseada no perdão. Não só no perdão alcançado, obtido, mas no perdão concedido. Quem não perdoa, não vai para lá. Estava certo, levou prejuízo, tinha razão, e às vezes o errado com você vai e você fica. Porque se tornou um credor incompassivo. Fecha-se parênteses. Não, eu não pude reconhecer aquelas pessoas porque haviam se tornado jovens. Foi tão real. Eu pude tomá-los pela mão e isso foi tão real. Faz tanto para se rejuvenescer. Maquiagens, cosméticos, cirurgias plásticas, e você emenda aí, emenda isso, prossegue dizendo isto, aquilo, outro, naturalismo, alimentação, etc, etc. E, no entanto, rejeita. Rejeita ser jovem eternamente. Não é por 80 anos. Não é pelo milênio, mil anos. Mas eternamente. Quando se rejeita esta mensagem que é o Evangelho, que é o poder de Deus, está se rejeitando, rejeitando esse glorioso estado. Ele disse,

Isto me ajudou muito. Eu sei que isto te ajuda. Velhice chegando, chegando o fim. Salmo 90. Aquele que alcança os 70, os 80, pela sua robustez, o melhor deles é cansaço, é enfado. É ai, ai, ai para lá, ai para cá. É dependência. E você vê isto chegando. Mas aqui está diferente. Juventude chegando. Jesus me ama. Jesus me quer. É diferente. Isso só pode ajudar. Isso só pode conduzir. Nós temos ideias e mais ideias erradas sobre o estado da pessoa que morre. Muitos pensam que é uma alma por aí vagando. Não é assim. Eu estou tratando do lado cristão, daqueles que amam a Jesus Cristo e são amados por Ele. A Bíblia diz, quando este tabernáculo for desfeito, há um outro, mais sublime, um edifício esperando por nós. Você não fica despido. Não é uma alma penada. Não é uma alma vagando. Se você vive vagando aqui nesta dimensão, sem certeza, então a quinta dimensão, ao morrer, é uma continuação. Porém, de uma forma milhões e milhões de vezes pior. Não sacrifique o seu chegar lá por qualquer coisa boa aqui, por qualquer deleite, qualquer que seja, que venha te jogar em dúvida em relação à sua jornada, a seu destino de chegar lá. Lembre-se que os terceiros não te impedirão de chegar lá. Não. Seus parentes também não. Os irmãos, as dificuldades dentro do corpo da igreja também não te impedirão de chegar lá. Você não responderá por isso. Mas você sim. Eu sim. Oh, eu amo a Jesus. Por isso eu não posso cantar "Ninguém me ama, ninguém me quer". Porque se eu amo, primeiro ele me amou. Como cantam as irmãs Edivanda e Elisamo, a mãe e filha, em momentos no tabernáculo da fé. Oh, eu amo a Jesus.

0: que posso fazer mais? Alguém pode fazer alguma coisa maior do que esta? E eu não posso. E ninguém de bom senso pode dizer: eu posso fazer melhor do que isto para ajudar. Isto ficou escrito na Bíblia. Isto está na mensagem. Exatamente como um absoluto para nos ajudar. Esta é a bênção desse instante. É a bênção deste dia. É a sua saúde. É a sua cura. É o seu alívio. É o seu descanso. Você está abençoado. Abençoada. Em nome de Jesus Cristo. Amém.
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Porque em ti está o manancial da vida, na tua luz veremos a luz.

o profeta de Deus para esta era, na mensagem Cisternas Rotas, parágrafo 101 em diante, o profeta diz: sua reclamação foi: eles me deixaram a palavra e aceitaram uma cisterna rota. No lugar disso, aceita: eles me deixaram a fonte da vida, a fonte de água da vida, e eles desejam e preferem beber de uma cisterna estagnada. Você poderia imaginar isso? Você poderia imaginar uma pessoa agora que aqui está um poço artesiano simplesmente expelindo essa excelente água calcária diretamente do meio das rochas, aqui nos leitos de areia e assim por diante, ou mais fria e boa possível, e preferiria beber de uma cisterna ali que tinha lavado o topo do celeiro e dos barracões e de todos os anexos em torno do lugar, e colocar isto bem naquela cisterna ali, para onde a infiltração da água escoa direto do celeiro, dos estábulos e baias, e tudo escoando direto para a cisterna. E então nós queremos, beberemos disso, de preferência a ir a esse poço artesiano? Haveria algo mentalmente errado com a pessoa? Isso mesmo. E quando um homem ou uma mulher toma uma denominação em sua posição que permite cabelo curto, usar shorts, maquiagem, todos estes outros tipos de coisas, e algum pequeno tipo de programa, e todo este comportamento indevido, e podem ir às pistas de boliche e toda essa besteira ali, e podem tolerar isso e gostam disso mais do que gostam da palavra de Deus, a antiga, que corta e lavra e faz damas de mulheres e as toma e as faz vestirem-se corretamente, agir corretamente, tira cigarros e tabacos e palavrões e blasfêmias e mentira e roubo de você e todo mundo de você, e lhe dá algo que é uma perfeita satisfação.

homem ou uma mulher vai a tal coisa como essa em busca de conforto? Como se pode obter conforto disso? Como você poderia tomar um gole fresco de uma cisterna estagnada? Porque uma pessoa iria, se uma pessoa fosse a um poço estagnado para tomar um gole, quando há um poço artesiano aberto, você diria, há algo errado com a mente desse homem. E se uma mulher ou um homem vai a tal lugar para encontrar conforto, há algo espiritualmente errado com essa pessoa. Eles não querem a palavra. Isto mostra que sua natureza é ainda uma rã, ou um girino, ou algo assim. Isso mesmo, algo dessa natureza que gosta desse tanque estagnado, porque esse tipo de coisas não viverá num tanque de água fresca. Eles não podem fazê-lo. É água fresca. Eles não podem fazê-lo. Agora, a queixa foi: eles deixaram isto e hoje eles fazem a mesma coisa. Agora olhe para a mulher junto ao poço. Bem, ela veio à cisterna de Jacó e ela sempre tinha apanhado água ali.

dele, e seu gado bebeu dele, e tudo mais. Isso não é bastante? Isso não é o bastante? Ele disse: porém, a água que tiras daí, tu ficarás com sede novamente. Tem de voltar aqui para obtê-la. Porém, disse: a água que eu te dou é uma fonte, um geyser jorrando do interior, e não vem aqui para obtê-la, e está contigo. Note, porém, quando ela descobriu que uma fonte escriturística tinha falado com ela, por um sinal escriturístico que ela estava esperando, ela deixou aquele sistema denominacional de Jacó e nunca retornou a ele, porque tinha encontrado a verdadeira rocha. Está vendo? Ela correu para a cidade. Ela tinha acabado com o pecado. Ela não era mais uma mulher indecente. Ela disse: vinde e vede que eu encontrei um homem que me disse as coisas que eu tenho feito. Porventura, não é este o próprio Cristo? Ela, aquela cisterna, pode ter tido serventia. Ela tinha servido ao seu propósito. Agora ela estava junto à verdadeira fonte. A cisterna teve serventia até que a verdadeira fonte foi aberta. Porém, quando a verdadeira fonte veio, a cisterna perdeu sua força. Ela descobriu que havia um lugar melhor para se beber. E há um lugar melhor, há um lugar melhor, e este é em Cristo. Em São João, capítulo 7, versículo 37 e 38, Jesus disse: no fim da festa dos tabernáculos, se alguém tem sede, que venha a mim e beba. Eles estavam todos se regozijando. Eles tinham um pequeno jarro de água saindo debaixo do altar. E ali eles estavam todos bebendo disto em celebração da festa. E disse: nossos pais beberam da pedra espiritual no deserto. Veja, eles tinham cavado uma cisterna para si, alguma água estagnada que bombearam de algum lugar e jorrando-a sob o templo ali. E todos eles se punham em torno desta água e bebiam e diziam: anos atrás, nossos pais beberam no deserto. Jesus disse: eu sou aquela pedra que estava no deserto. Disse: nós comemos maná do céu e Deus fez chover isso. Disse: eu sou esse maná. Ele, essa fonte, se encontrava entre eles. Este pão da vida se encontrava entre eles. E ainda assim, eles não quiseram isso. Eles prefeririam ter sua cisterna, porque o homem tinha feito isto e Deus tinha enviado aquilo. Essa é exatamente a diferença. Cavaram cisternas para si. Ele disse: se alguém tem sede, que venha a mim e beba. Ele é essa fonte. E como a Escritura disse, rios de água viva correrão do seu ventre. Oh, ele é esse poço artesiano. Rio de água viva correrão do seu ventre, ou do seu íntimo. Ele é essa pedra que estava em... Essa foi a pedra de Agar, no dia da adversidade, quando

Seu bebê estava para morrer. Quando ela tinha sido expulsa do acampamento e estava ali com o pequeno Ismael, sua água e sua cisterna que ela levava consigo tinha se esgotado, e ela pôs o pequeno Ismael no chão e caminhou à distância de um tiro de arco e chorou, e ó, porque não queria ver o bebê morrer. E de repente o anjo do Senhor falou, e ela encontrou Berseba, o poço que estava fluindo, e ainda fluindo até este dia. Ele foi a Berseba de Agar, pedra ali no deserto. Encontrava-se aqui na fonte cheia de sangue, aquele dia, aqui de pé no templo, tempo de tempestade. Em Zacarias capítulo 3, ele era essa fonte aberta na casa de Davi, para purificação e para pecado, purificação do pecado. Ele era essa fonte, e no Salmos 36:9, ele era a fonte da vida de Davi. Ele ainda é essa fonte na casa de Davi, e ele é a do poeta. Em seu coração ali, o poeta disse: há uma fonte cheia de sangue, tirada das veias de Emanuel. Quando pecadores emergem sob a torrente, perdem toda a sua culpável mancha. Ele é essa fonte da vida, fonte da água. Ele é a palavra de Deus. As pessoas destes últimos dias o deixaram, a verdadeira palavra, água da vida, e cavaram para si cisternas denominacionais, e novamente cavaram, cavalçaram, e agora nós verificamos que eles tinham cisternas rotas, e então esta cisterna é enchida com germes incrédulos, jactância incrédula, programas educacionais e assim por diante. O que é contrário às promessas de Deus, eles são duvidadores da palavra. Agora, estas cisternas que eles têm, a Bíblia diz que eram rotas. Cisterna rota é uma cisterna vazante, e está vazando. O que ela está fazendo? Está vazando para uma fossa religiosa chamada Concílio Mundial de Igrejas, e é para lá que a cisterna rota os está conduzindo, tudo porque eles o deixaram e têm a fonte de água viva, e fizeram estas cisternas, cavando grandes cisternas, cavando grandes sistemas de seminário, de aprendizagem, instrução e assim por diante. Esse é o tipo de cisternas que estão cavando hoje, em que o homem tem de ter um doutorado em filosofia, ou um doutorado em leis, ou bacharelados em letras, ou algo assim, antes que até mesmo possa ir pregar. Cisternas que foram enchidas com teologia feita pelo homem, eles os levam para estas grandes escolas de aprendizado e ali injetam dentro deles sua própria teologia feita pelo homem, e os enviam com isso. Em que dia estamos vivendo? Cisternas feitas pelo homem. Nenhuma dificuldade, ó, não admira
que a coisa tenha se tornado um fedor. Oh, que coisa! É porque as pessoas bebem disso. E quando as pessoas querem alegria hoje, o que elas fazem? As pessoas, ao invés de aceitar a alegria do Senhor, elas se voltam para o pecado, para a alegria. As pessoas que vão à igreja e afirmam ser servas de Cristo, quando ficam realmente nervosas, elas acendem um cigarro. E quando querem se divertir um pouco, elas botam suas roupas imorais e saem e cortam a grama quando os homens estão passando, para fazê-los assobiar para elas. Elas fazem tudo para serem populares. Elas querem se parecer com as estrelas de cinema. Esta é a sua alegria. Quando Jesus disse: eu sou sua suficiência. A razão porque elas se vão a isso é porque não querem beber dessa fonte. Elas a desprezaram, elas não querem beber dela. Ela se une a algum tipo de sistema feita pelo homem, algum tipo de cisterna que está cheia de todo tipo de coisas estagnadas, para que possam seguir assim. Ontem nós levamos as crianças ao rio, eu creio que foi sábado de manhã. Nós fomos, Billy, tivemos pescando no barco e nós apanhamos as crianças, meu netinho e os demais, minha filha, meu filho pequeno, e subimos o rio para dar um passeio de barco. Você não conseguiria nem mesmo dar um passeio de barco no rio por causa das pessoas imundas, sujas e vis ali no rio, seminuas e se comportando indevidamente. Um barco passou ao nosso lado, um bando de rapazinhos de 12 a 14 anos, cada um com uma lata de cerveja na mão, um cigarro. Eles chamam isso de divertir-se. Oh, que coisa! Por quanto tempo este mundo pode durar com tal sistema como esse? Então, para se livrar do pensamento de que, quando morrerem, irão para o inferno, a coisa que fazem, eles vão e se unem a uma destas cisternas feitas pelo homem. Assim, esse mesmo tipo de pessoa pertence a essa cisterna. É apenas um bando de agita-caldas sujos e imundos do mundo, e eles se associam a isso porque, como minha velha mãe costumava dizer, cada qual com seu igual. Eles não querem vir à fonte e ser limpos dessa vida de pecado. Eles querem viver ali e ainda mantêm um testemunho de que são cristãos. Por quê? Eles se afastaram dele. A verdadeira fonte de alegria, vida, vida perfeita e satisfação. Essa é a razão porque o fizeram, porque querem se unir. Eles têm um tipo de pessoa ali que crê nessa bobagem. Aqui não faz muito, o irmão Fred, eu e o irmão Tom, uma porção de nós, foi a uma famosa igreja batista na cidade de Tucson para ver se podíamos encontrar alguma coisinha que possivelmente nos desse um pequeno sentimento fresco. E o ministro disse alguma coisa acerca do povo no Egito. Quando partiram, eles comiam alho e assim por diante.
eles queriam voltar a comer isso. Disse: é mais ou menos assim que são as pessoas de hoje. E nós todos dissemos: amém. Eu nunca vi tal bando. A igreja inteira deixou de olhar para o pregador e olhou para trás para ver quem foi que disse amém. Quando quase os matou de susto, eles não sabiam o que era isto. Quando Davi disse: celebrai com júbilo ao Senhor, louvai-o com harpas, louvai-o com o salteiro, tudo quanto tem fôlego, louve ao Senhor, louvai ao Senhor. Deus se regozija no seu povo, que aqueles dentre os doutos digam amém quando algo for dito certo. Amém. Deus os abençoe com estas palavras. Amém.

Boa noite, ouvintes da Web Rádio do Tabernáculo da Fé de Campinas. Agradecemos por ter nos acompanhado em mais este dia cheio de bênçãos de Deus. Estamos certos que você foi abençoado. Durante a madrugada, teremos uma mensagem completa do profeta de Deus prometido em Malaquias capítulo 4, versículo 5. Amanhã, temos mais bênção para vocês aqui na Web Rádio Tabernáculo da Fé de Campinas. Boa noite com Jesus. Deus vos abençoe.

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2: Amém. Bom dia com Jesus. Vamos todos juntos. O Senhor é a força da nossa vida. Você quer olhar para o seu irmão? Shalom! Shalom, meu irmão! Shalom! Paz seja convosco! Graças a Deus por mais uma oportunidade que o Senhor nos concede. Estarmos juntos, uma escola dominical abençoada. E nós vamos marcar a Escritura, Apocalipse, capítulo 1, versículos de 1 ao 3. Escritura que será lida esta manhã. Apocalipse, capítulo 1, versículos de 1 ao 3. Enquanto a igreja acha a Escritura, vamos. Tu és digno, corinho. Tu és digno. Tu és digno, Tu és digno, Senhor. Vamos cantar este corinho enquanto você encontra a Escritura. Tu és digno, Senhor.

0: pode deixar a boa.
1: You accept it?
0: Você aceita isto?
1: All right. Raise up your hand then.
0: Correto, levante a sua mão então.
1: Go home and be well.
0: Vá para casa e fique boa.
1: Ask the woman if she wasn't praying for her kidney trouble.
0: Pergunte à mulher se ela não estava orando por seu problema de rins.
1: Try. Is that right, lady?
0: Isto é correto. Não é isso correto, senhora?
1: That's right. Raise up your hand so the people can see.
0: Se isto é correto, levante sua mão para que então as pessoas possam ver.
1: Now she has her prayer card.
0: Agora, ela não tem um cartão de oração.
1: I do not know the woman. I've never seen her in my life.
0: Eu não conheço a mulher. Eu nunca a vi em minha vida.
1: Is that right, lady, if we're strangers one another?
0: Não é isto certo, senhora? Somos estranhos um para um com o outro.
1: Wave your hand.
0: Dê um sinal com sua mão.
1: Now you have faith and believe.
0: Agora você tenha fé e creia.
1: Does that make him the same?
0: Isso faz dele o mesmo?
1: What'd she do?
0: O que ela fez?
1: She touched the high priest. The high priest spoke through me and showed a vision. That's exactly what he said he would do.
0: Ela tocou o sumo sacerdote. O sumo sacerdote falou comigo e mostrou uma visão, exatamente o que ele disse que ele faria.
1: Jesus said, I do nothing. St. John 5:19. Verily, verily, I say unto you, the Son can do nothing in himself, but what he sees the Father doing, that doeth the Son. Likewise.
0: Jesus disse, nada faço. São João 5:19. Na verdade, vos digo que o Filho por si mesmo não pode fazer coisa alguma se não vir fazer o Pai. Porque tudo quanto ele fez, o Filho o faz igualmente.
1: Is that right? How many know that scripture?
0: Não é isso certo? Quantos conhecem essa escritura?
1: St. John 5:19.
0: João 5:19.
1: Pray. Just pray. Humbly pray.
0: Ore apenas, ore uma oração humilde.
1: Here, I've seen an elderly woman sitting right back here, right in the line of my finger.
0: Aqui eu vejo uma senhã sentada bem aqui atrás, bem na direção de meu dedo.
1: Don't you see that light hanging over the woman? Right here?
0: Não vê você aquela luz pairando sobre a mulher bem aqui?
1: Look at there. Just turn her head and look right here.
0: Veja ali. Apenas vire a sua cabeça e olhe bem aqui.
1: Woman raised

0: aqui?
1: Look at that. Just turn your head, look right here.
0: Veja ali. Apenas vire a sua cabeça e olhe bem aqui.
1: The woman raised up her head.
0: A mulher levantou a sua cabeça.
1: She's rather elderly. She's got gray hair.
0: Ela é um pouco idosa. Ela tem cabelos grisalhos.
1: She's got trouble with her eye.
0: Ela tem um problema com o seu olho.
1: She's had a cat. She's got a cataract on her eye. Either go try to take it off.
0: Ela tem tem catarata em seu olho e eles vão tentar tirar aquilo.
1: And she's had a cataract operation before.
0: E ela já fez uma cirurgia de catarata antes.
1: That thus saith the Lord.
0: Este é assim diz o Senhor.
1: A mother, that's right, isn't it?
0: Agora, mãe, isto é certo, não é?
1: If that's right, wave your hand.
0: Se isto está correto, acene com sua mão.
1: If we're strangers, one another, wave your hand.
0: Se somos estranhos um para com o outro, acene com sua mão.
1: There you are.
0: Aí está.
1: Now, do you believe with all your heart?
0: Agora você crê de todo o seu coração?
1: Now, have faith. Just believe God.
0: Agora tenha fé, apenas creia em Deus.
2: Bom dia com Jesus. O Senhor continue nos abençoando. Estará se batizando hoje a irmã Ana Késia Felício Pereira. Vai se batizar hoje após a escola dominical. Onde está a irmã? Poderia se colocar de pé. Irmã Ana Késia Felício Pereira. Ah, está ali, ó. Deus a abençoe. Será batizada hoje no nome do Senhor Jesus Cristo. Obrigado. Pode se assentar. E você que deseja também ser batizado em nome do Senhor Jesus Cristo, é a sua oportunidade. Você pode falar com um dos diáconos aí, aproveitar a chance e receber este nome que é sobre todo nome, o nome do Senhor Jesus Cristo, no verdadeiro batismo bíblico. Gostaria de agradecer primeiro a Deus por seu amor e graça e depois pelas orações dos irmãos, pela cirurgia da minha mãe, irmã Nasir. Ocorreu tudo bem e ela já se encontra recuperando em casa, para a honra e glória do nome do Senhor Jesus Cristo. É o agradecimento do irmão William Vaz. Agradece a Deus pela cirurgia. Agradeço a Deus pelas orações da igreja ao meu favor, pela viagem que fiz. O Senhor Jesus me levou e me trouxe em paz. Trago saudações ao pastor Cleomar e à igreja do pastor Manassés de Curitiba. Também saudações do pastor Valmir ao pastor Cleomar. Pastor Valmir é pastor da igreja que está em Florianópolis. Irmã Isilda, Deus a guardou e a trouxe de volta em nosso meio. Deus abençoe, pastor Cleomar e querida igreja. Estou escrevendo para agradecer a Deus pelo livramento que ele me deu para mim e para minha preciosa família. No começo de janeiro, meu saudoso sogro ficou hospitalizado. Quase toda semana íamos para Alfenas, porque meu esposo ficava com ele como acompanhante. Em uma das viagens, após retornarmos, fomos informados que toda a família estava com Covid e todo o tempo estávamos lá e ficamos em contato com eles. E como humanos ficamos preocupados. Nós preocupados, como nós temos um Deus que nos livra e um pastor que intercede pela igreja, eu falei com Deus, meu querido Senhor Jesus Cristo. Pastor Cleomar disse que está orando pela igreja e como parte desse ministério, eu creio que ele ora por mim e pela minha família também. Eu creio que o Senhor vai nos livrar desse mal e eu vou dar testemunho na igreja para a honra e glória do seu nome. E aí ela conclui dizendo, e o nosso Senhor Jesus Cristo nos livrou. Deus continue abençoando ao pastor Cleomar, sua família e a toda a igreja. Irmã Raquel Rocha de Oliveira, isso aconteceu no mês de janeiro e ela está testemunhando para a honra e glória do Senhor Jesus Cristo. E agora nós vamos orar. Se você tem um pedido, uma necessidade, faça

0: conhecida ao Senhor, pelo levantar de uma de suas mãos, nós vamos orar com o pastor Aparecido Vital. E você que tem uma necessidade, é sua oportunidade. Justifica a ausência, irmão Josiel Marcondes e família, e também irmão Marcos Davi e família justificam a ausência.
1: Senhor Jesus Cristo, estamos agradecidos a Ti, ó Pai, por mais esta manhã que estamos reunidos, Pai, na expectativa da palavra, ó Pai. E já, Senhor, usufruindo das bênçãos do Senhor nessa primeira parte do culto, Pai, o nosso agradecimento, Senhor, por testemunhos, ó Deus, de bênção, Senhor, cura divina. Pai bendito, o Senhor é, meu Deus, o Deus Todo-Poderoso, ó Pai, e que o Senhor possa falar com cada um de nós nesta manhã. O Senhor sabe a necessidade de cada membro, cada filho, cada filha de Deus. Que o Teu servo seja inspirado por Ti, como sempre tem sido, Pai, para nos dar a palavra divina, ungida com o Espírito Santo, e assim cada um, Pai, ter percepção espiritual para ouvir, Senhor, aquilo que o Espírito Santo está falando às igrejas, no nome do Senhor Jesus Cristo. Amém, Senhor. Amém.

0: Graças a Deus. Vamos ver as igrejas que estão nos acompanhando nesta manhã. A igreja de Pouso Alegre. A igreja de Boa Esperança.
1: Santa Ceia Americana na terça, quinta e Mojimirim.
0: Santa Ceia em Americana na terça-feira e em Mojimirim na quinta-feira. E tá Americana, Santa Ceia do Senhor na terça, Deus assim permitindo. E Mojimirim, volta lá em Mojimirim, por favor. Santa Ceia do Senhor na quinta-feira em Mojimirim. Agora vamos continuar. Indaiatuba, pastor Wesley Rodrigues. Está aí os irmãos. Santo Antônio do Amparo. Deus abençoe também os irmãos. E os irmãos que nos acompanham, a igreja também, a igreja de Pirassununga, irmão, e os irmãos Edivaldo Cesareto, Sandra Mantovani, Antônio Miguel e família, Jair e Viviane, Madalena Machado, Bismiel e Cristina, Lúcia, Edna, Ivonete Vieira, Márcio de Jesus e família, Pedro Araújo e Cleonice, Davi e Silvana, Davi Almeida e família, Daiane, Cristiane e Larissa do Amaral, Timóteo e família, Daniel Almeida e família, Edmara e Dalirian. Um total de 68 computadores, aproximadamente 131 irmãos que nos acompanham. Deus os abençoe a todas as igrejas, a todos os irmãos, Deus os abençoe. E agora nós vamos ouvir na voz do profeta e acompanhar a mensagem Qual Atração Sobre a Montanha, do parágrafo 122 ao parágrafo 166.

0: 3 years ago, I heard a friend of mine, the city surveyor, lives down the lane from me driving a stake down.
1: 3 anos atrás, eu ouvi um amigo meu, o agrimensor municipal, ele mora a uma quadra de mim, colocando uma estaca.
0: I went out there and said, what's the matter, bud? Mr. King, son. Personal friend.
1: Eu fui lá e disse, qual é o problema, Mud? O filho do Sr. King, um amigo pessoal.
0: Said, Billy, we're going to widen this road.
1: Disse, Billy, vão alargar esta via.
0: You all remember.
1: Todos vocês recordam.
0: I said, it may be the bridge. I told Brother Woods, I said, hold your property.
1: Eu disse, pode ser a ponte. Eu falei com o irmão Wood e eu disse, segure sua propriedade.
0: Maybe that bridge is going to come through up here. Something.
1: Talvez aquela ponte passe por aqui, ou algo assim.
0: The lane was tore up. Bricks, rocks, all over everything.
1: A alameda estava toda remexida, tijolos, pedras jogadas por todos os lados.
0: So he said, I said, hold your property.
1: Então ele disse, eu disse, segure sua propriedade.
0: Then when Mr. King told me that was going to happen, I went and said to my wife sitting there.
1: Então, quando eu, o Sr. King me disse o que iria acontecer, eu entrei, disse a minha esposa sentada ali.
0: Honey, there's something written about that. Thus saith the Lord somewhere.
1: Querida, há algo escrito sobre aquilo. É assim diz o Senhor em algum lugar.
0: I went and got my book, looked into it, and said it shall come to pass. 8 years later.
1: Eu entrei e apanhei meu livro, olhei nele e dizia, acontecerá 8 anos mais tarde.
0: Then, when I looked at it, I said, it's time now, honey. We must turn west.
1: Então, quando olhei naquilo, eu disse, está na hora agora, querida. Devemos nos voltar para o oeste.
0: 2 days after that, standing in the room about 10 o'clock one morning.
1: 2 dias depois daquilo, certa manhã, estava no quarto por volta das 10 horas.
0: I went into the Spirit of God. I saw that little cluster of doves flying. Look, them little birds, you remember?
1: Eu entrei no Espírito de Deus. Eu vi aquele pequeno bando de pombas voando. Olhei para aqueles pequenos pássaros. Vocês se recordam disso?
0: Amen. I seen 7 angels in the form of a pyramid come rushing into me.
1: Eu vi 7 anjos na forma de uma pirâmide. Vieram rapidamente até a mim.
0: Said, turn westward.
2: Amen.
0: Go to Tucson, be 40 miles northeast.
1: Disse, volte para o oeste. Vá a Tucson, esteja 40 milhas ao nordeste.
0: And you'll be picking a cockleburr, or a bullheader, they call it there, off your clothes.
1: E você estará tirando um cardo, ou um carrapicho, como eles chamam lá, de sua roupa.
0: Brother Fred Softman sitting there looking at me right now. Was there that morning.
1: O irmão Fred Softman encontra-se aí, olhando para mim agora mesmo. Estava lá naquela manhã.
0: I forgot about it.
1: Eu tinha me esquecido disso.
0: I said a blast went off like an earthquake that shook pretty near everything there was in the country.
1: Eu disse, houve um estrondo como se fosse um terremoto que estremeceu praticamente tudo que havia naquela região.
0: I don't see how a man could survive it.
1: Eu não vejo como um homem poderia sobreviver isso.
0: I was scared.
1: Eu estava assustado. Eu estava em Phoenix. Todos vocês que estão me ouvindo nesta noite me são testemunhas.
0: I preached on the sermon. Sirs, what time is it?
1: Eu preguei o sermão. Senhores, é este o tempo?
0: Where are we at?
1: Onde estamos?
0: I went west.
1: Eu fui ao oeste.
0: Many of you here got that tape. Many of you here heard it said. Year more before it happened.
1: Muitos de vocês aqui têm aquela fita. Muitos de vocês aqui ouviram o que foi dito um ano ou mais antes que acontecesse.
0: Went west wondering what was going to happen.
1: Eu fui ao oeste querendo saber o que ia acontecer.
0: One day I got a call from the Lord.
1: Um dia eu recebi um chamado do Senhor.
0: I told my wife, I said, honey, I'm probably, my work is over.
1: Eu disse à minha esposa, eu disse, querida, eu estou, provavelmente meu trabalho tenha terminado.
0: I didn't know.
1: Eu não sabia.
0: I said, God's probably finished with me now and I'll be going home.
1: Eu disse, Deus provavelmente terminou de me usar agora e eu irei para casa.
0: You go get with Billy. Take your children. God will make a way for you somehow.
1: Você vá com Billy. Leve as crianças. Deus proverá uma maneira para você de algum modo.
0: One live true to God. See if the children get through school. Raise them in the admonition of God.
1: Vá e viva fielmente a Deus. Cuide que as crianças vão à escola. Crie-as na admoestação de Deus.
0: She said, Bill, you don't know that's true.
1: Ela disse, Bill, você não sabe se essa é verdade.
0: I said, no, but a man couldn't survive that.
1: Eu disse, não, mas um homem não poderia sobreviver àquilo.
0: One morning, the Lord woke me up and said, get up there, Sabino Canyon.
1: Certa manhã, o Senhor me despertou e disse, suba lá no Sabino Canyon.
0: I took a piece of paper and my Bible.
1: Eu tomei um pedaço de papel e minha Bíblia.
0: The wife said, where are you going?
1: Minha esposa disse, aonde você vai?
0: I said, I don't know. I'll tell you when I come back.
1: Eu disse, eu não sei. Eu lhe direi quando voltar.
0: I went up in the canyon, climbed up where the eagles was flying around.
1: Eu fui ao desfiladeiro, subi bem até onde as águias estavam voando por ali.
0: I was watching some deer standing there.
1: Eu estava observando alguns veados lá de pé.
0: I knelt down to pray and raised up my hands, and a sword struck my hand.
1: Eu me ajoelhei para orar e levantei minhas mãos, e uma espada veio até a minha mão.
0: I looked around and I thought, what's that? I'm not beside myself. Here's that sword in my hand, bright, shiny, glistening in the sun.
1: Eu olhei ao redor e eu pensei, o que é isso? Eu não estou fora de mim. Aqui está essa espada em minha mão, brilhando, reluzente, reluzindo com o sol.
0: I said, now there's not people in miles of me way up here in this canyon. Where could that come from?
1: Eu disse, agora, não há gente a milhas de mim, aqui em cima, nesse desfiladeiro. De onde poderia ter vindo isso?
0: I heard a voice that that's the king's sword.
1: Eu ouvi uma voz disse, essa é a espada do rei.
0: I said, a king knights a man with a sword.
1: Eu disse, um rei arma um cavaleiro com uma espada.
0: The voice come back said, not a king's sword, but the king's sword.
2: Amen.
0: The word of the Lord.
1: Ele, a voz voltou disse, não a espada de um rei, mas a espada do rei. A palavra do Senhor.
0: That fear not, it's only the third pull. It's the vindication of your ministry.
1: Disse, não temas, é simplesmente a terceira puxada, é a vindicação de seu ministério.
0: I was going hunting with a friend, not knowing what was going to happen.
1: Eu ia caçar com um amigo, não sabendo o que ia acontecer.
0: And someone called me, the one that criticized me about that picture of the angel of the Lord, the one that took it.
1: E alguém me chamou, aquele que havia me criticado a respeito daquela foto do anjo do Senhor. Aquele que a havia tirado.
0: I had to go to Houston about his son, or he's going in the death row, he's going to be killed in a few days.
1: Eu tive que ir a Houston por causa de seu filho, pois ele estava na lista dos sentenciados à morte e iria morrer em poucos dias.
0: He met me there and threw his arms around me and said, "Think the very man that I criticized comes to save my only son."
1: Ele me encontrou ali e me abraçou e disse, "Pense, o próprio homem que eu critiquei veio para salvar meu filho único."
0: You mean society give me a, but the golden Oscar, whatever you want to call it, for saving a life?
1: A sociedade humanística me deu o que eles chamam de Oscar, ou seja lá o que queiram chamar isso, por salvar uma vida.
0: Then we went back. I went up in the mountain to hunt.
1: Então nós voltamos. Eu fui para a montanha caçar.
0: There, brother Fred and I, one morning when I walked out.
1: Lá, o irmão Fred e eu, certa manhã, quando eu saí.
0: Yes, I'd already got my javelina, and I looked and seen the place where we went. I said, Brother Fred, go over on that mountain early in the morning now, about to break a day, and I'll get on the other.
1: Eu já havia caçado meu javali, eu olhei e vi o lugar para onde eles haviam ido. Eu disse, irmão Fred, vá em cima daquela colina agora cedo, por volta do raiar do dia, e eu irei naquela outra.
0: I won't shoot at the hog, won't kill him. But if they start over this way, that herd, I'll shoot in front of them and run them back.
1: Eu não atirarei no porco, não o matarei. Mas se eles começarem a vir deste lado, a manada, eu atirarei na frente deles e então os farei correr de volta.
0: Brother Fred went out there and there's no hogs.
1: O irmão Fred foi até lá e não havia porcos.
0: He waved at me and I seen him went down in the canyon, some big chasms. Sun is just coming up.
1: Ele acenou para mim e eu vi. E desci no desfiladeiro, uns grandes precipícios, o sol nascendo.
0: I come around the other side of the hill, not thinking nothing about the prophecies. Sit down. Waiting, resting, I thought, what happened to those hogs?
1: Eu vim pelo outro lado da colina, não estava pensando nada a respeito das profecias. Eu me assentei, esperando, descansando, eu pensei, o que terá acontecido com aqueles porcos?
0: I picked up my, sat down like Indians do, you know, cross-legged.
1: Eu apenas me assentei como os índios fazem, vocês sabem, com as pernas cruzadas.
0: I looked on my overhaul leg and there was a bullheader.
1: Eu olhei para a perna de meu macacão e ali estava um carrapicho.
0: I picked it up and I said, that's strange.
1: Eu o tirei e eu disse, isso é estranho.
0: Here I am about 40 miles northeast of Tucson.
1: Aqui estou eu, cerca de 40 milhas ao nordeste de Tucson.
0: There's my little boy Joseph sitting there waiting for me.
1: Lá está meu pequeno garoto José, assentado lá, esperando por mim.
0: And as I started to look, I seen a herd of hogs come out about 1,000 yards from me up on a mountain.
1: E quando eu comecei a olhar, eu vi uma manada de porcos aparecer a cerca de 1,000 jardas de mim, sobre uma montanha.
0: I told the bullheader down, I said, I'll get them.
1: Eu joguei o carrapicho fora, eu disse, eu os buscarei.
0: I'll go get Brother Fred and hang up a piece of paper to let know which way to go on this old cotilla here, and we'll get Brother Fred.
1: Eu vou buscar o irmão Fred e lhe pendurarei um pedaço de papel para saber qual o caminho a seguir neste pé de eucatilho aqui e apanharemos o irmão Fred. E eu comecei a subir a montanha correndo mais rápido que eu podia para o outro lado.
0: All of a sudden, I thought somebody shot me.
1: De repente, eu pensei que alguém havia atirado em mim.
0: I never heard such a blast that shook the whole country.
1: Eu nunca ouvi tão grande estrondo, sacudiu toda a região.
0: And what it did, standing before me was 7 angels in a cluster.
1: E quando isso aconteceu, diante de mim estavam 7 anjos num agrupamento.
0: I met Brother Fred and Emily later, said, what was...
1: Eu me encontrei com o irmão Fred e os outros pouco depois, disse, o que foi isso?
0: That was it.
1: Eu disse, isso foi aquela tal coisa.
0: What are you gonna do?
1: O que o irmão vai fazer?
0: Return home.
1: Voltar para casa.
0: For thus saith the Lord, the 7 mysteries that's been hid in the Bible all these years.
1: Pois assim diz o Senhor, os 7 mistérios que estavam escondidos na Bíblia por todos estes anos.
0: These denominations and everything, God is going to open those 7 mysteries to us in the 7 seals.
1: Estas denominações e tudo mais, Deus vai abrir aqueles 7 mistérios para nós nos 7 selos.
0: There was that circle coming up from the earth, like a mist forming.
1: Lá estava aquele círculo subindo da terra na forma de um nevoeiro. Quando isso aconteceu, isto foi diretamente para a montanha. Começou a formar um círculo indo para o oeste, da direção de onde isto veio.
0: Science found it after a while, 30 miles high and 25 miles across, just exactly in the circle.
1: Depois de algum tempo, a ciência descobriu 30 milhas de altura e 25 milhas de lado a lado, exatamente no círculo da pirâmide.
0: And the other day, standing there, turned the picture to the right, and there's Jesus, as he was in the 7 church ages.
1: E outro dia, lá de pé, virei a foto para a direita, e ali está Jesus, como ele estava nas 7 eras da igreja.
0: The white wig on. Showing supreme deity.
1: Com a cabeleira branca, mostrando suprema deidade.
0: He's Alpha and Omega. He's the first and the last.
1: Ele é o Alpha e o Ômega. Ele é o primeiro e o último.
0: He is the supreme judge of all eternity. Standing there to confirm the message of this hour.
1: Ele é o supremo juiz de toda a eternidade. Lá de pé, confirmou a mensagem desta hora.
0: And there shall be light about the evening time.
1: E haverá luz no tempo do entardecer.
0: What's it all about? What was it? I went westward.
1: O que é tudo isto? O que era isto? Eu fui ao oeste.
0: Upon that same mountain, passing up with Banks Woods there.
1: Sobre aquela mesma montanha. Passando lá em cima com Banks Woods.
0: Said, throw up a rock. Say to Mr. Woods, thus saith the Lord. You'll see the glory of God.
1: Disse, atire uma pedra para cima. Diga ao Senhor Woods, assim diz o Senhor. O Senhor verá a glória de Deus.
0: The very next day, standing there, a whirlwind came down and blasted the mountains out.
1: Logo no dia seguinte, lá de pé, um redemoinho desceu e sacudiu as montanhas.
0: Rocks cut the top of the trees off, about 3 or 4 feet above my head.
1: Pedras cortaram o topo das árvores, cerca de 3 ou 4 pés acima de minha cabeça.
0: Made 3 big blasts. The brothers come run over.
1: Produziu 3 grandes estrondos e os irmãos vieram correndo.
0: There was about 15 men standing there, preachers and everything else.
1: Havia cerca de 15 homens que se encontravam ali, pregadores e tudo mais.
0: What was it? He said, what was it?
1: Que foi isto? Ele disse, que foi isto?
0: I said judgment is striking the West Coast.
1: Eu disse, julgamento está atingindo a costa oeste.
0: About 2 days after that, the earthquake almost sunk Alaska.
1: Mais ou menos 2 dias depois daquilo, o terremoto quase afundou o Alaska.
0: What is this light? Up on Sunset Mountain, in the Coronado Forest of Arizona.
1: O que é esta luz lá em cima no Monte Pôr do Sol, na Floresta Coronado do Arizona?
0: What is this strange thing that happened up there? That the people have been driving east from west, picking up the rocks that laid around their horse truck.
1: Que coisa estranha é essa que sucedeu lá em cima? Que as pessoas têm viajado leste do oeste, apanham as pedras que foram derrubadas por lá onde aquilo atingiu?
0: And every one rock has three corners on it that it tore off. That three are one.
1: E cada uma delas, cada pedra, tem três pontas que aquilo havia cortado. Os três são um.
0: They're laying on desks on paperweights across the nation.
1: Elas estão colocadas sobre escrivaninhas como pesos para papel através da nação.
0: What is this strange thing up on Sunset Mountain in the Coronado Forest?
1: O que é esta coisa estranha sobre o Monte Pôr do Sol na Floresta Coronado?
0: Junior Jackson listening in. You remember the dream he had it on?

0: Pôr do sol.
1: A sunset message. To a setting of history.
0: A mensagem do pôr do sol através do ocaso da história.
1: A setting of prophecy, rather, being fulfilled.
0: Um ocaso de profecia, ou melhor, sendo cumprida.
1: And it shall be light at the evening time upon Sunset Mountain in the Coronado Forest, 40 miles north of Tucson.
0: E haverá luz no tempo de entardecer sobre o Monte Pôr do Sol, na Floresta Coronado, a 40 milhas ao norte de Tucson.
1: Get on the map and see Sunset Peak there. That's exactly where it happened. I never knew it the other day.
0: Pegue o mapa e veja se o Pico Pôr do Sol está lá. É exatamente aí onde isso aconteceu. Eu não sabia disso até outro dia.
1: Everything that shall never die, it's constantly unrolling itself.
0: Tudo que aquilo nunca morrerá está constantemente se desvendando.
1: From the very thing happening to the picture being Jesus standing looking at us, and now exactly on Sunset Mountain.
0: Da própria coisa acontecendo, a foto de Jesus olhando para nós, e agora exatamente sobre o Monte Pôr do Sol.
1: And the sunset light, the evening light, has come.
0: E a luz do pôr do sol, a luz do entardecer veio.
1: God vindicating himself.
0: Deus vindicando a si mesmo.
1: What is it? It is the facts that God and Christ are one.
0: O que é isto? É o fato de que Deus e Cristo são um.
1: How many seen it? The white wig upon him as we talked in Revelation 1.
0: A branca, quantos a viram? A peruca branca sobre ele, como falamos em Apocalipse 1?
1: The supreme deity.
0: Vejam, a suprema deidade.
1: Supreme authority.
0: Suprema autoridade.
1: No other voice, no other God, no other nothing.
0: Não outra voz, não outro Deus, nenhum outro nada.
1: In him dwells the fullness of the Godhead bodily.
0: Nele habita corporalmente a plenitude da divindade.
1: The angels themselves was his wig. Amen.
0: Os anjos, eles mesmos, eram sua peruca. Amém.
1: What's happened upon Mount Sunset? God confirming his word. That's what all this noise is about.
0: O que aconteceu sobre o Monte Pôr do Sol? Deus confirmando sua palavra. É disso que se trata todo esse tumulto.
1: Notice God fulfilling his promised word again of Revelation 10, 1 to 7.
0: Observe, é Deus cumprindo sua palavra prometida outra vez de Apocalipse 10. 1 a 7.
1: And in the days of the sounding of the seventh angel's message, the mystery of God should be finished.
0: E nos dias do soar da mensagem do sétimo anjo, se cumprirá o mistério de Deus.
1: The hidden mystery of Revelations 10, 1 to 7, the last message to the last church age.
0: O mistério escondido de Apocalipse 10, 1 ao 7, a última mensagem para a última era da igreja.
1: Fulfills exactly in this age. St. Luke 17:30, the day when the Son of Man shall be revealed.
0: Cumpre exatamente nesta era, São Lucas 17:30, o dia em que o Filho do Homem se há de manifestar.
1: And there shall rise false prophets and false Christ, show great signs and wonders, insomuch as to deceive the elected, if possible.
0: E surgirão falsos profetas e falsos cristos, mostrarão grandes sinais e maravilhas, de tal maneira que enganariam os escolhidos, se possível.
1: The people still in doubt. And as usual, the church is just as puzzled.
0: As pessoas continuam em dúvida. E como sempre, a igreja está igualmente confusa.
1: And the science, all through Tucson, yet they're writing pieces and putting the paper.
0: E a ciência, Tucson inteiro ainda, andam escrevendo artigos e colocando nos jornais.
1: Way back over on Mount Lemmon, them big cameras. Didn't see it rising up from where we were standing.
0: Lá longe no Monte Lemmon, as grandes câmeras não viram aquilo se levantando de onde estávamos de pé.
1: Drifting on towards the west, showing the time is over. It can't go but a little piece there. It's at the west coast.
0: Flutuando em direção ao oeste, mostrando que o tempo está terminado. Dá para ir um pouquinho lá. Está na costa oeste.
1: Judgment struck just the very way it went.
0: O julgamento atingiu exatamente da mesma maneira que foi.
1: We're right up over Phoenix, right on across. On to Prescott and across the mountains to the west coast.
0: Indo diretamente sobre Phoenix e atravessando sobre Prescott e através das montanhas a costa oeste.
1: Got on up into, where was they going? right on.

0: Up into Alaska. And she's thundering, heading right that way.
1: Diretamente para onde estavam indo? Diretamente para o Alasca. E ela está trovejando, seguindo exatamente para aquele rumo.
0: And the observatories and all of them in Tucson are still asking research of science, trying to find out what it is.
1: E os observatórios e todos em Tucson continuam indagando, pesquisas da ciência tentando encontrar o que é isso.
0: So high there can't be fog, mist or nothing up there.
1: Tão alto que não pode ser neblina, cerração ou nada lá em cima.
0: What did it? Where's it at?
1: Que fez isto? Onde está?
0: They're just as puzzled at that supernatural halo hanging there in the sky as it was when the Magi's come in following a star saying, where is he? As born king of the Jews.
1: Eles estão simplesmente tão confusos com aquele halo sobrenatural pairando no além do céu como estavam quando os magos vieram seguindo uma estrela dizendo, onde está aquele que é nascido rei dos judeus?
0: What was it? God fulfilling his word.
1: Que foi isso? Deus cumprindo sua palavra.
0: There shall rise a star out of Jacob.
1: E uma estrela se levantará de Jacó.
0: And the God of heaven promised the evening time would have evening lights.
1: E o Deus dos céus prometeu que no tempo da tarde teria luzes do entardecer.
0: 3 years ago, this mystery was a prophecy. What time is it, sir? But now, it's history.
1: Há 3 anos atrás, este mistério era uma profecia. Senhores, é esse o tempo? Mas agora é história.
0: It's past. The promise is fulfilled.
1: Já passou. A promessa está cumprida.
0: What time is it, sir? And what's this attraction? God fulfilling his word.
1: Que tempo é este, senhor? E qual é esta atração? Deus cumprindo sua palavra.
0: He's the same yesterday, today and forever. Let us pray.
1: Ele é o mesmo ontem, hoje e eternamente. Oremos.
0: Dear God, I have helped the people at length, much longer than I intended.
1: Querido Deus, eu tenho segurado bastante o povo, muito mais tempo do que eu tencionava.
0: I pray, God, that something was said or done that will cause people out everywhere to understand.
1: Eu oro, Deus, se algo foi dito ou feito que cause com que as pessoas em todos os lugares compreendam.
0: And by seeing and understanding, they might believe that thou art the true Christ.
1: E ao verem e entenderem que possam crer que tu és o verdadeiro Cristo.
0: And the words that's being confirmed is a confirmation of his word being perfect and being fulfilled in its season.
1: E as palavras que estão sendo confirmadas sejam a confirmação de sua palavra sendo perfeita e sendo cumprida em seu tempo.
0: Now, Lord Jesus, from your own words, you said that the world would be in a Sodom condition.
1: Agora, Senhor Jesus, de tuas próprias palavras, tu disseste que o mundo estaria na condição de Sodoma.
0: We know that. We can look at it.
1: Nós sabemos disto. Podemos ver isso.
0: And you said in that day, as it was in Sodom, there were 3 messengers sent to the Gentile and Hebrew world.
1: E tu disseste naquele dia, como foi em Sodoma, haviam 3 mensageiros enviados ao mundo gentio e hebreu.
0: And one of them, which was God himself, the Son of Man.
1: E um deles, o qual era o próprio Deus, o Filho do Homem,
0: revealed himself in a human form and performed a miracle insomuch that told Abraham what Sarah was doing behind him in the tent.
1: Revelou a si mesmo numa forma humana e realizou o milagre de tal maneira que disse a Abraão o que Sara estava fazendo atrás dele na tenda.
0: You said it would repeat again when the whole Gentile world would be in a Sodom condition. And we're here, Lord.
1: Tu disseste que isto se repetiria outra vez quando todo o mundo gentil estivesse na condição de Sodoma. E aqui estamos, Senhor.
0: Other prophecies confirming the same thing of sending Elijah in the last days, the spirit of Elijah upon the earth.
1: Outras profecias confirmando a mesma coisa do envio do Elias nos últimos dias, o espírito de Elias sobre a terra.
0: To bring the hearts of the fathers or the children back to the fathers.
1: Para trazer os corações dos pais ou os filhos de volta aos pais.
0: Now pray, God, this hour, that you will confirm your word, that you are the same yesterday, today, and forever.
1: E eu oro, Deus, que nesta hora tu confirmes tua palavra, que tu és o mesmo ontem, hoje e eternamente.
0: Granted, Father. They are all yours.
1: Concede-o, Pai. Eles são todos teus.
0: I pray that you'll grant these blessings and confirm what's been said for the glory of God in the name of Jesus Christ. Amen.
1: Eu oro que tu concedas estas bênçãos e confirmes o que foi dito para a glória de Deus no nome de Jesus Cristo. Amém.
0: Just speak a word. Amen. Confirm a word. God.
1: Falar uma palavra é um homem. Confirmar uma palavra é Deus.
0: To say something is one thing. God to do it is another thing.
1: Dizer algo é uma coisa. Deus fazê-la é outra coisa.
0: God don't need any interpreter. He does his own interpretation.
1: Deus não necessita de nenhum intérprete. Ele faz sua própria interpretação.
0: Now we're fixing to have a prayer line to pray for the sick. God willing.
1: Agora estamos nos preparando para ter uma fila de oração, orar pelos enfermos, querendo Deus.
0: And we know that there's no one, no man, no woman, no human being, no angel that can heal you. For God has already did it.
1: E nós sabemos que não há ninguém, nenhum homem, nenhuma mulher, nenhum ser humano, nenhum anjo que possa curá-lo, pois Deus já fez isso.
0: He made the preparation. The only thing you have to do is receive it.
1: Ele fez a preparação. A única coisa que você tem que fazer é recebê-la.
0: There's no man, no angel, no nothing. Not even God himself can forgive you for your sins. It's already done. Jesus did that at the cross.
1: Não há nenhum homem, nenhum anjo, nem nada. Nem mesmo o próprio Deus pode perdoar seus pecados. Isso já foi feito. Jesus fez isso na cruz.
0: But it'll never prosper you anything or profit you anything until you accept it.
1: Mas isso nunca lhe será de proveito ou nada, ou lhe trará benefício algum até que você aceite isso. Está vendo?
0: The only thing can be done is orders that's been given by God for believers. To lay hands on the sick.
1: A única coisa que pode ser feita são as ordenanças que foram dadas por Deus aos crentes para colocarem as mãos sobre os enfermos.
0: That's been through the ages they've done that, through revivals, and they've called it God.
1: Através das eras eles têm feito isso, através de reavivamentos, e eles têm chamado isto de Deus.
0: Abraham seen many signs, but there come a time when Abraham saw his last sign. Just before Sodom was burned.
1: Abraão viu muitos sinais, mas chegou um tempo quando Abraão viu seu último sinal pouco antes de que Sodoma fosse queimada.
0: That was God manifesting himself in the form of a man.
1: E isso foi Deus manifestando a si mesmo em forma de um homem.
0: You believe that?
1: Você crê nisso?
0: Did Jesus say it would repeat?
1: Jesus disse que isso se repetiria?
0: Now how many in here and out in radio or out on the telephones across the nation, if you're still listening in, get ready now for prayer. Be praying.
1: Agora, quantos aqui, e no rádio, ou nos telefones através da nação, se vocês ainda estão ouvindo, estejam prontos agora para a oração. Estejam orando.
0: You've got these handkerchiefs here?
1: E você que tem esses lenços aqui?
0: Now, I cannot tell God what to do. No, far be it from me even trying it.
1: Agora, eu não posso dizer a Deus o que fazer. Não, longe esteja de mim até mesmo tentar fazê-lo.
0: He's sovereign, he does what he wants to. I can only obey and I only can say what he said.
1: Ele é soberano, ele faz o que ele deseja. Eu somente posso obedecer e unicamente posso dizer o que ele diz.
0: And now, they're standing around the walls or packed in, it's congested.
1: E agora, eles estão de pé ao redor das paredes, estão apertados, está congestionado.
0: I wonder if we could ask God on these words, what is this attraction?
1: Será que poderíamos indagar a Deus sobre estas palavras, qual é esta atração?
0: If God would move among us again, there may be strangers here, and move among us and show his blessed face among us.
1: Se Deus se movesse entre nós outra vez, Pode haver pessoas desconhecidas aqui. E se mover entre nós e mostrar sua bendita face em nosso meio.
0: Show his spirit here.
1: Mostrar que seu espírito está aqui.
0: Show that he's the same yesterday, today and forever.
1: Mostrar que ele é o mesmo ontem, hoje e eternamente.
0: That every one of us, after these two strong messages, could believe it to be so. Could you do it? All right?
1: Que cada de nós, após estas duas fortes mensagens, pudesse crer que isto é assim. Poderia você fazer isto? Muito bem.
0: Instead of calling a prayer line then, hot, congested, standing against wall.
1: Ao invés de chamar a fila de oração então, quente, congestionado, de pé encostados na parede.
0: Well, look around this way to call my prayer line. You couldn't do it. Look standing there.
1: Eu olho ao redor deste lado para chamar minha fila de oração. Não se conseguiria fazê-lo. Veja, de pé ali.
0: Could I call it this way? Your sick cots. Everything else, land, you couldn't do it.
1: Poderia eu chamá-la deste lado? Seus enfermos, macas, tudo mais, deitados, não se conseguiria fazê-lo?
0: So sit where you are and believe God.
1: Então fique onde você está e creia em Deus.
0: If you do have a prayer card, hold it. It'll be good.
1: Se você tem cartão de oração, segure-o. Ele será válido.
0: We'll get to you if you want to come to a line. But you don't have to come to a line.
1: Nós chegaremos até você se você deseja passar pela fila, mas você não tem que passar pela fila.
0: That Mr. Shepherd last Sunday night never come through no line.
1: Aquele Sr. Shepherd no último domingo à noite não passou por nenhuma fila.
0: I don't guess he had a prayer card.
1: Eu não acho que ele não tinha cartão de oração.
0: Is Mr. Shepherd here tonight?
1: Está o Sr. Shepherd aqui nesta noite?
0: Where is he? Is he here? In the back.
1: Onde está ele? Está aqui? Ele está lá atrás.
0: Do you have a prayer card, Mr. Shepherd? You didn't.
1: O senhor tinha cartão de oração, Sr. Shepherd? Não tinha? Ele não tinha.
0: He's sitting right there again tonight. That's a good place to be, Mr. Shepherd.
1: Ele está sentado exatamente lá outra vez nesta noite. Esse é bom lugar para estar, Mr. Shepherd.
0: Not only have to be there, but just have faith.
1: Você não tem que estar somente lá, mas simplesmente ter fé.
0: Well, remember, a little woman touched his garment and he felt it.
1: Pois recorde, uma pequena mulher tocou em suas vestes e ele sentiu.
0: And he's the same yesterday, today and forever.
1: E ele é o mesmo ontem, hoje e eternamente.
0: And the Hebrew letter in the New Testament said that he's a high priest tonight that can be touched by the feeling of your infirmities.
1: E a carta aos Hebreus do Novo Testamento diz que ele é o sumo sacerdote nesta noite que pode ser tocado pelo sentimento de suas enfermidades.
0: You believe that? Have faith then.
1: Você crê nisso? Tenha fé então.
0: Don't doubt it. Believe it. And it'll come to pass.
1: Não duvide disto. Creia nisto e acontecerá.
0: You can have what you've asked for if you can believe it. But you got to believe it.
1: Você pode ter o que você pediu, se você puder crer nisto. Mas você tem que crer nisto.
0: Will you do it? Will all of you believe it?
1: Crerá? Crerão todos vocês?
0: How many will believe it now? God bless you.
1: Quantos crerão agora? Deus os abençoe.
0: I don't know who's who. I don't know none of you.
1: Eu não sei quem é quem. Eu não conheço nenhum de vocês.
0: It's not my business to know any of you. It's God's business to know these things.
1: Não me diz respeito conhecer qualquer de vocês. Diz respeito a Deus conhecer essas coisas.
0: But he will do it if you believe it. Will you believe it now?
1: Mas ele fará se você crer nisto. Você crerá agora?
2: Graças a Deus, você crerá nisto agora, a seu favor. Graças a Deus. E agora, ao toque de somente crer, vamos receber a palavra do Senhor ao nosso favor. Música.

espírito de Elias está sobre a terra. Bom dia com Jesus. Deus continue nos abençoando. Todas as igrejas. Santa Ceia em Americana, terça-feira, quinta-feira em Mojimirim. Os dias estão abreviados. Muito rápido, isso é o fim. Cumprindo as profecias e o Elohim está conosco. Como esteve com Abraão e ele prometeu estar conosco. E ele está através da sua mensagem. Que grande coisa que acabamos de ouvir. O Espírito Santo mostrava por irmão Brana, lá você vai subir lá. De repente ele tirando o carrapicho, aquela explosão. E sete anjos desceram. Sete anjos formando o rosto de Jesus. Depois se subindo, subindo, e a ciência tirando foto. Cumprindo Apocalipse capítulo 10, do 1 ao 7. Para a noiva, todos os segredos revelados. É o tempo, foi uma vinda. Como ele disse na mensagem, a brecha. Ele estaria na terra, o mensageiro, no tempo desta vinda. E disse que lá não haveria mais demora. Não haverá mais demora depois disso. Graças a Deus que não há mais demora. Estamos no fim. Estamos na última hora. Eu sempre oro... Senhor, deixa eu granjear. Não deixa eu ser como aquele homem do talento. Recebeu um e guardou, e ficou parado, guardado. Porque, ele está voltando mesmo. Deixa eu ser aquele que recebeu. Quatro, cinco. Granjeou mais cinco. Que recebeu dois, granjeou mais dois. Então deixe-nos trabalhar até a última hora. Como o ano do jubileu. Levantar o machado. Tocou a trombeta, não precisa descer o machado. Até o último segundo. Que cai assim, é tempo do fim, todo mundo sabe. Ah não, vou parar aqui então. Não lembra dos talentos. Vamos trabalhar até o último segundo. Até o último instante. Porque não tem mais nada para cumprir. Só a noiva tem esta segurança. Só a noiva tem esta revelação. Que o Elohim, que esteve com Abraão, está conosco. Ele se manifestou na carne de um profeta. Para cumprir a sua palavra, o último sinal da discernir os pensamentos. Graças a Deus por ter isso tudo. Nós temos isso tudo, meu Deus. Cura divina. Olha, irmão Brana ensina na mensagem Crendo em Deus. Meditamos ontem aqui no culto de libertação. Escuta, não tem como perder se fazer aquilo que ele ensina no detalhe. É tremendo demais. Segura isso. Ele é o sumo sacerdote que pode ser tocado pelo sentimento de nossas enfermidades.
Você recebe de Deus. Nós recebemos. Eu recebo. Vamos ver o pão diário. Se a gente fosse comentar tudo, meu Deus. Outra, ele diz, essas duas grandes mensagens. Uma, senhores, é este o tempo? Quem lê ela, nós temos só, se tivesse na própria voz dele, não tem não traduzida não, né? Nós poderíamos começar a ouvir depois desta. Senhores, é este o tempo? É uma pergunta. Essa mensagem é a história. Cumpriu-se. Oh, graças a Deus. Aí você, quando ele fala assim, já é história, cumpriu-se. Aí você tinha que ver ela para você ver o que, que é. Cumpriu-se. Ela é história. Temos tudo, irmãos. Graças a Deus. Vamos dizer graças a Deus. Deu vontade até de ler ela com a igreja. Mas nós vamos meditar nela. Pão diário. José encontrando-se com seus irmãos. Agora no princípio, quando Deus falou e Satanás se encontrava, deixa eu falar a data, 30/12/56. Agora no princípio, quando Deus falou e Satanás se encontrava lá e ouviu, e as pessoas estão tentando encontrar esse elo perdido, eu vou lhe dizer, por revelação, se vocês querem recebê-lo, essa pessoa que falta entre o animal e o homem e a serpente, é a serpente. Que falta esse elo perdido. É a serpente. Antes que as pernas fossem tiradas dela, a Bíblia diz que ela era a mais astuta de todas as alimarias, não réptil, de todo o campo. Ela foi aquela que enganou a mulher em sua beleza, e ela concebeu, e agora, por fazer isso, e vendo que o pecado estava vindo, Deus colocou tal maldição sobre ela, que a ciência nunca encontrará qualquer relação entre essa serpente, como é conhecida hoje, e a humanidade. Mas aí está o seu caído, ser degradado no intervalo que conectava essa vida animal. Aí está, Deus ocultou isso aos olhos e aos sábios entendidos, mas revelará aos pequeninos, os que aprenderão. Estão vendo? Aí está sua pessoa decaída. Oh, Deus, ele está me ensinando, ele tem me ensinado. Isso quer dizer que eu sou um pequenino. Você também. Hoje se cumpriu esta escritura. 19/2/65. Agora, nós o encontramos, como ele não se unia a eles. Ele não tinha nada a ver com a classe deles. Então, ele era um rejeitado. Ele não tinha nenhum. Além disso, ele entrou no templo certo dia. O homem entrou lá e encontrou a casa de Deus quase tão contaminada quanto está hoje. Eles estavam comprando, vendendo, trocando dinheiro, e virou as mesas de dinheiro, pegou cordas e as trançou com elas e expulsou os cambistas para fora do templo
e olhou para eles com ira e disse: está escrito, aleluia, a casa do meu Pai é casa de oração, e vós a tendes convertidos em covil de ladrões, e vós, com as vossas tradições, invalidaste os mandamentos de Deus. Oh, poderia um grupo assim chegar-se a crer nele? Não, Senhor. Eles estiveram tão espojados na sujeira das sociedades e na imundícia do dia, que ficaram tão eclesiasticamente paralisados que não poderia sentir as vibrações do poder.

e ficaram tão eclesiasticamente paralisados que não poderia sentir as vibrações do poder do Deus Todo-Poderoso. Não é de se admirar que a pequena mulher pudesse tocar sua veste e ser curada por isso, e um soldado bêbado pudesse cuspir em seu rosto e não sentir nenhuma virtude. Depende de como você se aproxima disso. Depende do que você está procurando quando vai à igreja. Depende do que está procurando. Eu estou procurando mais dele. Então você o receberá. Mensagem 30. Sua vida é digna do Evangelho? 30/6/63. Olhe para Jesus. Fale-se de nós humilharmos quando o próprio Deus se tornou um bebê, em vez de vir em um bercinho em algum lugar, em uma casa decente. Nasceu lá, sobre um monte de esterco, em um estábulo entre bezerros, berrando. Envolveram-no em panos tirados do pescoço da canga de um boi, chamado Bacheiro, o mais pobre dos pobres, e assim o Criador dos céus e terra. Numa noite fria e chuvosa, eles disseram: Mestre, iremos para casa contigo. Ele disse: As raposas têm covis e as aves têm ninhos, mas eu nem sequer tenho lugar para reclinar a cabeça. Deus, Jeová se humilhou e se tornou homem, representado em carne pecaminosa, para redimir você e eu. Quem somos nós, então? Ele foi o nosso exemplo. Quem sou eu? Nada. Deus não chama o homem a julgamento sem primeiro adverti-lo. 24/7/63. Se é para ser o que quer que Deus queira que você faça, então faça isso da melhor maneira que sabe. Não importa quão pequeno, não importa quão pequeno seja, você deve fazê-lo. Você diz: bem, o problema é que cada um de nós quer fazer o trabalho do outro. Todos querem levar a bola, como se diz. Está vendo? Como este relógio aqui, agora. Cada pequeno movimento ali tem um lugar. Agora, cada parte dele não pode ser os ponteiros. Agora, eu só olho para os ponteiros para ver que horas são. Mas se uma daquelas pequenas engrenagens ali ficar fora de ordem, ele não marcará a hora certa. E é desse jeito com as pessoas. Todos temos. O corpo de Cristo tem que estar na sua posição em harmonia. Está vendo? E então podemos olhar e ver que hora do dia é. Estão vendo? Então o mundo está olhando para ver qual é. Está vendo? Estão vendo? Mas eles o estão observando. E se você for apenas uma pequena mola, a mola principal, ouse o que quer que seja, faça o melhor trabalho que puder nisso. Amém! Faça o melhor trabalho. Faça. Seja o melhor. Ninguém olha para mim. Mas faça seu trabalho. Uns ora, outros jejuma, outros, mas Deus
está usando.

você. Glória a Jesus, aleluia. Jeová Jiré, 9/2/61. Certa vez tive uma visão em Tulsa, Oklahoma, onde estava realizando uma reunião em um grande auditório, e um homem, sendo ministro em algum lugar, tinha sido chamado na região ou na reunião, creio que um ministro batista, e começou a lhe contar sobre sua vida. Um dos pastores patrocinadores locais chamou este homem e lhe perguntou: foi mesmo assim? O irmão já conhecia o irmão Brana? Sem saber que fiquei sabendo de tudo em meu quarto de hotel. Estão vendo? Lá no quarto de hotel. Mas, ó, e depois que o senhor me revelou aquilo que ele tinha feito, bem, então eu olhei e, como um dos homens tinha descido e dito: agora, o irmão Brana, quando está sob a unção, é um servo do senhor. Mas sua teologia não é boa, disse. Ele é profeta quando a unção está sobre ele. Mas disse, quando a unção está ausente dele, disse, sua teologia não é boa. Um homem que faria uma declaração como essa nem sequer sabe o que a palavra profeta significa. Um profeta significa um revelador divino da palavra. Estão vendo? E estes sinais são uma vindicação de que isso é o que é a verdade. Amém. Um paradoxo. 18/4/64. Por exemplo, se eu tivesse jurisdição sobre vocês, como Deus tinha sobre tudo, e dissesse: bem, vou lhe dizer uma coisa. Qualquer que olhar para aquela luz vai morrer. Como se pegasse na árvore e de repente este irmão sentado aqui, este, olhasse para isso. Sinto muito por ele. Eu não quero que ele morra. E então mandarias o Terry aqui para isso, não estaria certo. Não. Ora, mando meu próprio filho fazê-lo, isso não estaria certo. Só há uma maneira de eu poder ser justo, que é tomar o lugar dele. E Deus não poderia tomar o lugar de um homem, de um humano, sendo que ele é espírito. Assim, Deus criou uma célula de sangue, que era o seu próprio filho, Jesus Cristo. E Deus entrou e viveu ali dentro, e viveu, identificou-se em Cristo. Aquele foi Deus, Emmanuel. Jesus disse: eu e meu Pai somos um. Meu Pai habita em mim. Está vendo? Deus em Cristo, reconciliando o mundo. Jesus foi o corpo, o tabernáculo. Deus foi o Espírito que viveu nele. Para isso, irmãos, Deus enviou o seu profeta. Cadê a da manhã? Cadê a de hoje? Sábado? Cadê? Ah, tá colado. A ele ouvi. Para que gastar tanta folha? Faz do lado assim, ó. Igual sempre fez. A ele ouvi. Não. Mudei de ideia. Faz assim mesmo, porque eu vou grampear. Tudo bem? Coloca mais por trás, não. Não, mas também se colocar no espiral, né, não tem problema. Pode colocar por trás mesmo. A ele ouvi. De hoje, 30/9/56. Não há uma coisa restando.
como vejo na palavra profética, uma coisa restando, ou uma coisa impedindo a vinda do Senhor Jesus Cristo nesta exata hora. Uma coisa restando na Bíblia, tudo foi cumprido. Esperando pela vinda do Senhor Jesus. E como devemos proceder esta tarde? Devemos falar e agir hoje como se esta fosse a última hora que teremos. E quem sabe se não pode ser? Pode ser para alguns de nós e pode ser para todos nós. Mas vamos agir como se fosse nossa última hora. Vamos orar como nunca antes. E vamos ser uma bênção para os outros. E tentar fazer tudo o que pudermos. Pois lembre-se, este é o último tempo em que somos mortais. A partir disso, a partir do momento em que deixamos este mundo, nós entramos em outro mundo e nunca mais teremos oportunidade de ganhar uma alma naquele mundo. Tudo que vai ser ganho, será ganho agora mesmo. E se essa pode ser nossa última hora, então o que devemos fazer nesta hora? Vamos ganhar almas para Jesus. Vamos dizer graças a Deus por esses parágrafos. Palmas para Jesus. Aleluia, graças a Deus. Tudo que vai ser ganho, será ganho agora mesmo. E se essa pode ser nossa última hora, isso aqui ó, foi em 56. Faltava 9 anos para Deus levar ele. E se você olhasse, olha, Deus ia descer lá no Monte Pôr do Sol, dar a revelação do selo, a explosão, os 7 anjos iam descer, formando o rosto de Jesus, a ciência ia fotografar. Depois daquelas 2 explosões no dia seguinte, né? 2 dias depois, 3, 2 explosões, e as pedras, eu já vi a pedra, ela é 3 pontas, 1, 2, 3. Todas as pedras ficaram daquele jeito, 3 pontas, dando um sinal para o mundo que os 3 são 1. Meu Deus, eu vi uma pedrinha, as pedras, eles colocar de cima. Tem uma foto da pedra aí? Só um profeta de Deus. Oh, que o mundo está perdendo, meu Deus, de não conhecer esta mensagem. Sair do engano. Graças a Deus que Deus nos tirou com a sua mão forte. Graças a Deus pela palavra revelada. O profeta diz na mensagem, o tempo, a tempestade que se aproxima. Parágrafo 70, parte dele. Já não temos o zelo de antes para sair em busca das almas e
para admoestar as pessoas, já não temos interesse de falar ao vizinho, aos amigos, ao leiteiro, ao jovem que nos vende jornal, ouça quem quer que seja. Porém, a coisa é atrair alguém ao Senhor Jesus, e que estamos muito pálidos, rejeitando caminhar na luz, o que é privilégio nosso. Estamos rejeitando crer na ajuda de Deus por meio da cura divina. O profeta diz: tem alguém doente? Diga: há um Deus que cura as enfermidades. Graças a Deus por Deus ter nos visitado. Você está feliz com isso? Vamos ver uma pergunta.

Ah, sim, olha aqui, ó. A cidade de Mogi Guaçu declarou lockdown, tá certo? Entre os dias 2, terça-feira próxima, até ao dia 9. Quer dizer, então estão todos proibidos de sair de casa o dia todo. Tem que ficar dentro de casa. Então nós não vamos ter a ceia. Então, essa semana, enquanto não dá o rapto, vai ser assim. Enquanto não passa, isso não vai passar, é cumprimento, né? Enquanto não dá o rapto, vai ser assim mesmo. Mas graças a Deus nós estamos alegres, que tem uma coisa boa na frente aí, irmão. Lockdown dos crentes. Não vai ver um crente na rua mais. Está tudo nos ares. Foi para os ares. Para as bodas do Cordeiro. Aleluia. Não vai ver um crente mais na rua. Para onde foram os crentes? Lockdown para os crentes. Não vê um crente mais. Onde está? Bem entendido, a noiva, né? Os crentes que eu falo é a noiva de Jesus. Graças a Deus. Então vamos, terça também, não vamos ter então, nem quinta, tudo bem? Vamos deixar aí, vamos assim, como Deus vai dirigir, porque é tudo incerto. Não sabemos, inclusive, eu não sei como está aqui, parece que não me fala nada, irmão Ala, mas me parece que pode andar só até às nove da noite, não pode sair depois das nove. E também, vamos fazer assim, ó, não falar para cumprimentar. Eu não sei, não vamos cumprimentar aqui não, porque todo mundo cumprimenta lá embaixo. Vamos obedecer. Tudo bem? Não vamos falar, não sei. Vamos ver aqui. Depois não tá, fala aqui não, já está. É sem graça, né? Mas... não vamos falar, pelo menos não falar. Se você vai fazer, tudo bem. Mas não fala não, não fala, tudo bem? Amém? Glória a Jesus. Bom dia com Jesus, pastor Cleomar. Gostaria que o senhor me esclarecesse gostaria que o senhor esclarecesse sobre uma coisa. Existe um mercado que eu sempre compro e todo ano ele dá alguns brindes. Oi. Se ele está dando, na verdade, ele não está dando, ele está te cativando porque você deu muito lucro para ele. Você apenas está recebendo um brindezinho que você mesmo pagou. É seu aqui lá. Ele não está te dando nada. Você que deu para ele uma fortuna o ano inteiro. Não é? Você que deu para ele? Deu casa para ele, deu carro, deu lucro, deu viagem para ele, viajar no final do ano, e ele te dá um copinho lá. Que ele é seu.
Se ele te desse um carro, já você vai dizer, isso aqui é meu, não é dele, não. Está certo? Não está certo? É a mesma coisa, eu encontrei um irmão que não queria aposentar, porque não queria nada de governo. Inclusive um parente meu, já saudosa memória, trabalhou a vida inteira. Como os irmãos são simples, né? Não quero nada de governo. Ah, para convencer ele que aquele dinheiro é dele, ele ainda deu muito mais que não dá conta de receber na aposentadoria dele. Deu trabalho. Ele ficou uns 10 anos sem aposentar. Até que ele entendeu. Mas passou uns dias e ele partiu. Oh, Deus, o Senhor só pode ser eleito mesmo. Deus ama essas coisinhas. Deus é detalhista. Você vê o Velho Testamento, como fazer a franja dos vestidos, como fazer coisinhas. Coisinhas, se vai lenhar com machado, se o machado não está bem encabado. Essas coisinhas, é o nosso Deus. Cuidado com seus filhos. Louvado seja o nome de Jesus. Estou muito feliz. Nós vamos meditar nas eras. Nas eras da igreja. Eu queria que a Sara, irmão Ilha, viesse aqui à frente. Há coisas que me vêm. E às vezes eu vou para esquecer e o Espírito me lembra. Ontem nós ouvimos uma fita profunda. Eu vi uma profundidade tão grande. Quantos ouviram ontem? Ninguém ouviu? Alguns. Tão grande. Escuta ela sobre a semente de Deus que não comete pecado. E um muito especial mesmo. Vocês vêm aqui, por favor. Eu quero ungir vocês.

Amém. Que Deus conserve Moília Porto. Ele é um filho para mim, uma bênção. Tão atencioso. Eu lembro da oração, oh Deus. Deus dá coisa boa. Você deve orar pelos seus filhos. Deus dá um casamento bom para eles. Dá uma esposa boa, marido bom. E Deus responde. Hoje está fazendo 17 anos, primeira vez que eu pisei aqui. Como passa rápido. 17 anos. Eu nunca pensei que ia fui consagrado em 2000 para ir para o Nordeste. Natal, Recife.

Com isso no coração, fui até o escritório, o pastor disse, não, tem jeito mais não. Tem jeito de tirar isso não, velho. Não tem jeito de tirar isso não. Fiquei lá. Mandaram eu para tanto lugar. 3 anos de sofrimento. Vai! Ficar lá uns dias. Queria que eu assumisse a igreja de Minaçu. Fui lá. Mas há algo dentro do meu coração. Se eu dou graças a Deus por orar, nunca ver. Às vezes coisas boas, mas orar e Deus fala, não. Que às vezes eu já vi gente falando, não, isso é bom demais, não precisa nem de orar. Precisa, irmão. Não é tudo que é bom que é de Deus. Coisas boas, igrejas abençoadas, dentro do estado de Goiás. Eu não precisava nem deixar a polícia. Coisa que eu amava. Fui para outro lugar. Nada. Fui para o Pará. Peguei uma licença lá e fui. Fiquei lá 4 meses. Voltei e falei, não. Aí, por último, um pastor chegou, o pastor Joaquim Gonçalves desanimou de você. Você nunca mais vai para lugar nenhum. Eu falei, graças a Deus. É isso que eu quero. Mas aquilo dentro de mim. Se eu não tenho medo, graças a Deus. É bom que eu... Mas aí eu comecei a orar para o Senhor, se eu tenho alguma coisa. O Senhor me elegeu antes do mundo existir para esse ofício. Eu comecei em janeiro de 2003. Orei o ano inteiro, das 2 às 4 da manhã. Orando, clamando, depois eu deitava, acordava às 6 horas e ia para o quartel. Nesse período eu orava, meditava, lia. E passou 1 ano. Se o Senhor me viu e trabalhando, se o Senhor me elegeu, quando foi em novembro, por volta de novembro, estava descendo uma avenida com uma viatura chamada Alameda dos Botafogo. Desceu aquela sobrenatural, unção, e disse, eu já tenho um lugar para você, você vai para um lugar. Ah, mas eu agradeci a Deus, falei para todo mundo, Deus vai mandar eu para um lugar. E como, olha como acontece, quando foi em fevereiro, janeiro, o pastor Joaquim mandou eu para Limeira. E eu vim em fevereiro para Limeira, essas regiões aí, onde está o pastor Moisés hoje. E aquilo fechou meu coração. Eu falei, não é possível, gente. Mas o senhor falou que tinha um lugar. E algo soou dentro do meu coração. Deus prometeu Isaac para Abraão. Mas nesse intervalo, veio Ismael. Eu falei, não, esse não é o lugar. Isso no dia 27 de fevereiro. Se eu fosse contar tudo. Mas Deus me mostrou uma coisa. Eu dentro de um avião, o pastor Joaquim Gonçalves assim do lado, no dia 27, do dia 26 para o dia 27 de fevereiro, eu acordei para orar no dia 27 de

0: Fevereiro, aqui em Rio Claros, voltando de madrugada já, voltando para Goiás. E vi aquilo, fui no escritório e falei, pastor, não vou para aquele lugar. Não é meu lugar. Mas, irmão, você quer o quê? Eu quero estar no lugar que Deus me viu. Mal de trabalho. Coitado. De repente, nem sabia que existia Campinas. Mas lá no hotel eu ficava perguntando, qual é a cidade próxima aqui, hein? É Campinas, é uma cidade grande. Fiquei pensando. Tudo bem. Voltei. À noite, tarde da noite, ele me fez o convite. Ele me contou uma história e eu disse, o senhor quer que eu vou junto? Oh, vamos então. E uma história comprida. E na madrugada eu acordei do dia 28 e algo ressoou dentro da minha alma e disse, pede um sinal. Senhor, você está indo para o lugar que eu te elegi. E eu orava assim, Senhor, eu quero ir para um lugar que não tenha nada próprio, que tenha apenas um começo, um povo. E eu quero ver o Senhor me abençoar e dá as coisas para nós. Não quero o próprio. E Deus diz, eu estou te levando para esse lugar. E aqui eu estou nesse lugar. Dezessete anos passaram. Mas eu pensei assim, mas eu sei que é o lugar, mas o humano é incrédulo, né? Falei, não, mas eu vou ficar só 2 anos. Já está bom demais. Fui lá, peguei uma licença. 2 anos eu podia voltar de novo. Mas Deus veio e disse, queima essa ponte. Derruba isso, põe fogo. E eu te abençoarei. Oh Deus, tem misericórdia. Deus, vou te dar local. Eu pus no meu coração. Antes de eu queimar a ponte, Deus já deu o primeiro lugar assim. Agora eu vou queimar de vez e pôr fogo. E Deus foi abençoado. Graças a Deus. Hoje eu vejo Isaac casado. Sadraque. A Sara. Oh Deus, obrigado, o Senhor não tem dinheiro que paga isso. Será que se eu tivesse lá, oh Deus, como o Senhor é bom. Lutas, dificuldades, mas a bênção é maior. O milagre é maior. E essa madrugada, Deus veio no meu coração, faz 17 anos, que eu te visitei. Te visitei e você está aí. Rastando, gemendo, mas estamos aqui. Pode ser o rapto ainda hoje. Não sei, eu só sei que até aqui é Ebenezer. E gostaria de ver algumas que eu dediquei. Vem cá, Mateus, vem cá, Pedro. Quando eu cheguei aqui, a irmã de Vanei disse, dedica meu filho, ele é um cavalão já. Mas ela era muito cristã. Sempre admirei. Eu dedico a meu filho. Dedica o Pedro. Vem cá, Pedro. Dedica o Pedro. Falei, mas eu tenho que batizar já, irmã. Não, dedica primeiro. Dedicou. Você lembra disso? Quantos anos você tem hoje?
1: 27.
0: Você está com 10 anos. Da idade do Isaac. 10 anos. A Sara estava com 8. O Sadraco com 6. É. Isso. E casado hoje, irmão Matheus. A filha. Linda filhinha. O Pedro. Cadê ele, gente? Cadê ele, o Pedro? Acho que ele está com medo de vir aqui. E o Pedro, quantos anos você tem hoje, Pedro? 21. 21. Então você está com 4 anos. Você era feio. Magrelo. Só esqueletozinho, tadinho. Eu achei que você nem ia escapar. Olha que homão bonito, rapaz. Tá querendo casar, né?
2: Sim, senhor.
0: Tá querendo casar? Tá namorando?
2: Sim, senhor.
0: Com quem que você tá namorando? Da onde é?
2: De Goiânia.
0: Fala o nome dela, rapaz.
2: Irmã Ana Caroline.
0: Quem que ela é?
2: Sobrinha do pastor.
0: Coisa boa, ela é uma cristã. Graças a Deus. Ela é uma cristã. Às vezes, eu sempre admirei aquela menina. Mas às vezes eu vi a ponta do cabelo dela cortada. Falei, por que ela faz isso? Ela falou, não é ela. Alguém me disse. E quando ela dorme, alguém vai lá e faz como fez com Sansão. Mas hoje não faz mais. Acho que ela enrola, esconde, não sei. Tranca a porta. Parabéns, irmão Pedro.
1: Graças a Deus.
0: Dediquei vocês. Oh, peguei nos braços. Não, peguei nos braços, não. Você já estava grande. Quem mais que foi dedicado aqui só no comecinho de 2004? Põe aí a fotografia, se tem. Olá, quem é? Felipe, vem cá, Felipe. Ah, Felipe. Felipe. Felipe Silva. Olá, o tamanzinho. Que coisa, hein? Oh, meu Deus. É a velha igrejinha. Olha lá. Vem aqui. Vem aqui. Ah, por que vocês sentaram? Vem aqui, vocês não estão querendo ficar perto de mim? Olha lá o tamanho. Vem cá. Olha o tamanhozinho que você era. Fala aí. Olha o tamanhozinho, quem mais? Canta um corinho aí. Você cantava quando era criança.
3: Ai, meu Deus.
0: Cadê o... Ai, ô Tiago, ô irmão Tiago, você tá aí. Qual que é? Qual o irmão Tiago? Um ano e três meses. Um ano e três meses. Ela cantava. Foi na cruz. Canta aí.

Amém! Palmas para Jesus. Muito bom. Para mim está sendo um presente. Deus abençoe. E nós vamos ler a Bíblia. Estava com 33 anos quando eu vim para cá. Comecei a pregar com uns 20 anos. E aqui estamos pela graça. Nós vamos ler Apocalipse primeiro. Nós vamos meditar nas eras, começando na a revelação de Jesus Cristo. Ele lê todo o capítulo, capítulo primeiro, o título e assunto do livro. Revelação de Jesus Cristo, a qual Deus lhe deu para mostrar a seus servos as coisas que brevemente devem acontecer. E pelo seu anjo as enviou e as notificou a João, seu servo, o qual testificou da palavra de Deus e do testemunho de Jesus Cristo e de tudo que tem visto. Bem-aventurado aquele que lê e os que ouvem as palavras desta profecia e guarda as coisas que nela estão escritas, porque o tempo está próximo. João, as sete igrejas que estão na Ásia, graça e paz seja convosco, da parte daquele que é, e que era, e que há de vir, e da dos sete espíritos que estão diante do seu trono, e da parte de Jesus Cristo, que é a fiel testemunha, o primogênito dos mortos e o príncipe dos reis da terra, aquele que nos ama e em seu sangue nos lavou dos nossos pecados e nos fez reis e sacerdotes para Deus e seu Pai. A ele glória e poder para todos sempre. Amém. E eis que venho com as nuvens, e todo olho verá, até os mesmos que o traspassaram, e todas as tribos da terra se lamentarão sobre ele. Sim, amém. Eu sou o Alfa e o Ômega, o princípio e o fim, diz o Senhor, que é e que era e que há de vir, o Todo-Poderoso. E eu, João, que também sou vosso irmão e companheiro na aflição e no reino e paciência de Jesus Cristo, estava na ilha chamada Pátimos por causa da palavra de Deus e pelo testemunho de Jesus Cristo. E eu fui arrebatado em espírito no dia do Senhor, e ouvi detrás de mim uma grande voz, como de trombeta, que dizia: o que vês, escreve-o num livro, e envia-o às sete igrejas que estão na Ásia, a Éfeso, e a Esmirna, e a Pérgamo, e a Tiatira, e a Sardo, e a Filadélfia, e a Laodiceia. E virei-me para ver quem falava comigo, e virando-me, vi sete castiçais de ouro.
e no meio dos sete castiçais um semelhante ao filho do homem, vestido até aos pés de um vestido comprido e cingido pelos peitos com cinto de ouro. E na sua cabeça e cabelos eram brancos como a lã branca, como a neve, e os seus olhos como chama de fogo, e os seus pés semelhante ao latão reluzente, como se estivesse sido refinado numa fornalha, e a sua voz como a voz de muitas águas. E ele tinha na sua destra sete estrelas, e da sua boca saía uma aguda espada de dois fios, e o seu rosto era como o sol, quando na sua força resplandece. E eu, quando vi, caí a seus pés como morto, e ele pôs sobre mim a sua destra, dizendo-me: não temas, eu sou o primeiro e o último, e o que vivo e fui morto, mas eis aqui estou vivo para todo sempre, amém. E tenho a chave da morte e do inferno. Escreve as coisas que tem visto, e as que são, e as que depois destas hão de acontecer. O mistério das sete estrelas que viste na minha destra, e dos sete castiçais de ouro. As sete estrelas são os anjos das sete igrejas, e os sete castiçais que viste são as sete igrejas. Senhor, o Senhor tem enviado o teu Espírito, ó Pai. O Senhor é um cordeiro com sete olhos, sete espíritos, e o sétimo Espírito do Senhor tem manifestado nesta última era, cumprindo a palavra do Senhor para a semente de Abraão. Ó Deus, quão felizes estamos, ó Pai. Vivifique nossas almas a tua palavra. Humildemente te pedimos, com perdão dos nossos pecados, em nome do Senhor Jesus Cristo. Amém, Senhor. Assentai-vos.

Em glória, Jesus. Deus abençoe as irmãs. Nós vamos ver um pouquinho do início aqui. Podia pegar a mensagem aí, por favor, em cima da mesa. Um homem correndo da presença do Senhor. Aqui na primeira página, o irmão William Marlo Brana pregou uma série de sermões do dia 4 a 11 de dezembro de 1960. Do dia 4 ao dia 11. Para receber inspiração, para... É outra. Um azul. É o mesmo tema. Para receber inspiração, para a mensagem que ele escreveu neste livro. Então, pessoalmente, ele editou este livro. Muitas vezes, durante 5 anos, antes que fosse distribuído, no dia 4 de dezembro de 1965. Como Deus cuida das suas coisas. Se deixasse para um mês depois, Deus já teria levado ele. E ele não teria distribuído. Faltando 14 dias.

e ele não teria distribuído. Faltando 14 dias para ele sofrer o acidente. E esta tradução ao português foi publicada em 2004 e é distribuída por Gravações A Voz de Deus. Então, ele pregou do dia 4 ao dia 11 sermões e ele recebeu inspiração para escrever. Para escrever. A introdução aqui, embora este volume se ocupe com várias doutrinas e maiores, tais como a divindade, batismo nas águas e etc., encontradas em Apocalipse, capítulo 1, a 3, que tema principal é a exposição de um estudo detalhado das sete eras da igreja. E se necessário, a fim de estudar e compreender o resto do Apocalipse. Pois das eras vêm os selos, e dos selos vêm as trombetas, e as trombetas vêm as taças. Como a primeira exposição de fogos de artifício, as eras da igreja surgem com uma poderosa iluminação inicial, sem a qual não poderia haver luz posterior. Mas uma vez que o brilho das sete eras da igreja é dado por revelação divina, segue a luz sobre luz, até que o conjunto do Apocalipse se abra inteiramente diante de nossos olhos, maravilhados, e nós, edificados e purificado por seu Espírito, somos preparados para a sua gloriosa aparição. Oh, meu Deus, a saber, nosso Senhor e Salvador, o único Deus verdadeiro, Jesus Cristo. Vamos dizer, o único Deus verdadeiro, Jesus Cristo. Mas essa é a grande revelação. Às vezes você pode dizer, é tão simples, mas o mundo está prostrado no paganismo, na doutrina de três pessoas distintas, batizando nos títulos. O mundo inteiro, somente a noiva, por causa da mensagem de Elohim, nos deu toda a revelação. Esta composição é apresentada na primeira pessoa, porquanto é uma mensagem de meu coração para o coração das pessoas. O irmão Branco que escreveu isso, essa introdução, do coração.

ação do profeta para o coração das pessoas. Esforços minuciosos foram feitos para colocar em letra maiúscula todos os nomes e títulos, substantivos e pronomes e etc. que se refere à doutrina. Isso é bom de saber disso. Todo esforços minuciosos foram feitos para colocar em letra maiúscula todos os nomes e títulos, substantivos e pronomes e etc. que se refere à divindade e também às palavras Bíblia, Escritura e a palavra, porquanto consideramos isto singularmente apropriado em si falando da majestade pessoa de Deus e da sua santa palavra. Eu rogo a bênção de Deus sobre cada leitor e que a iluminação dada pelo Espírito de Deus possa ser a porção especial de cada um. O profeta amou os livros. Ele sempre dizia das fitas e mandava colocar impressos nos livros. Engraçado que quando Deus desceu lá no Apocalipse 10, para descer ele desceu com um livrinho trazido do céu. Livrinho, você está com o livrinho trazido do céu? Onde você arrumou esse livrinho? Foi trazido do céu. Essa mensagem, ela foi trazida do céu. O livrinho em Apocalipse 5 estava fechado. Livrinho. Chega no Apocalipse 10, ele foi aberto pelo Cordeiro. O livro selado com 7 selos. Somente o Cordeiro é digno de abri-lo. Aqui no Apocalipse 5 ele está selado. Ninguém sabia de nada. Deus veio e revelou tudo. Hoje nós sabemos batizar em nome do Senhor Jesus Cristo. Isso é revelação de selo, irmão. A unidade de Deus, o Senhor Jesus Cristo, o único Deus verdadeiro, é revelação de selo, irmão. Isso é por causa do livrinho aberto. Ter o que temos, isso é a revelação dos selos. E o profeta, depois que ele leu, escreveu esse livro durante 5 anos. Ele falou por irmão Livale, doutor, gramatizar, gramaticar.
como nós ouvimos sexta-feira aqui na fita, no parágrafo 25, e então as sete eras da igreja foram terminadas. Ele está dizendo que já foram terminadas. 17 de fevereiro de 65. Lá em fevereiro, ele foi distribuído no dia 4 de dezembro. E então as sete eras da igreja foram terminadas, está certo, irmão Vale? Impressas agora. E sei que você vai querer consegui-las, porque respondem uma porção de dúvidas que vocês têm tido no coração. E então, depois disso, bem, vamos procurar abrir os sete selos. Vamos procurar abrir os sete selos.

0: Você sabe, no livro, quando ele falou abrir, já tinha sido aberto em 63, aqui ele está em 65. Ele queria falar assim, pôr no livro, como ele diz aqui na frente. Aqui, ó. Vamos abrir os sete selos. Selos, você sabe, no livro, para que cada um possa ler de forma que queira. Irmão Branco sempre pregava a mensagem, ele mandava pôr no livro. Impressos. Na época dele eu já colocava impressos. Porque quando você ler, você tem um aproveitamento imenso. Não tem? Quando você vê os selos, passa a fita dos selos, nós somos abençoados, aprendemos. Você vai acompanhando no livro, acompanhando certinho, mas quando você pega sozinho e para ali, fica, medita, então aquilo vai descendo para a sua alma. Irmão Brano amou isso. Então ele mandava deixar nas fitas e no livro, como as sete eras, os sete selos, e outras tantas mensagens. Lá na brecha ele fala assim, temos isto em fita e em livros. Graças a Deus. Nós temos em fitas e em livros. E nós estamos aqui com o livro, que é a fita. É a mesma coisa, o livro e a fita. E ele diz, não diga nada fora dessa fita. Porque não sou eu que digo, é ele que diz, abrindo no céu para a noiva de Jesus. Descido do céu, revelado para o profeta. Deus mostrou para ele e ele mostrou para a sua noiva. Oh, que privilégio, gente. Para que cada um possa ler de forma que queira. É tão bom, né? Você pega uma mensagem. Eu gosto de ouvir as fitas. Mas você pega uma mensagem. Mas eu não. Todo dia eu leio, eu gosto de ler. Eu ouvi o meu irmão Billy Paul falando também. Eu quero ler hoje. Você viu naquele vídeo que passou aí? É bom demais, quem não gosta de ler? Quem gosta de ler aí? Todo mundo gosta, não gosta? A bem-aventurança está bem-aventurado aqueles que ouvem e lê as palavras desta profecia. O profeta mostra aqui que era bem-aventurança, tanto ler como ouvir. É bem-aventurado. Então, primeiro, tiramos isto direto da fita, da maneira que foi escrito ou falado. A Mambrana escreveu direto da fita. Você sabe, pode-se pregar um sermão e uma coisa, é uma coisa. E então escrever um livro é outra. Veja, como no caso tocasse num assunto como se eu lhe dissesse, vocês entenderiam, eu dissesse, agora a semente da serpente, veja, bem, agora o leitor deste livro, se tivesse isso, iria querer saber o que é a semente da serpente. Então, na fita, ele fala, você sabe, e a semente da serpente? E, às vezes, entrar no outro assunto. Então, aí a pessoa ia ler, e fala assim, mas a semente da serpente, ele queria saber. Então, quando ele falava da semente da serpente, então ele concluía o assunto no livro da semente da serpente. Não é isso? Para a pessoa saber, Mombrana foi Deus, através dele, foi detalhista como no Velho Testamento, para deixar bem esclarecido. Eu creio que vai ficar nessa introdução aqui, viu? Que está boa demais, eu estou aprendendo demais. E você também. O que é a semente da serpente? Está vendo? E não saberia se acontecesse de chegar num lugar tal como Princeton, é uma cidade, não sei de onde é, ou algum lugar assim, e eles achariam que não somos pessoas inteligentes. Mão branca preocupou. Por isso que ele mandou gramatizar. Já pensou, meus insights, meu caipira no livro aí? Então, vai para todos os lugares, para o mundo inteiro, pessoas inteligentes vão ler. Vai falar assim, eles não sabem de nada. Ei. Mas ele teve esse cuidado. Por isso, consegui que o irmão Vale me ajudasse um pouco com isto e mantivesse a linha do mesmo pensamento e proporcionasse gramática. E tenho certeza que minha gramática, eles, seria um mistério para eles. Com certeza, sim, que o irmão Valles é muito bom nisso, assim que ele é como um... E então, nisso acho que o nosso precioso irmão deve ter conseguido um pouco de inspiração extra, de alguma forma, e disse que ele escrever, que iria escrever uns dois livros por conta própria, como tirado deles. E assim ele escreveu um chamado, creio, o profeta do século XX. Nós já lemos aqui com a igreja. Você tem. E outra, a igreja de Laodiceia, creio, ou algo assim. Então ele gramatizou e escreveu esse livro, o profeta do século XX. Você não tem ele em casa? Foi escrito pelo irmão Nivali, doutor Nivali. Nós vamos ficar de pé. Nós ficou só com a introdução, viu? Mas foi boa demais, graças a Deus. E nós vamos ver domingo que vem, se você quiser trazer para nós desfrutar juntos a sua, as eras aí também. Vamos dar glória a Deus por ter esta grandeza, essa grandeza eterna que ninguém do mundo tem. Deus nos deu por sua graça e bondade. Se hoje nós batizamos no nome do Senhor Jesus Cristo, é por causa dessa revelação. Se hoje tomamos a ceia, por causa dessa revelação. Se hoje somos uma noiva, é por causa desta revelação. Se hoje estamos preparados para ir subir no rápido, é por causa desta revelação. Se estamos aguardando a vinda de Jesus, é por causa desta revelação. Ora vem, Senhor Jesus, dá glória a Deus e aleluia.
1: Graças a Deus. Graças a Deus, fomos abençoados em mais uma escola dominical. Senhor, continue mantendo a tua unção sobre nosso pastor, o abençoando sua família, este ministério. Amém, Jesus. Graças a Deus. 15 para as 3 da tarde, companheirismo, 17 horas, a voz do profeta e o culto abençoado da noite. Faz assim pro seu irmão, Deus abençoe. Deus abençoe. Está encerrado o culto, amém. Amém. Deus abençoe.

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Sonda-me, ó Deus, e conhece o meu coração. Prova-me e conhece os meus pensamentos. E vê se há em mim algum caminho mau, e guia-me pelo caminho eterno.

Sonda-me, ó Deus, e conhece o meu coração. Prova-me e conhece os meus pensamentos. E vê se há em mim algum caminho mau. E guia-me pelo caminho eterno. Salmo 139, versículo 23 e 24. Ouvintes, muitas pessoas não vão ao médico cardiologista com medo de encarar o resultado. Não tira um eletrocardiograma, não se submete a um check-up do coração e de todo o sistema cardíaco com medo do resultado. Eu sei que possivelmente estarei falando a pessoas que enfrentam essa situação. Mas isso não deve acontecer assim. Pelo menos não deveria acontecer assim, não é? Porque o mal será pior. Poderia ser tarde demais. Quanto mais protela, quanto mais deixa para amanhã, para encarar aquele problema, fica pior. É o caso de um dente. Às vezes, para não suportar um motorzinho ali no dente, combatendo a cárie, fazendo assim obturação, nós fugimos do dentista. Mas o resultado, depois vem a dor. E depois da dor, o que temos de fazer? É irmos no dentista do mesmo jeito. A essas alturas, os meus ouvintes já estão captando tudo, não é? O que queremos dizer. Muitos não querem, de maneira alguma, sondarem as suas vidas através da palavra de Deus, da sã doutrina, da mensagem do dia. Mas isto é simplesmente medo do resultado. Porque a mensagem de Deus para o seu dia mostra, de fato, o nosso estado na realidade. É uma sonda, é um eletrocardiograma e que mostra o estado espiritual da nossa alma. Agora, bom é que nós recorrêssemos a esse verdadeiro médico. Se você fosse um médico que lhe desse apenas aspirina, analgésicos, o que você deveria fazer? Era não voltar mais naquele médico. Eu estava examinando sobre o significado desta palavra, analgésico. Ele é um respeitante à analgesia, que por sua vez, notemos isso, leva a pessoa a perder a sensibilidade à dor. Então ela fica insensível à dor, provocando assim a analgia, que é uma insensibilidade à dor. Mas nós sabemos que a dor não é propriamente a enfermidade. A dor é um efeito. A causa é outra. E no caso, o analgésico serve somente para deixar a pessoa insensível à dor. Mas ele não combate a causa, não elimina a causa da dor, da enfermidade.
E isso tem sido a desgraça de milhares e de milhares de pais de família, de mães, que têm perdido a vida prematuramente, deixando seus filhos aí. Têm morrido. Porque ao invés de ir no médico para combater a causa da dor, eles ficam nas farmácias comprando analgésicos e enganando-se a si mesmos, cauterizando a consciência em relação àquela enfermidade. Oh, não há outra coisa tão real para explicar o estado espiritual do povo, de um modo geral. Ao invés de ir diretamente no médico dos médicos, na palavra de Deus, e encarar a vida pela realidade das santas escrituras, pelo Espírito Santo, fica aí buscando esses que receitam apenas um evangelho analgésicos. Evangelhos analgésicos, que é simplesmente para levar as pessoas a perderem a sensibilidade, consciente do pecado. O que significa cauterizar as suas consciências? Esses evangelhos, Paulo disse que ainda que ou ele mesmo ou um anjo do céu nos anunciasse um outro evangelho, então tem aparecido tanto evangelho baseado nas escrituras. Baseados todos nas escrituras. São galhos enxertados no mesmo tronco, mas cada um produz resultados diferentes, porque é segundo a sua natureza, é segundo o seu dogma, segundo o seu credo. Temos de encarar essa verdade. Não importa se somos feridos, se os nossos sistemas que nos dirigem são feridos nesta hora. Isso não importa, porque uma alma custa mais do que o mundo todo. E você não pense que se eu ocupasse meu tempo aqui somente vos anunciando cura divina, e Jesus Cristo salva, batiza...

motivo. O amor de Deus é para nos mostrar o abismo. Nenhum programa, nenhuma mensagem seria de Deus, verdadeiramente de Deus, sem que te mostrasse o abismo, a luz da palavra de Deus. Consideram isto, aquilo, o crime, o tóxico, o roubo, quando se trata de assaltos de casa e apanhar escondido assim, o roubo não modernizado, não é? Como o abismo, mas não é isto aí totalmente o abismo. Isso é fundo do abismo, isso está lá como consequência, resultado apenas. Mas o abismo começa, é lá da maneira que você crê. É lá que é a porta do abismo, é a maneira que você tem crido. E se você tem recebido um evangelho analgésico, que serve simplesmente para te levar a perder a sensibilidade. A sensibilidade, note isso. Então, fique sabendo, quando você acordar, você vai constatar que o mal continua progredindo na sua vida a ponto de causar a sua morte eterna. Não saberei dizer se rolei horas inteiras porque adormeci sob doses maciças de analgésicos, diz Geraldo França de Lima. Vou repetir isto, de Geraldo França de Lima. Não saberei dizer se rolei horas inteiras porque adormeci. Vejam, ouvintes, porque adormeci sob doses maciças de analgésicos. Que coisa tremenda! Que susto nós deveríamos tomar nesta hora! Não saberei dizer se rolei horas inteiras porque adormeci sob doses maciças de analgésicos. Quando acordar desse adormecimento causado pelos evangelhos analgésicos, oh, que decepção tremenda, horrível será para o homem que se adormeceu sob este efeito maligno, enganoso, efêmero, passageiro, temporário apenas. Doutrinas que não servem para outra coisa senão para adormecerem as pessoas. Oxalá que todos pudessem ouvir nesse instante em suas almas o grito de São Paulo na sua carta aos Efésios, capítulo 5. Desperta, tu que dormes, levanta-te dentre os mortos e Cristo te esclarecerá. Adormeci. Isto quer dizer, perdi a sensibilidade. Uma mulher, para se vestir conforme ela está se vestindo socialmente hoje, é necessário que antes ela perca a sensibilidade. É necessário que antes ela adormeça. Uma mulher, antes de cortar o seu cabelo, ela tem que ser adormecida por algum evangelho, por alguma doutrina, por algum espírito analgésico. Um homem e uma mulher, antes de se prostituir, antes de se entregar ao vício, à maldade, ao homossexualismo, ao vício não propriamente do tóxico, mas do próprio fumo, que está aí amparado socialmente e religiosamente falando, antes do homem se entregar a estas coisas,

ao espírito pervertido da era. Ele tem que estar adormecido por uma doutrina analgésica. Só há uma doutrina que pode nos sacudir nesta hora. Só. Oxalá que os Jonas fossem sacudidos nesta hora no porão dos seus navios, enquanto as almas estão perecendo neste mar revolto. Oxalá que eles fossem sacudidos. A Bíblia diz que aqueles homens foram lá e disseram: ó dormente, desperta-te, acorda. Dormente, você pode estar dizendo que Deus está nos abençoando, dormindo nesse porão dogmático de uma organização religiosa, de uma denominação, enquanto as almas estão perecendo no mar, naufragadas no pecado, na licença que vocês têm dado para elas viverem como bem entendem, por sua conta própria. Oh, a profecia de Balaão era de Deus, mas a sua doutrina era diabólica, por isso matou só num dia 23 mil soldados, 23 mil homens de valor. Não há coisa mais funesta, mais mortífera, do que essas doutrinas analgésicas que vêm simplesmente para cauterizar as consciências e adormecer as consciências, as almas, levá-las a perder a sensibilidade da palavra de Deus, do Espírito de Deus. A melhor coisa que Deus podia dar para o homem, ele deu, foi sua palavra. E ele deu ainda mais. Aquele que maneja a sua palavra, o Espírito Santo. E por quê? Por que então cochearmos entre dois pensamentos? Elias fez esse desafio quando o povo estava regido pelos falsos profetas, falsos pregadores. Quando Acabe tinha doutores ao seu lado, acoitando um casamento ilícito com Jezabel, Elias gritou, Elias sofreu, Elias foi a boca de Deus, mas era um só contra 400, era um só contra o mundo todo. Somente esse homem implica comigo. Somente esse homem implica com as coisas. Ao invés de falar de cura, de salvação e de demais coisas, ao invés de nos mostrar um cenário lindo dos céus e de demais coisas, nos dar um evangelho enfeitado, bonito, lindo, macio, analgésico, não é? Vive implicando com as coisas, implicando com as mulheres, implicando com os homens, implicando com o pecado. Oh, Elias! Mas Elias gritou, Elias protestou, Elias contestou, Elias falou. E se há um verdadeiro pregador nesse século, ele não tem outra ocupação senão implicar, senão contestar, senão protestar, senão gritar para o povo: salva-te, salva-te desta geração perversa. Desperta-te do sono, da dormência, causada pelo evangelho analgésico. O médico põe toda a classe de instrumentos para testar seu coração e qualquer outro órgão físico, do corpo físico. Eles estudam os livros onde os especialistas dizem: se sucede isso, então a enfermidade é essa. Porém, a Bíblia, a palavra de Deus, vivificada pelo Espírito Santo, não interpretada por um gênio intelectual,
não interpretada por A ou por B. Essa Bíblia é o único instrumento que eu tenho para a alma e para examinar-me a mim mesmo e àqueles que me ouvem. Sim, sonda-me, ó Deus, e conhece o meu coração. Prova-me e conhece os meus pensamentos. Como eu posso sondar minha vida, examinar minha vida através de um evangelho analgésico? Se ele me adormece, se ele diz para mim que nada faz mal, nada faz mal, minha filha, isso não tem importância, meu filho. Nós temos que evoluir, nós temos que evoluir. Se essa evolução está levando o homem somente para longe de Deus, esse homem deveria então não evoluir. O que adianta o homem ganhar o mundo inteiro se vier perder a sua alma? Que o Senhor continue examinando a sua vida. Você quer examinar a sua vida, irmã? Abra 1 Timóteo, capítulo 2, a partir do verso 9. Você quer examinar o seu batismo? Irmão, pegue lá Mateus, capítulo 28, versículo 19, e busque as referências, uma concordância, porque caso contrário, você estará num texto isolado, portanto, num batismo falso. Você tem que concordar aquilo com as Escrituras. E assim por diante. Deus os abençoe. Em nome de Jesus Cristo. Amém.

0: Abra o seu coração e o seu entendimento. 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
1: The sermon, Who Is This?, was delivered on Mother's Day, Sunday evening, May 10th, 1959, at the Branham Tabernacle in Jeffersonville, Indiana, United States of America. O sermão Quem é Este? Foi pregado no Dia das Mães, 10 de maio de 1959, domingo à noite, no Tabernáculo Branham, em Jeffersonville, Indiana, Estados Unidos.
2: It's so nice to get to come to the house of the Lord. I think that I was studying some scripture some time ago, and it said that when Jesus drew near unto Jerusalem, that the disciples lifted up their eyes and they saw the holy city in the distance. And they began to rejoice and to say that now will the kingdom be restored.
1: Deus o abençoe, irmão. É tão bom poder vir à casa do Senhor. Eu acho que eu estava estudando uma escritura há algum tempo e disse que quando Jesus se aproximou de Jerusalém, que os discípulos ergueram os olhos e viram a santa cidade à distância e começaram a se alegrar e dizer que agora será restaurado o reino.
2: And this certain man that was telling or talking about a recent visit to Palestine, and he said that people now in the last year has been coming to a place that when they come up from the valley and look around the bend, the same road that Jesus and the disciples were on at that time, that when they see the city, they start to weep.
1: E um certo homem estava contando ou falando sobre uma recente visita à Palestina, e ele disse que as pessoas agora, no ano passado, estão chegando ao ponto que, quando sobem do vale e olham da curva, o mesmo caminho que Jesus e os discípulos fizeram naquela época, e quando veem a cidade, elas começam a chorar.
2: You know, I believe there was something those disciples in those days felt that the kingdom would be restored again, and now it's almost time.
3: Amen.
2: I believe that's the feeling it's on the people, that the kingdom is almost ready to be restored again.
3: Amen.
1: Vocês sabem, eu creio que houve algo que aqueles discípulos sentiram naqueles dias, que o reino seria restaurado. E agora está quase na hora. Creio que esse é o sentimento que está no povo, que o reino está quase pronto para ser restaurado.
2: Brother Neville, our gracious and blessed pastor, has just spoke to me about an oncoming revival effort here at the Tabernacle in a few nights, to be praying about it. And I told him I thought it would be a blessed thing.
1: O irmão Neville, nosso bondoso e abençoado pastor, acabou de me falar do esforço de ter um reavivamento próximo aqui no tabernáculo dentro de algumas noites para estar orando sobre isso. E eu lhe disse que achava que seria uma coisa abençoada.
2: You just can't have too many revivals. And many times we get the wrong opinion of a revival. A revival isn't so much as to bring in new members, but it's to revive that which we already have.
1: Simplesmente não se pode ter reavivamentos demais. E muitas vezes temos a opinião errada sobre reavivamento. Um reavivamento não é tanto para trazer novos membros, mas é para reavivar aquilo que já temos.
2: And I like to say this because I say it from the depths of my heart. I begin to find a different feeling around the tabernacle than what has been for a long time.
3: Amen.
2: A feeling of a deep spiritual sense.
3: Amen.
2: Like that it used to be long time ago. That something that settles and it's got a real foundation, and I trust that God will bless this little church.
3: Amen.
2: And again in its power.
1: Eu sou, gosto de dizer isto porque digo do fundo do coração. Eu começo a encontrar um sentimento diferente que envolve o tabernáculo do que foi por muito tempo. Um sentimento de profundo sentido espiritual, como o que costumava ser há muito tempo. Aquele algo que se instala e tem uma verdadeira fundação. E confio que Deus abençoará esta pequena igreja e, novamente, em seu poder.
2: And I see the building program going on, and I think that's a great thing. For sooner or later, we older people are going to take off the armor and hand it back into the hands of our children and walk up that golden stairway.
3: Amen.
1: E vejo o programa de construção em andamento e acho que isso é uma grande coisa. Porque mais cedo ou mais tarde, nós, pessoas mais velhas, vamos tirar a armadura e entregá-la às mãos de nossos filhos e subir por aquela escadaria dourada.
2: The other day I passed that halfway mark now of 50 years old. I just can't realize that. Don't seem like it's been no time since I was hauling groceries for Chris Meissner. About 16, 18 years old. But just went somewhere.
1: O outro dia, passei aquela marca da metade do caminho agora, dos 50 anos. Simplesmente não consigo entender isso. Parece que foi ontem, quando eu transportava mantimentos para Chris Meissner, com cerca de 18, 16, 18 anos. Mas simplesmente passou.
2: It just goes to show that here we have no continuing city.
3: Amen.
2: But we're seeking one to come.
4: Amen.
2: And that's the city where God is builder, and there will never be no end there.
1: Isso serve para mostrar que não temos aqui cidade permanente, mas estamos buscando a futura. E essa é a cidade da qual Deus é artífice, e aí nunca haverá fim.
2: This morning, as I was speaking on the subject of Mother's Day and trying to place Mother not as she really is in the old age with the wrinkles and onus, her crutches are an old wheelchair, armchair, and a little pot of flowers sitting by her, but Mother in the resurrection.
3: Amen.
2: Restored back to her youth and standing, shining as a queen.
1: Esta manhã, enquanto falava sobre o tema do Dia das Mães, e tentando colocar a mãe, não como ela realmente está, na velhice, com as rugas e dependente de nós, suas muletas ou uma velha cadeira de rodas ou poltrona e um pequeno vaso de flores colocado ao seu lado, mas a mãe na ressurreição, restaurada a sua juventude, e de pé, brilhando como uma rainha.
2: That's the way I like to think of my mother. I don't like to think of her as she is today. Old. I like to think of what's coming. And I know you feel that way about your mothers. Think of her as she really is. In her heart.
1: É assim que gosto de pensar em minha mãe. Não gosto de pensar nela como está hoje, velha. Gosto de pensar no que está vindo. E sei que vocês têm o mesmo sentimento a respeito de suas mães. Pensar como ela realmente é em seu coração.
2: Though many, as this poet says, life has not been easy for her, but she'd live it all over again just to do something for you.
3: Amen.
2: So God's going to make it a way so she can live forever with you. So I'm glad of that.
1: Embora muitos, como diz o poeta, a vida não tenha sido fácil para ela, mas ela viveria tudo de novo só para fazer algo por você. Assim, Deus vai fazer de maneira que ela possa viver para sempre com você. Assim, estou feliz por isso.
2: I don't know why I made this announcement this morning that I would speak tonight, if the Lord willing, on who is this. Certainly don't know how I'm going to do it, but I've been busy up to about an hour and 10 minutes ago on interviews all afternoon and had specials and emergency calls and couldn't make them. And I want you to continue to pray for Dr. Sam. He's coming along fine and we're thankful. And Dr. Baldwin and Miss Baldwin are both recovering. They're getting along fine.
1: Não sei porquê, anunciei hoje de manhã que falaria esta noite, querendo o Senhor, sobre quem é este. Certamente não sei como fazer isso, mas estive ocupado até cerca de 1 hora e 10 minutos atrás, em entrevistas durante toda a tarde, e tive atendimentos especiais e chamadas de emergência. Não pude atendê-las. E quero que continuem a orar pelo Dr. Sam. Ele está indo bem e estamos gratos. E o Dr. Baldwin e a senhora Baldwin estão ambos se recuperando. Estão indo bem.
2: Now I want you to put a new one on your prayer list this afternoon. That's Harry Lease down here, the druggist. Harry's a personal friend of mine.
1: Quero que ponha um novo nome em sua lista de oração esta tarde. É Harry Lees, aqui perto, o farmacêutico. Harry é um amigo pessoal.
2: And as long as I've known him, I thought he was a Christian until this afternoon, when his brother made requests for the salvation of his soul. Brother Mike Egan brought our trustee here brought the news, and Harry is in a serious condition out at the hospital.
1: E desde que o conheci, achei que fosse cristão até esta tarde, quando seu irmão fez o pedido pela salvação de sua alma. O irmão Mike Egan trouxe a... Nosso administrador aqui trouxe a notícia. E Harry está em estado grave no hospital.
2: I didn't know he thought that much of me, but he turned his own pastor down this afternoon, the pastor of the church where he goes, and wanted me to come see him. And I want to go see him. So pray for Harry.
1: Não sabia que ele me considerava tanto assim, mas ele não quis ser o próprio pastor esta tarde, ou o pastor da igreja que ele frequenta, e queria que eu fosse vê-lo. E quero ir vê-lo. Por isso, orem por Harry.
2: We're glad here tonight to recognize my friend here from down in Georgia, Brother Welch Evans and his family. I see also other visitors that I didn't know them, probably was here this morning.
1: Estamos felizes aqui esta noite em reconhecer, são meus amigos aqui da Geórgia, irmão Welch Evans e sua família. Vejo também outros visitantes que eu não conhecia. Provavelmente estiveram aqui esta manhã.
2: If I'm not mistaken, I see Brother Sister Elmer Collins back there from Phoenix, Arizona. Oh, you haven't changed. Look like you ought to have on your railroad clothes and coming in from the track. And welcome back home. And I can't ask you to stay here because you found a place better. See, that's very fine, Phoenix. Like to live there someday myself.
1: Se não estou enganado, vejo o irmão e irmã Elmer Collins lá atrás, de Phoenix, Arizona. Oh, você não mudou. Parece que devia estar vestido com sua roupa de estrada de ferro e voltando da linha de trem. E bem-vindo de volta ao lar. Não posso lhe pedir que fique aqui porque você encontrou um lugar melhor, veja, que é muito bom, Phoenix. Eu mesmo gostaria de viver lá algum dia.
2: And then see Brother Smith, you're at the Church of God out there. Brother Smith, it was giving me your little book the other day, or yesterday afternoon late. I haven't read it yet, but I certainly will endorse it as long as I know you wrote it. It's got to be real, true scripture. God bless you, and I hope it's a success.
1: E então vejo o irmão Smith aqui, lá da Igreja de Deus. Irmão Smith, recebi o seu livrinho o outro dia, ou na tarde de ontem, tarde. Ainda não o li, mas certamente o endossarei, só de saber que foi o irmão que o escreveu. Tem que ser escritura real e verdadeira. Deus o abençoe, e espero que seja um sucesso.
2: And many others, I could say, you're all welcome here at the Tabernacle. And I enjoyed that song this morning of Sister Stricker that sang he's looking through the lattice at her.
1: E muitos outros, eu poderia dizer. Vocês são todos bem-vindos aqui ao Tabernáculo. E gostei dessa música esta manhã da irmã Stricker, que cantou ele está olhando para ela pelas treliças.
2: My Mennonite brethren here, glad to have them in, and all of you. A friend here, I believe, from over in Illinois. His son's taking recordings in the back. Get to meet them again. And so many, I might don't think I'm slighting you if I don't call your name, but I just welcome you all.
1: Meus irmãos menonitas aqui, é prazer tê-los presentes. E a todos vocês, amigo aqui, eu creio, lá de Illinois, seu filho está fazendo gravações na parte de trás. Vou poder me encontrar com eles novamente. E tantos, eu poderia, não pensem que os estou menosprezando se não citar o seu nome, mas dou as boas-vindas a todos.
2: Now let us read tonight for a scripture lesson out of Matthew, the 21st chapter, beginning at the first verse and reading down in 11th inclusive.
1: Agora vamos ler esta noite para a lição da Escritura em Mateus, capítulo 21, começando com o versículo 1º e lendo na sequência e o 11, inclusive.
2: And when they drew nigh unto Jerusalem, there came and came to Bethany, unto the Mount of Olives, then sent Jesus two disciples, saying unto them, Go into the village over against you. Straightway you shall find an ass tied and a colt with her. Loose them and bring them to me.
1: E quando se aproximaram de Jerusalém e chegaram a Betfagé, vieram ao Monte da Oliveira, enviou então Jesus dois discípulos, dizendo-lhes, Ide à aldeia que está defronte de vós, e logo encontrareis uma jumenta presa e um jumentinho com ela. Desprendei-a e trazei-mos.
2: And if any man say aught unto you, ye shall say the Lord has need of them. And straightway he will send them. All this was done that it might be fulfilled, which was spoken by the prophet, saying, Tell the daughters of Sion, Behold, thy king cometh in meekness, setting upon the ass and a colt the foal of an ass.
1: E se alguém vos disser alguma coisa, direis que o Senhor precisa deles, e logo os enviará. Ora, tudo isso aconteceu para que se cumprisse o que foi dito pelo profeta que diz, Dizei às filhas de Sião, eis que o teu rei aí vem, em mansidão, assentado sobre a jumenta e sobre um jumentinho, filho de animal de carga.
2: And the disciples went and did as Jesus commanded them, and brought the ass and the coat, and put on them their clothes, and they set him thereon.
1: E indo os discípulos e fazendo como Jesus lhes ordenara, trouxeram a jumenta e o jumentinho, e sobre eles puseram as suas vestes, e fizeram-no assentar em cima.
2: And a very great multitude spread their garments in the way. and cut down branches from the trees and strode them in the way. And the multitude that went before and that followed cried, saying, Hosanna to the Son of David! Blessed is he that cometh in the name of the Lord! Hosanna in the highest!
1: E muitíssima gente estendia as suas vestes pelo caminho, e cortavam ramos de árvores e os espalhavam pelo caminho. E a multidão, tanto as que iam adiante como as que o seguiam, clamavam, dizendo, Hosana ao filho de Davi! Bendito o que vem em nome do Senhor! Hosana nas alturas!
2: And when he was come into Jerusalem, all the city was moved, saying, Who is this? And the multitude said, This is Jesus, the prophet of Nazareth. Let's bow our heads for prayer.
1: E entrando ele em Jerusalém, toda a cidade

0: Let's bow our heads for prayer.
1: E entrando ele em Jerusalém, toda a cidade se alvoroçou, dizendo, Quem é este? E a multidão dizia, Este é Jesus, o profeta de Nazaré. Vamos inclinar a cabeça para a oração.
0: Oh Lord, we wonder just what we would have said if we lived in those days. But we are living in a greater day when we are looking for him to come.
1: Oh Senhor, o que será que teríamos dito se tivéssemos vivido naqueles dias? Mas estamos vivendo num dia maior, quando estamos esperando ele voltar.
0: And as we are making preparation, Lord, getting our hearts prepared and bringing in all the sheaves that we can gather from the harvest fields, both at home and abroad.
1: E enquanto estamos nos aprontando, Senhor, preparando o nosso coração e trazendo todos os molhos que podemos reunir dos campos de colheita, tanto em nosso país quanto no estrangeiro.
0: We are thinking and anticipating on the time that we shall see him coming, riding on a white horse, coming down from the portals of glory.
1: Estamos pensando e esperando pelo tempo em que o veremos chegando, montado num cavalo branco, descendo dos portais da glória.
0: To change and fashion this old corruptible bodies of ours into a glorious body like unto his own. Where there can be no sin or no sign of death ever enter. And we shall see him as he is and live and love him throughout all ages that is to come.
1: Para transformar e moldar estes nossos velhos corpos corruptíveis em um corpo glorioso como o seu próprio, no qual não pode haver pecado ou jamais entrar algum sinal de morte. E o veremos como ele é, e viveremos e o amaremos por todas as eras que hão de vir.
0: We thank thee for this church and for its pastor and for the trustees and the deacons and for every person that comes here and for the visitors that's in our gates. That's sheep of the same fold but from another corral. We would ask that you would bless them tonight with your presence.
1: Nós te agradecemos por esta igreja e por seu pastor, e pelos administradores e diáconos, e por toda pessoa que vem aqui, e pelos visitantes que estão dentro das nossas portas, que são ovelhas do mesmo rebanho, mas de outro curral. Gostaríamos de pedir que tu as abençoes esta noite com tua presença.
0: And feed us on thy word.
2: Amen.
0: That we might go from here tonight with the determination to be better Christians than we have ever been. May we go with the new hope in our heart and with joy waiting for his coming.
1: E alimenta-nos com tua palavra para que possamos sair daqui esta noite com a determinação de sermos melhores cristãos do que nunca. Que possamos ir com uma nova esperança no coração e com alegria esperando pela sua vinda.
0: If by chance there would be some among us who are sick and afflicted, we would not forget to pray for them. That they coming into the building tonight where we have gathered for the worship, coming in sick, may they go out well.
1: Caso haja alguns entre nós que estão enfermos e aflitos, não gostaríamos de nos esquecer de orar por eles, para que eles entraram no edifício esta noite onde nos reunimos para a adoração. Se entraram enfermos, que eles possam sair bem.
0: And we would ask for those that are convalescents in the homes and the hospitals,

0: the beds of affliction, we pray, O God, that your mercy will reach down to them.
1: E gostaríamos de pedir por aqueles que estão em convalescença, nas casas e nos hospitais, e estão em leitos de aflição. Rogamos, ó Deus, que tua misericórdia se estenda a eles.
0: We would pray for those that are indifferent tonight.
2: Amen.
0: That has not yet tasted and seen the Lord is good. That doesn't know what it means to be loved by God.
2: Oh, amen.
0: They just don't understand what they are missing.
1: Gostaríamos de orar por aqueles que estão indiferentes esta noite, que ainda não provaram e viram que o Senhor é bom, que não sabem o que significa ser amado por Deus. Eles simplesmente não entendem o que estão perdendo.
0: Oh, God, may some radio broadcaster, some way touch their hearts.
2: Amen.
0: And their emotions may be turned to thee. Before the door of mercy be closed and they be shut out to stand the judgments without mercy.
1: Oh, Deus, que algum programa de rádio ou de alguma forma toque seus corações e suas emoções sejam voltadas para ti antes que a porta da misericórdia seja fechada e sejam trancados do lado de fora para serem submetidos aos julgamentos sem misericórdia.
0: Help us, Lord, these things we pray in the name of the Lord Jesus and for His glory. We ask it. Amen.
2: Amen.
1: Ajuda-nos, Senhor, rogamos estas coisas em nome do Senhor Jesus e pedimos para a sua glória. Amém.
0: The people were so crowded around the gates and the streets were jammed and there was not even room for people to sleep. They were laying outside the wall, all over the grounds, because this was the Passover.
1: O povo estava tão apertado em torno das portas e as ruas estavam cheias e nem havia lugar para as pessoas dormirem. Elas estavam deitadas do lado de fora do muro, espalhadas pelo chão, porque esta era a Páscoa.
0: And people come from all over the known world to worship at this time. It was a time when the Paschal Lamb was slain, and it represented their deliverance out of Egypt, the bondage.
1: E as pessoas vieram de todo o mundo conhecido para adorar nesta ocasião. Era a ocasião em que o Cordeiro Pascal era morto. E o representava a libertação deles do Egito, da escravidão.
0: And they kept this annually. Every year this great Passover took place. And it was one of the most outstanding times of the events of the Jewish religion because it meant the time they were delivered.
2: Amen.
1: E guardavam na...

estava todos os príncipes dos filisteus, e sobre o telhado havia uns 3.000 homens e mulheres, e estava vendo Sansão brincar. Então Sansão clamou ao Senhor e disse: Senhor Deus, peço-te que te lembres de mim, fortalece-me agora só esta vez, ó Senhor, para que, uma vez me vingue dos filisteus, pelos meus dois olhos.

profeta de Deus para esta era, o irmão William Marlo Brana, na mensagem: Ó Senhor, somente uma vez mais, no parágrafo 48 a seguir, nós lemos no livro de Juízes, capítulo 16, os versículos 26 e 27. E no parágrafo 48 da mensagem: Ó Senhor, somente uma vez mais. Gostaria de tirar disso o tema: Ó Senhor, somente uma vez mais. Que o Senhor abençoe a leitura da sua palavra. Deve ter sido uma tarde agradável, semelhante a esta da qual estamos desfrutando hoje neste acampamento aqui em Hort Springs, Arkansas, e estava ocorrendo uma grande celebração, mas muito diferente da celebração de hoje. Havia uns 3.000 filisteus nas galerias, olhando para uma estranha dupla que entrou na grande arena, e senhores de guerra muito honrados e as suas damas elegantes, adornadas de joias, estavam sentados em posição. E como era naquela época, havia, algo semelhante a um cogumelo que existia, o edifício apoiado sobre colunas que sobressaíam, talvez um tipo modernista de arquiteto, arquitetura, e todos estes filisteus reunidos lá em cima havia se posicionado para este grande evento e estava nesta grande celebração, e todos de olho no centro desta arena. Deve ter se levantado para ter uma visão melhor do evento que estava para acontecer. E agora, enquanto estamos sentados aqui esta tarde, vejamos se podemos, com mente imaginária, nos colocarmos naquela posição para assistir a cena. O que vemos? Vindo, saindo do centro da arena, vem um rapazinho segurando a mão de um cego, tropeçando, cambaleando. Tiveram muitos shows com macacos e truques e assim por diante, mas chegou a hora do evento principal, aquilo que aguardavam há tanto tempo, o evento principal do dia. As preliminares terminaram, os salões em que ecoaram a tarde toda as festanças dos bêbados, pois celebrava a vitória de Dagon, o deus peixe deles, sobre a arca e a promessa de Jeová. Que cena vergonhosa! Como podemos imaginar tal coisa acontecendo? Do deus peixe de uma nação pagã, celebrando a vitória sobre os servos de Jeová, tudo devido ao fracasso do homem em realizar o que foi ordenado fazer. E aqui estavam mulheres pagãs bêbadas, falantes, adornadas de joias, maquiadas, uma celebração moderna de Hollywood, trazendo o servo do Senhor Deus acorrentado para o evento principal da tarde. O rapaz deve tê-lo arrastado até lá, esta grande massa de carne humana, tropeçando, sem os dois olhos, com o cabelo caído nas costas, atados e amarrado,
para entreter um bando barulhento de incrédulos bêbados, ele deve ter cambaleados até a coluna, a partir da qual começaria a diversão. Quando penso nisso, penso numa igreja que foi ordenada por Deus a fazer algo para Deus e que permitiu ao inimigo cegar seus olhos à palavra do Deus vivo e aos mandamentos de Deus, e à tarefa que Deus lhe ordenou fazer só para servir de divertimento num esconderijo de mulheres embriagadas, maquiadas, cobertas de joias, usando shorts, de cabelo curto, o homem do mundo, uma igreja que devia estar brilhando no poder e na força do Senhor. Que vergonha! Como deve ter sido humilhante para Sansão, com toda a sua estrutura física, que era mais do que suficiente, e provou que Deus tinha sua força através do seu físico e todo o músculo que um dia teve ainda estava em seu corpo, mas as bênçãos do Senhor o havia deixado. Podemos ter toda a nossa estrutura, podemos ter nossos rituais denominacionais, podemos ter nossos nomes nos papéis e livros de registros.

e das coisas de Deus. Ele foi humilhado no tempo em que viveu. Quando vejo Sansão lá de pé, é um símbolo de uma nação decaída, moralmente corrompida, e de uma igreja moralmente decaída e corrompida, porque ele simbolizou tanto Israel como nação, quando o poder de Deus que pertence à igreja foi mesmo uma cena patética. Ao ver ele lá de pé, por fim, sendo levado até lá, e o rapaz guiando-o e sem olhos. Se o inimigo puder tão só cegar seus olhos ao que é real de Deus, você passará por cima dela e não saberá. Não importa o que Deus faça e vindique pela Escritura e prove pelo seu poder, se seus olhos não estiverem abertos.

Tá ele, assim deve ter sido o momento de tirar o fôlego com aqueles soldados e mulheres embriagados com seus copos de coquetel na mão. Posso ouvir isso ecoar pelos corredores. É então este é Sansão, o poderoso homem de Deus,

desta grande igreja de Dagon, imagino que alguns deles se lembravam de que, com o nome de Sansão, só o seu nome os estremecia, seu próprio nome trazia temor sobre eles, pois ele era ungido por Deus. Muitos se lembravam disso, muitos daqueles soldados lá de pé se lembravam de tê-lo visto em pé, com a queixada de mula na mão, e 1000 filisteus caídos mortos lá. Como isso pôde acontecer? Quando a queixada de mula batesse num daqueles capacetes de quase 4 centímetros de espessura, de bronze maciço. Ora, se batesse naquele capacete com uma queixada de mula, a queixada de mula se faria em milhares de pedaços. Mas Sansão, com o poder de Deus nele, derrubou 1000 filisteus, destruindo seus escudos e fazendo-os cair a seus pés. Imagino que muitos daqueles guerreiros que fugiram naquela época se levantaram na parte de trás, lá em cima, e se lembraram. E esse é Sansão? Eles se lembraram de ver a queixada em sua mão, e ele dizendo: alguém mais quer um pouco disso? Ele era um homem que podia falar. Era um homem ungido por Deus. Deus prometeu abençoá-lo. Ele estava na força de Jeová. Oh, sem dúvida, há muitos aqui que se lembraram do passado, quando a igreja se levantou nesse tipo de força, mas agora está toda esfacelada. Todos os tipos de denominações, uma lutando contra a outra. Já não se ouve falar das antigas reuniões de oração a noite inteira. As reuniões de rua cessaram por completo, estão obsoletas. Contudo, temos nossa estrutura, temos a armação, mas onde está o Deus de milagres? Francamente, muitos negam isso, negando até a cura divina. Muitos, aqui mesmo neste estado, houve um homem de igreja, com uma grande igreja, disse: eu queria emprestar algumas cadeiras para colocar aqui em Hort Spring, no arsenal. Quando estive aqui, eu, os irmãos Moura, e um pentecostal disse: eu nem deixaria. Ele se recusou a ceder-se às cadeiras, disse: não deixaria que ninguém que cresce em cura divina se sentasse nas minhas cadeiras. Não é só aqui, é em todo lugar. Qual é o problema? Preconceito por causa de patrocínios e outras organizações, esquecendo-se que somos povo de Deus por nascimento. Sansão também se esqueceu disso. Lembro-me, acho que enquanto ele estava lá de pé, houve alguns deles que se lembraram daquela noite em Gaza, de como o homem pôde arrancar os portões.

chaves de casa e colocá-los nos ombros quando tentavam cercá-lo. Não se pode cercar a unção de Deus. Nenhuma organização pode retê-la. Deus sabe os que ele chamou. Todo que o Pai me deu virá. Bem, eles achavam que o tinha cercado, e ele arrancou os portões, colocou-os nos ombros e saiu andando. Subiu ao topo da colina e sentou-se. Grandes portões de bronze que pesavam toneladas, e um homem pequeno os arrancou das pedras, dobrou-os, colocou no ombro e subiu a colina com eles, com qualquer coisa que estivesse no caminho de Deus. Mas naquela festa barulhenta de bêbados, se lembrava que Sansão fez isso. Mas qual o problema hoje que o impede de fazê-lo? Lá estava Sansão, mas o Espírito do Senhor não vinha mais sobre ele. Ele não estava ungido. Ele foi despojado desse poder por uma mulher que o afastou dos mandamentos do Senhor. Deus os abençoe, em nome do Senhor Jesus Cristo. Amém.

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1: Bom dia com Jesus, crianças!
2: Parece também fraco, professor Daniel.
1: Parece que tá fraco.
2: Bom dia, professor Daniel.
1: Bom dia, professor Levi. Vamos de novo. Bom dia com Jesus, crianças.
2: Bom dia! Olha, melhorou esse bom dia, assim, tá gostoso. Hein? Vamos fazer uma perguntinha aqui, ó. Como vocês estão? Nós estamos ótimos, aleluia. É bom estar junto, né, professor Daniel?
1: Maravilhoso, alegre, feliz. Quem tá contente, mas... faz que nem os passarinhos, assim, ó, levanta os braços, agradece a Deus, obrigado Jesus por mais um dia. Oh, nós temos muito mais motivos para estar alegre e feliz do que triste, não é?
2: Com certeza, milhões de motivos. Olha, Papai do Céu te deu vida, te deu saúde, essa noite você dormiu gostoso, não dormiu? É a caminha quentinha. Você já imaginou aqueles que não têm caminha para dormir? Estava lá fora. Olha, olha o motivo, professor Daniel, de nós agradecer a Deus, sabia? Pela casa que o Papai do Céu te deu, pela caminha, a cobertinha que te cobriu do frio. E você dormiu tão gostoso. É? Você viu? Nós não temos motivo para agradecer. E olha, qual o motivo maior que nós temos para agradecer, professor Daniel?
1: Qual será? Será que as crianças sabem?
2: Quem sabe?
1: Qual o maior motivo do nosso agradecimento... do nosso propósito aqui na igreja, hein? Será que a gente veio passear no parquinho?
2: Não.
1: Não?
3: É quando uma pessoa fala um pro outro que quer bater nele.
1: Mas quando a gente vem na igreja, nós temos um grande motivo.
2: Nós temos um propósito, professor Daniel?
1: Temos um propósito. O que nós viemos fazer na igreja hoje?
3: Adorar a Deus.
1: Adorar a Deus.
2: Mas então, e como que um adora a Deus, professor Daniel?
1: Como é que a gente adora a Deus, crianças?
2: Posso chupar chiclete na igreja e estou adorando a Deus?
3: Lendo a Bíblia.
1: O que mais?
3: Crendo nele.
2: O que mais?
3: Crendo nele.
1: Crendo em Deus.
2: Oh, como que é?
1: Crendo.
2: Como que é?
1: Crendo.
2: Crendo em Deus, tá vendo?
1: Ele
2: olha que maravilha. E aí, o que mais? Como que eu faço para adorar a Deus?
4: Canta hinos.
2: O que mais?
3: Orando.
1: O que mais?
3: Lendo a mensagem.
1: Ah, que mais?
3: Ajudando.
2: Motônio, se eu tiver, deixa eu fazer uma pergunta aqui. Se eu estiver conversando dentro da igreja, aí eu estou adorando a Deus, se eu estiver conversando com meu amiguinho do lado?
3: É.
2: Se eu estou adorando, ó, vamos pensar aqui, ó, vamos todos juntos. Se eu estou dentro da igreja conversando com meu amiguinho do lado, tá certo? Aí eu estou adorando a Deus, tá certo?
3: Não.
2: Não tá certo? É. Dentro da igreja, nós podemos conversar com o Papai do Céu. Só isso, né? Professor Daniel.
1: Então, viemos na igreja adorar a Deus com os nossos lábios, dando a Ele glória a Deus, cantando, lendo a Bíblia, orando e amando uns aos outros.
2: Isso,
1: agradecendo a Deus pela mensagem, a coluna de fogo.
2: Olha.
1: E por ter o que nós temos. Você sabia que milhões de crianças do mundo hoje não têm o que nós temos? Eles queriam tanto estar na escolinha, queriam um papai com o seu, um papai com uma, um papai e mamãe com os seus que trouxe você para a escolinha, porque quer que você aprenda de Deus. E lembrando, professor Levi, que há tantas crianças na Venezuela hoje sobre encombros de crateras, porque deu muito terremoto lá e os prédios desabaram, caíram. Vamos lembrar dele, levantar a mão para eles e falar: Senhor Jesus, tem misericórdia, salva aquelas crianças Que Deus ajuda eles e protege, né? Lembrar daqueles que estão passando calamidades, né, professor Levi?
2: E papai do céu te deu o privilégio de você estar aqui com um propósito. Olha, antes de nós orarmos, a mensagem em comunhão, nosso profeta pregou no dia 18, 4 e 57. Parágrafo 12, o irmão Brana fala assim, ó. Eu quero que todos vocês estejam conectados conosco, né? Professor Daniel, estamos aqui. Papai do céu te deu esse grande privilégio de você estar aqui. E aí você não pode perder sua bênção. Às vezes nós estamos aqui só o nosso corpo. A nossa mente está lá longe, nas coisas de casa. Aí vocês ficam animados porque entraram de férias. E aí, olha, o que, que eu vou fazer? Mas você está dentro da igreja. Vamos nos conectar aqui? Vamos, vamos. Papai do céu te deu esse grande privilégio. O Morana fala assim, ó, ou nós entramos dessas portas e saímos melhores. Esse é o nosso propósito, não é? Ou nós vamos sair piores. Então vamos nos conectar para nós receber as bênçãos que o Papai do Céu tem para nós esse dia. Parágrafo 12. Agora, sei que nos reunimos com um propósito, que é para promover a causa de Cristo. Fala comigo, bem forte. Agora, eu quero todos vocês falando juntos. Agora, sei que nos reunimos com um propósito.
3: Um propósito.
2: Que é para promover a causa de Cristo.
1: De Cristo.
2: E encontrar, paz em nossa alma. E nos tornar, melhores homens e mulheres, melhores servos do Senhor. Meu, o propósito que nós estamos aqui, nesta manhã, para nós promover a causa de Cristo. Olha como isso é lindo, professor Daniel. Promover a causa de Cristo, encontrar paz para a nossa alma. Você sabia que existem muitas pessoas lá fora, são denominacionais e não têm essa segurança, essa paz nas suas almas? É? Converse com pessoas lá de fora. Pessoas denominacionais com tantos anos de igreja, professor Daniel, não tem isso aqui, ó. Esta paz. É? Tá vendo? O Papai do Céu está falando que um dos grandes propósitos de você vir aqui esta manhã, promover a causa de Cristo e encontrar esta paz, essa segurança. Ó, oh, quão maravilhoso, ó. Encontrar paz em nossa alma e nos tornar melhores homens, melhores mulheres.
1: Melhores crianças, melhores meninas, meninos.
2: Melhores filhas para as nossas mamães, viu meninas? Melhores filhos para as nossas mamães, nossos papais. É? Como será que eu estou sendo lá em casa, né, professor Daniel? Será que eu estou dando tanto trabalho para a mamãe, para o papai? Hã? E olha aqui, ó, melhores servos do Senhor. Tá vendo? É para isso que nós estamos aqui. E se viemos com qualquer outra ideia, ora, então não seremos abençoados pelo Senhor.
1: Então a gente não veio passear no parquinho?
2: Não. Olha o nosso propósito de estar aqui esta manhã. Para nós promover a causa de Cristo, encontrar a paz. Viu? E para nós sermos melhores, tá vendo? Se nós viermos aqui com outra ideia, outro objetivo, então nós não seremos abençoados pelo Senhor. Viemos pedir ajuda, viemos esperando de Deus. E esta é a casa, olha aqui, professor Daniel. Professor Daniel, lê para mim aqui, ó, essas últimas duas frases. E esta
1: é a casa de correção, onde Deus nos dá suas bênçãos e nos corrige do erro. Então a gente precisa de correção?
2: Olha aqui, que profundidade.
1: Mas a correção significa que nós vamos apanhar de varinha?
2: Não, não necessariamente nós vamos apanhar de varinha.
1: Mas e se ficar conversando, fazendo bagunça e correndo para cima e para baixo na igreja?
2: Aí o diácono vai pegar na mãozinha e vai levar lá fora E vai conversar com você.
1: E vai chamar o papai
2: e
1: a mamãe.
2: Vai chamar o papai e mamãe. Olha, eu já falei com o seu filhinho, viu, papai? Mas ele ainda está me dando trabalho aqui dentro da igreja. É? Ó, tá vendo? Nós somos corrigidos em tantas coisas. Pra quê? Papai Céu tá cuidando de você. Papai Céu quer que você tenha essa segurança no seu coraçãozinho. É, esta paz que o mundo aí não tem, mas você tem. Papai Céu tá cuidando de você. E às vezes nós precisamos ser corrigidos, professor Daniel.
1: Viemos, olha, o profeta disse, nós viemos na igreja para casa de correção. Ah, então quando eu vier para a igreja agora, eu posso falar assim, mamãe, me leva para casa de correção?
2: É isto. Ah, aprendemos mais uma coisa, ó. E esta é a casa de correção, onde Deus nos dá suas bênçãos e corrige a nós. Então, quando você estiver ouvindo do púlpito, lembre-se disso. Ontem nós ouvimos. Ah? Nós ouvimos. Quem que está falando com você? É a voz de Deus? Ah? Essa é a voz de Deus para você. Ah, mas que coisa boa. Então, quando você estiver ouvindo do púlpito, não esqueça disso. É o Papai do Céu cuidando de você. É? Corrigindo nós, para nós sermos melhores cristãos a cada dia, nos preparando, porque nós vamos morar aonde? Onde que nós vamos morar?
1: Onde vocês querem morar, criança? Onde? Hã?
2: Na onde? Vem forte. Onde você quer morar?
1: Muito bem, todos nós queremos ir para o céu.
2: É, esse é o nosso objetivo. Muito bem, olha, nós vamos orar agora, professor Daniel, depois nós temos mais coisas gostosas para nós, né? É bom, vamos aqui na frente, vamos orar, nós estamos com as duas salas. E Deus abençoe também para as nossas crianças lá nas igrejas. Bom dia com Jesus. É, todas as crianças lá nas igrejas, daqui a pouquinho nós vamos ver eles, né? Vamos orar?
4: Eu vou pôr minha mãe, minha avó, meu avô, minha avó, abençoar tudo que Deus me deu. Abençoa tudo que eu tenho, abençoa todos que eu tenho, abençoa minha mamãe, abençoa meu vovô, abençoa toda a minha família, em nome de Jesus, Jesus Cristo, amém.
5: Senhor Deus, muito obrigado para minha mãe. Ai, na igreja, na nome do Senhor Jesus Cristo, amém. Ó Deus, muito obrigado por este dia, que esta noite, Senhor.
6: Abençoe minha família, Senhor. Abençoe essa igreja, Senhor. Abençoe.

0: Jesus que está em mim.
1: Oh Deus, muito obrigado, Senhor. Abençoe cada um de nós. Abençoe meu pai, Senhor, minha mãe, minha família. Oh Deus, muito obrigado, Senhor. Que o Senhor possa nos abençoar, Senhor, a cada um de nós, irmão Levi, irmão Daniel, pastor Clemar, seu ministério, sua família, sua esposa. Oh Deus, muito obrigado, Senhor. Que o Senhor possa nos abençoar a cada dia, Senhor. Oh Deus, abençoe a noiva do mundo todo, Senhor. A igreja, Senhor. Oh Deus, muito obrigado, Senhor. Te pedimos e te agradecemos. Em nome do Senhor Jesus Cristo, amém.
0: Pai Celestial, muito obrigado por tudo, Senhor. Muito obrigado pela minha família, a sabedoria de todo mundo. Meu Senhor, muito obrigado. Abençoe a minha família, todos nós na igreja, Senhor. Abençoe a família dos diáconos, os diáconos. Abençoe o pastor Clomar Borges. Meu Senhor, todos os pastores, abençoe eles. A igreja toda, Senhor, que cure todas as pessoas que estão nos hospitais, que não podem vir, os que estão enfermos, os cadeirantes, cure eles, Senhor, que não aconteça nenhum mal com ninguém e todos serem abençoados, Senhor. Ajude o trabalho do meu pai, da minha mãe, de todo mundo. Em nome do Senhor Jesus Cristo, que eu te peço e te agradeço. Amém.
1: Oh Deus, te agradecemos, Senhor, por mais uma vez estarmos aqui para te adorar, te agradecer, te agradecer por tudo, Senhor. Muito obrigado pelas bênçãos que o Senhor tem nos dado, Senhor, nessas reuniões especiais, Senhor. Na sexta-feira, sábado, Senhor. Oh Deus, e agora no domingo, Senhor. Oh Deus, eu te peço, Senhor. Que o Senhor possa selar todas as bênçãos nos nossos corações, Senhor. E que possamos sair daqui melhor do que entramos, Senhor. Ó Deus, abençoa a família de cada um, ó Deus. A família dos diáconos, tocadores. A todos, Senhor. Os pastores, nosso pastor. A cada um, irmão Levi, irmão Daniel. A cada um de nós, Senhor. A cada um dos membros dessa noiva, Senhor. Ó Deus, abençoa aqueles que estão doentes. Aqueles que estão pela internet. Seja onde for, meu Deus. Ó, meu Deus, cura os doentes. Ó, Deus, o Senhor é poderoso para curar cada um, ó, Deus. Ajuda cada um de nós, ó, Deus. E que a bênção possa ir a todos, ó, Pai. E que todos possam receber a bênção que o Senhor tem para nos dar, ó, Deus. Muito obrigado por tudo, Senhor. Sou grato por estar aqui, meu Deus. Muito obrigado. Sou agradecido, meu Deus. Ó, Deus, minha mãe, Senhor. Para que ela possa vir aqui, Senhor, na igreja. Sempre, como ela faz, meu Deus, me trazer aqui. Ó, Deus, muito obrigado, Senhor. Eu sou grato, Senhor. Ó, Deus, e que todos possamos ser gratos por isso, ó, Deus. Que todas as crianças que vêm aqui possam ser gratas por seus pais, sua mãe, poder trazer eles, Senhor. Porque não é todo mundo que tem um privilégio desse, meu Deus. É isso que eu te peço, Senhor. Eu sou muito grato. E que o Senhor abençoe o resto. E a continuação desse culto, meu Deus. Eu te peço e agradeço. Em nome do Senhor Jesus. Amém.
0: Papai do céu, obrigado. Titia, a saúde, a sequeria, dada, criancinha, estão aqui. Abençoe nós esse dia. Fé conosco. Neste. Eu acredito. Amém.
1: Senhor Jesus Cristo, Pai Celestial, muito obrigado.

0: reunião está se acabando, Pai. Abençoe cada uma viagem de cada um, Jesus. Cada um que esteja aqui, Pai. Oh, Deus, abençoe o dia. A diácono, Deus, tira aqueles dois hospitais, Pai. Abençoe cada um que esteja aqui, Pai. Por um, Deus. Em nome do Senhor Jesus Cristo, amém.
1: Oh, Pai Celestial, muito obrigado por mais uma noite de sono, por mais esse dia. Muito obrigado pela sua família, por a mamãe que me trouxe na escolinha, por meu pai que junta dinheiro para comprar alimento, porque muitos não têm o que comer, Senhor. Muito obrigado pela sua família. Oh, Pai, muito obrigado pelo alimento que eu tenho todo dia. Muito obrigado pelo emprego do meu pai. Muito obrigado por esse ministério, Senhor Jesus. Muito obrigado por ter trazido as suas palavras para nós conhecer de Ti, Senhor Jesus. Senhor Jesus, muito obrigado pela minha saúde. Senhor Jesus, ajude as pessoas que não puderam vir, Senhor Jesus. Senhor Jesus, em nome de Jesus Cristo, em nome de Jesus Cristo, amém.
2: Senhor meu Deus, Pai Celestial, muito obrigado por esse dia, pela saúde. Muito obrigado, Senhor. Muito obrigado pelo irmão Niel, pelo irmão Levi. Muito obrigado, Senhor.

0: Señor. Muito obrigada pelo o companheirismo, o culto da noite. Muito obrigado, Senhor. Muito obrigado por tudo. Em nome do Senhor Jesus Cristo. Amém.
1: Ó Deus, muito obrigado a Deus por mais esse dia dos mais aquela noite. Obrigado por essa escolinha. Abençoa a escolinha da noite que vai ter, ó Deus. Abençoa a escolinha das crianças, a escolinha dos grandes. Abençoa esses grandes, os jovens, ó Deus. Abençoa as crianças, ó Deus. Abençoa aquele que está no hospital, ó Deus. Urius, ó Deus. Ó Deus, obrigado pelo alimento, ó Deus, que nós temos, ó Deus, que a gente possa ser sempre grato por o que a gente tem, ó Deus. Obrigado pela minha mãe que me levou na escolinha, ó Deus, que meu pai volte para a comunhão, em nome de Jesus Cristo, amém.
2: Ó Deus, grandioso Pai Celestial, Senhor, muito obrigado, Senhor, o dia de descanso que o Senhor tem provido para cada um de nós, Senhor. Ó Deus, abençoe a escolinha maravilhosa, Senhor. Ó Deus, muito obrigado, Senhor, que o Senhor tem provido para cada um de nós, Senhor. Abençoe os irmãos na Venezuela, Senhor, cuide deles, de cada um dos seus filhos que estão lá, Senhor, o terremoto, Senhor, que teve. Ó Deus, proteja-os, Senhor, dos, né, dos terremotos, é, desastres naturais, Senhor, de cada coisa que está acontecendo lá, Senhor. Eu que te peço e te agradeço, no Senhor Jesus Cristo, amém.

0: Amém. Vamos todos se colocar de pé, vamos. E nós vamos juntos orar a oração que Jesus nos ensinou. Vamos bem forte.
1: Pai nosso que estás no céu.

0: Orar a oração que Jesus nos ensinou. Vamos bem forte.
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0: sempre. Amém.
1: Amém, amém, amém. Professor Daniel, quando eu estou orando, eu tenho que ficar com os olhos abertos ou fechados?
2: Hein? A gente tem que ficar com o olho aberto ou fechado?
0: Fechado.
1: E quando eu estou orando a oração do Pai Nosso, fica os olhos abertos ou fechado?
0: Fechados.
2: E por que que tem que fechar os olhos? Vamos aprender?
1: É, vamos aprender.
0: Porque nada.
2: Porque não pode ver nada. Se você abre o olho, você fica olhando as pessoas, o movimento, aí você não consegue pensar em Deus. Fica a visão atrapalha a gente, fica olhando as coisas, fica distraído. Então nós fechamos os olhinhos para levar os nossos pensamentos a Deus, só a Ele, né, professor Levi?
1: Exatamente.
2: A ninguém mais.
1: Exatamente.
2: Quero pensar em Jesus agora, vou conversar com Ele, não quero ver mais nada na minha frente.
1: Nada te atrapalha, e você fica conectado com o Papai do Céu. É, olha, a conexão, para vocês pensarem, né? Olha, você não tem uma conexão no celular aqui? Não tem? Se você quer falar com a mamãe no WhatsApp, não tem uma conexão no celular, e o celular da mamãe também está conectado na internet, aí você consegue falar com a mamãe, não é isso? E se não tiver conectado, você vai conseguir falar com a mamãe? Não. É a mesma coisa com o Papai do Céu. Quando você fecha os seus olhos, você tem uma conexão com o Papai do Céu. Viu? Vamos cantar as corinhas aqui, professor Daniel. Vocês cantaram ontem. Deus é tão bom. Vamos começar com esse? Bem forte. Igual vocês cantaram bonito ontem. Vamos?

0: Quem sabe que livro é esse que as promessas são minhas? Vamos falar bem forte, o nome desse livro é a...
1: Bíblia!
0: Ah, mas está fraco. As promessas deste livro são minhas. Que livro é esse? É a...
1: Bíblia!

0: Mas tem que tirar a mão do bolso, não tem? É, o que, que tem no bolso, será? Ah, vamos todos sem mão no bolso. Ó, professor Levi, somos moldados pelo ambiente que vivemos. O papai e a mamãe é feliz de ver eles cantando aqui, não é?
1: Ah, pá, feliz. Você imagina se o papai e a mamãe ficarem felizes e Deus?
0: Então vamos cantar mesmo, ó. Tira a mão do bolso, já ficamos com calor.
1: Se gosta da parede, né?
0: Isso, as paredes não vão cair, não. Elas tá firme lá. Vamos ficar fora das paredes.
1: Se gosta da madeira aqui, ó. Vamos cantar forte, vamos.
0: Vamos louvar a Deus com todo o nosso corpo e alma.

0: Amém? Amém. Quem está feliz, fala glória a Deus. Jesus ama as criancinhas. Jesus ama ver o louvor das criancinhas. Ele falou que dá às criancinhas o perfeito louvor. Então vamos cantar com alegria, né? E agora vamos ler a Bíblia?
1: Vamos estudar Provérbios 25. Vamos todos juntos aqui. Tem como nós ver as crianças das igrejas? Lá das igrejas, lá em Boa Esperança, Deus abençoe! Isso, estão ali, nossas crianças. Bom ver vocês. Lá em Gravataí. Ah, muito bem, irmã Sofia, Deus abençoe. Isso. Aonde mais? Bom? Isso, então vamos estudar Provérbios 25. Todos vocês encontraram aí? Como que começa?
0: Olha, Provérbios 25, criança, todos com Bíblias. Versículo 1, ó. Também estes são provérbios de Salomão, os quais transcreveram os homens de Ezequias, rei de Judá.
1: A glória de Deus está nas coisas encobertas, mas a honra dos reis está em descobri-las.
2: Para a altura dos céus, para a profundeza da terra, para o coração dos reis, não há explicação alguma.
3: Tira da prata as escórias e sairá vaso para o fundidor.
4: Tira o ímpio da presença do rei, do cetrano, se filmará da justiça.
5: Não te glorias
4: na presença
5: do rei.
4: Não te ponhas
5: no lugar
4: dos grandes.
6: Porque melhor é que te digam, sabe, para aqui. Sobe para aqui do que seres humilhado diante do príncipe a quem já os teus olhos viram.
7: Não te principes em demandar contra alguém para que depois ao fim fique sem ação. Quando teu próximo te puser em apuros,
8: pleiteia a tua causa com teu próximo, mesmo e não descubras segredo de outro.

0: se aparte de ti.
1: Como maçãs de ouro em salvas de prata, assim é a palavra dita a seu tempo.
2: Como pendentes?
0: Pendentes
2: de ouro.
0: Ouro.
2: Salvas.
0: Pata.
2: Assim,
0: sim.
2: É a
0: palavra
2: dita
0: seu
2: tempo.
3: Como pendentes de ouro e gargantilhas de ouro fino, assim é o sábio compreensor para o ouvido ouvinte.
0: Como frio da neve no tempo da cega, assim é o mensageiro fiel para com os que o enviam, porque recreia a alma dos seus senhores.
3: Como nuvens e ventos que não trazem chuva, assim é o homem que se gaba falsamente de dádivas.
4: Pela longanimidade se persuade o príncipe, e a língua branda quebranta os ossos.
0: Achastes mel, come o que te dá, basta para que porventura não te fartes dele ou venha a vomitar.
4: Retire o teu pé da casa do teu próximo, para que se não enfade de ti e te aborreça.
5: Martelo, espada e flecha aguda é o homem que profere o falso testemunho contra o seu próximo.
0: Como dente quebrado, pedra
2: escutado,
0: é a confiança do desleal, do tempo na angústia.
5: O que entoa canções junto ao coração aflito é como aquele que se despe num dia de frio, é como vinagre sobre salitre.
0: Se o que te aborrece tiver fome, dá-lhe pão para comer. E se tiver sede, dá-lhe água para beber.
3: O que entoa canções junto ao coração aflito é como aquele que se despe num dia de frio e como vinagre sobre salitre. Porque assim brasas lhe amontoarás sobre a cabeça do... e o Senhor tu pagará.
0: O vento norte afugenta a chuva, e a face irada a língua fingida.
3: Melhor é morar num canto de umas águas furtadas do que com a mulher rixosa numa casa ampla.

0: são as boas novas e de terra remota.
1: Como fonte turva é manancial corrupto, assim é o justo que cai diante do ímpio.
0: Comer muito mel não é bom, assim a busca da própria glória não é glória.
1: Como a cidade derrubada sem muro, assim é o homem que não pode conter o seu espírito.
0: Versículo 4. Tira da prata as

0: Versículo 14.
1: Como nuvens,
0: e ventos,
1: que não trazem chuva,
0: assim é o homem,
1: que gaba, falsamente,
0: De dádivas. Versículo 11. Como as maçãs de ouro em salvas de prata, assim é como a palavra disse ao seu tempo.
2: Pleiteia a tua causa com o teu próximo mesmo e não descubras o segredo do outro.
0: Versículo
2: 2. A glória de Deus está nas coisas encobertas, mas a glória dos reis está em descobri-las.
3: Versículo 5. Tira o ímpio da presença do rei, o seu trono se firmará na justiça.
4: Versículo 27. Comer muito mel não é bom, assim a busca a própria glória não é glória.
5: Versículo 16.
6: Achaste de mel,
7: come
6: o que basta,
7: mas o que porventura
6: não te faz dele,
7: e não venhas a vomitar.
4: Versículo 2. A glória de Deus está nas coisas encobertas, mas a glória dos reis está em descobri-las.
2: Versículo 2. A glória de Deus está nas coisas encobertas, mas a glória dos reis está em descobri-las.
3: Versículo 12. Como pendentes de ouro e gargantilhas de ouro fino, assim é o sábio, repreensor, para o ouvido, ouvinte.
0: 3. Para a altura dos céus e para a profundeza da terra e para o coração dos reis não há investigação alguma.
8: Versículo 23. O vento norte, a vaneta de chuva, e a língua fingida, a face irada.
3: Versículo 11. Como maçãs de ouro em salvas de prata, assim é a palavra dita ao seu tempo.
1: 13 e 20.
2: O que cantar, que canta com sois como o coração aflito e como aquele que despe a veste num dia de frio, ou como o vinagre sobre salifre.
6: Olha, ele convive.
1: Também,
6: esses são provérbios
1: de
6: Salomão.
1: Os
6: quais transcreveram os homens de Ezequias e de Judá.
0: Versículo 21.
1: Se teu amigo,
6: se o teu inimigo tiver fome,
5: dá-lhe pão para comer. Se tiver sede, dá-lhe água para beber. Como versículo 28. Como a cidade derrubada, que não tem muros, assim é o homem que não pode acontecer seu espírito.
0: Versículo 25.
9: Como água fresca.
0: Como água fresca.
9: Para a alma cansada.
0: Para a alma cansada.
9: Tais são. As boas novas.
0: As boas novas.
9: Vindas da terra.
0: Vindas da terra.
9: Distante.
10: Vou ler o 9 aqui. Versículo 9. Plantei a tua causa com o teu próximo e não releves os problemas ou.
9: 18.
8: Martelo,
9: espada
8: e flecha
9: aguda
8: é o homem
9: que profere
8: falso testemunho
9: contra o seu próximo.
8: Isso.
9: Vai lá, 24. Melhor,
8: melhor
9: é morar
8: só no canto de telhado, uma mulher briguenta, uma casa ampla.
11: Maravilha, né, professor Levi? Professor Levi, as crianças lendo a Bíblia aqui, sabe o que me fez lembrar? Do meu papai, que lia a Bíblia todos os dias com a gente. Mesmo que a gente estava emburrado, bravo, a gente ficava lá na mesa e ele lendo. Você viu como o Jorge falou ontem? Que o papai e a mãe dele

0: parar, nem que for um versículo por dia. O Martim falava, nem que for umzinho no dia, nós temos que ler.
1: O senhor Daniel, e é tão bom, assim, ó, o pastor falou ontem no Companhias dos Bons Hábitos. E hoje está tão fácil, você tem o aplicativo Príncipe da Paz, lá tem um plano bíblico, o pastor lê, você pode acompanhar o áudio, você pode pegar sua Bíblia. Hoje está fácil, não está, professor Daniel?
0: Muito fácil. Tem que querer amar. Às vezes as crianças não querem, mas os pais têm que chamar e falar, agora é a hora da Bíblia. E vamos ler. Aí daqui a pouco você está amando ler a Bíblia, aí você vai sozinho todo dia e fala, mãe, cadê minha Bíblia? Cadê minha Bíblia? Eu quero ler a Bíblia. E é aqui onde nós encontramos a paz.
1: Professor Daniel, ter esse sabor. Olha, tem tanta coisa maravilhosa, você ouvir o pão diário todos os dias. Tem esse hábito, tem esses bons hábitos. Isso aí vai fortalecendo, sabe quem? A sua alma. O seu corpo físico, se você não alimenta ele, o que que acontece? Vai ficando magrinho, magrinho, magrinho, aí vem um vírus e ó, entra dentro do corpo porque tá fraquinho, não se alimentou. E o corpo espiritual, professor Daniel? Se eu não me alimento todos os dias?
0: Crescimento espiritual, que o profeta fala. Professor Levi, olha, se Deus conceder mais anos para frente, pensa, daqui 3, 4 anos, nem muito tempo, daqui 5 anos você já vai estar grandinho. A única diferença de hoje, desse minuto até os próximos anos, vai ser o que você lê, aonde você vai e as amizades que você tem. Já pensou?
1: Vocês entenderam, meninos, o que o professor Daniel acabou de falar?
0: Vocês entenderam?
1: Entenderam?
0: A diferença vai ser o que nós lemos e as amizades que nós temos.
1: Mensagem ensinando Moisés, Mombrana fala exatamente isso. O que você faz hoje, a sua decisão hoje, os seus hábitos hoje. Daqui 5 anos vão refletir lá na frente.
0: Pois é, quantos anos você tem hoje?
2: 9.
0: Daqui 5 anos ela já vai estar com...
1: Moça, desse tamanho, 14 anos.
0: Olha que maravilha, uma moça cristã, lê a Bíblia
1: com os bons hábitos,
0: com os melhores hábitos. Olha, quantos anos você tem hoje?
2: 8.
0: 8 anos, olha, daqui passa assim, crianças, ó, tuf. Você já é adolescente, você já está moça, e aí você está uma cristã sólida.
1: Então, são os bons hábitos que nós precisamos fazer. Agora, professor Daniel, a gente ouve, chega lá em casa e eu não faço. Ouve, chega em casa e não faço.
0: Tem que colocar um alarme no celular, professor Oliveira. Ler a Bíblia.
1: Isso. Ó, eu queria ler com vocês aqui a mensagem, a comunhão de 57. Eu queria ler com vocês do parágrafo 60. Ó. Vamos aprender isso aqui. Lá no parágrafo 60, o irmão Brana fala assim, ó. Preste atenção. Você poderia chegar a um porco. Porco. Quem conhece porco? Quem já viu porco? Ele é cheiroso, não é? Fofinho assim, bem limpinho, não é? Ah, vamos dar um abraço no porco, vamos. E aí? Cheiroso. Imagina você abraçando um porco. Que jeito você vai ficar? Hã? Cheiroso igual porco, né? Você já imaginou? Hã? Abraçando um porco? Hein, menino, você já imaginou você abraçando um porco? Você poderia chegar a um porco e dizer-lhe, ô porco, você tá errado. Ele é porco por natureza. Ei, porco, sai dessa lama aí. Você tá nesse meio fedido aí, ó. Comendo lavagem, que string. Ah! Já imaginou? Ô porco, você tá errado. Sai daí. Poderia dizer-lhe que a dieta dele está errada. Aí o irmão Bruno fala, claro que não. Por que você vai fazer isso? Ele tem a natureza de um porco. Ele é um porco. Ele nasceu um porco. E aí? Você poderia dizer-lhe para um cordeiro, mas ele está... Ó, você poderia dizer-lhe para aquele porco, o porco. Vamos virar... O porco agora você vai ser um cordeirinho, porco. Vamos imaginar? Aí você vai lá e pega o porco. Vamos lavar o porco, ele tá todo sujo. Ajuda a lavar o porco aí, meninos, vamos? Aí ele quer sair correndo, você corre.

0: Limpou o porco, ficou cheirosinho, coloca uma roupinha no porco. E agora, o porco tá bonitinho, cheiroso. Resolve?
1: Esse porco é quem?
0: Hã?
1: É um demônio?
0: Ó. Oh.
1: Olha, esse porco pode ser um demônio.
0: Quem é esse porco? Quem é esse porco? Aí você vai e lava ele. Hã? É? Aí você lava o porco? Não.

0: virou um cordeirinho.
1: Não dá pra confiar no porco, não. Ele vai voltar pra lama.
0: Não,
1: só o cordeiro. É, o porco, ele é da lama, ele vive na lama. Você não pode culpar ele porque ele gosta da lama. Ele é da lama. Mas e o cordeirinho? Hã? E o cordeirinho? Ele gosta da lama?
2: Não.
1: O que que ele gosta?
2: Comer água. Ele gosta de beber água.
1: Gosta de beber água, graminha verdinha, limpinho, gosta de ler a Bíblia, gosta de louvar a Deus, gosta de cantar. Ele não quer nada a ver com lama.
0: Ah, então tem duas coisas diferentes. Um é o porco, que a natureza dele é de porco. A hora que nós soltamos aquele porco cheirosinho, limpinho, com roupinha branquinha que nós colocamos nele, a primeira coisa que ele vai fazer é tibum, mergulhar na lama, rolar e ficar tudo sujo de novo. Por quê? A natureza dele é porco. É. Agora, aquele cordeirinho, se você soltar o cordeirinho, solta, pode soltar. O cordeirinho, aonde que ele vai? O cordeirinho vai mergulhar na lama igual o porco? Hã? Então, presta atenção. Lê para nós aqui, professor. É, o que que o irmão Bruno fala aqui? Ó? E?
1: Ó, e aqui está. Verso, parágrafo 60, o final. Ó. E um pecador está satisfeito como um pecador, porque a sua natureza é pecadora.
0: Pronto,
1: para então, aí. Então o porco está feliz na lama?
0: O porco está feliz na lama, por quê? Porque ele tem natureza de porco.
1: Mas e o cordeiro?
0: O cordeiro, não, ele não tem, ele não fica satisfeito na lama.
1: Se jogar ele na lama, o que acontece?
0: Ele vai berrar, espernear e vai querer sair de lá. Isso. Ó, você presta atenção no que o irmão Bruno falou? Lê de novo, professor Daniel.
1: E o pecador está satisfeito como pecador.
0: Fala comigo. E?
1: Um... Pecador está satisfeito.
0: Está satisfeito
1: como pecador.
0: Como um pecador.
1: Porque sua natureza é pecadora.
0: É pecadora. Sua é natureza lama. É lama. Então, nós não somos porcos. Por que que nós temos que ficar mergulhando nas coisas do mundo? A sua natureza, meninos, presta atenção. Você não é um porco. Para que que você tem que estar envolvido com aquelas coisas lá do mundo? E, professor Daniel, o que que envolve as nossas crianças hoje? Hoje, o que que envolve tanto as nossas crianças hoje?
1: Que será, hein, crianças? Joguinhos de celular, é...
0: O joguinho é coisa de cordeiro ou é de porco?
1: Eu acho que é de porquinho.
0: O que que vocês acham? Vamos voltar aqui. Quem acha que joguinhos
1: eu não acho,
0: é coisa
1: eu tenho
0: de ovelha?
1: Certeza, professor Levi.
0: Hã?
1: Ó, joguinhos que roubam o seu tempo de ler a Bíblia, que roubam o tempo de cantar e ouvir a voz do profeta, eu não acho, eu tenho certeza que é bolotinhas de porquinho.
0: Quem acha que é de porco, levanta a mão aí. Joguinhos, quem acha que é de porco, fica de pé. Quem acha que os joguinhos é comida de porcos. Ah, todos vocês concordam com isso?
1: Então eles não vão querer mais isso. Não, ninguém aqui vê isso. Imagina.
0: Então, professor
1: eles
0: Daniel.
1: Comida de cordeiro.
0: Olha, criança, olha que magnífico. Então, quando você for tentado, porque você vai ser tentado, pegar o celular e abrir um joguinho e perder seu tempo. Aí você vai lembrar, olha que você abrir, ó, presta atenção, meninos. Quando você for lá e clicar naquele celular, clicar e abrir o joguinho, você vai falar assim para você mesmo: estou me alimentando de coisas de porcos. Combinados? Não esqueça disso. A hora que você clicar e abrir o joguinho, você vai lembrar disso que nós falamos aqui. Que um pecador gosta de coisa de porco. Você não é um pecador, você é uma ovelha. Então, você gosta de coisas de ovelha. Quando você clicar lá, você vai saber: olha, estou me alimentando de bolotas de porcos. Agora, existe uma força maior que você pode ter para você rejeitar essas coisas?
1: Quando a gente pegar o celular, a gente vai querer ouvir o quê?
0: Aí, ó.
1: Pão diário.
0: Existe um sabor.
3: Agora é minha hora de acertar as contas com eles.
0: Aí o que que você vai querer comer? Hã? Pode sentar, meninas e meninos. Obrigado por vocês. Olha, então não esqueça disso. Quem é você? Um pecador está satisfeito com o pecado, porque a natureza dele é de pecador. Então, professor Daniel, só para nós encerrar aqui, ó, 59. Lê para nós, professor Daniel, só o parte.
1: Parágrafo 59, crianças, mensagem é comunhão, ó. Você não é salvo porque é uma boa pessoa. Você é salvo porque Cristo o escolheu. Então não foi eu que escolhi?
0: Acabou.
1: Quem foi que escolheu vocês, crianças?
0: Hã?
1: Fala bem forte.
0: Quem que escolheu?
1: Senhor Ele escolheu vocês para estar aqui hoje. Ó, você é salvo porque Cristo o escolheu. Ninguém busca Deus, Deus busca o homem. Jesus disse, ninguém pode vir a mim a menos que o Pai o traga.
0: Então pode ser me escolher.
1: Foi Jesus que trouxe a gente aqui hoje?
0: Então eu sou uma ovelha dele?
1: Somos ovelhas.
0: Eu não sou um porco, não?
1: Não, foi Jesus que escolheu o seu papai, que nasceu numa família cristã. Jesus escolheu o papai do Mon Levi para ensinar ele estas coisas. Jesus escolheu seu papai e sua mamãe para o lar que você nasceu. E Jesus escolheu você para ouvir a mensagem da coluna de fogo e estar na escolinha.
0: Então, graças a Deus. Nós devemos dar graças a Deus. Vamos, crianças. Graças a Deus. Homem forte. Mais forte. Mais forte. Mais forte. Mais forte. Mais forte. Eu não sou um porco, fala assim, eu não sou um porco, eu não sou um porco, eu não sou um porco, eu sou uma ovelhinha de Deus, então eu gosto das coisas de Deus.
1: Coisa boa, nosso tempo já foi, né? Vamos adorar o Senhor com as nossas ofertas?

0: Vamos colocar de pé, crianças? Vocês gravaram bem? Vocês gravaram bem? Olha, olha para aquele relógio. Olha como que a hora foi embora, crianças. Assim, ó, em um segundo. Então, o bem que maior que Deus deu para nós é o tempo. Você olha para o relógio, tem que fazer rápido porque ele não espera. Então, quando a gente abrir o celular e ver um joguinho oferecendo para a gente brincar, a gente vai lembrar do quê?
1: Da bolotinha de porco.
0: Bolotinha de porco. Aí você fala, mas eu não sou porco, eu sou um cordeiro. Então eu prefiro ouvir a voz do profeta, né? Amém? Vocês falam amém?
2: Amém!
0: É. Então vamos orar, Morleão?
1: Ô Jesus, mais uma vez estou falando com o Senhor, Pai. Abençoe-me de guarda este dia. Obrigado, Deus, pela mais essa escola dominical, Deus. Abençoe, Deus, agora oculta, Deus. Sou pastor Clomar. Obrigado, Deus, por tudo. Abençoe, irmão Levi. Abençoe por tudo, Deus. Dê saúde, meu pai, minha mãe, meu irmão. Sou pastor Clomar. Abençoe, irmão Daniel, também. Abençoe, Deus. Em nome do Senhor Jesus Cristo. Amém.
0: Amém. Deus abençoe as crianças. Está encerrada a escolinha.

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1: Amém. Bom dia com Jesus. Nós vamos dizer, o Senhor é a força da nossa vida. Graças a Deus. Olha para o seu irmão que está do seu lado e fala para ele, shalom. Shalom, shalom. Shalom, shalom. Paz seja convosco. Graças a Deus. E nós vamos marcar a escritura, Santo Evangelho de São Marcos, capítulo 10, versículos 28 ao 30. Santo Evangelho de São Marcos, capítulo 10, versículos 28 ao 30. Escritura que nosso pastor estará usando esta manhã. Santo Evangelho de São Marcos, capítulo 10, versículos 28 ao 30. E nós vamos juntos cantar o hino Fé é a Vitória. Vamos todos juntos louvar o Senhor. Fé é a vitória. Fé sempre tem poder. Vamos começar pelo coro.

dessa vez, não dá? Dá, nós aprendemos, né? Agora eu queria ouvir a igreja cantar mais forte. Vamos? Vamos mais uma vez? Estamos em festa, né? Vamos mais uma vez.

Bom dia, irmãos, no amado e precioso nome do nosso Senhor Jesus Cristo. Se o Senhor permitir, neste próximo sábado será a Santa Ceia do Senhor para os irmãos que são assistidos em casa pelos diáconos. Os diáconos estarão levando a Santa Ceia do Senhor neste próximo sábado. E também será a Santa Ceia do Senhor para as igrejas de Mojimirim, Americana, Cerquilho e Pedreira. Santa Ceia do Senhor no próximo sábado, a partir das 18 horas, o Senhor permitindo. E no domingo próximo, será a Santa Ceia do Senhor para todos aqui em Campinas. E a mensagem para a próxima escola dominical é a mensagem intitulada pelo nosso profeta, a sempre presente água da rocha, pregada pelo profeta de Deus no dia 23/7/61. Mensagem para a próxima escola dominical. E a mensagem da semana é a mensagem Um Prisioneiro. O profeta de Deus pregou essa mensagem no dia 17/7/63. Mensagem você pode acompanhar através do site, baixar a mensagem, estar ouvindo durante a semana, Tabernáculo da Fé Campinas, através do aplicativo Príncipe da Paz. Se você não baixou o aplicativo, baixe, instale no seu celular. Você acompanha a mensagem da semana, o plano bíblico, as transmissões dos cultos ao vivo. Então tem muito conteúdo ao nosso favor. Você pode acompanhar a mensagem da semana também no tablet, no aplicativo A Mesa. Muitas formas e meios de você acompanhar a mensagem durante a semana. E antes de nós orarmos, temos aqui alguns agradecimentos. Venho agradecer a Deus por mais um ano de vida da minha esposa Thalita Borsato, que lhe conceda ainda muitos anos, muita saúde e bênçãos em abundância ao meu lado. É a gratidão do irmão Wagner Borsato, que Deus abençoe, receba gratidão e continue abençoando a irmã Thalita Borsato. Temos aqui também um agradecimento do irmão Maurício Bispo. Ele diz, bom dia com Jesus ao pastor Calmar Borges e a todos os irmãos. Agradeço a Deus por mais um ano de vida completados hoje do meu filho Matheus Vinícius e no último dia 24 da minha esposa Késia Cardoso. Aproveito a oportunidade para agradecer a Deus por fazer parte desse ministério. Que Deus continue abençoando o nosso pastor e aos professores de nossas criancinhas. É o agradecimento do irmão Maurício Bispo. Deus receba sua gratidão, meu irmão. Continue abençoando seu filho, sua esposa. Temos aqui um testemunho da irmã Evelyn Francisca. Ela diz, segunda-feira, comentei no serviço que ia no culto de oração. Tempo depois, minha colega veio me contar que estava triste, pois seu aluguel aumentou de 1.300 para 1.500. Ela estava desesperada porque não tinha condições e pediu que eu orasse por ela. No dia seguinte, cheguei no serviço e ela me perguntou se orei. Eu disse que sim, com bom ânimo, disse que estava feliz, pois... Ela disse que estava feliz, pois o dono mudou de ideia e manteve 1.400. Quem vive de aluguel sabe a diferença que 200 ou 100 reais fazem. Eu agradeço a Deus por ouvir as orações. Graças a Deus, Deus receba a gratidão da irmã Evelyn. Deus ouve a oração de todos. E nós vamos orar neste momento. Eu convido o pastor José Custódio para estar orando. Você lembre do povo de Israel, da noiva em toda a terra, também lembre dos nossos irmãos e todo o país, né, na Venezuela, que passa pela aquela calamidade. Lembre das viagens do nosso pastor Calmar por todo o campo.
Ore também pela cirurgia do irmão Davi Porto, irmã Laídes de Paula, irmã Marinilce Pereira, Alessandra Monteiro, Ed Aparecido Monteiro, Eduardo de Arruda, Mariane Montenegro, Maurício Montenegro Júnior, e pelos nomes que estão no livro de oração. E se você tem um pedido que não fez por escrito, apresente ao Senhor com levantar de uma das suas mãos.

Querido Deus, nosso Pai, grande é o Senhor e nós tão pequeninos, mas o Senhor nos deu este privilégio de estarmos debaixo de suas asas. Estamos, Senhor, diante do Senhor e precisamos mais e mais da Tua presença em nossas vidas. E agora, meu Deus, vendo que a festa continua, vendo que esta festa nunca vai parar, porque o Senhor Jesus Cristo não vai deixar. Por isso estamos alegres, satisfeitos. E agora nós oramos ao Senhor, pedindo a Tua bênção sobre cada um de nós aqui presente e na internet, onde quer que for, que esteja um filho de Deus, que o Senhor nos abençoe. Pai Santo, nós vemos as necessidades de tantos irmãos, irmãs, pessoas enfermas, pessoas com problemas sérios em suas vidas, mas sabemos que o Senhor soluciona os problemas de seus filhos. Sabemos que o Senhor cura os seus filhos de qualquer tipo de enfermidade. Nós apresentamos ao Senhor este livro de oração, pedindo a Tua bênção sobre cada irmão, cada irmã que tem necessidade, Senhor, da Tua presença. Tem necessidade de que o Senhor supre suas necessidades. Pai Santo!

presença, tem necessidade de que o Senhor supre suas necessidades. Pai Santo, em nome do Senhor Jesus Cristo, é o Senhor o nosso cuidador, por isso estamos seguros. Abençoa todos nós e o decorrer deste culto, essa escola dominical. Pai Santo, usa cada irmão que chegar aqui na plataforma para falar, para orar, e principalmente o nosso pastor, Pai Santo. O Senhor o tem ungido com o Teu Espírito Santo e nós pedimos ao Senhor, continua fazendo isto. Precisamos do nosso pastor, porque precisamos que a Tua palavra seja esclarecida a nós. Em nome do Senhor Jesus Cristo, tudo entregamos ao Senhor. Amém.

0: partiu para o Senhor a irmã Amara Maria da Conceição Favale, aos 82 anos, esposa do irmão Enzo Favale. Poderia ficar de pé, irmão Enzo? Está ali, seu esposo, viúvo, irmão Enzo. Ela veio aqui, ela desejou batizar, né? Por causa da enfermidade, não foi possível. Mas Deus já viu ela como batizada. Ela disse, né? Eu estive até lá, ela disse, sim, que eu estiver boa, eu vou descer as águas. E ela veio assistir o batismo do irmão Enzo, ela veio de cadeira de roda, né? Ela veio assistir o batismo do irmão Enzo. E vamos ver ali a foto da irmã Amara Maria da Conceição. Vamos todos ficar de pé para um minuto. Quantos anos juntos, irmão Enzo? Faltava 2 meses para completar 20 anos de casado. Isso. 25 de agosto completaria 20 anos de casado, né?
1: Então, eu tinha 56 anos quando casou pela primeira vez. E ela, 63, ela era viúva e o senhor tinha 56 anos. É uma bênção, irmão Enzo. Ele tem várias ruas aí que tem o nome dele, né, irmão? Ele é funcionário da prefeitura, conheceu a mensagem agora. E ela veio com ele aqui para batizar, só que ela tinha quebrado o pé, né? Artrose, e contorceu o pé. Vim para batizar. O irmão Ilha foi lá para buscar ela.
0: Eu combinei com ela para ela esperar dentro de casa que a gente ajudaria. Ela estava muito ansiosa para batizar, ela queria descer e esperar na rua.
1: Porque tem uma escada. Muito... E aí, conforme ela desceu, ansiosa para esperar na rua, ela torceu o pé.
0: Cirurgia.
1: Aí tem que fazer cirurgia. Mas ela veio na cadeira de roda ver o batismo dele. Que lá, irmão, foi legal. É o ladrão, né? É como ladrão, né? Hã? Tomou ceia, né? Ah, tomou ceia também. Ela tomou ceia sem batizar. Tá vendo, você? Tomou ceia. Coisa boa, né, irmão Elza? Tomou. Não tem nada em relação com o joelho. É outras coisas. Com 8 tempos deitado. Isso, chegou a hora de Deus levar ela. Chegou a hora, né? Ela, quando o senhor casou com ela, era viúva. Três maridos. Ah, então tem muita viúva aí, assim. O senhor ia entrar pro quarto aí e falou, meu Deus, você escapou então, irmão Enzo. Mas logo Deus arrumou a viúva pro senhor, o senhor fica firme aí. Quantos anos o senhor tem? 75? O senhor pensa que eu não vou fazer a memória primeiro, depois nós... Amém. Vamos lá, gente. Ela está na sexta dimensão, num corpinho jovem, né? Esse corpinho, ela está na sexta dimensão. Depois passa a mensagem para ele, além da cortina do tempo, que ele é novo no nosso meio. Ela está na sexta dimensão, irmão Enzo, como uma mocinha, novinha, como que 18, 20 anos por aí. Vamos ter um minuto em sua memória.

0: Amém. Assentai-vos. Deus console e conforte o coração do irmão Enzo Favale. E nós queremos saudar as igrejas que estão em conexão conosco esta manhã. Igreja de Boa Esperança, Minas Gerais, Deus abençoe a todos. Igreja de Mogi Mirim, São Paulo, Deus abençoe. Igreja de Pedreira, São Paulo, Deus abençoe os irmãos. Igreja de Cerquilho, São Paulo, Deus abençoe. Também a Igreja de Avaiandava, São Paulo, Deus abençoe a todos. Igreja de Gravataí, Rio Grande do Sul, Deus abençoe. Igreja de São José dos Campos, Deus abençoe os irmãos. Ali a Igreja de Iúmas, Minas Gerais, Deus abençoe a todos. E também a Igreja de Santo Antônio do Amparo, e aproximadamente 118 conexões até o momento. Vamos dizer a todos eles, Deus os abençoe em nome do Senhor Jesus Cristo.
1: A vitória é nossa pelo sangue do Senhor Jesus Cristo. E assim cumprimentamos todas as igrejas, todo o povo de Deus, que Deus os abençoe. Estamos nesses dias tão abençoados desde sexta-feira, ontem o dia todo, vimos uma reunião interna muito abençoada, para ajuda mesmo, viu? E o companheirismo com aquele, com aquela fita do irmão George Smith, genro do irmão Brana, o último que o irmão Brana batizou, segundo ele, foi o último, né? E tá aí no, na página aí para todo mundo ser abençoado, ser ajudado, ouvindo aqueles testemunhos maravilhosos. Como era o tema? Um profeta vê além, dimensão profética, né? Dimensão profética. Quando o irmão Brana, quando ele falou que uns 500, né, segurança, 500 diáconos, aí a irmã Meda, né, perguntou para ele, né, mas eu não vi esses diáconos. Rebeca, a filha dele, que é a esposa do irmão George Smith, disse, eu não vi, eles. Era em outra dimensão, eram os anjos, é os mesmos anjos lá que Eliseu viu, o moço de Eliseu, viu, Eliseu viu, o moço de Eliseu estava vendo só o exército da Síria, mas Eliseu, tava, maior são os que estão, mais são os que estão conosco do que os que estão com eles. E aí Eliseu orou pelo moço e os olhos dele abertos, foram abertos. E ele viu carruagens, carruagens de fogo. Então é uma dimensão profética. Às vezes o irmão Brano estava vendo no lugar, pregando, tinha... Ele falava 30 mil, mas às vezes tinha poucos. O irmão chegou para ele, eu não sei se foi uma mensagem a respeito, ele estava pregando uma mensagem, e tinha bem pouquinha gente no tabernáculo, muito pouquinha. Parece que eram 60 irmãos, alguma coisa, 100 irmãos. Aí o irmão disse, irmão Brano, isso devia ser para... Muitas mil, eles não, irmão. Isso aqui vai para o mundo inteiro. Lá na década de 50, Esse aqui vai para o mundo inteiro. E é uma dimensão profética. É uma dimensão profética. Aonde tiver um eleito, a mensagem vai chegar para ele. É uma dimensão profética. Como um profeta poderia ver quando ele falou para o Dr. David: Deus disse que eu vou pregar para as reis, monarca e para o mundo inteiro. E eu, você ficou doido da cabeça? Você não sabe nem o inglês direito? Fala, você ficou doido? Não, Deus disse. Dimensão profética. Aconteceu ou não aconteceu? Até hoje está pregando, vai pregar daqui a pouco. Até hoje está fazendo avivamento no mundo inteiro. A noiva está em avivamento, como nunca. A mensagem de um profeta é para a era. Estamos ainda na era de Laodiceia. E ela termina com um rapto, não é? Ele é o mensageiro da era. E nós somos... Sabe o que ele disse? Da mensagem que ouvimos essa semana, vamos responder o questionário hoje. 226, pondo-nos ao lado de Jesus. Lembre-se, suas orações por mim significa que são meus colegas. Vocês são os meus companheiros. Falando para os ministros, que ele estava numa reunião de ministros lá. Os irmãos de vários lugares, ele falou muito. Vocês são os meus companheiros, meus ajudantes. Somos ajudantes do profeta? E juntos somos ajudantes do Senhor. Meus ajudantes. E juntos, em outra mensagem, diz: vocês são os meus auxiliares. Nas perguntas e respostas, número 12, ele diz: vocês são os meus auxiliares. Se auxiliar, nós somos o quê? Nós temos um pregador. E nós somos auxiliar dele. Está feliz?
2: Amém.
1: Somos ajudantes?
2: Amém.
1: Graças a Deus. Quem prega para nós é quem? É o sétimo anjo. É o Elias de Malaquias 4. É o ministério do Filho do Homem. É o anjo de Apocalipse 10:7. Quem é esse pregador, hein? Daqui a pouquinho você vai escutar. Vamos ver aqui umas coisinhas aqui. O pão diário. Quando escuta o pão diário todo dia, isso é uma ajuda, irmão. É uma ajuda diária. Você escuta todo dia? Está lá no seu tablet, lá no... Parece que eu não dou conta, eu acordo 3 e pouco, 4, quando eu acordo tarde. Mas eu escuto, vejo o pão diário. Começa com ele... E faço o culto doméstico, depois eu coloco o programa de rádio, porque foi uma profecia, irmão Brana, dizendo dos programas de rádio. Deus tem algo muito especial para nós nesta manhã. Vocês creem nisto? Muito especial. Antes eu queria dizer algo. Às vezes o pai bate na criança, no filho, corrige, né? E, filho, não faça isso, tenha misericórdia, o coração da gente fica... Coração de pai, sabe como é que é? Você fica tremendo, por favor. É o que mais sofre, é o pai e a mãe. Para você entender... Não faça isso, olha aqui, ó. São coisinhas. Por favor, tenha misericórdia. E às vezes ele tem que dar aquela correção forte, depois ele vai chorar. Mas é necessário, não é necessário? Não é necessário, você vai deixar. O profeta disse, se você é um bom pai, você não vai deixar. Assim é o ministro. Por favor, irmão, tenha misericórdia. Não quero, mas depois vem o cajado, vem forte mesmo. Aí o filho vem e reclama, né? Ah, por que só o negócio? Por que que me bateu? Meu filho, eu falei. Por que o cajado? É por causa. É só alinhar. Em nome de Jesus, alinha. A gente sofre demais, Deus me livre. A missão mais dura na Terra, muita gente pensa que é trabalhar. Trabalhar é a coisa melhor do mundo. Não tem coisa melhor do que trabalhar? Trabalhar, esforçar, suar. Quer dizer, eu gosto de servir só pesado, suado. Aquela coisa levinha eu não gosto muito não. Não é bom para vocês? Tudo que é ruim, deixa para mim que eu gosto de fazer. Eu sempre fui assim no quartel também. Fala, tudo que é ruim, pode deixar para mim que eu gosto. Possuindo as portas do inimigo. Escuta todo dia, olha. Porque todo dia é uma ajuda. Olha segunda-feira, o que saiu aqui, ó. Olha para você ver. Se você tivesse ouvido esse pão diário, segunda-feira, você teria sido muito abençoado. Oito do 11 de 59. Deus traz tensão à igreja, pois todo filho que vem a Deus deve ser testado e provado e testado. Ele deixa a enfermidade atingi-lo. Ele deixa que doenças venham sobre você para testá-lo e prová-lo, para mostrar ao mundo que você é de fato a semente de Abraão. Ele permite isso por sua própria vontade. Ele permite desastres, ele permite que os amigos se voltem contra você.

que o ouro para nós. Tá vendo? Se você tivesse ouvido todo dia, sai essa pepita gostosa. E eu gosto de ver ainda onde o irmão Bruno pregou lá. Estamos em avivamento. Estamos em avivamento. A noiva está no avivamento. Como nunca. Se não entrar nisso, você vai ver. Ninguém fica neutro na terra. Na palavra, vinde a mim, a palavra da cruz, não existe assim, alguém ficou neutro. Não. Discernindo, discernimento de espírito. 8:3-60. Salmo 105. Louvai ao Senhor e invocai o seu nome. Fazei conhecidas as suas obras entre os povos. Vamos todos juntos proclamar juntos. Louvai ao Senhor, invocai o seu nome. Fazei conhecidas as suas obras entre os povos. Cantai-lhe salmos. Falai de todas as suas maravilhas. Gloriai-vos no seu santo nome. Alegre-se o coração daqueles que buscam o Senhor. Buscai ao Senhor e a sua força. Buscai a sua face continuamente. Lembrai-vos das maravilhas que fez, dos seus prodígios e dos juízos da sua boca. Vós, semente de Abraão, seus servos, e vós, filho de Jacó, seus escolhidos, Ele é o Senhor nosso Deus. Os seus juízos estão em toda a terra. Mobrana lê no Salmo 105. A voz do sinal, 14:2-64. Um verdadeiro crente na Bíblia pontua cada dessas promessas de Deus com o... Amém, isso mesmo. Se você não consegue crer nisto tudo, diz, bem, creio nisso, mas não sei quanto a isso. Você tem o mesmo intérprete que Eva teve. Ele tentou interpretá-la a Eva. Oh, isso é certo, e aquilo é certo, e oh... É realmente isso, mas certamente que Deus disse assim, e cada palavra, não há uma palavra ou uma frase dela que possa ser omitida, aceita erroneamente. Se você não aceita de todo o coração cada palavra dela, então você nem mesmo poderia começar em absoluto, está vendo? Lembre-se, foi uma pequena frase dela, simplesmente invertida, que causou toda a doença, toda a angústia, toda a morte, tudo, causou tudo isso, apenas por não crer em uma pequena frase causou tudo isso. Você acha que passar deliberadamente por cima de uma pequena frase irá levá-lo de volta? Quando as pessoas não aceitam a metade dela, às vezes, e então se chama de cristãs, estão vendo? Está tudo certo, cada partícula dela só tem que ser colocada junto, e há apenas um que pode fazê-lo, o Espírito Santo.

por seu próprio cumprimento do que ele disse que faria. Aquele dia no Calvário, Mateus 25:9-60. Ele era apenas um homem, o homem perfeito. Ele deu sua vida e deu o exemplo para você. Agora, o que devemos fazer? Exemplo para mim. Agora, a primeira coisa que quero dizer é que Jesus nunca viveu para si mesmo. Sua vida foi gasta para os outros. Isso é, perfeitamente, a vida eterna. Quando você diz que vai à igreja e faz coisas boas, isso é bom. Mas quando vive sua vida para si mesmo, você não tem vida eterna. Vida eterna é viver para os outros. Provou isso quando veio no Cordeiro de Deus. Ele viveu e teve vida eterna, porque não viveu para si mesmo. Ele viveu para os outros. E você recebe a vida eterna ao receber aquele dia e não vive mais para si mesmo. Você vive para os outros. Alguém disse,

si mesmo, você vive para os outros, para que possa redimir aquele homem. Você se tornam filhos. O problema disso é que a

Você tem vida eterna? Pode viver para quem te odeia? E se possível, uma oportunidade de matar e você viver para ele? Tem vida eterna. Se não pode ainda, está num processo. E ora para Deus fazer você chegar lá. O profeta do século 20. A irmã Débora estava falando, o pai dela vendeu uma casa na Pensilvânia, né? É o dinheiro que ele tinha para imprimir mensagem no Brasil, tá vendo? E ele imprimiu essa do profeta do século 20, As Eras, e ela chegou até Goiânia. Dinheiro de uma casa, Deus é tremendo. E por fim chegou até nós. Né? Coisa boa, né? Tudo é com dificuldade. Lembro do pastor aqui, uma saúde que vendeu uma casa em Brasília. Tudo é com dificuldade, não é assim. Sobrando a obra de Deus, nunca foi feita assim, esbanjando, sobrando, não, é coisa mesmo assim, difícil, suor. Mombrando, esse tabernáculo foi construído com suor, lágrimas de oração e a promessa de Deus. Ele irá até o fim. Tudo é assim, dificuldade mesmo. O profeta do século 20, 8 de 53. Não fala o mês, né? Ah, não tem o dia. No mês 8, em agosto de 53, não fala o dia só. Confio que Deus está abençoando todos vocês aí agora, a ponto de não poderem mais descrer. Seria um pecado você não crer agora, depois que Deus enviou seu filho e realizou estas coisas de que ele fala agora e fez todos esses sinais e enviou sua Bíblia, enviou seus pregadores, enviou seus dons, e vocês ainda descreem dele, não lhe resta mais nada, exceto serem condenados no final. Estão certo? O caminho provido por Deus, 13 do 6 de 53. Eu sempre gosto de deitar ouvindo essa mensagem. Não é necessário que ninguém vá para o inferno. E Deus não manda ninguém para o inferno. Você manda a si próprio para o inferno. Deus fez tudo o que pôde para impedir que você vá para o inferno. E ainda assim, você decide ir para o inferno. Você luta para passar por cima de cada barricada que Deus colocou em seu caminho. Você simplesmente passa por cima delas. Não creio nisso, e não creio naquilo, e não creio nisso. Simplesmente sem pensar. Agora, há um sinal vermelho aqui na cidade, e ele fica vermelho e verde. Isso lhe diz quando você pode parar e ir. Se ultrapassa bem, não culpe a cidade, não culpa. Eles colocaram o sinal lá em cima para sua proteção. Mas se você ultrapassa, está por sua conta. Foi você que trouxe seu próprio juízo. Nunca mais você vai ultrapassar o sinal vermelho. Você vai lembrar disso. Está no amarelo. Para, atenção. É para sua segurança. Não, vou passar. É você. Sou eu. Não tem mais.
29 do 3 de 60. O pequeno barco, enquanto atravessava rapidamente o lago, O pequeno barco, enquanto atravessava rapidamente o lago, deve ter sido a essa altura que Satanás deve ter se levantado e dito: ó, eu os peguei sozinhos sem ele. Agora é minha hora de acertar as contas com eles. Falou, glória a Deus, agora ele está sozinho lá, dando lugar para mim na mente, né? Pois andar expulsando os meus demônios e assim por diante, então vou acertar as contas. Aí é quando Satanás pode acertar as contas. Vou te acertar agora. Quando descobre que você partiu sem Jesus, é aí quando Satanás pega a igreja. Quando você fica tão interessado em outra coisa além de reuniões de oração, quando fica tão interessado que deve ter um crescimento natural em vez de um crescimento espiritual, então

0: Requer-se isto para trazer filhos ao reino. Requer-se a atmosfera. Vamos dizer graças a Deus por esses parágrafos e palmas para Jesus. Você sabe que gente que cria atmosfera? Palavras, pensamentos e atitudes. Palavras, pensamento e atitudes. Pense certo. O profeta tem um ditado assim na mensagem. É a influência de um homem sobre o outro. Pense certo. Esse é seu dever para consigo mesmo. Faça o correto. Esse é o dever para com Deus. E você está fadado a sair bem. Pensar certo cria atmosfera. E esse é o seu dever para consigo mesmo. E fazer o certo é o seu dever para com Deus. E você está fadado a sair bem. Muito bem. Muito bom. Irmão. Irmão que ficou viúvo. Enzo. O senhor está com 75 anos. Ela tinha 82. Ela era mais velha do que o senhor, 7 anos. 7 anos. Quando o senhor casou, o senhor tinha 56. E ela, 63. Que coisa, hein? Só não pensava de casar quando era jovem, não pensava? Nunca, né? Sempre foi aquele jovem, parado. Aposentou na prefeitura. Mas aí, já que o senhor ficou casado, demorou casar, agora ficou viúvo, o senhor pensa em casar de novo ou não? Por enquanto, né? É, não compensa? Quem sabe, né? O senhor viu umas entrevistas ontem aí ou não? O senhor viu umas entrevistas aqui ontem com as viúvas? Ah, não estava. Vou ter que fazer de novo, irmão. Nós fizemos umas entrevistas com as viúvas também, aqui. Né? Ele é novo, forte, né? 75, você está novo ainda. É. Não é bom ver os viúvas assim? Não é bom? Às vezes, igual ele é novo aqui, mas ele é um cristão. As viúvas não gostam disso? Elas ficam caladinhas. Mas elas gostam, elas. É como os jovens. Se falar de fazer entrevista com o moço ou rapaz, eles ficam todo alvoroçado. Ficam felizes. Assim também as viúvas, e os viúvos também. Lagoana, nordestina. Neto de italiano. Mas o senhor nasceu em Campinas? Nasceu em Campinas, o senhor é paulista. É, né? Da Itália. Muito bem. Vamos ficar de pé. Vamos dedicar uma criança. Dedicação de criança. Isabela Caldeira Sapaterra. Olha, Sapaterra. 4 filhas. Isso significa, irmão Danilo. Irmão Danilo tem um ditado aí, eu não sei como é que é. Fala aí, irmão. Ele tem 2 filhos, mas ele vai ter filha também, viu?
1: É, os pais que têm bastante meninas, né? Se quiser passar em casa, pegar o Miguelzinho e o Samuel, levar pra tomar um sorvete. Porque se não casar com daqui, ela pode arrumar um lá de outro estado. Aí fica pior, né?
0: Nordeste. Isso é muito bom, isso é humor, isso é muito bom, mas é ótimo isso aí. Os rapazes, né? As moças, conhecer assim, já desde criança, gostar, né? Eu vou dar um exemplo aqui. Nós somos criados na igreja de Trindade, Goiás, desde criança. E a irmã Zilmar era, quando eu conheci ela, ela tinha 8 anos. Ela já gostava de mim. Eu tinha 10 anos. Quando eu completei 12 anos, ela me deu um presente. É coisa de menino. Mas o menino cresce, né? E fica coisa de adulto. Você também foi assim? Quem mais foi assim? Quem mais foi assim? Aí os meninos ficam lá, então já o pastor foi assim, então já posso começar a gostar. Gostar não tem problema, todos nós gostamos uns dos outros. Nós amamos uns aos outros. Né? Moça Patéia, ver você com 4 filhas. Me vem à memória. Você como um jovem deprimido ali naquele alojamento, solitário. Pastor, estou com depressão. Não deu depressão mais, né?
2: Acabou, pastor.
0: Quer acabar com depressão? Casa. Me vem a memória do senhor escritório. Pastor, ora por mim para Deus me dar uma namorada. Sua filha já está com 15 anos. O Lucas já é adolescente. 13 anos. Que coisa, daqui a um dia ela está casando. Você vai ser vovô logo. Vê vocês com 4 filhas, uma Érica, casa, parece que eu vou lá naquele hospital, daquele aborto, a médica diz que tem que fazer o quê? Não sei o que é.
3: Eles disseram que é ectópica, eles ainda não sabem o que causa. E como eu perdi uma trompa, me restava uma e eles falaram que, infelizmente, não podia garantir que não ia acontecer de novo. Então, a próxima gestação poderia ser a infertilidade total. Ou poderia acontecer uma gestação saudável, mas era uma dúvida que eles lançaram assim. Eu lembro que antes de ir no hospital, eu fiquei muito triste porque me correu um pensamento de que talvez... Eu sei que Deus, ele pode o impossível, mas talvez ele não queira que eu seja mãe. E essa possibilidade me entristeceu muito. E eu lembro, eu nunca vou esquecer do senhor chegando naquele corredor. Foi como, eu sempre falo que foi como uma luz no fundo de um túnel escuro. E hoje, que eu escuto das enfermeiras, porque eu fui dessa aqui, a Ana Vitória, eu estava fazendo um tratamento de saúde, eu precisei tomar um medicamento que impossibilitava a gravidez. E mesmo assim ela veio. E as enfermeiras ficam, nossa, você é muito fértil, porque é impossível engravidar dessa forma. E eu agradeço muito a Deus. Muitos milagres e bênçãos que eu nunca mereci, e Ele me deu.
4: Graças a Deus.
0: Teve um culto aí, você fala, a irmã passou aqui e falou, foi nesse culto aí que Deus abriu a madre.
3: Foi, é que todo sábado passa os cultos, né? E tá passando 2018. E foi naquele ano que aconteceu. E o Senhor ora por mim, uma ceia. E aquilo ali para mim foi uma estaca. Porque depois de 1 ano e meio que a Esther veio, né? Então, cada mês que passava, eu me lembrava dessa oração. Eu falava, não. E eu lembro também que no hospital, o Senhor falou, eu não vou orar para a irmã aqui, para teu filho. Eu vou orar diante da igreja, porque é para honra e glória do Senhor. E o Senhor orou para minha recuperação, mas para dar o filho, o Senhor orou aqui diante da igreja. E hoje, diante da igreja, eu trago aqui mais uma filha, para a glória de Deus.
0: Amém. Vamos dizer louvado seja o nome de Jesus Cristo. Me vem assim à mente uma irmã, um casal, Davi e irmã Solange, dizendo: pastor, nós estamos juntos há tanto tempo e não, o médico, ela não segura a gravidez, não segura. Eu comecei a falar alguma coisinha. Bom, não gostar de falar para aumentar a fé das pessoas. Comecei a falar: será que crê, irmã? Hoje ela, logo veio o primeiro filho, logo veio o segundo, logo veio o terceiro, logo veio o quarto. Um dia, o irmão Wagner chega lá com a irmã: me perdoa, mas Deus está vendo no meu coração. A senhora quer fazer um tratamento. Que tratamento que era, irmão Wagner? Não sei o que ela não... Está no estacionamento. Eu comecei a falar alguma coisinha para ele e falei: irmã, se a senhora crê, depende da sua fé. Não faça esse tratamento, não faça isso. Se Deus der de forma natural, tudo bem. Se ele não der, porque ele não quer dar mesmo. Mas olha, veja isso. Comecei a apontar para ela. E ela diz: eu creio. Já está com seus dois filhos. E assim eu não vou falar mais. E tantos. Ore.
2: Senhor Pai Celestial, agradecemos a Ti, ó Deus, por este momento, Pai, tão grandioso, que o Senhor nos entregou uma vida, Senhor, em nossas mãos, confiou, e nós dedicamos a Ti, Pai, que o Senhor nos dê a capacidade, a sabedoria, a maturidade, Pai, para ensiná-la no caminho do Senhor, todos os mandamentos, tudo que a gente puder, ó Deus, dê graça para nós, ó Pai. Pedimos no nome do Senhor Jesus Cristo, que Isabela Caldeira Sapaterra dedicamos a Ti, entregamos a Ti, Pai. No nome de Jesus Cristo, amém.
3: Senhor Jesus, obrigada por mais essa bênção, Pai. Eu lhe peço sabedoria, Pai, para criar nossa filha na Tua presença, que ela possa amar esse ministério, respeitar, Pai. Ela possa ter saúde espiritual, Senhor, principalmente saúde espiritual, Pai, para ter discernimento, Pai. Oh, Senhor Jesus, dê saúde para ela, física, mental. Tenha misericórdia, Pai. Oh, Senhor, assim como o nome dela já diz, eu consagro a Ti, Pai Celestial. Seja consagrada, minha filha, que se você possa viver neste caminho amando essa mensagem, vivendo essa mensagem e tendo esse discernimento de enxergar com o coração, com a alma, em nome do Senhor Jesus Cristo. Amém.
0: Amém, amém. Muito bem, Senhor Jesus, eu juntamente com a congregação, depois da oração dos seus pais, juntamente com a congregação, entregamos a Isabela Caldeira Sapaterra nas santas mãos do Senhor Jesus. Que ela seja marcada com sinal na escolinha das crianças, dos jovens, se houver um amanhã. Que ela seja uma profetisa que professa o cristianismo em todos os lugares, para a glória do nome do Senhor Jesus Cristo. Amém. Amém. Acho que ela está com fome. Muito bonitinha, viu? Deus abençoe.

0: próximo agora é o homem, né? Deus abençoe, assentai-vos. Graças a Deus. Irmão Ala, por favor. Ele pediu que quer dar uma nota sobre... Pode...
1: Bom dia, irmãos. Deus continue abençoando a cada um de nós. Temos alguns assuntos aqui para falar a respeito dos dízimos e das ofertas. Por muito tempo, nós tivemos a conta no Banco Itaú. Desde que iniciou aqui, a conta sempre foi no Banco Itaú. Mas o Banco Itaú, ele tem fechado todas as agências e só funcionado com caixa eletrônico, e para nós dificulta o nosso trabalho, porque precisamos ir no banco praticamente todos os dias para fazer saque, pagamento de contas. Então, se tornou inviável continuar essa conta no Banco Itaú. Então, nós abrimos uma conta no Banco do Brasil. O Banco do Brasil ainda mantém as agências aqui perto com caixa de atendimento humano, sem ser também o eletrônico, mas mantém os dois. Então, os irmãos vão fazer os dízimos e as ofertas e vai começar a aparecer lá Banco do Brasil. E está certo, foi nós que fizemos essa alteração.
0: Mas é o mesmo número, é tudo a mesma coisa?
1: Não, vai mudar a agência e a conta. Mas hoje todos nós usamos o Pix, então o Pix ele é pela chave Pix. Então, a chave Pix da igreja continua o CNPJ. Vocês vão fazer normalmente como faz para o CNPJ. Só que lá vai aparecer agora o Banco do Brasil.
0: Ah, vai só aparecer outro nome.
1: Isso, justamente. Então, por um tempo nós vamos manter ainda a conta do Itaú e gradativamente vamos encerrar. Fazer até para nós conhecermos como funciona o Banco do Brasil. Então... Por enquanto.
0: Mas a outra vai continuar.
1: Outra vai continuar. Vai continuar.
0: Por um tempo.
1: Por um tempo, isso. Um outro ponto, muitos irmãos têm pedido para facilitar a questão de ofertas. E hoje as pessoas quase não andam mais com dinheiro. Então, nós fizemos um QR Code. Esse daqui. Esse QR Code, se você quiser... Você pode ler ele na hora de fazer o Pix da oferta ou do dízimo. Então, você lê pelo celular e já vai ali aparecer a conta da igreja. Acho que eu creio que todos estão habituados com isso, né? Fazer pagamento com Pix através de QR Code. Então, se você quiser, vai estar ali na portaria.
0: Não é todos, não. Eu, por exemplo, nem sei o que você está falando.
1: Sim.
0: Não sei, fui no lugar, a mulher falou, você trabalha com Pix? Eu falei, nem sei, nem conta eu tenho. Quanto mais Pix, nem sei o que é isso. Então,
1: temos alguns.
0: Eu não tenho conta bancária, particularmente, eu não tenho. Já tive com 5 estrelas lá do Itaú, quando eu trabalhava na polícia. Mas uns 15 anos para cá eu não tenho. Nada.
1: É para quem ainda não trabalha com Pix, tem ali a parte que a gente recebe em dinheiro, né? Então, continua normalmente ali recebendo em dinheiro. Mas se você quiser, para facilitar, uma facilidade, a hora que for ofertar, você pode ler o QR Code, está ali na portaria, você deixa na Bíblia, lê o QR Code e faz a sua oferta. É uma facilidade, certo? Então, se você quiser...
0: Você fala oferta de passar, assim?
1: É, porque o que acontece? Muitos
0: e aí,
1: irmãos...
0: como é que passa? Aí joga o...
1: Não.
0: Quem que joga lá dentro?
1: Mostra o papel que fez, mostra o celular, se quiser. Aí, eu, às vezes, eu estou na igreja em Goiânia, eu estou sem o dinheiro, eu faço o Pix ali na hora.
0: Ah, essa é nova, essa aí eu não sabia. Mano.
1: Dá o celular? Não, eu mostro, eu já fiz aqui pelo Pix.
0: Ah, mostra, quer dizer que só mostro.
1: É, só mostro.
0: Ah, é, no posto de gasolina. Essa é nova, agora...
2: Qualquer lugar que o senhor pagar hoje, inclusive, está oferecendo até desconto quando paga no Pix. E aí o senhor só apresenta. E tem maquininha que não precisa mostrar nada. Automaticamente ela reconhece o pagamento.
0: Ciência, hein? Que coisa, hein?
1: Então, muitos irmãos fazem Pix para a conta da igreja e quer o dinheiro ali, trocar o Pix pelo dinheiro. Então, isso não é mais necessário fazer, certo? Acaba...
0: Como é que é o negócio aí?
1: Muitos irmãos chegam ali para nós e falam, eu vou fazer um Pix de R$30. Você me dá em nota para me ofertar?
0: Ah, entendi.
1: Trocar, entendeu? Então, não...

0: de 30 reais, você me dá em nota para me ofertar?
1: Ah, entendi, entendi.
0: Trocar, entendeu? Então, não precisa mais fazer isso.
1: Vai falar nisso, uma criança, eu não sei quantos anos ela tem, a filha da irmã Débora lá de Pouso Alegre, de Concorreal. Como é que é o nome dela, irmão Samuel? Aquela menininha. Luísa. Ela estava falando para a irmã Brígida. Ela falou, vó, eu nunca tenho uma oferta. Me dá uma oferta. Eu quero dar uma oferta. Aí a avó dela, olha que menina inteligente, pegou R$2 e deu para ela. Aí ela olhou na cara e falou, não, vó, isso aí eu não dou, não. A primeira vez que eu dou uma oferta, eu dou R$2, vó, eu tenho vergonha, eu não vou fazer isso, não. Se a senhora me der 20, aí sim eu dou. Ela falou esse testemunho para mim, eu falei, que menina, rapaz. Até eu fiquei com vergonha agora. Até eu fiquei com vergonha. Que menina, que coisa, né? Deus te abençoe, Luiz. Ela está ouvindo nessa hora. Quer ver você lá no Dia das Crianças.
0: Então você não precisa mais trocar o Pix por dinheiro. Você faz a oferta no QR Code, certo? Do Pix. Às vezes, algumas mães precisam trocar uma nota para pegar e dar oferta para a criança. Então, tudo bem. Se você vem com dinheiro, a gente troca o dinheiro pelo dinheiro. Mas o Pix pelo dinheiro não precisa, porque você já faz aqui direto a oferta no Pix da igreja.
1: Ah, entendi agora, entendi. Então, eu fui diácono e os diáconos têm muita experiência com irmãos idosos, leva a ceia em casa, então nós íamos levar a ceia em casa, fazer visita. E quando eu era diácono, fui diácono da Igreja de Trindade, presidente da junta. Então, aqueles irmãos, não tinha internet na época, mas eles assistiam pelo rádio. E cada culto eles davam oferta, né, irmão, pastor João Luiz? Eles davam oferta, né? Por exemplo, todo culto, ele não vai na igreja, mas ele dá a oferta. Aí quando você ia lá, aí ele, né?
2: Isso ainda é assim. Inclusive, meus irmãos congregam comigo em Arapoti, é assim também. Eles não estão no culto agora, mas na hora da oferta, eles ofertam lá. Não é eu que pedi para ser assim, é eles. Falam, pastor, mas no culto não tem que dar oferta? Eu falei, irmão, faz parte do culto.
1: Que é da adoração, né?
2: Eu quero dar oferta, aí eu levei a salva e deixei lá para eles. Eu chego lá, a oferta está lá, mas não é eu que pedi para ser assim, não.
1: Então, tá vendo? Aí, então ficou até melhor para os irmãos desse jeito, né? Aqueles que estão em casa, que não vêm.
0: Sim, você pode fazer o seu Pix ali pelo QR Code. Aliás, você pode fazer a oferta pelo Pix. Não precisa ser pelo QR Code. Pode ser da maneira que você já faz pelo CNPJ.
1: Os idosos nem estão sabendo o que você está falando, igual eu. Daí você é só para os mais novos, né? Mais inteligentes. Quem é mais idoso não sabe nem o que é isso. Só sabe o dinheiro lá. Engraçado, irmão, tem lugar que você vai dar dinheiro e eles não querem. Aí, meu Deus, tem que morrer logo, então. Porque... Esses dias eu entrei no negócio lá, eu, meus irmãos e irmãs, nós dois e meio, passa quatro. Não tinha ninguém para atender, ninguém. Ela é inteligente, ela, né? Eu não. Mas não, ninguém para atender. Aí pegava lá e pagava, sem ninguém, não. Eu tô perdido aqui, meu Deus. Deixa eu ir embora logo. Com dinheiro na mão, mas ninguém pega dinheiro. E às vezes eu fui dar um dinheiro no posto, aí cobrar. Não, se não tem Pix, eu falei, não, nossa. É a única coisa que eu tenho, isso aqui.
0: Então, o Pix você pode fazer pelo CNPJ ou pelo QR Code, certo? Das duas formas pode ser feito. Continua assim. Um outro ponto é, não precisa mais ser enviados comprovantes de dízimos e ofertas também. Nós tínhamos um WhatsApp e os irmãos faziam seus dízimos e mandavam comprovante lá no WhatsApp. E aí nós tínhamos que pegar isso e lançar tudo no computador.

0: Então não precisa mais fazer isso, porque o extrato do banco ele já mostra de quem é.
1: Já vem
0: identificado. O Pix deu essa facilidade, então já vem identificado quem, a pessoa que fez a transferência, o Pix. Então não precisa mais enviar os comprovantes, certo? A não ser que, por exemplo, é um filho que faz um dízimo para a mãe. Aí tudo bem, você pode enviar, eu falo, eu fiz esse Pix, mas é da minha mãe. Ainda tem isso, algumas irmãs idosas pedem para o filho faz da conta dela. Então, se não avisar, nós vamos receber aqui que aquele filho foi o dizimista. Mas ele avisa, ó, esse é da minha mãe. Que são poucos casos.
1: Também se for, também não tem problema. É entre a pessoa e Deus, né? Não é?
0: Justamente. Então, é isso. Ficou bem claro, creio que todos compreenderam. Certo? Agora sobre o Sítio Formoso. Nós já começamos o cadastro da confraternização que nós vamos ter ali no sítio. E eu quero que o estúdio mostre, por favor. Já está ali na página o link, a imagem para fazer a inscrição, certo? Então, todos os que vão no sítio...
1: O Dia das Crianças lá, o tema é...
0: Louvai
1: ao Senhor.
0: Certo.
1: Dia?
0: 25 de julho.
1: 25.
0: Isso. Então, todos os que vão no sítio, todos que vão, se você vai trabalhar, se você vai cozinhar, vai ser diácono, vai participar da limpeza, se você vai estar ali no sítio e se alimentar, você precisa fazer o cadastro. Certo? Esse ano nós fizemos uma forma para facilitar a cozinha. Então, a cozinha vai pegar a lista e vai ter ali, no almoço, quantas pessoas vão almoçar. E ele vai fazer alimentação baseado naquela lista. Então, quando você for escolher os dias, você vai selecionar ali o dia, se você vai passar o dia inteiro, ou se vai ser meia do almoço. Mostra ali, por favor. Meia do almoço ou meia do jantar. Certo? Então, todos os que vão precisa escolher se você vai passar o dia todo ou se você vai...
1: Vamos chamar o profissional aqui, que vê o que ele tem novidade lá de construção.
0: É.
1: Vamos ver o que ele tem novidade. Vem aqui.
0: Isso é para facilitar o trabalho nosso na cozinha.
1: Todo evento tem que ter uma novidade. Agora, qual é a novidade boa para o povo? Todos vão ter uma novidade. Dezembro vai ter que ter outra novidade.
2: A novidade maior é para os anciãos. E os anciãos, eles descem do chalé para ir para o banheiro lá embaixo. Agora não precisa ir mais, está bem próximo do chalé. Os mais novos, né? Tem essas virtudes...
1: Vai ser lá naquele platô de cima.
2: É.
1: Frente os...
2: É um evento do tamanho...
1: Que tamanho que é os banheiros lá?
2: A dimensão dali do Formoso precisa de um vestiário daquele tamanho. É 150 metros de banheiros. São... Que coisa chique, viu? Onde meu irmão falou assim pra mim, nossa, trabalho a vida toda, não tem uma casa desse tamanho.
1: Aqui uma casa desse tamanho que é só o banheiro.
2: É só o banheiro. Não, tá
1: muito... Eu chego lá perguntando, isso aí é a igreja? Não, é o banheiro.
2: É muito bonito, muito grande. Tá precisando poucas coisas lá, viu, pastor? Vai dar para fazer os dois.
1: Se funcionar os dois lados, feminino e masculino.
2: Ah, tá faltando...
1: É oito feminino, oito masculino.
2: Eu falei pro irmão Sebastião hoje.
1: Bom, eu tava vendo, mas é banheiro demais. Lá embaixo... Mais embaixo, assim, do tabernáculo, tem cinco feminino e cinco masculino. Fora dos que tá no chalé. Agora, mais em cima, oito feminino e oito masculino. Muita coisa.
2: Eu falei com o Montião, ele fala comigo hoje, o Sebastião, o Diago. Eu falei assim, olha, não quero te ouvir, não. Porque eu vi alguém orando para Deus o abençoar. Para que todos os banheiros funcionassem. Não quero nem justificar. Eu sei que vai funcionar. Você vai de qualquer jeito. Por causa daquela oração.
1: Amém. Muito bem.
2: Amém. Daí,
1: dezembro é o galpão pronto. Sai de uma e entra no outro. Eu saio de uma e entro no outro. E depois que eu estou lá dentro, se eu sair dessa, se eu escapar dessa, eu não entro no outro. Aí eu escapo, entro no outro e falo, Senhor, tem misericórdia.
0: Então, voltando ao cadastro, nós precisamos que vocês selecionem ali certo se vai ser o dia todo ou almoço e jantar. Isso é para facilitar o nosso trabalho na cozinha, certo? A cozinha vai fazer a refeição baseado na quantidade de pessoas que se inscreveram para aquela refeição. E quanto ao dia das crianças, também o cadastro é feito ali pelo site. O dia das crianças vai ser no dia 25 de julho, mas no dia 24, que é a sexta-feira, já tem uma programação ali especial para as crianças, e elas já estão ensaiando para isso, vai ser uma bênção para elas. Então, no sábado, que é o dia 25, se inicia às 7 horas da manhã, com o programa de rádio. As crianças estão ensaiando uma ilustração...
1: Com a leitura bíblica.
0: Com a leitura bíblica. Às 7 horas da manhã, no sábado, dia 25, com a leitura bíblica. As crianças...
1: Não, é na sexta, tá certo, é o programa.
0: É no sábado, dia 25, certo?
1: Com o programa bíblico, leitura bíblica.
0: Isso, sábado, dia 25, às 7 da manhã. Às 8 horas, as crianças vão apresentar uma ilustração. Inclusive, tem ensaio para elas hoje, para elas apresentarem essa ilustração no sábado, às 8. E aí tem várias programações para criança, a equipe que está organizando, o Isaac, a irmã Miriam, eles têm feito uma programação maravilhosa, inclui oficinas, brincadeiras, futebol, círculo, brinquedos, lembrancinhas e um lanche especial. Para esse lanche é importante que as crianças se cadastrem até o dia 10. Dia 10 de julho, todas as crianças que vão precisam ter o seu cadastro ali no site.
1: Vamos dizer graças a Deus. E agora somente crer. Vamos ouvir esta fita terminar. Nós começamos ela domingo passado e fomos até o parágrafo. Qual o parágrafo? 183. É isso, né? Então, nós vamos iniciar no 184. Vamos lá? Somente crer. Acompanhe no monitor, no papel, as igrejas, todo mundo tem. E papel também. Se não tem, vai no Busca de Goiânia. Você acompanha no celular.

Não precisamos gritar, saia de Sodoma para esta igreja. Ele já deveria estar fora, se for chamada pelo Espírito Santo. Ele deixou Sodoma há muito tempo, isso mesmo. Ele abandonou Sodoma. Ele está vivendo aqui fora, sozinho, exatamente separada. A própria palavra igreja significa chamada para fora, separada. E se você se separou, seu, saia do meio deles. Não toque em suas coisas imundas. Se vocês não fez isso, você está em Sodoma. Você é um membro de igreja morno. Então você deve se separar e se afastar das coisas do mundo e sair viver limpo e santo, andar nos mandamentos de Deus. Lembre-se, dois daqueles anjos desceram lá. Eles não fizeram muitos milagres. Eles fizeram apenas um milagre. Feriram as pessoas de cegueira quando vieram até eles. Bem, é exatamente isso que a pregação da palavra faz, ferir as pessoas de cegueira. E esses grandes evangelistas hoje que conhecemos, muitos deles visitam Phoenix, e grandes evangelistas do que for para o campo não realizam milagres e assim por diante, mas eles cegam completamente aqueles incrédulos, aquelas sodomitas com a pregação da palavra que Jesus Cristo é o Filho de Deus. Mas então aqui está a igreja espiritual, não a igreja natural nem a sodomita, mas a igreja espiritual que crê em Deus, foi visitada por Deus como Abraão foi, todo o caminho. Abraão é um tipo perfeito da semente depois dele, da igreja, um povo dentre os gentios por seu nome, a semente real, como eu preguei no domingo. Agora, esta igreja, ela é chamada para fora, separada, abandonou tudo no mundo, saiu para andar com o Espírito Santo como Abraão fez. Nós vimos todos os tipos de coisas acontecer como Abraão, mas qual foi o último sinal que ele viu antes do fim da jornada? Qual foi o último sinal antes que o filho aparecesse e entrasse em cena? Abraão estava esperando um filho, isto é certo. Somos a semente de Abraão, então estamos esperando um filho prometido, um filho de Deus. E Abraão viu obras misteriosas de Deus quando ele o chamou, naquela pequena luz, naquele tempo, e o sacrifício, e confirmou a aliança com ele, e muitas vezes ele o encontrou de muitas maneiras diferentes, mas o último sinal que ele mostrou a Abraão foi quando ele veio, manifestado em carne, e se sentou de costas para a tenda, e contou a Sara. Abraão, sem dúvida, acreditava que aquilo era Deus. Algumas pessoas não acreditavam que era, mas isso, a Bíblia disse que era Deus. Abraão disse que era, e ele o chamou Elohim. Elohim é o grande criador dos céus e da terra. Agora ele se fez carne para um sinal que nos últimos dias vem os sodomitas, os incrédulos, vem um membro da igreja. Agora observe os eleitos chamados para fora, e ele, nesse eleito, ele está se manifestando, estando no poder do Espírito Santo em carne humana, amém. Você não consegue ver que é o Messias? Deus Cristo representado em sua igreja. A igreja fazendo um mesmo.

estivesse em mim, eu teria armas comigo. Se o espírito de um pintor estivesse em mim, eu poderia pintar o quadro de um pintor. Eu poderia fazer. Se o espírito de um mecânico estivesse em mim, eu poderia lhe dizer o que estava errado com o seu carro, percebe? E se o espírito de Jesus Cristo estiver em mim, eu farei as obras que Cristo, porque é a vida de Cristo em você, manifestado em quem? Manifestando em quem? Ele é, abandonou sua filiação e se tornou pecado e levou nossos pecados para que ele pudesse tomar pecadores e fazê-los filho. Ele se tornou eu para que eu pudesse me tornar ele. Ele se tornou um pecador para que eu pudesse me tornar um filho de Deus. Ele, oh, é impressionante o que ele fez. Ele tomou o seu lugar para que você pudesse tomar o lugar dele. Vocês são coerdeiros com ele no reino. Ele se tornou um pecador como você. Seus pecados colocados sobre ele para que ele pudesse tomá-lo e torná-lo um concidadão no céu e colocá-lo em ele no reino de Deus. Aí está você. Coloque seu espírito em você e seu espírito dele estiver em você e as obras que ele fez você também fará. Agora veja o que ele fez quando esteve aqui na terra. Como ele se manifestou, você não pode sair por aí perambulando, indo para salas de bilhar e saindo da igreja, ficando em casa na quarta-feira à noite para ver algum tipo de peça de televisão suja ou algo assim e abandonar sua igreja e tudo mais e esperar ver Cristo. Você tem que abandonar essas coisas para seguir o Espírito Santo. Deixe-o se manifestar como Messias, como aqueles primeiros apóstolos fizeram. Eles o seguiram para ver se ele era o Messias. O que você acha que aconteceu quando André ficou a noite toda com ele naquela noite, ele e Felipe? Na manhã seguinte, Felipe foi para um lado e André para o outro. André saiu atrás do seu irmão e assim que ele encontrou Simão, ele disse: vem e veja, nós encontramos aquele Messias. Ele sabia que ele era o Messias, porque ele sabia o que o Messias seria. Ele sabia biblicamente o que o Messias seria. Agora, claro, os judeus naquele dia, eles tinham tudo planejado, aquelas grandes igrejas. Ó, quando o Messias vier, haverá um som de trombeta nos céus, e Deus acionará algo e deixará os corredores do céu descerem, e haverá uma saudação de anjos explodindo pela terra, e o Messias virá cavalgando por aqueles corredores assim, com anjos e bandas e coisas assim, descerá até esse templo, entrará nele, ele será o Messias, ele pegará uma vara e governará a terra. Veja o quão diferente ele veio, mas ele veio biblicamente montado nas costas de uma jumenta, vindo cavalgando para Jerusalém humilde e manso. Isso mesmo, percebem, percebem, isto fez até o profeta João mudar de ideia. Ele havia pregado o Messias com paz em suas mãos, limpando completamente sua ira, e quando ele veio manso e humilde, mas João sabia que era o Messias, porque ele viu aquela luz sobre ele, e ele sabia disso. Ele disse: aquele que me disse no deserto, vai, batiza com água, disse, sobre quem vives o Espírito descendo e repousando sobre, é aquele que batiza com o Espírito Santo e fogo. Ninguém mais viu, João viu. A promessa é para João. Ninguém viu a estrela que os sábios seguiram. E assim, esta noite, você pode sentar aqui duplamente cego e nunca ver o poder de Deus. Você nunca poderia entender isso até que Deus abra seus. Todo o que o Pai me deu virá a mim, e ninguém pode vir a menos que meu Pai o tenha trazido. Isso é tudo. Isso encerra o assunto. Agora, descobrimos que eles abandonaram tudo e o seguiram e viram que ele era o Messias. André foi e contou a Pedro, disse: você sabe o que o nosso Pai nos disse? Algo assim, disse: sabemos que quando o Messias vier, Moisés nos disse que o Senhor nosso Deus levantaria um profeta igual a ele, e fomos ensinados, se houver alguém entre nós que seja espiritual ou um profeta, e o que ele diz acontecer, então ouça-o. Se não acontecer, então não ouça. E sabemos que o Messias será o, não apenas um profeta, ele será o Deus profeta. E então esse homem é aquele ali. Como você sabe, André? Apenas venha e veja. Ele foi até lá, e assim que ele chegou na frente de Jesus, Jesus disse: seu nome é Simão e você é filho de Jonas. Ele soube naquele momento que ele era o filho de Deus. Aqui vem Felipe, como Natanael. Assim que Natanael se aproximou dele, soube:
Podem imaginar a grande conversa que tiveram falando sobre isso enquanto se dirigiam até lá, e como ele havia dito a Pedro essas coisas, lhe dado outro nome, lhe dito que ele era o seu pai, e assim por diante. Sobre isso, você sabe que o Messias tem que ser um profeta. Bem, ali vai ele então, passa na frente de Jesus. Jesus disse: eis um israelita em quem não há dolo. Ele disse: Rabi, quando me conheceste? Ele diz: antes que Filipe te chamasse, quando estavas debaixo da árvore, eu te conheci. Ele disse: Rabi, tu és o filho de Deus, tu és o rei de Israel. Isso estava selado para ele. Agora, a pequena velha mulher desprezada, imunda, suja, vivendo com 6 homens. Ela tinha se casado com 5 e aquele com quem ela vivia não era dela. Foi até um poço um dia para pegar água. E quando ela deixou a bomba, ou melhor, o balde com a manivela para pegar água, e quando ela começou a puxar, ela viu um homem de meia idade sentado ali, um judeu. Disse: mulher, traga-me água para beber. Ela disse: temos segregação, não há costumes aqui entre tu, sendo um judeu, pedir a mim, uma mulher samaritana, por algo assim, não fazemos negócio. Ele disse: mas se você soubesse com quem está falando com você, você me pediria para beber? Você me pediria para beber? Eles continuaram falando um com o outro por um tempo, o que ele estava fazendo, tentando descobrir onde estava o problema dela. Agora, Jesus teve necessidade de passar por Samaria. Lembre-se, ele somente se identificou com judeus e gentios. Este é o povo de Cão, o povo de Sem, o povo de Jafé foi deixado para trás. Nós, anglo-saxões, éramos pagões adorando ídolos naqueles dias, lembre-se. Porque ele não se manifestou, Jesus, quando ele estava na terra, aos gentios, naquele mesmo sinal para mostrar a eles, porque os gentios não estavam procurando por nenhum Messias. Os judeus estavam procurando por um Messias e os samaritanos estavam procurando por um Messias. E ele se manifestou como Messias ao dizer a Pedro, aquele a quem ele deu as chaves do reino, e para Natanael e o cego Bartimeu, quando a sua fé o deteve, e a mulher com fluxo de sangue, e assim por diante para os judeus. Mas aqui está ele agora diante dos samaritanos, e ele veio aos samaritanos para se fazer conhecido como verdadeiro Messias. Agora, por centenas de anos, tanto judeus quanto samaritanos acreditavam que viria o Messias. Então, se o Messias estava na terra, cabe ao Messias se manifestar. Veja o velho Simão no templo, como um testemunho que eu não verei a morte até que eu veja o Senhor.

Para ser aquele Deus profeta, aquela mulher, quando ele falou com ela, disse: vai, traga teu marido, vem aqui. Ela disse: eu não tenho marido. Disse: disseste bem, tivesse cinco, e aquele com quem estás vivendo agora não é teu marido. Ela disse: Senhor, eu percebo que tu és profeta. Sabemos que quando o Messias vier, ele nos dirá essas coisas. Este será o sinal do Messias quando ele vier, e ele será aquele que nos dirá essas coisas. E Jesus disse: eu sou aquele que falo contigo. Rapidamente ela deixou aquele pote de água e correu para a cidade e disse aos homens da cidade: vinde e vede um homem que me disse tudo quanto tenho feito. Não é esse o próprio Messias? Não é esse o sinal que o Messias nos mostraria? Ele nunca mais fez algo igual diante de qualquer outro, mas eles disseram que os homens daquela cidade creram nele por causa do testemunho da mulher, de que ele era o Messias. Amém? Agora é o tempo do gentil. Tivemos 2000 anos de hesitação, altos e baixos, organizações, complexidades, confusões, agitações e dramas e brigas e tudo mais, teólogos e seminários e tudo mais. Agora, se ele deixasse aqueles samaritanos e judeus entrarem, os quais tinham abandonado os deuses do mundo para servir a Deus, procurando por um Messias vindouro, e o Messias se fez conhecido aos judeus naquela maneira, naquele dia, ele não pode quebrar suas regras. Ele não é um pai que daria algo a um e a outra coisa a outro e uma coisa diferente. Ele é o mesmo Jesus, certo? Agora, depois de 2000 anos, o Espírito Santo veio sobre nós. Nós falamos em línguas, vivemos sinais e maravilhas e assim por diante. Agora, um último sinal que Abraão viu antes do filho prometido retornar foi Deus se manifestando em um corpo que podia comer. Ao profetizar e mostrar o mesmo sinal que Jesus mostrou quando ele estava aqui para ser o Messias. Agora, Jesus profetizou e disse que seria dessa forma. E, amigos, agora é a hora. Aqueles judeus ali, quando viram Jesus dizer isso, aquele homem, eles disseram, eles tiveram que responder à sua congregação. Eles sabiam que isso estava feito, então não podiam fazer nada a respeito. Eles tinham que responder à sua congregação. Então eles disseram: este homem é Beelzebú. Eles pensaram isso em seu coração, seus corações: este homem é Beelzebú, veja, porque ele é um adivinho, algum tipo de telepata ou algo assim. Ele é Beelzebú. Jesus percebeu seus pensamentos e ele virou para eles e disse: vocês falam isso contra mim, o filho do homem, e eu os perdoarei, mas um dia o Espírito Santo virá para fazer a mesma coisa, e aquele que falar contra ele nunca verá perdão neste mundo nem no mundo vindouro. Oh, irmão, estou tão feliz essa noite por ter a bênção pentecostal. Amém. Sem dúvida. Mas aqui, irmãos, vocês estão sentados aqui da Igreja de Deus, Quadrangular, Assembleia de Deus e todas diferentes. Isso é maravilhoso, isso. Apenas continuem, não apenas fiquem com isso, mas nunca pense que o cobertor não se estende sobre seu outro irmão e também sobre outra organização que tem o mesmo Espírito Santo. Deus deu o Espírito Santo àqueles que o obedeceram. Então, o outro irmão também obedeceu, veja. Então, apenas compartilhe isso, está tudo bem, vamos nos unir e nos alegrar. Nós abandonamos o mundo, nós somos a semente de Abraão, nós somos a semente de Cristo, a semente prometida. E aqui estamos nós, bem aqui. Qual foi a última coisa que ele deu ao nosso pai Abraão? Aquele sinal antes de Sodoma, antes do incêndio, antes da vinda do filho. Agora, pouco antes da vinda do filho prometido e do incêndio de Sodoma, Deus prometeu através de Jesus Cristo que seria exatamente como foi nos dias de Sodoma. Olhe para o mundo hoje. A história do mundo nunca viu tantos pervertidos como temos hoje. A minha caixa postal está cheia de mães chorando daqui da Califórnia. Estava lendo o jornal, essa perversão aumentou na Califórnia, eu acho, em cerca de 30% em relação ao ano anterior. Perversão está em todo lugar, imundice, escolas religiosas excomungando pessoas de suas escolas, com dificuldade para selecionar, pervertidos, mudando o curso natural, assim como foi em Sodoma. Nós vemos dessa forma, veja Billy Graham, o mensageiro de Deus ali, espalhando aquele evangelho. Agora, o quanto à igreja eleita, ela deveria ter um sinal também, não é mesmo? Ela deveria ter, eu
convio esta noite que abandonaremos toda a nossa incredulidade e creremos no Senhor Jesus e o seguiremos. E veremos seus sinais no último dia, pois ele prometeu que seria aqui. Vamos inclinar nossas cabeças.

0: Alguém aqui esta noite que não o conhece como seu Salvador e você gostaria de abandonar tudo agora mesmo e segui-lo? Apenas levantaria sua mão e diria: ore por mim, irmão Branham. Eu gostaria de fazer isso, ser um verdadeiro cristão. Deus te abençoe. Há mais alguém? Deus te abençoe. Deus te abençoe. Deus te abençoe, irmã. Deus te abençoe. E você, irmão, outro. Deus te abençoe, Senhor. Eu gostaria de abandonar tudo. Eu vou fazer isso, irmão Brana. Eu quero perguntar algo. Irmão, irmã, eu não quero machucar ninguém. Mas veja, você é responsável pela palavra. Se permanecerdes em mim, e minhas palavras em vós, às vezes eu tenho que dizer coisas que me machucam, especialmente às vezes para minhas irmãs, porque você percebe que a mulher foi o que Satanás usou no princípio. Deus escolheu o homem, Satanás escolheu a mulher. Ela foi abençoada, claro, para ser a incubadora que trouxe Jesus Cristo à terra. Agora, aquele não era o filho dela. Todos vocês sabem disso. Jesus nunca a chamou de mãe. Ele nunca teve nenhum em um público misto. Mas, ouça, não houve esperma indo até Maria. Foi totalmente criado por Deus em uma virgem. O Espírito Santo cobriu. Essa é a razão pela qual Jesus não podia chamá-la de mãe. Ela não era parte dele, nada. Ela era apenas a incubadora que Deus usou para trazer o bebê, porque se houvesse algo dela que pertencesse àquele menino, àquele bebê, àquela mulher, vocês entendem, vocês adultos sabem o que quero dizer, tinha que haver algum tipo de concepção, algum tipo de esperma até ela, através disso. Então, era absolutamente como um ato sexual com Deus Todo-Poderoso, não poderia ser. Deus criou o bebê, tanto o óvulo quanto o sangue, ambas as células da mulher e do homem, Deus criou. Essa é a razão pela qual aquele corpo foi ressuscitado. Certamente, ele foi o primeiro da ressurreição. Então, ele nunca a chamou de mãe. Eles disseram: tua mãe está aqui fora procurando por ti. Ele disse: quem é a minha mãe? Disse: qualquer que fizer a vontade de meu pai, essa é minha mãe. Então, ele nunca a chamou de mãe, ele a chamou de mulher. Era isso que ela era. E alguns de vocês, queridos católicos, fazem dela um deus ou uma deusa, rainha do céu. Não está certo. Não, não está. Ela era uma boa mulher, sim, senhor, exatamente. Mas ela não era mais do que qualquer outra mulher que Deus escolhe usar. Ele pode usar uma mulher para outra coisa, ele pode usá-la de qualquer maneira. Ela era apenas uma incubadora, porque era isso que ela era, para manter a semente aquecida e assim por diante. E a vida veio para o bebê, mas o sangue, a hemoglobina, nós sabemos, vem do sexo masculino, e ele era o macho criador. Ele não era nem judia, o bebê era, Jesus não era judeu nem gentil, ele era Deus, isso mesmo. O próprio Deus criou um corpo no qual ele habitou. Esse era o seu filho, Jesus Cristo. Aquele nascimento santo e virginal deu à luz a esse ser humano, uma concepção imaculada pelo Espírito Santo. A mulher não teve nada a ver com isso, nem óvulo, nem célula sanguínea. O homem tem a célula sanguínea, a mulher tem o óvulo. Dessa forma, teria que haver algum tipo de desejo em uma concepção para fazer algo acontecer. E naquele caso, não havia nada além da sombra do Espírito Santo. E Deus criou na mulher. Esse é nosso Salvador. Sem Ele, nós todos estamos perdidos. Agora, algum de vocês aqui, vocês mulheres, vocês, talvez mulheres pentecostais, foram culpadas de usar roupas imorais, cortar o cabelo, fazer coisas. Percebo que aqui na Califórnia não há muitas delas, ou aqui no Arizona, melhor dizendo, não há muitas delas, estão usando maquiagem. Isso também foi combatido bem. Não há nada na Bíblia que diga para você não usar maquiagem. Nós apenas sabemos que é errado porque é do mundo, mas há um mandamento na Bíblia que, se uma mulher corta o cabelo e uma pessoa desonrosa e se mostra assim para Deus e diz que tem o Espírito Santo e faz isso, algo está errado. Usar uma vestimenta que pertence a um homem, irmã querida, não siga o padrão do mundo, abandone o mundo, segure-se em Cristo. Você diz: que diferença isso faz? Bem-aventurado aquele que faz todos os seus mandamentos, para que tenha o direito de entrar na árvore da vida. Culpado no mínimo, culpado no máximo. Você sabe melhor. Se você tem o Espírito Santo, ele certamente lhe dirá melhor. Ele dirá melhor se for o Espírito Santo. Agora, se você é culpado e gostaria de recomeçar esta noite, noite e dizer: irmão Brana, eu não percebi isso, eu tenho escorregado, eu quero começar de novo e a partir de agora eu vou servir a Deus. Levante sua mão, diga: ore por mim, irmão Brana, Deus o abençoe. Isso requer coragem real. Deus o abençoe, muitas mãos, muito bom, Deus o abençoe. Então, se você sabe que há algo em você está lhe dizendo que você está errado, então você sabe que Deus está perto de você, mas quando você ouve a palavra tão clara e então você ainda se senta lá e diz: eu não farei isso, ele não sabe do que está falando, e eu citando a palavra aqui, veja, então há algo errado com o que está em você, não é outra coisa senão Satanás, isso é tudo, é contra Deus, é contra suas regras, é contra a sua palavra. Alguém me disse não há muito tempo atrás, um pregador famoso, ele disse: irmão Brana, chamou-me para o seu quarto, impôs as mãos sobre mim e disse: você vai arruinar seu ministério. E eu disse: o quê? Disse: você está sempre xingando as pessoas pela maneira que elas agem. Disse: por que você não? As pessoas acham que você é um profeta. Eu disse: eu não sou profeta. Ele disse: bem, as pessoas acham que você é, porque você não ensina coisas espirituais, como elas podem receber grandes bens espirituais e coisas assim. Eu disse: como posso ensinar coisas espirituais a elas quando elas nem sabem o ABC? Elas nem terão a decência comum de se alinhar com a palavra, muito menos as coisas espirituais. Se elas não acreditam em coisas terrenas, como aceitarão as coisas celestiais? Ele disse: bem, você vai arruinar seu ministério. Eu disse: qualquer ministério que a palavra de Deus arruinar deve ser arruinado. Volte para a palavra, isso mesmo. Agora, se você está fumando cigarro e coisa assim, alegando que tem o Espírito Santo, que vergonha. Vocês homens, vocês dizem: por que você está pegando no pé das mulheres? Vocês homens que deixam suas esposas fazer isso, oh meu Senhor, chamando a si mesmo de cristão, que vergonha. Eu sei que isso é duro, mas irmão, é hora de tirar as rebarbas. É hora do Espírito Santo vir e levar sua noiva. Se não tiver de acordo com a sua palavra, então algo errado. Vocês que se afastaram, fiquem em casa nas noites de quarta-feira e não vêm para a igreja assistindo televisão e outras noitadas, pense, você realmente diz: e se você tem que vir à igreja por obrigação, você tem que se forçar a fazê-lo, porque você acha que é algum tipo de lei que tem que obedecer, você deveria fazer isso, é honroso fazer isso. Se você não ama fazer isso, algo errado. Há um Espírito Santo que faz você amar servir a Deus. Agora, com isso, enquanto suas cabeças estão inclinadas, todos que sentem que gostariam de começar com Deus essa noite, levante suas mãos. Todos agora, levante suas mãos, todos ao redor. Deus abençoe, abençoe vocês. Vocês. Deus abençoe. Ótimo, vou orar por vocês. Pai Celestial, agora eu falei tuas palavras, estão diretas e claras e cortantes quanto eu pude. Não para ser diferente. E se essa fosse minha atitude, Senhor, eu deveria ser o único no altar. Mas se eu vejo alguém, meu irmão ou irmã, se afogando em um velho barco com vazamento, e eu não grito para ele, ou os arrepreendo, ou de alguma outra forma os tiro dessa condição, então eu não os amo. Estou tentando tirá-los, Senhor, para que possam ficar seguros. Ó Deus do céu, eu oro para cada um que levantou as mãos. Eu vi muitas daquelas pequenas mulheres de cabelos curtos levantarem as mãos. Com graça suficiente sobre elas, até que elas perceberão que estavam erradas. Houve muitas que não fizeram. Agora, tu és o juiz disso, mas eu oro, Deus, para que tu os salves, conceda sempre. Aqueles homens que levantaram suas mãos, jovens, poderosos, sentados com suas esposas, e assim por diante, levantaram suas mãos. Pessoas idosas levantaram suas mãos. Agora, Pai, temos que abandonar o mundo e as coisas do mundo, ou então não podemos servir a ti. Eu oro para que tu te manifestes essa noite de tal forma que as pessoas vejam que a palavra foi falada. Os homens podem falar qualquer coisa, mas quando Deus vier e confirmar sua palavra, provar que é sua palavra, então ficaremos sem nenhuma desculpa. Eu oro, Pai, que tu concedas isso essa noite, e assim que essas pessoas, talvez muitas delas sejam pecadoras, várias levantaram suas mãos como pecadoras, eu oro, Pai, assim que elas virem a manifestação, e confiando que tu farás isso essa noite, revelará a ti mesmo que o fim está aqui, o filho esperado logo chegará, e a semente de Abraão, e que Sodoma será queimada. Algum dia não sobrará uma pedra sobre outra em Phoenix. O vale será varrido na cidade esta noite, onde há adultério, bebidas alcoólicas, mães fumantes, filhas dançando, se contorcendo, se comportando desse jeito, homens vivendo imoralmente o pecado dessa cidade, ó Deus. Mas eu olho para baixo através disso e penso: qual é a utilidade de sequer tentar? Mas então eu olho para baixo através disso e vejo uma pequena luz aqui e ali, um cristão consagrado orando, todos aqueles que suspiram e clamam pela abominação que é feita no meio da cidade, o anjo foi comissionado para colocar um selo sobre eles e marcá-los, e eles foram os únicos que não foram destruídos. E eu oro, Pai, haverá muitos que serão cristãos consagrados, tão preocupados, sem medo de clamar contra o mal. Deus, nesse dia, permite-os fazer as coisas que são certas, e haverá um dia do julgamento, está chegando, e então eles estarão sem uma desculpa, pois esta mensagem, esta noite, será lançada na tela, nos céus, e todos nós responderemos. Então eu oro, Pai, que Tu circunde seus corações de qualquer coisa do mundo, para que eles possam viver piedosamente neste mundo presente. Nós pedimos isso no nome de Jesus, amém. Sinto muito por segurá-los. Nós, eu estou muito atrasado e eu deveria ter terminado na última. Toda noite eu saio por volta das 10 horas, no máximo. Eu queria sair hoje à noite às 9:30. Eu não consegui. Agora só um minuto para colocar ou selar o que eu disse. Agora, realmente eu não sou um pregador. Qualquer um sabe disso. Eu não tenho educação e uso minhas velhas palavras de Kentucky, de tá indo, não é, e carrega, e busca, e leva, e aquele lá, e você sabe que eu não sou um pregador, eu não tenho educação para ser, mas eu sou um cristão. O Senhor Jesus me salvou do pecado e eu sei disso, e Ele me deu outra palavra para confirmar o pouco que eu sei. A única coisa que eu sei é, eu não tento colocar nenhuma interpretação particular, eu apenas leio, e o que Ele que Ele diga, eu digo a mesma coisa, venha, é tudo o que eu sei. Agora, se for mal interpretado, eu não sei, estou apenas dizendo da maneira como é interpretado aqui, e Ele está sempre por trás disso confirmando. Eu creio que Jesus Cristo está vindo em breve. Eu creio que Ele é o mesmo Jesus, ontem, hoje e para sempre. E eu creio que Ele disse um pouco mais e o mundo, os cosmos, a ordem mundial, não nos verá mais, não me verá mais. No entanto, vós me vereis, vós, a igreja, pois eu, pronome pessoal, eu estarei convosco, mesmo em vós, até o fim do mundo. As obras que eu faço, vós também as fareis. Vocês creem nisso? Nós descobrimos quais obras Ele fez, como Ele se manifesta. Eu estou orando esta noite para que Deus tome essa igreja. Agora, não importa como Ele me ungiria, Ele tem que ungir você também. Não importa o quanto o Espírito Santo tente falar aqui, Ele tem que ter alguém para ouvir. Jesus passou por um grupo de pessoas um dia, e elas estavam gritando, Rabi, Rabi, que bom te ver por aqui, e assim por diante. Jesus simplesmente continuou andando. E havia uma pequena mulher que se aproximou e tocou na orla da sua vestimenta e voltou. E sentou-se, Jesus parou e disse, quem me tocou? Ora, Simão Pedro disse a ele, como se o repreendesse. Ele disse, bem, porque tu me dirias uma coisa dessa, todo mundo está te tocando. Ele disse, mas percebo que fiquei fraco, virtude que é força saiu de mim. Ele olhou ao redor da multidão, havia alguém que cria nele, não importa, pode ter havido centenas lá, mas havia alguém que cria. Ele encontrou aquela pequena mulher, contou a ela sobre o seu fluxo de sangue, aquilo parou e ela foi curada, isto é certo. Então seguiu em frente, vem, ele é o mesmo ontem, hoje e para sempre. Agora temos cartão de oração distribuídos, distribuímos metade deles lá ontem à noite, metade deles esta noite. Começamos do primeiro ontem à noite, começamos pelos primeiros 15 ou 20 ontem à noite, de 1 a tal e tal, como 1 a 20, tudo bem, muitos deles estão aqui esta noite. Vamos começar de trás para frente, então vamos começar, vamos ver, temos 15 minutos, vamos dar 15 cartões então, vamos ver, isso seria 85 até 100, vamos começar de 85 até 100. Quem tem o cartão de oração 85? Levante a mão. 85. A mulher ali atrás. Vem aqui, irmã. 86. Quem tem o cartão 86? Vem aqui. 87. 87. Alguém levante a mão. 87. Este homem. 87. 88. 88. 89. 89. 90. 91. 92. 93. 94, 95, 95, sim, 96, 97, 96, eu não vi levantar, 96, agora se você tem um cartão, venha, 97, 98, 99, 100, tudo bem, enquanto essas pessoas, 1, 2, 3, 4, 5, 6, 7, 8, 9, falta cerca de 8. Agora ouça, isto é sério, não venha aqui com o pecado pairando sobre sua vida, é melhor você confessar isso aí a Deus, mas se você tem Se você confessou o seu pecado, vem à frente. Quantos aí não tem um cartão de oração e você quer que Jesus cure? Levante sua mão. Quantos creriam se Jesus Cristo fizesse, se Ele... Quantos creem nisso? Observe. Vou perguntar a esses ministros atrás de mim. Irmãos, é verdade, como ministro do Evangelho. Cremos que a Bíblia, o Novo Testamento, o livro de Hebreu, diz que Ele é o sumo sacerdote agora. Um sumo sacerdote que pode ser tocado pelos sentimentos de nossas enfermidades. Isso é certo, irmãos? Quantos aí sabem que a Bíblia diz um sumo sacerdote? Bem, se Ele é um sumo sacerdote que pode ser tocado pelos sentimentos de nossa enfermidade, agora como Ele, se Ele é o mesmo ontem, hoje, eternamente, então como Ele agiu quando alguém o tocou com o sentimento de suas enfermidades? A pequena mulher com fluxo de sangue que o tocou porque ela tinha necessidade de ser tocada. Ela se virou, Ele se virou e olhou ao redor até que o encontrou. Chamou-a, está certo? Está certo, irmãos? Agora, se Ele é o mesmo sumo sacerdote, Ele terá de agir da mesma maneira, porque Ele é o sumo sacerdote, está certo? Bem, Ele terá que agir da mesma maneira. Agora, você não precisa de cartão de oração, não? Você não precisa de cartão de oração. A única coisa que você precisa é ter fé em Deus. Você tem fé, apenas creia de todo o teu coração que Jesus Cristo cura os doentes e os aflitos, e Ele certamente o fará. Agora, vamos inclinar nossas cabeças por um momento para orar novamente, antes que qualquer coisa seja dita ou feita. Agora, eu não digo que Ele o fará, estou confiando que Ele o fará, mas eu creio e estou confiando que Ele o fará. Agora, se Ele o fizer, quantos de vocês crerão? Levante suas mãos, que Ele conceda é minha oração. Pai Celestial, agora eu disse o que a Tua Palavra diz, abandonando tudo para Te seguir. Aqueles que abandonaram tudo conseguiram Te ver. E não importa o que Tu faça, aqueles que não abandonaram o pecado e seguiram, nunca serão capazes de entender. Aqueles que abandonam o pecado, a descrença, sabemos que pecado é descrença, não importa quantos santos vivam, o que façamos, se ainda não cremos, somos pecadores. A Bíblia diz, aquele que não crê já está condenado. Então sabemos que devemos crer em toda a palavra que procede da boca de Deus. Esse deve ser o nosso pão de cada dia. E eu oro, Pai, que como citei na Escritura essa noite, Tuas promessas para os últimos dias e o que buscaríamos nesses últimos dias. Se isso estiver certo, Senhor, então confirme essa palavra com sinais a seguir, conceda. E eu me comprometo com Ti e com a palavra e com o povo. E eu oro, Pai, para que Tu circuncides os corações lá fora, para que crerem de todo o coração e especialmente aqueles que estão na fila de oração. E então deixe as pessoas verem que o Messias Jesus Cristo, o mesmo Espírito, está conosco essa noite. Ele está na igreja, a igreja eleita, a chamada, a semente de Abraão pela promessa real. Conceda em nome de Jesus. Amém. Agora deixe-me apenas olhar um momento. Agora vamos apenas usar nosso tempo por apenas alguns minutos, apenas poucos, cerca de 10 minutos. Vocês o amam? Vocês creem nele? Vocês creem que essas coisas que eu li para vocês na palavra esta noite são a verdade? Vocês creem que Jesus fez isso quando Ele estava na terra? Vocês creem que Ele prometeu isso? Vocês creem que estamos nos últimos dias? Agora, essa é a promessa dEle, Ele deve vivê-la. Se permaneceres em mim, minhas palavras permanecerem em vós, então pedi o que quiserdes, será feito por vós. Agora, seu motivo e objetivo tem que estar certo, você tem que crer nisso de todo o seu coração. Agora, eu não creio que haja uma pessoa na fila de oração que eu conheça, somos estranhos, eu sou um estranho para vocês aí fora, somos estranhos, todos vocês sabem que eu não sei nada sobre vocês. Vocês que estão nessa pequena fila de oração, levante as mãos, sabe que eu não sei nada sobre vocês, tudo bem? Todos aí fora que sabem que eu não os conheço, eu não sei nada sobre vocês, levante suas mãos, apenas veja. Aí estão vocês, então é um caso oculto, aqui estão aqueles com cartões de oração, há um sem cartão, O cartão de oração nada mais é do que um pequeno cartão com um número nele. Basta dar um número, meu garoto pega, embaralha e qualquer um que queira um cartão de oração pode ficar com ele. Ele não sabe, ninguém mais sabe onde eu... Bem, ele não saberia se todos os cartões fossem embaralhados de um lugar para outro. Eles nunca sabem quem estará na fila de oração, porque não podemos fazer isso. Muitas vezes nós o levamos até lá. Quando comecei, tínhamos um homem lá vendendo um cartão de oração. Alguém disse, eu vou te dar $500 para colocar minha esposa na fila, percebe? Eu levei meu próprio filho, então eu disse, filho, para ficar tudo claro com as pessoas, para que elas saibam que você não venderia um cartão de oração, levante-se diante delas, misture os cartões de oração assim, então os distribua para qualquer um que queira. E além disso, filho, você nunca saberá de onde vou começar a chamar. Quantos viram isso na reunião, vez após vezes? Toda vez eu mudo e vou aqui e ali, então além disso, enquanto um é curado na plataforma, uma dúzia é curado na audiência, isso mesmo, sem cartão de oração. Então, é infalivelmente o Senhor Jesus Cristo, mesmo ontem, hoje e para sempre. Você abandonará tudo para segui-lo? Você está disposto a abandonar sua descrença para segui-lo, para ser curado? Abandone suas coisas mundanas para segui-lo em santidade e mova-se para ele. Faça isso agora. Eu não digo que ele fará isso. Se ele fizer, então você saberá. Esta mulher parada aqui, esta é uma imagem novamente, como eu disse ontem à noite, de São João 4. Aqui está um homem e uma mulher se encontram pela primeira vez na vida e foi em um pequeno banco. Se você já esteve lá na Samaria, fora de Sicar, lá, pequeno poço, há uma pequena vista panorâmica, videiras ao lado deles assim, foi onde a mulher se assentou, falou com Jesus, um homem, uma mulher se encontraram pela primeira vez e ele disse àquela mulher qual era o problema dela. O problema dela era que ela era pecadora, pode ser ela. Ela pode ser uma pecadora, ela pode ser uma hipócrita, ela pode ser uma santa, ela pode querer cura para o seu corpo, ela pode querer cura para outra pessoa, ela pode ter problemas financeiros, eu não sei porque ela está aqui, eu simplesmente não posso te dizer, ela está apenas parada aqui, uma mulher, isso é tudo, isso é verdade. Nós nunca nos conhecemos, mas se o Senhor Jesus vier aqui agora para curá-la, se ela estiver doente, eu não posso fazer isso, eu não posso fazer o que Deus já fez. Agora, a única coisa é se Jesus estivesse aqui com esse terno, se ela viesse até Jesus, dissesse, Jesus, tu irá me curar? Bem, ele diria, minha filha, eu já fiz isso, eu fui ferido pelas suas transgressões, pelas minhas pisaduras você foi curada, isso é certo? É uma obra concluída? Você vem e diz, Jesus, tu vais me salvar? Tu vais me salvar? Essa não é a questão, ele já fez isso. Senhor Jesus, eu aceito a tua expiação, eu sou um pecador, vem, você já foi salvo lá atrás, você foi curado lá atrás, você simplesmente aceitou, pela fé você é salvo. Pela fé você aceita a sua salvação. E qualquer um que vem por aí diz que tem poder de cura e eles podem te curar, você vê. Seja, você fique completamente longe disso, porque não é. O poder de cura está em Cristo. Já é uma obra consumada. Se um homem disser que Deus lhe deu poder para perdoar seus pecados, para fazer isso, você não creia, eles já estão perdoados. Jesus está estando aqui esta noite, isso declararia que ele é o Filho de Deus. E se ele fosse, e se agora minhas mãos tivessem cicatrizes e pregos e sangue escorrendo delas, espinhos aqui, isso ainda não me faria Jesus, esse seria minha carne. E sabemos que a carne está sentada à direita de Deus, e quando ele vier, o tempo não será mais isso mesmo. Quando Jesus descer, isso será tudo. Mas ele está aqui na forma do Espírito, e então sua vida está em você e em mim para lhe dar fé e me dar fé. Agora, olha aqui, esse microfone, se não houvesse uma voz viva aqui para falar nele, seria um silêncio perfeito, verdade? Agora, veja, ouça com atenção para que você não perca isso. Este caso, se Deus o fizer, estará resolvido. Agora, esse microfone não pode falar nada, porque não tem nada nele que fale, certo? Agora, a única maneira desse microfone falar é algo falar nele. Agora, aqui estou eu. Eu não conheço essa mulher, nunca a vi, essas são as minhas mãos diante de Deus. E ela levantou as mãos, dizendo que não nos conhecíamos. Eu não sei nada sobre ela, mas até que algo entre aqui para falar o que está errado ali, eu também sou mudo, porque não sei nada. Deus sabe que é assim, tem que ser algo falando. Agora você pode escolher, se você, como Filipe, ele disse, ou Natanael disse, tu és o Cristo, filho do Deus vivo, tu és o rei de Israel, ou você poderia ser eles dizendo que era Beelzebul, você sabe onde eles estão, esta noite. Imagina onde Natanael está essa noite. Imortal é uma escolha. Isso é como você, entendem? Mas agora estou dizendo isso, esperando para ver se ele me dará a unção. Se ele não me der a unção, então só há uma coisa que eu posso fazer, amigos, é me desculpar por ele não ter me encontrado essa noite. Então, nós apenas imporemos as mãos sobre essas pessoas doentes e oraremos por elas. E pediremos a bênção, faremos o chamado ao altar e iremos para casa. Isso é tudo que podemos fazer.
1: Isso é tudo que sei fazer.
0: Mas se ele vier, então eu acho que cada um de vocês que levantou a mão e queria ver Cristo, eu acho que se é o seu dever, assim que isso acabar, vir aqui, se ajoelhar e dizer: Senhor Jesus, eu agora me rendo a ti, porque se eu sou um mentiroso, ele nunca irá justificar o mentiroso, ele não terá nada a ver com o pecado, Deus não terá, mas se eu lhe disse a verdade, então ele está obrigado por sua palavra a provar que é a verdade. Deus conceda isso. Agora seja reverente em todos os lugares da audiência, seja um reverente. Talvez eu tenha que falar com você só um minuto, senhora. Só mais uma coisa. Eu não sinto a unção sobre mim. Eu não a conheço. É isso? Agora, a única coisa que eu quero que você faça, se eu lhe perguntar qualquer coisa, apenas diga sim ou não. Entende? Agora, a razão pela qual estou fazendo isso, vamos apenas pegar algo para que eu possa... Nós nunca queremos deixar a Escritura. Permaneça na Escritura. Então, saberemos que estamos certos. Agora, por exemplo, Jesus agora... Ele estava em outro país e ele estava em sua estrada para Jericó, que era bem abaixo da montanha, mas ele precisava passar por Samaria, por aqui. Agora, o Pai o havia enviado para lá. Jesus disse no próximo capítulo, o quinto capítulo, quando ele curou um homem que tinha algum tipo de problema, milhares de pessoas estavam deitadas ali, multidões de coxos, cegos, mancos, ressequidos, esperando o movimento da água, e Jesus passou e viu um homem que tinha uma doença escondida, talvez tuberculose ou problema de próstata ou algo assim, e ele o curou porque ele sabia que ele estava ali e sabia que ele estava naquela situação. Foi, deixou o resto da multidão ali, foi embora, sabendo que essa é a verdade. Isso foi assim. Eles encontraram, os judeus o encontraram e o questionaram, eles o questionaram novamente essa noite, porque ele fez isso, se ele tem compaixão e ama todos, porque ele deixou toda aquela multidão de coxos, cegos e mancos e sequidos deitados ali, apenas curou um homem que não estava muito doente, não iria matá-lo. Ele tinha 38 anos, ele era meio lento, ele podia andar, disse: quando estou descendo para o tanque, alguém me acerta, alguém entra na minha frente. Mas ele curou aquele homem. E quando ele foi questionado, aqui estão suas palavras, São João 5,19. Na verdade vos digo, que o filho por si mesmo não pode fazer coisa alguma, se não ouvir fazer o pai, porque tudo quanto ele faz, o filho faz igualmente. Então, quando ele foi para Samaria, o Senhor o levou até lá. Agora, o Senhor me trouxe, seu servo, para Phoenix. Ele me trouxe até aqui esta noite. Agora, aqui estou eu fazendo suas reivindicações. Agora, quando Jesus foi para Samaria, a primeira coisa que ele encontrou foi uma mulher que veio diante dele. Ele falou com ela até que ele descobriu sua condição. Quando ela lhe disse rapidamente, ela reconheceu que era um profeta, ou um Messias prometido. Ele disse que ele era o Messias, vem? Então, sabemos que os profetas estavam nos dias do passado. Hoje é Cristo. Deus em várias épocas e de várias maneiras falou ao Pai pelo profeta nesses últimos dias através do seu Filho, Cristo Jesus, que é o Espírito Santo em nós. Agora, ele está aqui. Você reconhece isso? Eu quero perguntar a você, de um cristão para outro, assim que olhei para lá, você viu que algo aconteceu, um espírito realmente doce, humilde. Isso está certo? Levante sua mão se isso for verdade, para que as pessoas vejam, vem? Agora mesmo olhando para a mulher, se você puder vê-la, vê lá uma luz âmbar apenas se movendo ao redor da mulher. Agora, ela se afasta de mim? Não, é para outra pessoa, é outra mulher. E você está orando por uma mulher, outra pessoa, sua sogra, e ela só tem um rim, e você tem medo que seja câncer, e é por isso que você está aqui, para me pedir para orar por ela? Isto é assim, diz o Senhor. Você crê? Vá, creia de todo o seu coração, e eles não terão que remover aquilo. Não duvide. Pegue essa coisinha que você tem em sua mão, coloque sobre ela. Você crê de todo o seu coração? Como você está? Somos estranhos também um para o outro. Nosso primeiro encontro, esse Deus, através do seu Filho Jesus Cristo, enviou seu Espírito. Jesus disse:
2: Onde dois ou três estiverem reunidos em meu nome, eu estarei no meio deles. Essa é sua promessa, não é? Agora, ele não pode voltar atrás em sua promessa. A única coisa que somos tão obtusos na fé a ponto de falharmos em vê-lo. Essa é a razão pela qual Deus envia profetas à terra. Veja, as pessoas não leem suas Bíblias. E elas não leem, elas simplesmente seguem. Então, Deus sempre lhes envia um sinal, e geralmente um profeta, um sinal vem. E hoje o Espírito Santo é o nosso sinal, porque ele é o profeta de Deus, se movendo através de nós. Ele é o profeta de Deus, um sinal nos últimos dias. Agora, não conhecendo você e não sabendo nada de você, mas se o Senhor Jesus, que eu acabei de falar sobre da Bíblia, falasse através de mim e me dissesse que você está fazendo aqui, isso faria você crer? Isso faria o público crer? Agora o Pai está ouvindo, eu sei. Você está sofrendo com uma condição nervosa, isto é certo? Se isso for certo, levante a mão. Agora, alguém aí pensou que eu adivinhei isso? Agora, você não pode esconder isso, irmão. Está chegando até aqui, eu discerni isso. Não creia nisso. Nunca creia nisso. Isso é pecado, isso é descrença. Deus vai condená-lo por isso. Você responderá no dia do julgamento. Eu deveria chamar atenção para isso, mas geralmente eu me meto em problemas.

0: você responderá no dia do julgamento. Eu deveria chamar atenção para isso, mas geralmente eu me meto em problemas.
1: Eu não sei o que ele lhe disse, só um momento.
0: Sim, aí está, uma sombra. É nervosismo, fraqueza, fica fraca por causa disso, toda nervosa, tem isso por um longo tempo, isso mesmo? Você tem mais alguns problemas também, tem alguém por quem você está orando, seu marido no hospital, com um problema no estômago, acabou de fazer uma operação? Senhora Good, vá para casa, creia de todo o coração e coloque isso nele, e ele vai ficar bem. Deus te abençoe. Ele te conhece? Claro, ele conhece. Eu entendo, isso é. Não vem vocês que o mesmo Jesus que andou na Galileia é o mesmo Jesus aqui esta noite? Conseguem perceber isso? Agora, eu não sei nada sobre... Eu acho que foi a mulher pela qual oraram, bem ali, está certo? Alguém de vocês já viu essa mulher? Alguém conhece essa mulher? Levante a mão. Essas coisas estavam corretas? Balance as mãos se estiver. Bem ali, tudo bem. Venha. Você fala inglês? Tudo bem. Indígena? Eu tenho respeito por você. Um verdadeiro americano. Eu não acho eu, apenas como homem, não posso opinar. Eu só posso tomar minhas próprias decisões. Eu acho que vocês não conseguiram um bom acordo. Você sabe que eu não... Eu acho que em vez de enviarem milhões e bilhões de dólares para o exterior, eles deveriam cuidar de vocês. Exato, isso, exatamente certo. Meu coração sempre esteve com vocês. Eu estava na reserva em San Carlos, não muito tempo atrás, e como o Espírito Santo se moveu lá, curou aquelas pobres pessoas. Eu sou um estranho para você, Senhor. Eu não o conheço. Eu nunca o vi na minha vida. Somos totalmente estranhos, tu mesmo? Somos duas nacionalidades. Eu sou um anglo-saxão, você é um índio. Eu tenho um pouco do sangue em mim, da minha mãe. Minha avó era uma Cherokee. Tenho orgulho disso, certo? Mas como meu irmão, eu não faria nada para prejudicá-lo, eu apenas o ajudaria. Na tribo indígena costumava ser assim, se eles tivessem um entre eles que pudesse prever e mostrar o que aconteceria, ele se tornaria um profeta entre eles, e eles estavam. Mas se ele previsse algo que não estava certo, ele tinha que morrer por isso. Ele morreria, isto mesmo, eles não tinham deslizes com eles. Se Deus é Deus, a nação pode ter feito um mau negócio com você, mas Deus nunca lhe dará um mau negócio. Ele enviou seu filho para você. Acabei de ver o que aconteceu. Você acabou de sair do hospital. Você veio aqui para receber oração. Você tem um problema de estômago. Está prestes a fazer uma operação. Isso é assim, diz o Senhor. Vem aqui. Pai Celestial, eu condeno esse problema de estômago. Satanás, você se escondeu do médico, mas nunca se esconderá de Deus. Saia dele em nome de Jesus Cristo. Amém. Não se preocupe com isso. Vá em frente, fique bem. Você crê? Como vai? Esta pequena senhora sentada aqui orando, logo atrás desta jovem sentada na frente, com um problema de bexiga. Você crê que o Senhor Jesus vai curá-la? Senhora, é isso? Diga-me em que ela tocou. Ela está a 6 metros de mim, ela tocou no sumo sacerdote, isso mesmo? Que pode ser tocado pelo sentimento de nossas enfermidades. Vocês não creem nisso? Você crê, senhora? Você crê que Deus pode me dizer qual é o seu problema? Não é você que tem problemas, é sua irmã. Ela tem câncer. Isso mesmo. Não, creia, não duvide. Pegue o lenço que você pegou para ela e coloque sobre ela. Creia de todo o seu coração. Ela vai sair disso. Você vai crer de todo o seu coração. Desça, tenha fé. Você crê de todo o seu coração. Ele deixou a plataforma, está na audiência. É uma mulher pequena e magra sentada ali atrás, que tem tuberculose, sentada ali atrás orando. Você crê que Deus vai te curar? Você crê? A mocinha olhando direto, bem atrás. Levante a mão, ali atrás, moça, bem atrás daquele homem que está se virando. Crê de todo coração, sim. Mulherzinha de cabelo curto, tudo bem? É isso, creia e acabou.

que ela tocou lá atrás, eu desafio você a crer. E você, moça, você crê que o problema nas costas te deixou desde que você chegou aqui? Bem, então vá em frente. É tudo que você tem que fazer. Creia com tudo que há em você. Você teve a mesma coisa? Então, se você apenas crer, continue marchando, dizendo, obrigado, Senhor, faça com que eu fique bem, creia de todo o seu coração. Você tem medo de ficar aleijado com artrite, não tem? Então, se você crer, creia de todo o seu coração, vá, creia de todo o seu coração e fique bem. É tudo que você tem que fazer. É crer. Você crê? E alguns de vocês aí, vocês estão na fé crendo? E se eu dissesse que Jesus te curou, mesmo estando aí, você creria? Apenas comece a andar, veja, crendo de todo o seu coração. Você quer ir para casa comer sua ceia? Acredite que aquele velho estômago nervoso te deixou? Vá em frente, coma se desejar. Creia, vocês creem? E aquela mulher sentada ali orando por aquela pequena, aquela criança com um problema de sangue, você crê que Deus vai curar a criança? Tudo bem, você tem isso? Isso atingiu aquela senhora, bem ao seu lado ali, ela está sentada ali orando por um problema nervoso, isso mesmo, ao seu lado. Além disso, você tem um irmão que tem um problema mental, isso mesmo, você tem uma mãe que tem um olho ruim, se você crer de todo o seu coração, Deus os fará ficar bem, amém? Vocês creem nele? E você aqui, na cadeira de rodas, você crê? Esse é seu filho sentado ali que acabou de dizer isso. Esse é seu filho. Você tem câncer no rosto. Você tem problemas de audição. Você está buscando o batismo do Espírito Santo. Isso mesmo. Se você crê de todo o seu coração, você crê por ele, filho? Você crê de todo o seu coração? Diga a ele em seu ouvido. Coloque sua mão sobre ele e deixe-o receber o batismo do Espírito Santo. Vocês creem que Jesus Cristo é o mesmo ontem, hoje e eternamente? Vocês creem que o Messias, o grande Messias de Deus que se move entre seu povo, você está disposto a abandonar tudo e segui-lo? Se você estiver, levante as suas mãos para ele e diga, eu o seguirei, eu creio nele, cada palavra que ele disser, eu crerei nele, eu endireitarei minha vida, eu trabalharei para ele. Deus seja misericordioso, Deus te abençoe. Quantos crentes estão aqui agora? Quantos querem se aproximar dele? Levante sua mão. Todos que querem se aproximar dele e aceitá-lo agora mesmo, ele está bem aqui, esta é a sua presença. Aquele homem lá atrás com problema de próstata, tá bom, irmão? Deus te curou naquele momento. Porque está indo para todo lugar, assim na luz, circulando por todo edifício. Qualquer coisa pode acontecer agora.

Obrigado, Senhor Jesus. Nós te adoramos, Pai, porque Tu és nosso Salvador e nosso Deus. Tu estás aqui. Tu vindicastes a palavra. Tu provastes que ela é assim. Tu és Deus, o Messias, o mesmo ontem, hoje e para sempre. Sem uma falha, sem dúvida, Tu és o mesmo Senhor Jesus. Louvado seja Teu santo nome. Vocês o amam? Digam amém. Quanto de vocês são crentes agora? Levante suas mãos. Agora Jesus disse isso, Ele mesmo. Estes sinais seguirão aqueles que crerem. Se impuserem as mãos sobre os enfermos, eles serão curados. Eu não sou o único que tem o Espírito Santo. Você também é o tem. Você é um crente, assim como eu sou um crente. Agora abandone todas as suas dúvidas. Coloque suas mãos sobre alguém, creia que Deus vai te curar, vai curar essa pessoa de acordo com a sua palavra. E se ele manter esse tipo, você coloca sua mão sobre alguém, ore por eles, diga: Senhor, cure essa pessoa. Ore e veja o que aconteça, você é um crente. Deus Todo-Poderoso, em nome de Jesus Cristo, derrotamos o diabo. Nós o repreendemos e arrancamos seu poder pelas pisaduras do Senhor Jesus Cristo. Fomos sarados.

Vamos aproveitar que nós estamos em pé e ler a Bíblia. Há um pedido aqui de levantar de mãos. Cadê aí? A irmã Mônica Siqueira Arantes está na UTI. Estado grávida, grave. Tem misericórdia, Jesus. A tua mão vá até lá e tire, no nome de Jesus Cristo, pela unção disso que ouvimos. Amém, Senhor Jesus. No livro de São Marcos, capítulo 10, versículo 28 ao 30. E Pedro começou a dizer-lhe: eis que nós tudo deixamos e te seguimos. Jesus respondendo, disse: em verdade vos digo que ninguém há que tenha deixado casa, ou irmãos, ou irmãs, ou pai, ou mãe, ou mulher, ou filhos, ou campos, por amor de mim e do Evangelho, que não receba 100 vezes tanto, já neste tempo, em casas, irmãos, irmãs, e mães, e filhos, e campos, e com perseguições, e no século futuro, a vida eterna. Oh, Jesus, ajude-nos a banquetear aqui de uma forma sábia e inteligente, para a glória do teu nome. Como nós estamos felizes, como nós estamos abençoados, curados, ajudados. Oh, Deus, ajude-nos a ver isso tão claro, Jesus, em nome do Senhor Jesus Cristo. Amém. Amém. Vamos ouvir o hino.

mensagem, esses hinos especiais que toca a alma dos filhos dele. Toca a sua alma? Vamos banquetear um pouco. Você gosta de banquetear? Nós ouvimos. Vamos ver aí. Nós ouvimos a primeira parte do domingo passado. E eu falei assim, comigo mesmo, né? Eu vou deixar uma... Isso aqui, ó, para domingo que vem. Aquele que abandona tudo recebe 1000 vezes mais. A Bíblia aqui diz 100 vezes mais. É o profeta que a voz de Deus diz 1000 vezes mais. E aí eu pensei, mais. Mas quando eu vi essa segunda parte, falei, Senhor, tenha misericórdia, não sei o que eu faço. Aí você vê aí, iniciando, ele mostrando os dias de Noé, os dias de Sodoma e Gomorra, os dois anjos, Billy Graham, Oral Roberts. E ele, no parágrafo 189, a seguir, nós vemos todos os tipos de coisas acontecendo, como Abraão. Mas qual foi o último sinal que ele viu antes do fim da jornada? Nós, como filhos de Abraão, temos visto o último sinal? Você viu o último sinal? Qual foi o último sinal antes que o filho esperado entrasse em cena? Acabamos de ouvir. Não sou eu. Eu apenas digo o que ele diz. Acabamos de... O que é o último sinal? É o que acabamos de ouvir. Obrigado, Jesus.

nós estamos esperando um filho prometido, filho de Deus. Eu quero deixar Deus às vezes você vai me amar menos depois desse culto. Mas eu quero vos dizer a verdade. Quero te amar mais, com certeza. Te amo mais ainda. Mas você me ama menos. E vai amar bem menos. Não tem problema. Isso não tem problema nenhum. Eu quero que você fique com essa escritura. De 2 Coríntios 12. Verso 15. Eu de muito boa vontade gastarei. E me deixarei gastar pelas vossas almas. Ainda que, amando-vos cada vez mais, e seja menos amado. Quero que você fique com essa escritura. Mas, eu tenho que dizer o que está na minha alma. Eu vou fazer uma pergunta. Tem como você ser revelado sem... É uma pergunta que você vai responder para si próprio. Tem como você ser revelado sem ouvir direto do profeta? Eu digo para mim. Não tem. Para mim, não tem como. Você diz particularmente para você. Ser revelado plenamente, tem como? Eu digo para mim, não tem como, é impossível. Se você for sincero consigo mesmo, você também vai falar isso. Não tem como. Não tem jeito. É algo sobrenatural. Cremos em algo sobrenatural? Se você não crê, você está na igreja errada. Ouvimos ontem isso. Se você não crê, você está no lugar errado. E Abraão viu obras misteriosas de Deus quando ele o chamou. Naquela pequena luz, naquele tempo, e o sacrifício confirmou a aliança com ele. E muitas vezes ele o encontrou de muitas maneiras diferentes. Mas o último sinal que ele mostrou a Abraão foi quando ele veio manifestando em carne e se assentou-se de costa para a tenda. Contou a Sara. Nós vemos ele manifestando em carne nesta manhã e mostrando tudo para sua noiva. Vamos dar glória a Deus. Deus manifestou em carne. Me veio uma coisa. Nós somos espirituais. Nós oramos. Mas eu tenho algo muito sublime que eu quase anotei para não esquecer, mas eu pedi a Deus, se é o Senhor, eu sei que é Ele, mas Ele, aquela mesma unção chegasse na hora que fosse preciso ser falado e me lembrasse de cada detalhe. Uma delas é em 1933, eu fiquei tão feliz, irmão Brando, dizer que em 1950 a foto foi fotografada.

sobre a cabeça do irmão Branham, né? E ele disse que essa é a mesma luz que apareceu lá em 1933. Nós acabamos de ouvir essa semana. Aqui, ó. No pondo-nos ao lado de Jesus. 142, agora creio de todo o coração que o Senhor tem me ajudado e me usado para liderar um grande reavivamento, um dos maiores que se deu no mundo desde os dias primitivos, em todo o mundo. Está realizando esse reavivamento? Todo mundo sabendo disso. Isso mostra, estava tudo arruinado naquele tempo. E ele se encontrou comigo lá no Rio e me disse que a mensagem que eu tinha seria precursora da segunda vinda de Cristo. Suponho que não há ninguém aqui nesta noite que estava lá naquele dia. Isso foi há cerca de 32 anos, quando aquela luz apareceu. E eu lá de pé, olhando diretamente para ela, centenas de pessoas de pé, olhando para ela, desceu e aquela voz falou. Anos depois, é estranho que a câmera tirasse a mesma foto, parece a mesma coisa, exatamente o que lhe contei, lá no Rio. Agora, a mesma coisa. Uma coisa profunda que veio no meu coração. Eu quero que você receba no Espírito. Senão você sai sendo mal para si mesmo. Nós meditamos a mensagem. Ó Senhor, somente uma vez mais, na escola passada, e o profeta disse, se Deus está fazendo algo, e Satanás ele vai tentar te cegar o que ele está fazendo. E se ele conseguir te cegar, você vai passar por cima e não vai enxergar. Ele vai furar seus olhos. Você não vai ver. E o Espírito Santo é tão bom. Ele é maravilhoso. E você ora, você clama, ó Jesus. Algo ressoou dentro da minha alma. Como João Batista precursou a minha primeira vinda, a tua mensagem precursará a minha segunda vinda. Não um parágrafo, nem dois. A tua mensagem total. E algo veio no meu coração. O que é a mensagem? Na sua forma original, não é a pregação? Não é o que foi gravado? É ou não? É ou não? A mensagem não é isso que nós ouvimos? Depois, para o papel. Para nós banquetear, louvar. Oh, Deus! Isso eu assim diz o Senhor, a tua mensagem! Não uma página, outra, mas a tua mensagem. A mensagem deve ser entregue na íntegra, desse jeito, da forma original. Deve ser passado, mesmo que você me ame menos. Mas essa é a verdade. E mais cedo ou mais tarde, você vai constatar que é. Não deixe o diabo cegar o que Deus está fazendo.
Senão você vai passar por cima e não vai enxergar. Não, se eu pegar lá e ler a mesma coisa, não é a mesma coisa não, irmão. Não é a mesma coisa não. Ela tem que ser o carro-chefe. E nós depois ir atrás. Aí você pode pular, aí você pode gritar, aí você pode marchar, aí você pode fazer tudo. Graças a Deus, porque a arca está na frente. A arca na frente. A arca na frente. Nós rejubilando, louvando, dizendo amém, glória a Deus. Essa é a verdade. Esse é o ministério do dia e da hora. E Abraão viu obras maiores de Deus quando ele o chamou naquela pequena luz daquele tempo. E o sacrifício, e confirmou a aliança com ele. E muitas vezes ele o encontrou da muitas maneiras diferentes. Mas o último sinal que ele mostrou a Abraão foi quando ele veio manifestado em carne, se sentou de costa para a tenda e contou a Sara. Nós ouvimos ele nesta manhã falando conosco, discernindo os pensamentos das pessoas e dizendo, isso aí é ele, agora ele saiu da plataforma, agora ele está ali na audiência ali. Nós podemos ver ele o mesmo manifestando em carne. Glórias ao Senhor Jesus. E Abraão sem dúvida acreditava que aquilo era Deus. Algumas pessoas não acreditam que era. Mas isso, a Bíblia diz que era Deus. Abraão disse que era. Ele o chamou de Elohim. Elohim é o grande curador dos céus e da terra, o Criador dos céus e da terra. Agora ele se fez carne para um sinal que nos últimos dias vem os sodomitas, os incrédulos, vem o mesmo da igreja, vem o membro da igreja. Agora observe os eleitos chamados para fora, e ele, neste eleito, ele está se manifestando no poder do Espírito Santo, em carne humana. Amém. Você não consegue ver que é o Messias? Quantos conseguem ver que é o Messias?

Você não está feliz, irmãos? O profeta diz: eu não tenho como evitar as visões. Eu não tenho como evitar Deus mostrar as coisas. Se somos servos de Deus, se somos filhos de Deus, se estamos ocupados com a única coisa na terra. E sabe, e o diabo, ele quer te desvirtuar disso. Eu sei que nós não podemos jogar pedra no ninho, no galinheiro. Por exemplo, saiu da denominação, não joga pedra, Deus tem gente lá. Deus tem gente. Olha a saída de Israel. Não é o mesmo anjo da aliança, o profeta diz ele, a coluna de nuvem, coluna de fogo, tirando os filhos de Israel. Nos tirou também. Só que o diabo quer desvirtuar disso. Deus veio para o nosso país, vamos falar do nosso país, mas no mundo inteiro, e veio cruzando, chegando até aqui, é uma profecia do rádio, de ouvir. Você já viu como o diabo desvirtua as pessoas da verdade? Esses programas de rádio do pastor Joaquim Gonçalves, é profecia, é apontando, não tem um que você não vê. Nós ouvimos ontem um aqui na reunião interna. Eu escuto dois todo dia, de manhã, desde criança. Mas eu vejo todos levando você para a mensagem. Olha o que o diabo fez. Rumou, começou um pregador ali, o outro ali, uma reflexão ali. O outro precisa disso. Eu não estou falando de mim. Do que eu penso. Olha, todos os que entram, escuta isso, sabe o que é o resultado? Incredulidade. Eles ficam incrédulos. Sabe, dos que fazem as estátuas? Sabe os que fazem estátuas? É o Salmo 115, 105. Eles fazem as estátuas, tem boca, mas não fala. Tem ouvido, mas não ouve. Tem mão, mas não pega. Tem pé, mas não anda. E os que fazem... É uma estátua lá. E os que fazem elas, é como elas. E os que creem nelas, também é como elas. Fica do mesmo jeito. Nós não precisamos... Isso tudo é para desvirtuar da verdade. Nós estamos em reavivamento. A fé para o rápido está na mensagem. Você está ouvindo, irmãos? Isso vai te tirar da terra. Mas o diabo começou com pregadores. Os falsos ungidos viriam nos últimos dias. O que eles fariam? É ungido com o Espírito Santo, crê em parte da palavra, mas não crê. Ah! O profeta diz: quando você diz assim, ó, eu não creio nesse ponto, você tem o mesmo intérprete que Eva teve. Nisso aí eu não creio. Você tem o mesmo intérprete que Eva teve. Essa é a verdade, a única da terra. O que vai nos levar no rápido? Mas começa um ali, começa outro ali, e os seguidores daquele, e os seguidores daquele, e o like comendo. E um é isso, e o outro, o profeta diz: como vocês vão ter fé quando estão buscando honra uns dos outros e dando honra um para o outro? Nós temos a coisa mais sublime, nós temos...

cebola. Nós precisamos disso. Nós, pergunto para você, pergunta a sua alma. Com esse celeiro que foi armazenado, esse alimento que foi armazenado, para nos alimentar como estamos alimentando a semana inteira. Olha que facilidade hoje que nós temos. Antes nós lia mensagem, eu li uma por dia. Hoje você não tem tanto trabalho. Quantas vezes você ouviu essa semana, irmão, essa mensagem? De quase 100 páginas? 4 vezes. É possível que vai errar alguma pergunta. 4 vezes. Se fosse para ele ler, você lia o quê? Você ia ler o quê? Nem a metade. Claro que não. Mas hoje, isso é um movimento de Deus ou não é um movimento de Deus? Você pode trabalhar. A voz de Deus ainda passa lá, eles trabalhando com serra, coisa pesada, ouvindo. Isso aumenta a fé. Isso é a Bíblia. Isso é Deus. A tua mensagem. Não um parágrafo, não uma página, não 90%, mas a tua mensagem percussará a minha segunda vinda. E você, se o diabo te cegar naquilo que Deus está fazendo, você vai passar por cima, você vai passar essa escola por cima, você não vai ouvir. Aquilo não desce, você vai continuar nas reflexões, um programinha ali, o outro ali, mais não sei o quê, não sei o quê. Não escuto nada, não escuto. Por que você está falando? Eu não sei. Humanamente eu não sei, mas na minha alma eu sei. Eu sei e não sei. E aí você vai ficar igualzinho. Resultado: incredulidade na mensagem do dia. Em vez da fé está aumentando. Agora isso aqui é fé de arrebatamento. Isso aqui é Elohim. Glórias ao Senhor Jesus. Abraão, sem dúvida, acreditava que aquilo era Deus. Algumas pessoas não acreditam que era, mas isso a Bíblia diz que era Deus. Abraão disse que era, ele o chamou de Elohim. Elohim é o grande Criador dos céus e da terra. Agora ele se fez carne para um sinal que nos últimos dias vem os sodomitas, os incrédulos, vem um membro de igreja, da igreja. Agora observe os eleitos chamados fora, e ele, neste eleito, ele está se manifestando no poder do Espírito Santo em carne humana. Amém!

seu poder em você. Você não consegue ver que é o Messias? Você consegue ver que é o Messias? Quantas pessoas, não sei contar quantas pessoas me falaram, olha, sabe, eu fiquei revelado depois que eu vim para cá. Não é que eu tenha uma grande revelação, é porque nós ouvimos isso aí. Isso dá revelação, porque a fé vem pelo ouvir. E ouvir o quê? O que que você vai ouvir? Você vai ouvir alguém lá pegando, às vezes, um parágrafo aqui, outro ali, e fazendo alguma coisa ali, um programinha ali. Isso não aumenta a fé. Não, isso não aumenta a fé. Mas quando você ouve, nós temos hoje a verdade, e a verdade vos libertará. A verdade é esta mensagem. Nós estamos libertos. Sabe Hebreus 11, lá no último versículo, no último capítulo, no último versículo lá, diz: para que eles, lá, sem nós, desta última era, o Mombrão disse que nós é da última era, não fossem aperfeiçoados. E antigamente eu começava a lembrar de Paulo, de João, Pedro, de crucificado, de cabeça para baixo, dependendo de nós. E eu ficava pensando, Mombrão disse, isso não é isso que você está pensando. Ele precisava disso que nós temos hoje, a revelação total. Por isso que quando vier o que é perfeito, tudo que ela imparte, mais uma coisinha, seria aniquilado. Tudo! Quando vier o que é perfeito, o que é imparte, mais uma coisinha, seria aniquilado. E a perfeição, o profeta diz, nós temos é o Messias! Glórias ao Senhor Jesus! Vocês recém batizados, entre nisso! Eu sempre admirei uma coisa, pessoas que ficam 30 anos e não foram reveladas. É claro, batizamos gente que volta para a denominação. O irmão Brano batizou gente que voltou para a Igreja Católica. Mas ministros, ficou 40 anos, não foram revelados. Oh Deus. Deus, Cristo, representado em sua igreja, a coisa mais satisfatória para um pastor, de verdade, é quando ele vê um povo revelado, agarrado na mensagem, dando glória a Deus, dando glória a Deus. Ele fica tão feliz, ele diminui. Nós estamos como João, que ele cresça. Quem quer estar como João? Que ele cresça. Ele é a palavra. E eu diminua. Obrei, vamos ficar pequeno. Diminuir. E a mensagem pastorear. O Messias cuidar. Mas quando ele é um falso, ele quer ser alguém. Ele quer crescer. Aí ele diz assim, como alguém vem me falar, eu falo assim, o irmão Brana fala também. Inverteu a ordem, né? Deus tenha misericórdia.
Que ele cresça. Vocês querem dizer que ele cresça? Que ele cresça. E eu diminua. Começa crescendo assim, ó. Põe essa cinta e banqueteia depois. Põe essa cinta, você vai ver a vitamina, o tônico que o povo vai. O povo vai falar, meu Deus, é que é mel na rocha, viu? É um povo abençoado. Glórias ao Senhor Jesus. Olha que povo abençoado. Sadio. Amém. Vocês conseguem ver que é o Messias? Deus Cristo representado em sua igreja. A igreja fazendo a mesma vida. Vivendo a mesma coisa. Fazendo os mesmos sinais. Aquele que crê em mim, as obras que eu faço, ele também fará. Nós cremos isso? Se o espírito de um mafioso estivesse em mim, eu teria armas comigo. Se o espírito de um pintor estivesse em mim, eu poderia pintar o quadro de um pintor. E poderia fazer, se o espírito de um mecânico estivesse em mim, eu poderia lhe dizer o que estava errado com seu carro. Percebem? E se o espírito de Jesus Cristo estiver em mim, eu farei as obras de Cristo, porque é a vida de Cristo em você, manifestado em quem? Manifestado quem ele é, abandonou sua filiação e se tornou pecado e levou nossos pecados para que ele pudesse tornar pecadores e fazê-los filhos. Ele se tornou eu. Para que eu pudesse me tornar ele. Ele se tornou um pecador. Para que eu pudesse me tornar um filho de Deus. Ele, é impressionante o que ele fez. Ele tomou o seu lugar. Para que você pudesse tomar o lugar dele. Vocês são co-herdeiros com ele no reino. Ele se tornou um pecador como você e seus pecados colocados sobre ele, para que ele pudesse torná-lo e torná-lo um concidadão. Deixa eu repetir. Ele pudesse

seu espírito em você, e se o espírito dele estiver em você, as obras que ele fez, você também fará. Glórias ao Senhor Jesus. Agora, vejo o que ele fez quando esteve aqui na terra, como ele se manifestou. Você não pode sair por aí perambulando, indo para salas de bilhar e saindo da igreja e ficando em casa na quarta-feira à noite para ver algum tipo de peça de televisão suja ou algo assim, e abandonar sua igreja e tudo mais, e esperar ver Cristo. Você tem que abandonar essas coisas para seguir o Espírito Santo. Deixe-o se manifestar como Messias, como aqueles primeiros apóstolos fizeram. Eles o seguiram para ver se ele era o Messias. O que você acha que aconteceu quando André ficou a noite toda com ele naquela noite? Ele e Filipe, na manhã seguinte, Filipe foi para um lado e André para o outro. André saiu atrás de seu irmão, e assim que ele encontrou Simão, ele disse: venha, veja, nós encontramos aquele Messias. Ele sabia que era o Messias. Por quê? Ele sabia o que o Messias seria. Ele sabia biblicamente o que o Messias seria. Você sabe que Deus ia fazer algo com a sua noiva para levar ela no rapto. Ele está fazendo? No mundo inteiro ele está fazendo? Uma só fé, um só batismo, um só Senhor, uma só mente, um só cabeça. E é ele próprio, o Messias. Agora, claro, os judeus naqueles dias, eles tinham tudo planejado, aquelas grandes igrejas. Quando o Messias vier, haverás um som da montanha ou um som da trombeta nos céus, e Deus acionará algo e deixarás os corredores dos céus descerem, e haverá uma saudação de anjos explodindo pela terra. E o Messias virá cavalgando por aqueles corredores assim, com anjos e bandas e coisas assim. Descerás até este tempo e estará nele. Ele será o Messias. Ele pegará.

este tempo e estará nele. Ele será o Messias. Ele pegará uma vara e governará a terra. Veja quão diferente ele veio. Mas ele veio biblicamente montado nas costas de uma jumenta, vindo cavalgando para Jerusalém, humilde e manso, isso mesmo. Percebem como ele vem, passa por cima de tudo, mas só não passa por cima do eleito. Logo o eleito dá uma despertada e diz: isso aí é algo sobrenatural, viu? Isto fez até o profeta João mudar de ideia. E...

sabia que era o Messias, porque ele viu aquela luz sobre ele, e ele sabia disso. Ele disse: aquele que me disse no deserto, vai e batiza com água, disse: sobre quem vires o Espírito descendo e repousando sobre, e aquele que batiza com o Espírito Santo e fogo, ninguém mais viu. João viu, a promessa era para João. Eu vi,

Ninguém viu a estrela que os sábios seguiram. E assim é esta noite. Você pode sentar aqui duplamente cego e nunca ver o poder de Deus. Você nunca poderá

tenha trazido. Isso é tudo. Isso encerra o assunto. Você, Deus te chamou. Deus abriu seus olhos. Você não vai sair com nenhum pingo de dor. Não precisa, não. A tua mensagem. Não sou eu. Não é uma página. Nem um parágrafo. É a tua mensagem. Ela é completa. A tua mensagem. Tem 30 e... quase 40 anos. Que eu prego. Quase. Não tem como você pregar a mensagem assim. Todas as vezes que não tinha li de cima embaixo, li de cima embaixo para ir com a igreja, desde quando eu comecei, até na rua. Mas não tem como. Mas é a mensagem um todo. Não só de pão viverá o homem. Ah, não gosto disso. Ah, quando você, Deus abre os seus olhos, você nem pisca, irmão. Você ama. Você ama, eu já recebi testemunho de... ah, me dava sono, me dava isso. Mas quando eu meus olhos abrem, o quê? Esse é o Messias! Esse é o movimento da hora! Meu Deus! Oh, glória a Jesus! Deixa o diabo através de ministro, ele vai dar um nome pejorativo. Pode saber, é um falso ungido dos últimos dias. Ele vai dar um nome pejorativo. Não precisa se enganar. Muitos vão dar nome pejorativo, nome ruim, mas você está banqueteando. Você está experimentando.

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It is vem, pode vir alguma coisa boa, vem chegar, experimente, faça isso, experimente. Quando você experimenta a primeira vez, você fala, o quê? Isso aqui que a coisa está fervendo, isso aqui é o movimento de Deus nos últimos dias, milhões vai sair da terra, vai brotar da terra, mas uns vai ser arrebatado. E quem vai ser arrebatado é quem recebeu o alarido. É quem recebeu o alarido. O alarido é a mensagem. E a mensagem, ela é toda. Ela não é um parágrafo, uma página. Ela é toda. Glórias ao Senhor Jesus. É igual aquele homem escravo. O patrão dele levou a melancia para ele, o irmão Bruno contou naquela outra história, naquela mensagem lá. Senhor, somente uma vez mais. E ele começou a comer aquela melancia tão gostosa. E o patrão dele disse, está gostando? Está gostando? Ele disse, com certeza tem mais, né? Está gostando? Com certeza vai ter mais. Com certeza tem mais. Tem mais de noite. Tem mais de tarde. Tem mais de noite. Ah, beleza. Tem mais de noite. Tem mais de tarde. Tem mais amanhã. Tem mais. Quarta tem mais. Olha, depois que nós ouvimos isso aqui, nós vamos passar o resto do dia rejubilando, glorificando, exaltando, banqueteando, pastor Ezequias. Glória a Jesus, aleluia. É igual para que os irmãos de Miami, eles escutam um pouquinho e faz festa. Glória a Jesus! Venha ver! Sejam felizes, abençoados com o Messias! Vocês são meus ajudantes. E todos nós somos ajudantes do profeta. E o profeta diz... Vocês são os meus ajudantes, todos nós somos ajudantes dele, do Senhor. Você enxergou? Agora descobrimos que eles abandonaram tudo. Vamos abandonar toda incredulidade, toda reflexão, toda isso, aquilo. Deixe cair por terra. Isso vai te levar a ser incrédulo. Vamos entrar nisso que Deus quer. Escute. Esse estábulo foi entregue de graça, com sacrifício, para ser ouvidos. Quando Deus dá, Ele cobra. Deus é cheio de compaixão. Não é cheio de compaixão? Os seguiram e viram que Ele era o Messias. André foi encontrar a Pedro, disse, você sabe o que nosso pai nos disse? Agora sim, talvez sabemos que quando o Messias vier, Moisés nos disse que o Senhor, nosso Deus, levantará um profeta igual a ele. E fomos ensinados, se houver alguém entre nós que seja espiritual ou um profeta, e o que ele diz acontecer, então ouça, ó. Se não acontecer, então não ouça. E sabe.

aquele ali. Como você sabe, André? Apenas venha e veja. Venha e escute. Escute estas fitas. Ele foi até lá e assim que ele chegou na frente de Jesus, Jesus disse: seu nome é Simão e você é filho de Jonas. Ele soube naquele momento que aquele era o filho de Deus. Aqui vem Filipe com Natanael. Assim que Natanael se aproximou dele, soube. Porém, podem imaginar a grande conversa que tiveram falando sobre isso enquanto se dirigiam até lá. E como ele havia dito a Pedro essas coisas e lhe dado outro nome, e lhe dito quem ele era e seu pai, e assim por diante, soube.

disse, Rabi, quando me conheceste? Ele disse, antes que Felipe te chamasse, quando estava debaixo da árvore, eu te conheci. Ele diz, Rabi, tu és, o Deus já sabia. Você viu o testemunho ontem de George Smith? O irmão Branco chegou no carro, as crianças lá, e diz, todos são pregadores. Aí, mas era criança. E ele disse, os meus irmãos, todos são pregadores. Ele vai chegar na mão do eleito, vai chegar até os confins da terra. Deus me conhecia. Ele sabia que eu amaria isso. Ele sabia que eu daria a minha vida por isso. Ele te conhecia. Ele conhecia. Ele te conhece. Ele diz, Rabi, tu és o Filho de Deus, tu és o Rei de Israel. Isso estava selado para sempre. Você pode dizer como Pedro disse? Você pode dizer como Natanael, quando ele viu, diz, eis um israelita em quem não há dolo. Ele disse, tu és o Messias, tu és, Pedro diz, tu és o Cristo, porque você creu, Pedro, também sobre esta pedra edificarei minha igreja, e as portas do inferno não prevalecerá contra ela. Quando Deus, o próprio Jesus, revelava, mostrava para ele, ele disse, tu és o Messias, porque eu te disse isso, você creu? Natanael, você creu? Então, doravante, você vai ver anjo descendo e subindo. Você crê que é o próprio Messias, que é o Elohim, que estava lá e está conosco? Então você verá coisas sobrenaturais acontecendo. Todos eles receberam alguma coisa, todos eles receberam benefício, todos eles. Não é diferente hoje também. Deus tem algo especial nesta manhã. A minha alma está em chama para dizer algo, mas eu quero concluir isso aqui. Vocês me dão mais alguns minutos? Ele disse, Rabi, tu és o Filho de Deus, tu és o Rei de Israel. Isso estava selado para sempre. Agora, a pequena velha mulher desprezada, imunda, suja, vivendo com 6 homens... Ela tinha se casado com 5, e aquele com quem ela vivia não era dela. Foi até um poço um dia para pegar água, e quando ela baixou a bomba, ou melhor, o balde com a manivela para pegar água, e quando ela começou a puxar, ela viu um homem de meia idade sentado ali, um judeu, disse, mulher, traga-me algo para beber. Ela disse, temos segregação, não há costume aqui para tu, sendo um judeu, pedir a mim, uma mulher samaritana, algo assim, não fazemos negócios. Ele disse, mas se você soubesse quem está falando com você, você me pediria para beber, você...

estava fazendo? Tentando descobrir onde estava o problema dela. Agora Jesus teve necessidade de passar por Samaria. Lembre-se, ele somente se identifica com os judeus e gentios. Esse é o povo de Cão, o povo de Sem, o povo de Jafé foi deixado para trás, esquecido. Nós, anglo-saxões, você lembra quando a mulher lá de Samaria, de Serafenice de Nação, não é listo pegar os pão do filho, lançar aos cachorrinhos. Era tido como cães, saxões. Éramos pagãos, adoradores, ídolos naqueles dias. Lembre-se, porque ele não se manifestou. Jesus, quando ele estava na terra, aos gentios, naquele mesmo sinal, para mostrar a eles, porque os gentios não estavam procurando nenhum Messias. Os judeus estavam.

diante dos samaritanos, e ele veio aos samaritanos para se fazer conhecido como o verdadeiro Messias. Agora por centenas de anos, tanto judeus quanto samaritanos acreditaram que viria o Messias. Então, se o Messias estava na terra, cabe ao Messias se manifestar? Veja o velho Simão no templo com um testemunho que eu não verei a morte até eu veja o Senhor, o Cristo, e nos

Simeão viu, a pobre cega Ana viu. Mas ele se fez conhecido ao povo como Messias, para ser aquele Deus profeta. Aquela mulher, quando ele falou com ela, disse: vai, traga teu marido e vem aqui. E ela disse: não tenho marido. Disseste bem, tiveste cinco, e aquele com quem estás vivendo agora não é o teu marido. Ela disse: Senhor, eu percebo que tu és um profeta. Sabemos que quando o Messias vier, ele nos dirá essas coisas. Este será o sinal do Messias. Quando ele vier, ele será aquele que nos dirá essas coisas. E Jesus diz: eu sou aquele que fala contigo.

feito. Não é este o próprio Messias? Não é este o sinal que o Messias nos mostrará? Nos mostraria? Ele nunca mais fez algo igual diante de qualquer outro, mas eles disseram:

Você pensou que os gentios iam passar despercebido? Agora o duro, ele viu os gentios não enxergar. Mas eu enxerguei. Nós enxergamos. Pregadores, não fica cego. Enxerga. É um movimento de Deus. Não fica aí jogando pedra, um joga pedra, jogando pedra, vem, vamos pra isso, vamos pra cima com isso, de corpo e alma e espírito. É o movimento de Deus. Agora o tempo dos gentios, tivemos 2000 anos de hesitação, altos e baixos, organizações, complexidades, confusões e agitação, e dramas e brigas e tudo mais, teólogos e seminários e tudo mais. Tivemos isso. Há uns que pegam a mensagem, vem para a mensagem, mas com aquele espírito denominacional. E aí ele faz uma denominação em torno da mensagem. Tem muito disso. Faz uma denominação, eu sou o fulano, você é o ciclano, nós estamos uma organização. A mesma coisa. É só isso aqui e pronto. Não. Com certeza tem mais. Tem mais. Com certeza tem mais. Deus não para. Deus sempre está avançando. Deus está avançando. Vamos avançar junto com Ele. Vamos, meu filho. Vamos, meu filho. Olha aí, meu filho. Vamos, vamos. Já passou esse tempinho aí. Essas coisinhas aí. Essas coisinhas. Vamos avançar. Eu sou o ciclano, eu sou o fulano, eu faço isso, eu faço aquilo. Vamos avançar. Passou isso aí, irmão. Acabou. Nós queremos coisas certas, exatas.

Egito não! Estamos vendo o Messias! Glórias ao Senhor Jesus! Não fique incrédulo! Estou amando a todos. Quero ler a minha escritura. Amo todos os meus irmãos, oro por todos os pregadores. Eu, de muita boa vontade, gastarei e me deixarei gastar pelas vossas almas. Eu oro, Senhor, que cada um entre nisso, ainda que amando-vos cada vez mais, seja menos amado. Eu sei que serei odiado cada vez mais, não tem problema, mas eu quero amar cada vez mais. Quero amar com toda a minha alma. Quero amar, mesmo que sendo menos amado. Glórias ao Senhor Jesus. A hora está chegando. A hora está chegando. Agora, se ele deixasse aqueles samaritanos e judeus estarem, se ele deixasse aqueles samaritanos e judeus entrarem, os quais tinham abandonado os deuses do mundo para servir a Deus, procurando por um Messias vindouro, encontrou o Messias. E o Messias se fez conhecido aos judeus daquela maneira, naquele dia.

pode quebrar suas regras. Ele não é um pai que daria algo a um e outra coisa a outro. Uma coisa diferente. Ele é o mesmo Jesus Cristo, certo? E agora, depois de 2000 anos, o Espírito Santo veio sobre nós. Nos falamos em línguas e vimos sinais e maravilhas e assim por diante. Agora, o último sinal que Abraão viu. Glória a Jesus, aleluia.

Jesus, que andou na Galileia, está andando com os gentios nessa última hora da igreja, através da sua mensagem. Obrigado, Jesus. Obrigado, Jesus. Obrigado, Jesus. Obrigado de alma. Obrigado, Jesus. Obrigado, Senhor. Louva, Jesus, por essa grandeza. Dar glórias a Ele. Aqueles judeus ali, quando viram Jesus dizer isso, aquele homem, eles disseram, eles tiveram que responder à sua congregação. E eles sabiam que isso estava feito. Quando os que querem combater, eles dizem, isso aí é... Eles têm que dar uma resposta para a congregação. E eles dão um nome pejorativo. Isso é o diabo. Mas os eleitos estão banqueteando, louvando. Obrigado, Jesus. Obrigado. E como Deus tirou os eleitos das organizações, dos dogmas, dos credos, e aqueles que também têm feito da mensagem uma denominação, uma organização, como Deus tirou da organização lá, da mãe de Apocalipse 17 e das suas filhas,

tempo da palavra. Nós comemos ela toda. Tripas, frissura, tudo. Glórias ao Senhor Jesus. Eles tiveram que responder à sua congregação. Eles sabiam que isso estava feito. E então não podia fazer nada a respeito. Eles tinham que responder à sua congregação. Então eles disseram: este homem é Beelzebú. Eles pensaram isso em seus corações. Este homem é Beelzebú, veja, porque ele é um adivinho, algum tipo de telepata ou algo assim. Ele é Beelzebú. Vem para os lá, ele está errado, ele está com isso. Deixa. Jesus percebeu seus pensamentos e ele se virou para eles e ele disse: vocês falam isso contra mim, o Filho do Homem, e eu os perdoarei, mas um dia o Espírito Santo virá para fazer a mesma coisa, e aquele que falar contra ele nunca haverá perdão neste mundo, nem no mundo.

você sabe o que ele está falando. Mas me faz lembrar da escritura de São João 14, quando Jesus disse: na verdade vos digo que naquele dia, quando vier o Consolador, ele, na verdade vos digo que quando vier o Consolador, o que ele disse? Fugiu, São João. São João 14:16, no Santo Evangelho de São João, 14:20. Glórias ao Senhor Jesus. Ah, eu estou tão feliz. Eu sou um gentil abençoado. Você é um gentil abençoado também? É o verso 20. Naquele dia, é isso. É São João 14:20. Naquele dia conhecereis que eu estou em meu Pai, e vós em mim, e eu em vós. Que dia é esse? Que dia é esse? Hoje. É uma escritura de São João, quando vieram... É 16:12, isso. Ainda tenho muito... É isso aqui. Ainda tenho muito que dizer, mas vós não os podeis suportar agora. Mas quando... Aleluia! Quando vier aquele, o Espírito de verdade, e ele vos guiará em toda verdade, não parte toda, mas toda verdade, porque não falará de si mesmo, mas dirá tudo o que tiver ouvido e vos anunciará o que há de vir. Respondo para si, aonde cumpre essa escritura? Quando vier aquele Espírito de verdade, ele vos guiará em toda verdade. A única verdade que tem na terra é a mensagem do último dia. Está cumprindo aqui ou não? Está cumprindo aqui? Porque essa é a única verdade. É a revelação. O profeta diz: os selos é a conclusão do Novo Testamento. É onde está toda a verdade. Quando vier aquele Espírito de verdade, ele vos guiará em toda a verdade. Porque não falará de si mesmo. Não é ele. O profeta acabou de dizer: não sou eu, sou ele. Onde ele diz aqui na frente: não sou eu, é ele. Está aí no parágrafo, é ele. Quando ele fala, eu falo. Porque não falará de si mesmo, mas dirá tudo o que tiver ouvido e vos anunciará o que há de vir. Sexta dimensão, arrebatamento, milhões saindo da terra.

Jesus Cristo. Louvado seja o nome de Jesus. Estamos felizes. Jesus percebeu os seus pensamentos. E ele se virou para eles e ele disse: vocês fazem isso contra mim, o Filho do Homem, eu vos perdoarei, mas um dia o Espírito Santo virá. Ele veio.

estou tão feliz nesta noite por ter a bênção pentecostal, amém? Quantos estão felizes por ter a bênção pentecostal? Seu divino, sem dúvida, mas aqui, irmãos, vocês estão sentados aqui na igreja de Deus quadrangular, Assembleia de Deus, e todas as diferentes, isto é maravilhoso, isso, apenas continue, não, apenas fique com isso, mas nunca pense que o cobertor não se estenda sobre seu outro irmão. Deixe esse cobertor estender, deixe ele estender, e também sobre outra organização. Vamos estender para a Assembleia Batista, todas as organizações, deixe isso estender, quantas vezes diz o Senhor.

e também sobre outro, e outra organização, e tem o mesmo Espírito Santo. Deus deu o Espírito Santo àqueles que obedeceram. Então o outro irmão também obedeceu, veja. Então apenas compartilhe isso. Vamos compartilhar. Esse negócio de compartilhar é antigo. Vamos compartilhar, gente. Compartilhe isso. Deixa essas asas descer para todo mundo. Está tudo bem. E vamos nos unir e nos alegrar. Vamos nos alegrar. E nos abandonemos o mundo. Nós somos a semente de Abraão. Nós somos a semente de Cristo. A semente prometida. E aqui estamos nós, bem aqui. E qual foi a última coisa que ele deu ao nosso pai Abraão? Aquele sinal, antes de Sodoma, antes do incêndio, antes da vinda do filho, agora pouco antes da vinda do filho prometido e do incêndio.

e contra a igreja eleita. Quem é a igreja eleita? Fique de pé. Somos a igreja eleita. Agora, o quanto a igreja eleita, eles deveriam ter um sinal também. Temos um sinal também? Não é mesmo? Não é mesmo? Ela deveria ter. Eu confio esta noite que abandonaremos toda a nossa incredulidade. Vamos abandonar nessas reuniões especiais, abandonar toda a incredulidade e creremos no Senhor Jesus e o seguiremos e veremos seus sinais do último dia, pois ele prometeu que seria aqui. Eu quero que você fique bem solene. Em nome de Jesus Cristo, eu quero dizer algo. Aleluia. Glórias ao Senhor. Glórias ao Senhor Jesus. Dar glórias ao Senhor. Glórias ao Senhor. Você sabe que isso é real. Você sabe que isso é verdadeiro. Você sabe que é Ele. Só esse parágrafo 272. Mas eu sou um cristão. O Senhor Jesus me salvou do pecado. Eu sei disso. E Ele me deu outra palavra para confirmar o pouco que eu sei. A única coisa que eu sei é, eu não tento colocar nenhuma interpretação particular. Eu apenas leio. E o que quer que Ele diga, eu digo a mesma coisa. Vem. É tudo que eu sei. Ele não falará de si mesmo, mas dirá tudo o que é dito. São João 16, 13. Agora, se for mal interpretado, eu não sei. Estou apenas dizendo da maneira como é interpretado aqui, que ele diz. E ele está sempre por detrás disso, confirmando. Deus confirma a verdade. Posso deixar algo cair aqui? Você vai engolir isso? Não goste, jogue fora. Mas engula. Deixa eu dar só um pequeno testemunho. Eu sei que todos têm testemunho. Vários deles, todos são de oração, têm visões. É inevitável você viver na presença de Deus e não ter visões, não ter algo sobrenatural. Cremos no sobrenatural? Então, se você não crê, você está no lugar errado. Mas eu estava orando com todo o meu coração, com toda a minha alma. Isso foi lá na quarta-feira, depois do culto de Pouso Alegre. Na quarta-feira de manhã, eu sempre, depois do culto, sempre os irmãos ali, lancha conosco, vai embora tarde. Mas mesmo assim, eu durmo muito pouco. E de madrugada eu estava lá naquele altar orando e eu fiquei muito tempo, eu não sei quantas horas, mas desceu algo sobrenatural sobre isso que ouvimos esta manhã. Que nós, passando essas fitas e banqueteando nelas, sabe aquele mesmo anjo que vinha na plataforma para o irmão Brana e saía e andava nos corredores curando as pessoas? Ele ainda tem este anjo para confirmar quando algo está certo.
Isso veio de uma forma tão sublime. Eu comecei a chorar, orando. E disse, Senhor, eu sei que isso é sobrenatural. E Ele disse no meu coração algo. Isso é uma revolução. Eu nem sei o que significa essa palavra. Depois eu olhei e uma água azul que estava passando como um rio, passando por ali. E eu sei que isso é verdade, porque isso aqui é o Messias. É o Messias. O que nós estamos tendo é grande demais. E ele confirma o seu anjo. E ele manda o seu anjo para confirmar a sua verdade. Se você crê nisto, irmão, você que está doente, saia curado nesta manhã. Não saia doente. Não saia com problemas. Já está resolvido. Você tem que crer, diz o profeta. Eu creio com toda a minha alma. Logo você começa a pensar as pessoas. O ventre da irmã é estéril. O Senhor já abriu muitos e pode abrir mais este. O Senhor já curou esse e pode curar mais essa. Pode curar mais essa. Pode curar, irmã Leila. Creia que a senhora já está curada.

da reunião que é rodado isso e meditado nisso, ele faz presente. Eu responderei diante do juiz se isso não for verdade. Isso é verdade. Eu disse, Senhor, não vou adotar isso. Mas eu e essa mesma chama que está agora presente comigo nesse dia frio, nessa hora fria que esquenta minha alma, isso vai voltar lá naquela hora. Isso tem voltado aqui. E ele mencionou sobre essas coisinhas que as pessoas andam fazendo por aí. Não creia nisso. Não se envolva com essas coisinhas questionáveis. Não, não, não, não. Permaneça em oração. Deixe essas reflexões e esses vídeos aí. Deixe essa coisa aí. Envolva com o Messias. Envolva com isso. Abandone tudo.

venha até a mim. Creia, você já está curado, você já está abençoado. O problema lá na empresa já está resolvido.

por gravar.

traduzido e imprimido. Deus abençoe a todos. Deus resolva aquele problema.

eu seja menos amado, mas deixarei me gastar amando mais, mesmo sendo menos amado. Glórias ao Senhor Jesus. Continua cantando. Continue.

metade gastarei. Eu de muito boa vontade gastarei e me deixarei gastar pelas vossas almas, ainda que amando-vos cada vez mais, seja menos amado. Amando cada vez mais, seja menos amado. Deus os abençoe, em nome de Jesus Cristo. Aleluia! Tem um momento de louvor. Glorifique ao Senhor da sua alma. Diga obrigado, Senhor Jesus, pela manifestação do Senhor mais uma vez ao nosso favor. Este é o nosso tempo. Graças a Deus, fomos mais uma vez abençoados em mais essa porção da mensagem. Que Deus continue abençoando o nosso pastor Clamar Borges, mantendo a unção da mensagem sobre ele, abençoando cada vez mais seu ministério, a sua família e assim a todo o povo de Deus. Fomos mais uma vez ricamente abençoados, graças a Deus. Você está feliz? Está alegre? Louvado seja o nome do Senhor. E pela internet estiveram conosco 120 conexões. Deus abençoe a todos. Também as igrejas que estiveram conosco. Deus abençoe. 15 para as 3 da tarde nós retornamos com o companheirismo. Na sequência, o culto da noite. E almoço para todo mundo. Deus os abençoe. Vai abençoado. Vai com isso selado na sua alma. Amém.

0: Boa tarde com Jesus a todos os irmãos aqui presentes pela internet. Deus os abençoe. Boa tarde com Jesus, irmão Lucas.
1: Boa tarde, irmão Cainã. Boa tarde, irmão Pedro.
2: Boa tarde, irmão Lucas.
0: Vamos iniciar cantando o hino. 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

0: Amém. Boa tarde com Jesus a todos. Deus continue abençoando em mais essa tarde.
1: E se você quiser deixar
0: anotado a escritura,
1: se
0: encontra em São João, capítulo 10, do versículo 26 ao 35. Ou melhor, São João, capítulo 9, versículo 26 ao 35.
2: Boa tarde com Jesus, vamos adorar o Senhor com o hino A Vitória é Nossa.

0: Jesus, aleluia. Você está feliz? Enquanto ainda estamos de pé, vamos ler a escritura. Queria convidar o irmão Anderson Pouso Alegre para ler para nós, que é ler a escritura aqui para iniciarmos esse companheirismo. Santo Evangelho de São João, capítulo 9, versículo 26 ao versículo 35.
1: Amém. E tornaram a dizer-lhe: que te faz ele e como te abriu os olhos? Respondeu-lhes: já vou-lhe disse e não ouvistes, para que o que quereis tornar a ouvir? Quereis vós, porventura, fazer-vos também seus discípulos? Então injuriaram e disseram: discípulos dele seja tu. Nós, porém, somos discípulos de Moisés. Nós sabemos que Deus falou a Moisés, mas este não sabemos de onde é. O homem respondeu e disse-lhes: nisto, pois, está a maravilha, que vós não sabeis de onde ele é e me abrisse os olhos. Ora, nós sabemos que Deus não ouve a pecadores, mas se alguém é temente a Deus e faz a sua vontade, esse a ouve. Desde o princípio do mundo, nunca se ouviu que alguém abrisse os olhos a um cego de nascença. Se este não fosse Deus, nada poderia fazer. Responderam eles e disseram-lhes: Tu és nascido todo em pecados, e nós ensinas a nós? E expulsaram-no. E Jesus ouviu o que tinha expulsado, e, encontrando-o, disse-lhes: crês tu no Filho de Deus? Amado Deus, Pai Celestial, Pai, te agradecemos por mais esta oportunidade de estar aqui na casa do Senhor, ó Pai. Tivemos uma escola abençoada, ó Pai, onde ouvimos o Senhor falar, ó Deus. E agora, através deste trabalho, ó Deus, fale com cada um destes jovens, cada um desses irmãos, ó Pai. Que Tua palavra desça aos nossos corações, Senhor. E que possamos, ó Pai, receber mais de Ti. Consagre este trabalho, abençoe a cada um dos jovens.

0: jovens irmãos, os que irão apresentar, ó Pai. Sede conosco, ó Pai. Te agradecemos em nome do Senhor Jesus Cristo. Amém.
1: Podeis assentar. Obrigado, Monderson. Vamos resumir aqui, porque o tempo vai embora, né? E se for falar, vai falar tanto, né? Mas olha, esta manhã eu acho que nós aprofundamos um pouco mais. O Espírito Santo nos levou às águas mais profundas, né? Sobre ouvir a voz. Pastor, eu sempre tive isso aqui e hoje bombardeou o coração com essa vindicação, né? Eu escrevi várias vezes, ouça a voz, ouça a voz, ouça a voz. Primeira coisa que Deus permitiu ser gravada foi a voz do sétimo anjo. Não é nada. Mas quando a voz, quando o Espírito Santo fala na boca do profeta, é Elohim, Deus conosco. Olha,
2: essa é a mensagem, a forma original, depois que foi impressa em papel, para nós meditar.
1: Depois que foi impressa.
2: Hã? Sua mensagem percussará.
1: Por isso, ontem, pastor, hoje eu entendi porque que o irmão Jorge falou ontem no testemunho que quando o profeta partiu, foi um desafio para eles. Quem está na língua inglesa via, sentia aquela unção na voz, direto do inglês, mas como passar isso para os outros idiomas, para que também pudesse receber a mesma unção? Vocês viram ele falando ontem? E aí no começo da tradução, não traduzia literalmente as palavras por palavra, o tradutor passava a mensagem principal. E até que nós estamos hoje ouvindo a voz. Ouça a voz do sétimo anjo. Amém? Você pode ver o Messias? Você pode ver que todos os programas de rádio era a mensagem apontando para a voz? Que naquela época nós não tínhamos. Ainda o irmão Jorge ainda falou, naquela época era difícil você colocar um gravador. Era rolo de rolo. Depois veio o cassete. Lembro de ouvir no cassete em casa. Hoje está nas nossas mãos.
2: Essa mensagem que nós ouvimos essa semana, pondo-nos ao lado de Jesus, você podia até pegar ali, ver aí, o irmão Brana fala assim, Deus cuida da sua mensagem para chegar até o eleito. Ele cuida da sua palavra.
1: Como mensagem?
2: Essa que nós acabamos de ouvir na semana aí, pondo-nos ao lado de Jesus, Ele fala assim, Deus cuida da sua palavra. Deus cuida da sua mensagem ou Deus cuida da sua palavra para ela chegar Aí eu estava pensando, é Deus cuidando hoje a facilidade de todo mundo ficar ouvindo, não é? Não é Deus cuidando? E o irmão Brano falando, porque na época lá não era nem fita, era essas fitas que nós conhecemos, era rolo, né?
1: É.
2: Rolo de arame, né?
1: Rolo de arame no começo, depois os rolos magnéticos.
2: Pois é.
1: Mesmo os rolos magnéticos, era difícil, pastor.
2: Então é Deus cuidando.
1: Você tinha que, você não é como nós hoje que para aqui e volta.
2: Chegar onde chegou, irmão, no mundial, de todos os idiomas, irmão. Se isso aí não tivesse sobrenatural, deixa o pastor.
3: Só uma participação, o irmão Daniel e pastor, dentro do que vocês estão falando. Ontem o irmão Jorge, ele disse que nessa linha, irmão Daniel, de ouvir a voz do profeta, ele falou algo, não me lembro exatamente as palavras, mas até a entonação em que as frases são colocadas influencia no que as pessoas vão entender. A entonação é importante. E o senhor falou hoje de usar páginas, usar parágrafos. Nós não somos contra, nunca fomos, mas pegamos no espírito. Eu entendi o que o senhor quis dizer. Eu posso pegar um parágrafo, o senhor outro, cada pregador aqui, e cada um entender uma coisa. Aí vem a pergunta: quem está certo? Eu posso trazer uma interpretação, vocês estão entendendo, isoladamente. Cada um, né? Esse parágrafo, esse. E a gente ter vários. Agora, quem está certo? Só tem uma maneira de saber. Eu ouvi na fonte, como que foi dito.
2: A tua mensagem vem lá na fundo da alma. E nós estamos ajudando, irmão Brana. Ele diz, vocês são meu ajudante e nós somos ajudantes de Deus. Maravilhoso. Ah, isso aí, mais serviço ainda para os pastores, evangelistas, pregadores. Ah, isso aí é... Lá ele estava, os levitas, o que, que ele estava cuidando, os levitas? Da arca. A arca é o quê? A palavra. Os ajudantes, né? Eles eram ajudantes, né? Nós somos ajudantes. O pastor Levi está até doidinho para falar. Fala, meu irmão, fala.
4: A gente parece louco só, mas não é louco. Não. Mas essa semana eu estava ouvindo o programa de rádio, né? Que é habitual nosso ouvir, né? A gente ouve bastante programa de rádio, às vezes eu ouço vários por dia. E logo que terminou um, entrou outro, sem eu ter procurado, né? Uma igreja enganada pelo mundo, a décima parte do programa de rádio. Ele passa um pouquinho da fita e o pastor Joaquim explica sobre a voz do profeta, o segredo que tem na voz do profeta. Ele conta a história do galo, né? O galo que, né? Hoje o frango subiu de preço. Então aquilo ali é maravilhoso, né? A voz do profeta, literal, nós ouvindo, ela tem um segredo muito grande, né? E
2: ele pregou uma série da igreja enganada pelo mundo e colocando a voz do irmão Brana. E vocês já ouviram? Quantos já ouviram? Aí ele fala do valor de ouvir.
4: Isso mesmo. É uma igreja enganada pelo mundo. É essa série. Ela é de... Eu até procurei agora aqui para ver a data. Ela é de 95. O que eu ouvi ontem foi a pregação de número 10 dessa série de 20 pregações. E eu estava meditando esses dias. Nós temos que tomar, assim, bastante cuidado, porque simplesmente o termo aperte o play, ele tomou outro sentido, né? Ele tomou outro sentido, né? Outro sentido, e nós não cremos dessa forma. Ele tomou outro sentido, mas apertar o play no sentido de ouvir a voz do profeta debaixo de um ministério pastoral, ele é outra coisa. Né?
2: Isso aí, o diabo, ele perverteu, ele trouxe uma perversão, e isso não tem nada a ver com a voz de Deus, não tem nada a ver com o irmão José Brana. Ele após o ministério de alma, é Satanás. Eu já vi ele falando numa carta que Satanás entrou e para excluir o quinto plus de Efésios. Isso aí é Satanás. Agora, existe uma centralidade que o irmão acabou de falar. É manter. Nós somos os ajudantes. O irmão Brando diz, vocês são os meus auxiliares. Não era só lá, não. É da era. Aí ele vai mostrando os mensageiros, Paulo, Erineu, os Timóteo. Nós somos Timóteo dele. Existe a centralidade. Não é por causa da perversão que você vai sair para o outro lado.
4: Esse que é o ponto que eu tenho meditado nisso há vários dias sobre isso. E Deus coloca a gente no equilíbrio, como o profeta, a principal característica dele era equilíbrio nas situações, né? Porque a ovelha desgarrada, ela interpreta do jeito que ela quer. E daí, como é que faz, né? A ovelha precisa do pastor, né? O pastor é que dá o alimento para ela, né? E o irmão Branham é nosso pastor? É nosso pastor. Mas, pontos ao lado de Jesus, ele pôs isso em ordem, né? Os postos avançados, né? Que nós fazemos a comparação entre nós aqui, mas isso ainda é muito pequeno, perto do ministério do irmão Branham, que todos nós, o senhor é um posto avançado do ministério dele. Eu sou um posto avançado do ministério do senhor, mas falando diretamente dele, todos nós somos posto avançado dele. É, porque ele é a voz de Deus, é o profeta da era. E o que eu tenho aprendido, irmão, desde criança? Todo recurso que nós tivemos, desde 72, pastor, eu nasci em 71. Meu pai aceitou a mensagem em 72. Ele teve o privilégio de ouvir a primeira pregação. Nós fomos pastoreados lá pelo missionário Martins também, lá em Congonhal. Nós temos fotografia daquele tempo. Entendeu? Os irmãos estiveram lá fazendo trabalho árduo, pesado. E todo recurso que nós recebemos no seu devido tempo, nós aproveitamos. Quando era apostila, nós aproveitamos, era tudo que tinha. É o que o irmão Jorge falou ontem. Né? Meu pai sempre falou, isso aí é parágrafo isolado. Isso aí que você está vendo aí, Levi, ó, é parágrafo isolado. E meu pai, quando via alguma coisa, ele falava assim, lembra disso? Isso é parágrafo isolado. Não, leia, ouça o contexto, ouça o que o profeta, ouça no espírito. Porque, às vezes, a pessoa não ora, não lê. Ele não lê a Bíblia. Ele não está familiarizado com o espírito da mensagem. E daí, qualquer coisa, é o profeta pregando. Mas não é assim. Nós temos que estar no espírito da mensagem para compreender o espírito mensageiro, porque é um. É um só. Então, às vezes a pessoa pode achar que é... Agora nós estamos, irmão, num reavivamento. Reavivamento quer dizer, o avivamento chegou para nós de novo. É re. É duas vezes. Chegou para nós mais uma vez agora. Isso é maravilhoso. Né? O pastor Joaquim trouxe isso para nós. E, só que antes disso, ele já cria nisso. É quando ele fez a viagem dele lá para a América, ele discerniu os dois espíritos. Ele contou isso para nós inúmeras vezes. Né? E muitas vezes, nós estamos simplesmente hoje discernindo, porque hoje tem mais de dois espíritos. Né? Tem espírito de tudo quanto é jeito, com a mensagem debaixo do braço. Então, agora, ouvir a voz do mensageiro, aí a responsabilidade é... Acabou. Não é? É a maior responsabilidade nossa, é essa. E um recurso que nós... Ó, essa semana, pastor, irmão Daniel, isso aqui, o senhor viveu isso e eu vou dar um exemplo novo. Eu fui a São Paulo com o Lucas. E daí eu falei, Lucas, quer saber de uma coisa? Nós vamos pôr uma mensagem de turma umbrana em inglês somente no carro e nós vamos ouvir ela. E daí ele chegou lá falando inglês lá em casa, falando um monte de coisa em inglês. Por quê? É unção, é o que nós ouvimos, é o que o irmão Daniel falou, que é Deus dá um entendimento para aquela língua. E nós não vamos criar uma doutrina de que nós temos que ficar aprendendo inglês, não. Nós temos os nossos irmãos consagrados, intérpretes aí, bom. Né? Mas eu fiz esse teste ali. Eu falei, vamos ouvir em inglês? Ele falou assim, só quer que eu pegue uma mensagem longa ou uma curta? Eu falei, não, pega uma bem curtinha, porque é nem tanto, né? É muita coisa para mim. Daí nós colocamos a mensagem e dividimos. 20 minutos, a que estava lá no site, lá da Voz de Deus, né? E nós ouvimos. E daí, ora nós entendíamos palavras, ora nós entendíamos frase. E o Senhor abre o nosso entendimento, né? Ele faz isso. Agora, o importante, pastor, é todo recurso que chega na nossa mão, nós temos que usar. Nós não podemos ser ilegalista, ser liberalista, né? Egoísta. Não, o recurso que chega na nossa mão. Ó, tem algumas igrejas, por exemplo, alguns lugares, por exemplo, lá em Santo Antônio. E nós ouvimos ainda as partes. As partes. Nós não conseguimos um recurso para poder gravar, transmitir. Estou ouvindo assim, mas nós estamos ouvindo a voz do profeta. Nós ouvimos na voz do pastor Joaquim e na voz do irmão Silas. E agora eu estava vindo na viagem pensando, essas mensagens na voz do irmão Daniel, elas deveriam ficar liberadas para nós na íntegra, ali.
2: Eu tô com isso aqui, ó, para falar agora, para essa aí, irmão, sabe colocar lá no site, lá para todo mundo baixar? As outras também, mas principalmente essa aí, para deixar lá, para nós ficar ouvindo assim, junto com a mensagem da semana, ouvir ela também, entendeu? Você está ouvindo, principalmente nesse mundo assim que nós estamos vivendo, principalmente agora, sabe? Esse mundo agora, assim, toda a vida, as outras também, deixar lá, porque é magnífico, é grande demais. Eu não sei aonde deixa lá. Vê aí, irmão Levi, aonde, um canto lá para deixar essas aí.
4: Porque antes, pastor, ó, o trabalho que o pastor Joaquim Gonçalves fez, muitas vezes ele pagava locutores, intérpretes, para poder fazer, e já era bom. E agora, ele na voz de homens que amam a mensagem, consagrados, pessoas que fazem de tudo para fazer igualzinho o que o profeta pregou, dentro daquilo ali, né? Tem muito mais unção, não tem? Uma vez o senhor falou para mim, é tão bom quando é um pregador lendo a mensagem, é um pregador traduzindo. Por quê? Porque nós amamos isso. Se há algum errinho, não é voluntário. É voluntário? Não é. Não é. Nós amamos isso. Isso é nossa vida. É nossa vida. É o absoluto nosso. Né? E foi do pastor Joaquim. E eu creio que é de todos os pastores que amam essa mensagem, que amam mesmo. Às vezes até alguns que estão fora, mas amam. Amo, Deus colocará no lugar, as diferenças acabarão uma hora.
2: Isso aí é uma bênção para a igreja, uma bênção para os ministérios. É uma bênção para os pastores, para os evangelistas, para os obreiros em geral. É uma bênção, irmão. Isso mantém todo mundo alinhado, irmão. Equilibrado. Irmão, eu ponho o irmão para pregar lá em Mujimirim, ou seja, onde for, eu já sei, eu já estou ali. Coisa mais triste, você é pastor, você põe um evangelista no púlpito, e aí ele começa a extraviar, nossa, que dá dor no estômago, dá dor na cabeça, você vai para a cama, você não vai dormir, e agora não. Ali você está alinhado ali. Todo mundo alinhado, alimentando. É maravilhoso. É maravilhoso. Isso aí não exclui ministério. Pelo contrário, valoriza. Valoriza o pastor, irmão. Irmão Brando diz, eu preciso de vocês. Irmão Brando, aquela mensagem, pondo no, pergunta e resposta número 12, ele pregou para pastores. Ele diz, eu preciso de vocês. Vocês são os meus auxiliares. Irmão, isso é o ministério de Deus. Paulo precisava de Timóteo, precisava do fulano, do ciclano. Não precisava? Cada mensageiro precisou, irmão. Irmão Brana, tá, ele diz, vocês, eu preciso de vocês, nós estamos num reavivamento mundial. Irmão, quando cada pastor descer isso no coração, a coisa muda.
5: No podcast, uns 2, 3 semanas aí, saiu isso daí. Um testemunho que não sei se foi na África, ele disse, colocar a voz de Deus para ouvir nas casas, nas famílias e nas igrejas. Então, aí ele concluindo, ele falou isso aí. O pastor falou isso aí. Não termina o nosso ministério por a voz para ouvir na igreja. E o irmão saiu da igreja porque estava ouvindo a voz. Aí Deus tratou com ele lá, como que você diz que ama o irmão Brana, mas não ama a voz? Aí ele pediu perdão depois.
2: Aí, o pastor estava agindo assim, parece que, pelo testemunho lá, parece que o pastor também não queria muito, mas ele falou assim, eu vou fazer um teste. E ele viu que o negócio é bom. Experimenta para você ver. E viu que o negócio é bom. Aí o irmão saiu. E ele teve uma experiência amarga lá fora. Por causa disso. Aí, veio, eu não sei se foi uma visão, ou Deus veio no coração dele e falou assim, ó, mas você disse que ama o irmão Brana, E você não pode ouvir a cita dele? Aí ele voltou e pediu perdão para a igreja. Isso é valorizar, irmão, o ministério e manter e extrair mais confiança no obreiro. Ele diz, não tem palavra.
4: Só para finalizar, pastor, eu lembro quando eu era criança e jovem, eu lembro disso como hoje, eu lembro bem disso. Alguns pastores que estão no nosso meio, anciãos, homens pios, homens que estão até hoje firmes, bem posicionados, nunca se desviaram, eles eram taxados que eles não tinham mensagem, que eles não tinham pregação, porque ficava com a literatura lendo. Eles eram taxados, ele não tem pregação.
2: Que se chamava, eu aconselho esse tempo aí, que era pregador de muleta. Eu lembro de um pastor falar isso. Eu estava lá nessa época, lá, na década de 90. Aí ele não tem pregação, não, esse é pregador de muleta.
4: Que coisa mais triste, né, pastor?
2: Quando o pastor Joaquim Gonçalves foi na Alemanha pregar lá naquela igreja, ele já partiu também, aquele irmão, aí ele levou uma punhada de mensagem, aí ele falou que o auxiliar. Você, que é isso aqui? Não, aqui ninguém usa isso aqui, não. Eu também dei mensagem.
4: Eu creio, pastor, que nós estamos dando um passo a mais dentro do recurso que nós temos recebido hoje. Né? É que ninguém...
2: É uma revolução.
4: É uma revolução. E que ninguém entenda isso de uma forma... É no espírito errado, não. Né? Porque não é isso. E nós temos os evangelistas pregando aqui, todos eles pregando, com liberdade no Espírito, né?
2: Sabe que isso causa mais união, mais amor. Sabe o que isso tem causado no meu coração? Mais união, mais amor, mais compaixão. Quando eu vejo alguns pastores sofrendo, isso causa mais amor, mais união. Isso faz você juntar mais. Isso é Deus, irmão. Isso conserva você mais junto e mais seguro. E a igreja mais segura. Porque, olha, já pensou, você, os cristãos, se sente mais firmado. Nós não estamos firmados aqui no pastor. Irmão, se eu sair daqui hoje, se eu fechar os olhos hoje, ninguém está firmado em mim, não, irmão. Não, pô, está firmado na palavra. Você pode morrer amanhã, eu posso morrer amanhã, e aí vai tudo de água abaixo. Não, irmão. Não, aqui nós temos aqui uma âncora aqui. Não muda nada. Eu não valo nada. Ninguém é nada, irmão. Irmão, isso aí não é ele crescer e a gente diminuir? Irmão, eu quero é isso, irmão. Coisa mais pesada, irmão, é quando você tem o povo olhando para você, irmão. Coisa que o irmão Brana sentiu mais pesado, irmão, foi quando o povo estava olhando para ele, ele pregou a mensagem: olhe sempre para Jesus, não olha para mim, olhe sempre para Jesus. Irmão, quando o povo fala assim, olha, essa mensagem aqui é tudo para mim, rapaz, glória a Deus, aleluia. Até dormir mais tranquilo, eu durmo.
4: Eu creio que eu pus uma boa colocação, né, pastor? Porque... É que ninguém pense que nós estamos partindo para um extremo da mensagem. Não é isso. Nós estamos sabordando mais. O paladar vai afinando, né? Né? E nós sempre aproveitamos tudo. Ó, se eu estou aqui, se o senhor está aqui, eu creio que a irmã Brígida contou para o senhor o testemunho da mãe dela. Ela contou para mim. Ela contou para mim. O testemunho, né? Ele falou assim, é da onde que é esse pregador? E a irmã Neuza, ela já está bem adiantada, né? Ela já estava olhando. Aí ela ouviu o senhor pregando, né? Ela falou, esse pregador é da onde?
2: A irmã Brígida está morando com ela, né? Aí ela falou assim, esse pregador é o pastor Joaquim que está pregando? Foi assim, aí a irmã Brígida falou, não é o pastor aqui não. Mas é dele lá? É da mesma mesmo? É. Aí ela falou, mas que... É. Ela falou assim, é do mesmo jeito? É. Porque eu tô gostando demais da conta. Ela já tá variando a cabeça, variando já. Irmão, isso aí é uma bênção. E aí você não vai julgar ninguém, você não... Cada um vai ter a sua experiência, irmão. E cada um vai... Eu creio na minha alma, porque eu creio que Deus responde a oração. Minha alma é meu clamor, irmão. Sabe que toda madrugada é cada um na vida ter essa experiência, experimentar disso, irmãos. Porque para combater o espírito da era, que Satanás foi derrotado pelo sétimo anjo. Ele foi derrotado pelo filho do homem. Ele foi derrotado pelo Elias. Irmão, e nós somos auxiliar dele. Irmão. E isso resolve o problema da igreja, irmão. Resolve o problema da igreja, irmão. Até os atendimentos nos escritórios, irmão, nós não estamos numa conversa particular que nós, como se fosse menor, diminui. Antigamente, quando eu comecei a ser pastor, novinho e tal, 30 anos, 20 e pouco, não sei, atender no escritório, eu gostava, os outros vêm falar comigo. Foi passando os anos, eu falei, meu Deus, tem misericórdia. Tinha um monte. Eu vou contar uma experiência aqui do pastor Joaquim. Quando você lembra ele contando uma experiência de uma criança? Uma criança morreu no hospital e o irmão trouxe a criança para o pastor Joaquim orar. Ela morta. Ele cria mesmo no ministério, lá no

0: trouxe a criança para o pastor Joaquim orar. Ela morta. Ele cria mesmo no ministério, lá no comecinho. Aí o pastor já falou, meu Deus, essa criança morta. Aí ela morreu com um problema no pulmão. Aí trouxe, ou ele foi lá e orar, não sei. É um negócio assim. Quando ele foi lá, ela estava morta e fez um barulho assim. Um barulho no pulmão dela. E saiu um líquido pela boca. Aí ele tomou aquilo como um sinal. Aí ele fala assim, ó, já pensou se eu orasse aqui, ressuscitasse, via gente da Alemanha, da América, de todo o país, ia me fazer um grande homem, e ele só queria cura, ele só queria ressurreição, mas não queria a palavra de Deus. Igual eles queriam usar o irmão Bran lá, quando o irmão Perry Green perguntou ele, e ele disse, quanto por cento que esse louco? É, parece que 30%, eu sei que era 20%, eles vinham por causa da palavra. É 40% ou 50% por causa de cura. Mas não sei quanto por cento lá, entendimento, um negócio assim. Lembra, irmão Daniel, que você passou aqui? Um testemunho do irmão Peregrinho falando? A maioria era cura, telefone direto e tal, mas a palavra mesmo. E hoje, graças a Deus, irmão, graças a Deus, nós estamos hoje sólidos, não estamos sólidos? Nós estamos firmados, se eu partir hoje, você ou qualquer um outro, Nós vamos ser falta, claro que nós temos falta, nós não somos serrais. Nós temos que ser falta um do outro, não tem falta um do outro, mas você deixa a igreja, irmão, coisa triste. Às vezes eu saio assim de viagem e falo assim, eu posso morrer nessa viagem. Mas eu tenho certeza que nenhum daqueles por onde eu passei vão se debandar, vão se afastar. Porque eu vos entreguei o que recebi do Senhor. Eles estão firmados não em mim. Pode acontecer o que for comigo. Nenhum vão se levantar. Porque eles estão firmados nisso aqui. Ninguém está olhando para mim. Bom, isso para um pastor é uma coisa mais gloriosa da terra.
1: Esse que é o ponto. Ninguém está preso no homem. Todos que estiveram presos no homem, por mais que o homem estivesse certo, eles caíram.
0: E o irmão Brando disse que isso é obra de Deus. Se você firmar no homem, Deus vai permitir aquele homem cair. E quando ele cair, o culpado não é ele, não. É você que firmou nele. Não é ele, não. Ele está dando glória a Deus lá, que foi Deus que permitiu ele cair. Não cai. Irmão, eu erro. Qualquer homem erra nessa terra. Qualquer homem comete engano. Aí você diz, todo homem erra. Todo homem erra. Aí você pergunta assim, o irmão Brana cometeu erro? Sim, claro. Ele era homem. Ele disse, eu pego 10 mil vezes por dia. Ele diz assim, ó, que os meus erros sejam pedras para que você possa pisar. Agora você pergunta assim, a mensagem que ele trouxe é erro? Não, porque foi Deus. Aleluia.
1: Ele nunca escondeu, pastor, os erros dele. O Lombrano nunca escondeu aquela história do advogado.
0: Do advogado. Ele cometeu muitos erros, mas a mensagem é erro? Não, porque ela é Deus. É o anjo. Ele, eu não posso. Olha, aquela escritura lá de São João 16:13. Rapaz, tremendo, hein? Não é tremendo? E anunciará toda a verdade. Não é agora? É agora. Palmas para Jesus, irmão. Ei, glória a Deus, viu? Eu fico valente. Você não fica valente? Nós não fica valente? Nós vamos sair que nem um.

0: que ninguém vê a colmeia. E contaminando todo mundo, irmão. Contaminando. Entra nesse aí, rapaz. Entra nesse avivamento aí, rapaz. Vamos entrar nesse avivamento aí, você viu? Experimente.
1: Amém. E é isso aqui, parágrafo 54, pastor profeta, dizendo nessa mensagem para o lado de Jesus. Ontem à noite estive na igreja do irmão e perguntei se todos estavam fortificados de trás da palavra. E todas as mãos se levantaram. Agora aquilo me fez sentir muito bem, está vendo? Oh,
0: quantos estão fortificados? Levanta a mão em nome de Jesus Cristo.
1: Quantos estão fortificados na palavra?
0: Estão felizes? Estão fortificados na palavra? Tá bom, graças a Deus. Isso é um presente. É um presente. Quando você fala assim, todo mundo está fortificado na palavra, todo mundo abaixado. Todo mundo está fortificado em mim, todo mundo. Meu Deus, misericórdia, Deus me livre, misericórdia.
1: Mas naquela época, vocês viram o irmão Jorge falando, pastor, que naquela época as pessoas não estavam a prestar atenção na palavra. Hoje, depois de anos, nós estamos vendo o mel da rocha.
0: Deus até tirou o irmão Brandi. Ele já saiu de cena, já, lá em carne já. Em carne.
1: Naquela época.
0: Naquela época, já saiu assim de cena, assim, olha para Cristo, olha para Cristo. E agora Deus tirou ele. Assim, agora é aqui, ó, esse ministério aqui que ele vai avante. Hoje todo mundo está olhando para a palavra. Para a mensagem do dia que é a precursora da segunda vinda de Jesus Cristo.
1: Eu, o irmão Jorge falando, pastor, que as pessoas ligavam para o irmão Bran até para saber que cor de carro que eu compro, branco, preto, vermelho. O que eu faço? Preciso comprar essa casa. Aí, o irmão Bruno era muito gentil, ele queria responder e ajudar a todos, mas chegou uma hora que ele olhou pro telefone e falou, peraí, esse telefone tem uma chance de desligar a campainha dele. Foi lá e, pomba, desligou a campainha.
0: Você preta? Você já viu o pastor Joaquim falando lá, que os outros iam lá perguntar para ele se pode jogar o papelzinho fora, se guarda o papelzinho? Você joga o papel fora, deixa eu pôr o sorvete, se joga fora, se não joga fora, não tem quem aguenta, irmão.
1: É, cansou disso aí.
0: Já cansou.
1: Cansou.
0: Joga fora, irmão. Eu atendi com ele, eu até falava isso. Pô, irmão, tem gente, não sei quando, vai desde lá perguntar se pode jogar o papel fora.
1: E eu creio que nas reuniões disso...
0: Esgota, gente, irmão, esgota.
1: Eu creio que nas reuniões do escritório talvez é isso, né, pastor? Com a mensagem agora, esclarece as coisas. E aí, pelo profeta ter desligado a campainha...
0: Quantos vai lá no escritório testemunhar? Falou assim, eu vim aqui para testemunhar. Que a mensagem me respondeu. Eu falei, graças a Deus, irmão. Louvado seja Deus.
1: O profeta desligou a campainha.
0: É maravilhoso isso aí. Às vezes o pregador novinho fica pensando, não sei se ele gosta. Mas é maravilhoso, vai ter experiência.
1: Graças a Deus. O tônico é, a melancia não tem só um pedaço. Tem mais.
0: Tá gostoso, fulano? Eu tenho, com certeza tem mais, né? Tem mais.
2: Amém. É aquela escritura se cumprindo, né? Aquele que em vós começou a boa obra, a aperfeiçoará até o dia de Jesus Cristo. Eu vejo com aperfeiçoamento, né? E nós estamos recebendo uma vitamina tão grande, ouvindo o que nós temos ouvido, tendo o posicionamento, o direcionamento que nós temos recebido, que eu vejo que nós, a noiva do Senhor Jesus Cristo, precisa...
0: Eu creio que todo mundo vai chegar a esse consenso.
2: Exatamente, porque a noiva é universal, é mundial, então todos têm que chegar. E... a fé para o rapto está nas mensagens. A mensagem é uma, né? Então, para nós, então, que temos o arrebatamento como alvo, isso deve ser o essencial para nós. É, é a linha vital da vida, né? Então, irmãos, nós, é tudo isso aí que nós acabamos de ouvir. É segurança, segurança.
0: Muitas outras coisas que é desvirtuar para você perder o foco. Para você perder o foco, entendeu? Para perder o essencial. Deixa tudo isso e vamos em frente. Só causa incredulidade, só causa problema. E aí o like atrás.
1: Sobre idioma, pastor, eu lembrei. Quando eu ouvi o Mon Martin falando inglês com a irmã Glorinha, os irmãos, e depois a fita do Mon Branco tocava, o Mon Martin tocava muito, que nem o pastor Levi fez aí, ó. Tocava a fita do Mon Branco direto, só em inglês. Não importava se estava entendendo ou não. Mas eu ficava assim, meu Deus, um dia eu vou aprender esse idioma para entender direto do profeta. E hoje eu vejo, pastor, que esse motivo e objetivo e esse propósito foi que me ajudou. Porque Deus te ajuda quando você tem esse motivo e esse objetivo. E aí, ele me ajudou tanto que ele deu um trabalho na empresa americana. Mas foi por causa que tinha que falar inglês lá? Não, foi para ouvir a mensagem. Já pensou? Hoje eu vejo que foi para ouvir o profeta. Você pode falar inglês com outras pessoas, mas o principal é a mensagem, é ouvir a voz do profeta. É a hora que está gravando, saber aonde que ele está, que parada, que linha, que você corre para alcançar ele, porque ele é rápido, você para, volta, é para acompanhar isso hoje. Eu vejo, pastor, Deus colocou no aeroporto também para ajudar as encomendas da voz de Deus que chega. Aí você fala, aí vai esclarecendo, pruzindo. Aí passa o tempo, vai ficando
0: claro. Isso é uma bênção de Deus que Deus mandou para cá em 2008.
1: Qualquer um
0: de, Deus viu necessidade. Deus é maravilhoso. Ele cuida da sua palavra. Vocês encontraram aí? Ele falando? Ele cuida para chegar a isso? Pondo nos olhos de Jesus, não acabou? Vem aí, Felipe. Ele cuida da sua palavra. Isso é negócio dele, cuidar dela. E eu vejo assim, a facilidade que todo mundo tem hoje, é ele cuidando disso aí, entendeu? Até os incrédulos. Olha, um ancião da igreja do véu. Cheguei aí um homem velho, um ancião. Ele chegou assim: o senhor que é o pastor da igreja, eu queria conversar com o senhor.
3: Sim, muito bem.
0: E falou assim: olha, ele não quis ficar no culto, porque ele não quis ser filmado. Mas ele me contou a vida dele. Ele diz: eu sou um ancião da igreja do véu. E contou vários lugares que ele passou. Eu passei a noite inteira ouvindo o irmão Brana. Eu não dormi essa noite. Eu ouvi, me falou o endereço dele. Ele é bem importante aí. Eu ouvi a mensagem, casamento e divórcio. Eu assim diz o Senhor. Ele estava tão revelado. Eu disse: aquilo ali foi Deus, foi o pilar de fogo. Eu nunca vi profundidade. Eu ouvi ela do começo ao fim, ele pregando. Eu falei assim: como o Senhor descobriu? Ele falou assim: eu entrei na internet lá e pesquisei. Quem fala de casamento e divórcio? Encontrou o irmão Brana. E ele encontrou o tabernáculo aqui. Vem cá conversar comigo. Testemunhar. O mundo, irmão, está inexcusável. Né? Inexcusável. Vamos lá continuar?
4: Amém. Boa tarde com Jesus. Agora, o profeta, com um ministério tão grande como ele tinha, ele chegava, muitas vezes chegou na casa dele e ele rodava a fita, a gravação, né? Porque ele não sabia o que ele tinha dito.
0: É.
4: Se o profeta...
0: Ele não sabia o que ele tinha dito. E ele diz assim, sabe o que ele diz? Todas as vezes que você quiser ouvir o assim diz o Senhor, corre essas fitas. Recorre a essas fitas. Se o diabo pegou para lá e para perverter para lá, é problema dele. Problema dele.
4: O homem...
0: se alguém te julgar, você está aí para quem quiser julgar.
4: A ponto dessa mensagem que nós vamos ouvir agora durante a semana, sempre presente, Água da Rocha, né? O dom que Deus me deu, eu poderia deixar o mundo inteiro sobre meu comando, porque as pessoas perdiam a chave do carro, Brana, eu perdi a chave. Mas você vê onde que ele se colocou lá embaixo, né? E mostrando a coisa lá em cima. Mas eu queria ler um parágrafo aqui na mensagem, pondo-nos ao lado de Jesus, está dentro desse assunto também. Parágrafo 35, Mombrana dizendo na terceira pessoa. Então ele tinha um ministério, ele era um pastor, mas também ele era profeta. Mas ele estava dizendo como Paulo, né? Conheço um homem, não sei se no corpo, fora do corpo, mas Mombrana dizendo assim no 35, bem, se eu achasse que havia uma denominação ou qualquer outro grupo de crentes que tivesse qualquer coisa melhor do que temos aqui, tem alguma coisa melhor do que aqui? Não tem. Por isso, onde estiver o corpo, se ajunta as águias. Irmãos, eu desejaria unir este pequeno corpo com ele rapidamente. Eu tenho esperado, tenho desejado, tenho estado na expectativa e crido. E hoje ele diz nessa mensagem, né? 2000 anos se passaram, né? Agora é o tempo. Mas 2000 anos tinha se passado de hesitação e altos e baixos. Mas hoje é o tempo. E essa pessoa estaria vindo algum dia, ou talvez o grande profeta que fala que virá, o Eliseu, aqui na tradução A Voz de Deus, disse Eliseu, na de Goiânia, disse Elias. Sempre cri e pensei, talvez, que viveria para ver o dia em que, quando eu pudesse mudar, aí você vai trazendo para você. Lembra da palavra que Deus trouxe para o nosso pastor? Revolução. Revolução é transformação. Isso é uma revolução, mudar.

0: a minha pequena igreja e dizer: irmãos, este é o homem que temos esperado. Este homem é ele, tenho esperado por isso. E se na realidade isso já passou, então estou olhando para dizer daqui de cima: irmãos, este é ele vindo daqui, vejam. E eu quero cuidar para que a igreja seja mantida assim. A irmã Brana chega lá no irmão Neville, lá no tabernáculo, Jeffersonville, Indiana. Quantos estão firmados, fortificados na palavra? O irmão Neville é um auxiliar do irmão Brana, olha o papel dele, né, levando o povo.
1: Essa é a maneira, essa é a ideia. Perguntaram ao irmão Brana, ele disse: essa é a ideia. Nós devemos ouvir o sacerdote, ele diz: essa é a ideia.
0: Então veja, ele não perderia tempo para ir levar a igreja e apontar: este é o homem. Então você deve dar graças a Deus que hoje nós temos um ministério que aponta a coisa principal, porque Mombran diz que isso fez até o profeta João mudar de ideia. Não pode fazer um ministro, não pode fazer um evangelista, não pode fazer um obreiro mudar de ideia e deixar a coisa principal na frente, que é a mensagem, a voz é a coisa original. Mudou João Batista, não pode mudar você também?
2: Graças a Deus. Apenas parte do 190. Mas o último sinal que ele mostrou a Abraão foi quando ele veio manifestado em carne. Você entendeu? Você entendeu, noiva? O último sinal que Deus mostrou a Abraão foi quando ele se manifestou em carne. E para nós hoje, qual foi o último sinal para nós? Ele se manifestou em carne, falou para mim, falou para você. E hoje nós estamos aqui jubilando, né? Oh, mas é bom, não é? Regozijando. Aí o conselho do irmão Brana para nós aqui, ó. Bom diário, pastor Leo. Fale comigo. Aí é quando Satanás... Vamos todos juntos? Aí é quando Satanás pode acertar as contas. Quando descobre que você partiu sem Jesus. Não parta sem Jesus. Na segunda-feira, lá na escola, na faculdade. Não saia sem Jesus, não. Satanás está furioso conosco de tudo nós temos ouvido aqui, né? Graças a Deus. Vamos lá. O Mike e o Derek, vem que dar seus destaques, corre aqui para nós ganharmos tempo.
3: Amém. Deus abençoe a todos. Uma boa tarde com Jesus. Amém. Graças a Deus. Gostaria de deixar aqui o parágrafo 49 até o 52, pondo-nos ao lado de Jesus. Agora, temos que pensar nos jovens. Nós temos filhos, a maioria de nós aqui, homens casados, tem filhos. Bem, o que será deles? Que estão crescendo? Estão vendo? Como eu costumava protestar lá contra aqueles que lançavam aquelas tarrafas no rio, puxando aquelas percas e as bebidas, bêbados e coisas tais. Eu já as vi empilhadas da altura deste teto aqui, grandes homens percas jogadas lá. O fedor estava por todo lado do rio e eu desci como guarda florestal para fazê-los parar com isso. Recebi uma carta: deixe-nos em paz. O que você vai fazer? Isso pertence a Kentucky. Agora, o guarda de Kentucky não pode vir aqui, porque ele está fora de seu território. O guarda de Indiana não tem que dizer nada, porque a água pertence a Kentucky. Aí está. Não se pode fazer nada. Eu disse: tem um menino que está crescendo, que gostaria de pescar. Ora, colocariam sua foto no jornal se ele pegasse um peixe daqui a 20 anos, se deixarem que continue assim. Essas redes, armadilhas, tudo mais... E já está praticamente ficando assim, estão vendo? Qual é o problema? Vocês têm que pensar nesses que estão crescendo. Então, temos que pensar nos outros que virão depois de nós, nesses jovens e demais. Em lugar para nossos filhos, nossas filhas. Não as queremos lá no mundo, nessas coisas assim. Queremos que essas meninas sejam criadas como suas mães, e temos que tomar providências para isso. E se não houver amanhã, não sabemos disso, se não houver amanhã, não teremos feito nada além de estar nos negócios do mestre, e sido encontrado em nosso posto de dever quando ele vier. Estão vendo? E eu gostaria aqui só para deixar um pequeno testemunho, pastor Clamar. Não sei se o Sadraque já contou quando nós viajávamos para Goiânia, né, do tempo do exército. E, assim, eu fui um grande amigo, né, sou até hoje um grande amigo do Sadraque. E a gente conheceu ali em Goiânia, a gente via e começamos a amar isso, amar os companheirismos, amar ir para os lugares. E eu comecei a pensar meditando ontem à noite, comecei a meditar, né, dessa amizade que se criou. E depois eu comecei a meditar no tempo que eu comecei a vir aqui para Campinas e comecei a ter a primeira escola lá onde o pastor Ezequias fazia lá atrás, as escolas com os jovens. E comecei a lembrar dos conselhos e meditar nisso. E comecei a pensar, falar, naquele tempo que hoje a gente observia cada coisa, tanta coisa, eu não entendia naquela época. Falava sobre investimento, falava sobre futuro, falava sobre o que você vai ser daqui 5 anos. E você não conseguia entender tudo aquilo que era dito. E eu comecei a meditar de noite. E aí eu comecei a pensar, falei, hoje eu entendo. Nós comemos alimento, não comemos? Tudo que você come, você sabe para onde está indo? Nós não temos noção assim. Para onde aquilo tudo está indo? Mas você come um arroz, come um feijão e você sabe que aquilo está fazendo bem para você. Está te sustentando. E aí eu comecei a meditar, falei, agora eu sei. Tudo aquilo que eu vim absorvendo hoje, a minha alma vem remoendo e vem fortificando e fortificando. E hoje você fala, agora eu sei porque estou tão bem firmado. Porque nada mais me abala, o que vem eu estou firmado, porque a minha alma foi alimentada. Eu não sabia naquele tempo, mas hoje você olha e vê, irmãos, hoje eu sei. Porque a minha alma lá dentro, ela já tem a resposta para aquilo. Ela já tem aquele clamor, já tem aquela resposta. Então você não se envolve com nada, você fica atrás, como o irmão Felipe pregou aqui, você fica atrás da atalaia. Você fica ali só esperando dar a ordem para você, dar o sentido, dar o descansar, e você fica descansado. Então, completando, depois nós fomos para Goiânia um dia, o irmão Sadraque tinha acabado de sair do turno do exército, ele falou, eu vou dirigindo, eu falei, então tá bom. E aí ele foi, eu certo que ele começou a cochilar, e o veículo ia para cá, ia para lá, ia para cá, ia para lá, falou, meu Deus do céu, esse rapaz acho que não tá bem não. Ele falou, não, eu sou acostumado a virar à noite. Eu falei, tá bom, né? Aí eu falei, vou dar um cochilo aqui. Aí eu cochilava, o carro voltava. Falei, opa, acho que ele deu mais uma cochilada ali. Eu falei, vamos trocar? Ele falou, vamos trocar aqui. Acho que eu estou com um pouco de sono. E aí nós trocamos e fomos para Goiânia. E foi maravilhoso lá. Daí nós voltamos um domingo, depois do culto de jovens. Nós ficamos lá até as 3 horas. E de lá aqui, praticamente 10 horas, né? E na volta, meu pai veio de manhã. Ele falou, vamos de manhã, filho. Eu falei, não, pai, eu gosto tanto do companheirismo. Eu gosto de participar dos companheirismos, que ali, né, a gente participa e come a mensagem, lê a mensagem, tem companheirismo com os irmãos, que quando a gente é jovem, a gente não pode ser, né, falo com a minha esposa, falo, né, com meus pais, a gente não pode ser hipócrita, né. A gente vai lá porque a gente gosta da mensagem, mas também a gente tem um interesse, né. A gente quer, né, conhecer uma irmã, quer, né, conversar um pouco ali, tem um companheirismo, não é verdade? A gente não pode ser hipócrita.
1: Faz parte, né?
3: Faz parte, né? É o que eu falo para o irmão Sadraque. O objetivo é os encontros, mas as bênçãos vai ser depois do encontro também, que a gente se alimenta e depois tem um companheirismo de conhecer as irmãs e tudo mais, né? Então... E aí eu falo para o Sadraque.
1: E as irmãs também vai com esse mesmo pensamento, com seus irmãos e tal.
3: Você tem que estar focado num objetivo. Eu falo para o irmão Sadraque, nosso objetivo é para o encontro, ser alimentado lá. Se houver um tempo, se nós conseguirmos conversar, ter um companheirismo com as irmãs, com os irmãos, vai ser um bônus, né? Então, eu sempre falava para o irmão Sadraque, esse é o nosso objetivo, ir para os encontros. E o certo é que esse rapaz, quando a gente ia para os lugares, ele ia só de última hora. E aí eu falei, agora já que eu conheço ele, eu já sei. Quando tiver um encontro, eu sei que ele vai. Então eu vou ficar responsável por achar os hotéis e ele fica responsável por se falar se vai ou não. Então foi assim, nós criamos ali. Eu estava até lendo aqui, eu marquei uma escritura que... Deixa eu colocar aí. Que eu estava lendo que fala sobre irmão. Eu estava meditando, ontem eu consegui, a hora que o pastor falou para mim trazer uma palavrinha, aquilo ali quase que não me deixou dormir de noite. Eu estava meditando naqui que fala sobre Provérbios 18, 24, que ali fala que nós temos muitos amigos, podemos ter muitos amigos, mas nós também podemos encontrar um amigo que irá virar nosso irmão. Eu falei, achei aqui. Então, eu creio que o Sadraque, ele é esse meu irmão, né? E vocês, jovens, façam o mesmo. Tenha uma verdadeira amiga que seja sua irmã. Um verdadeiro amigo que seja seu irmão. Para que quando você for para esses lugares, você tenha um companheiro. Para ser aquela escritura, um outro ajudou e o seu companheiro disse, esforça-te, esforça-te. Às vezes, quando o irmão Sadraque não estava querendo ir,

0: E só completando, pastor Clomar, na volta de Goiânia, eu tive um ataque, um surto de pedra no rim, né? Que eles falam que é um ataque. Esqueci o nome correto que tem disso, né? E começou a doer, e aquilo, acho que só quem teve sabe o que é essa dor. E aquilo começou a doer, eu tomando um remedicamento, um medicamento que chama Tramal, é um abaixo da morfina. É um abaixo da morfina, tão grande que é essa dor. E começou a doer, e eu tomando medicamento, esse medicamento é para ser tomado de 12 em 12 horas. E eu comecei a tomar de 2, de 1 e de 30 em 30 minutos. E aí, que levou a intoxicação renal, que daí nem medicamento mais fazia efeito, de tanto remédio que eu tinha tomado. Nós já estávamos ali, perto de Olímpia, mais ou menos, e eu não aguentava mais de dor. E o certo é que o Sadraque começou a acelerar aquele carro. Eu tinha o carrinho vermelho. E foi a primeira vez que eu vi o irmão Sadraque colando o ponteiro do carro, chegando a 220 por hora. Eu falei, misericórdia, Deus tem o controle desse carro. E como eu estava com dor, eu nunca gostei de andar acima da velocidade, que eu sempre fui temente. Eu falei, Leida, é de César, que é de César, que é de Deus, é de Deus. Então eu sempre gostei de andar no limite da pista. Mas nesse dia eu falei, irmão Sadraque, seja o que Deus quiser, só encontra um hospital mais próximo. E nós estávamos ali voltando, passando por Olímpia, e o carro virou. Acho que nós demos umas 3, 4 voltas na pista. E era que lá era mão dupla, ali naquela altura de Olímpia. E sempre ele é cheio de caminhões, quem vai para Goiânia sabe. Eu sei que nesse horário a gente virou 1, 2, 3, 4 voltas na pista. E a hora que rodou o carro, a gente entrou numa curva, ele entrou muito forte, e o carro perdeu o controle e começou a virar na pista. Demos 4 voltas na pista. Hã? 200 por hora nós estávamos. Eu lembro que eu só olhei pro painel e a hora que o carro começou a virar, eu só segurei firme ali. A hora que o carro parou, eu sei que a dor até deu uma aliviada. Eu falei, tá tudo bem aí? Ele falou, tá tudo bem. A gente olhou, a gente estava na pista da mão de lá. Eu falei, oh Deus, não tinha nada. Não vinha um caminhão, não vinha um farol, não vinha nada. Eu falei, obrigado, Deus. Eu falei, irmão Sadraque, só vai na velocidade da pista e vamos pro hospital mais próximo. E nós terminamos de chegar até Campinas. Aí eu fiquei depois meditando, eu falei, como Deus é tremendo. Não teve nada no carro, nada, nada. Nós giramos a 200 por hora na pista, paramos do outro lado, numa mão de via dupla. Eu nunca contei, né? Acho que nem pro meu pai eu cheguei a contar para ele. Porque eu falei, se eu contar isso aqui pro meu pai nunca mais deixa eu andar com esse rapaz. Falei, eu canto. Então, eu sei, falei, agora já tô casado, já tenho filhos, então acho que hoje eu posso testemunhar já isso. Tanto pro pastor Clomar, quanto pro meu pai. E... amém. E o certo é que, aí o testemunho é que mesmo a gente indo com o objetivo certo, irmãos, o inimigo vai tentar te atrapalhar. Ele vai tentar falar para você, não vá. E ontem nós escutamos isso, se você está com um propósito de fazer algo que de Deus e algo te impediu, aquilo é o demônio, irmãos, é o inimigo. Porque se algo para Deus é algo que você vai ser abençoado, e se algo está te impedindo, é o demônio tentando te impedir, colocar uma barreira. Então tire esse demônio, enfrente isso, vá nisso que você vai ser abençoado. Na volta de Goiânia, nós tínhamos sido ricamente abençoados naquele encontro. E o inimigo estava lá nos esperando com essa dor, com essa pedra no rim. Mas Deus estava nos guardando, que nós estávamos no motivo e objetivo correto. Amém? Deus abençoe a todos.
1: Deixa eu só ver este aqui. Porque foi armazenado aqui. Estas fitas irão por todo o mundo, nas fitas, onde pessoas em suas casas, essas fitas cairão bem nas mãos dos predestinados de Deus. Ele pode dirigir, é isso aqui, irmão. Ele pode dirigir a palavra. Ele dirigirá tudo exatamente ao seu curso. Foi por isso que ele me enviou de volta para fazer isto. Armazene alimento aqui. Ele me proibiu de ir ao exterior. Ele dirigirá, ele pode dirigir a sua palavra. Isso aqui, ó. É 105 pondo-nos ao lado de Jesus. Ele pode dirigir a sua palavra. E é ele dirigindo, não é isso?
2: Amém. Boa tarde com Jesus. Mais

0: tarde a gente conversa em casa, irmão dele. Não, ele esqueceu, mas ele me contou. Depois de casado com o filho, ele falou, olha, pai, eu tenho uma viagem, eu tenho que contar um negócio pro senhor. Mas ele falou, olha, então você não faça mais, né? Não aconteça mais. Mas graças a Deus...
1: Agora o senhor vai ter que puxar a orelha do Sadraque.
0: Já foi também. Depois que eu fiquei sabendo, eu falei, e essa história? O irmão Dede que contou pro senhor, eu falei, contou. Mas ele, até agora, eu creio que Deus já tem dado mais motivos para eles terem mais responsabilidade, né? Eles estão cheios de motivos. O Sadraque ali com mais... São quatro motivos, né? O irmão Derek tem três motivos, agora há mais. Mas graças a Deus. Irmãos, pondo-nos ao lado de Jesus, o que eu pergunto aqui... Eu vou começar com esse parágrafo. 134, pastor. Porém, Jesus, eles simplesmente tentaram encontrar cada pequena sombra que podiam encontrar para diminuí-lo diante do povo. É isto o que o diabo deseja. Mas o cristão, não estou falando de crente, estou falando de cristão, é diferente. O cristão verdadeiro, ele está aqui num treinamento. O Denilson era soldado, né? O Denilson, pastor, soldado. Sargento. Cadê o sargento? Tá ali? Eu era soldado. Aí está. Bom, se tem um povo que tem um treinamento especial, são os cristãos. Eles vão tentar diminuir, eles vão tentar falar mal, eles vão tentar fazer com que você perca a sua fé. Vão tentar fazer, muitas vezes, que você chegue a duvidar da sua fé, daquele que te trouxe a visão. Porém, o profeta fala também na mensagem, leia o graça, que nós somos a elite de Deus. Sabe o que é elite, irmãos? Elite é o que existe de melhor. Quando um soldado é treinado, ele é treinado nas técnicas normais aqui. Ele passa por um treinamento comum. Para esse soldado chegar na elite, ele tem que passar por um outro treinamento. Aí ele vai para um outro batalhão especial. Aquele batalhão especial, de 500, vão sair 10. Isso é elite. Como que nós estamos sendo transformados em elite, irmãos, hoje? Aqui o profeta fala um pouquinho mais à frente aqui, o que nós estamos sendo, que está sendo feito. O mesmo agora, no número 146, vamos começar no 145, então o povo tentou, aqueles fariseus e saduceus e hipócritas e herodianos, e todos tentaram lançar uma sombra em Jesus. Bom, lançar uma sombra em Jesus... Porém, aqueles verdadeiros crentes que estavam predestinados a ouvir aquela mensagem, a ouviram e não viram falta alguma naquilo quem? Cristo, de modo algum. Agora, o que o profeta fala? O mesmo agora. Aqueles que creem nele e o amam, aqueles que creem nele, não veem falha alguma nele. Eles não veem heresia, eles não veem nada errado. Eles não veem nada errado com a sua palavra. Eles não veem nada errado com o seu povo. Eles enxergam a Jesus e isto é tudo. Eles são predestinados para a vida eterna. Então apenas eles se põem ao lado de Jesus e permanecem ali. O que o pastor estava falando agora mesmo? Ele aponta para ele, você quer ser salvo? Olha aqui para mim. Não. Olhe sempre para Jesus. A quem Jesus apontava? Ele apontava para ele mesmo? Jesus sempre apontou para o Pai. Ele nunca apontou. Ah, eu faço, eu vou fazer, eu serei, eu tenho condição. Não. É o Pai que faz, é o Pai que me mostra. Nem ele que era o próprio Deus. Ele falou, se o Pai não me mostrar, eu não faço as obras. Então assim, irmãos, nós estamos treinados pelo quê? para Elias. Elite de Deus, vocês têm o que é melhor. O que poderia existir de melhor nesse mundo, vocês têm. Qual equipamento melhor para um soldado ir para a guerra? É isso, isso, isso. Quando ele vai para uma frente de batalha, é isso. E Deus, o profeta também fala, Deus sabendo o tamanho do nosso adversário, ele ia nos dar um estilingue para atirar nele? Ele nos deu logo uma bomba atômica. A bomba atômica está na sua mão. A bomba atômica faz de vocês mais do que vencedores. A bomba atômica deixa vocês em frente ao inimigo e fala, aqui está o Elias e nós estamos à frente desse povo. Amém? Deus os abençoe.
1: Lembra que você não está com estilingue, viu? Eu acho que agora vamos ouvir o hino lá de Porto Alegre? Como é que é, irmã? Ana Lídia, Ana Luísa, muito bom, muito bom, Deus abençoe. A irmã Leila, mais a irmã Ana Maria, ela ajuda, voluntária, né, irmã Ana Leila? Cadê? Só vou aqui um pouquinho, vem cá. Ajuda... como é que é? Que é? As colocar as palavras, né?
2: É, fazer correção em português.
1: Ele traduz, aí manda mensagem para a senhora, aí a senhora, como professora de português, a senhora vê a frase melhor.
2: Na verdade, são correções bem pequenas que pode ser feita, né? É, são mais as normas da língua portuguesa que mudaram e algum erro de português muito grande. Assim, não dá para mudar uma frase inteira. A primeira mensagem que eu peguei, eu praticamente mandei a mensagem inteira. A irmã Silas falou assim, não é assim que faz. É uma coisinha aqui, uma coisinha ali. São coisas bem pequenas mesmo, que podem ser mudadas. Sabe? Não pode mudar tudo, não.
1: Acha melhor.
2: São hífens que mudaram na língua portuguesa, acentos, né? Algum verbo que está conjugado de maneira errada, essas coisas só. Pode mudar tudo, não.
1: É, muito bom. Deus abençoe, irmã Leila, irmã Ana Maria. Até ajudantes, né? Cada um fazendo um pouquinho e tá? Tal. Por isso que está traduzindo demais da conta, rápido, né? Eu falei, meu Deus, não estou dando conta de acompanhar a evolução. Aí eu estou fazendo assim, ó. É, quais as mensagens desse mês? Eu estou para a pia lá. Aí, vamos essa aqui que nós nunca viu. Por exemplo, a lei, perguntas e respostas sobre a lei e a graça. Tendo a lei a sombra. Pergunta e resposta tendo a lei a sombra. Meu Deus, que coisa tremenda. A mesma vida que estava na célula de sangue do Senhor Jesus Cristo, vem na célula de sangue, a mesma vida, isso é Zoe, está na nossa célula de sangue. Rapaz, meu Deus, hã? Pois é, não dá para acompanhar. Por que mês que é? Eu tô indo pelo mês agora, senão não dá. Saiu agora, né? Então já passou, é porque já passou o ano. Agora eu vou ver ela ano que vem. Eu gosto de ver também assim com a igreja, porque senão você fica na expectativa e fala uma coisa, né? Que não, assim, nós vemos junto. Ó, essa mensagem aqui, ó, abandonando tudo, eu não vi ela. A primeira vez que eu vi ela foi domingo passado, junto aqui. E a segunda parte eu vi hoje. Entendeu? Sim, porque aí você está com todo mundo. Aprendi isso com o pastor Joaquim, porque se você vê sozinho antes, não tem como. Você fala e todo mundo vem junto. Eu gosto assim, todo mundo vem junto. Com a igreja e todo mundo, é bom demais, é bom demais. Mas cada um, mas foi distribuído desde quando chegou, para todo mundo ver aí, vendo. É uma coisa mais particular minha, né? Muito bem, vamos lá? Vamos lá, vamos ao hino. Ana Lídia e Ana Luísa.

0: Graças a Deus, Deus abençoe a irmã Ana Lídia, a Ana Teluísa. Vamos então para as perguntas e respostas? Muito bom, viu? Perguntas e respostas da mensagem, pondo-nos ao lado de Jesus. Irmão Samuel, cadê você? Você está pronto? Você ouviu 4 vezes? Ele já fica caçando a irmã Jennifer. Cadê a irmã Jennifer? Hã? Está lá atrás, ele ficou olhando para trás. Ele erra tudo, eu acho que ele não presta atenção. Muito bem, então vamos lá. Todos estão prontos? Vocês ouviram também? Muito bem. Muito bom. Vamos lá, primeira pergunta. A irmã Branda está sorrindo. 15 perguntas da mensagem, pondo-nos ao lado de Jesus. Muito bom. Pergunta número 1. Conforme vimos a mensagem, por volta de que horas o profeta menciona que o Senhor encontrou-os em uma visão, quando ele menciona que estavam assentados, assentando a pedra fundamental?
1: Número 1, 10 horas daquela manhã. Número 2, 9 horas daquela manhã. Número 3, 6 horas daquela manhã. Ou número 4, 8 horas daquela manhã?
0: Eu já sei. Quero saber de vocês. Hã? Fica em casa, mantém as mãos levantadas. Vamos começar por aqui para trás, porque é os mais dedicados. Vamos lá, obreiros. Vamos lá. Ai, você mudou de ideia? Vamos ver as igrejas. Unânime? Ah, sim. Muito bem. Todos aí estão iguais, né? Não, a Isabel está diferente. Três também? Ah, sim, está igual. É. Muito bem. Vamos, tem mais igreja ou não? Tem não, né? Oh, eu esqueci de vocês, o Pedro. Pedro e Miguel e a Isabel. Traz o destaque de vocês aí. Vamos abrir um intervalo aqui. Traz aí. Eu esqueci de você, me perdoe, tá? Esses meninos são uma bênção. Eles estão começando, né? Vamos lá. Muito bem. Pouso Alegre está na conexão, não? Nem gravata aí? O pastor Anderson, o senhor saiu de lá e eles não foram. O senhor saiu de lá e eles não foram. Falou, não, vamos ir de casa.
2: Jesus, irmãos.
0: Amém.
2: Vou ler aqui meu destaque, que está no parágrafo 226. Agora, depois de 2000 anos, o Espírito Santo veio sobre nós. Nós falamos em línguas e vimos sinais e maravilhas, e assim por diante. Agora, o último sinal que Abraão viu antes do filho prometido retornar, foi Deus se manifestando em um corpo que podia comer. Ao profetizar e mostrar o mesmo sinal que Jesus mostrou quando ele estava aqui para ser o Messias. Agora, Jesus profetizou e disse que seria dessa forma. E amigos, agora é a hora. Eu vou ler aqui o destaque também da irmã Isabel, que está no parágrafo 239. Deus criou o bebê, tanto o óvulo quanto o sangue. Ambas as células da mulher e do homem, Deus criou. Essa é a razão pelo qual aquele corpo foi ressuscitado. Certamente, ele foi o último da ressurreição. Então, ele nunca a chamou de mãe. Eles disseram, tua mãe está aqui fora procurando por ti.
0: Muito bem, irmão Pedro. Você falou, ele foi o último da ressurreição. Ele foi o primeiro. Ele foi o primeiro da ressurreição. Muito bom.
2: Boa tarde com Jesus. Meu destaque está no parágrafo 230. Nós abandonamos o mundo. Nós somos a semente de Abraão. Nós somos a semente de Cristo, a semente prometida. E aqui estamos nós, bem aqui. E qual foi a última coisa que ele deu ao nosso pai Abraão? Aquele sinal, antes de Sodoma, antes do incêndio, antes da vinda do filho. Agora, pouco antes da vinda do filho prometido e do incêndio de Sodoma, Deus prometeu através de Jesus Cristo que seria exatamente como foi nos dias de Sodoma.
0: Amém. Palmas para Jesus. Muito bom. Esse jovem aí, dedicado, entregue. Muito bom. Cadê o João Otávio? Cadê a Maria Fernanda? Não vieram. Cadê o irmão Lindomar? Cadê a irmã Patrícia? Muito bom. Então, vamos lá. Você já sabe qual é a hora? Então, certo. Vamos lá. Então, só lá em Medina, que é 3. Aqui, vamos lá. Todos juntos? Vamos dizer? 8 horas daquela manhã. Dar glória a Deus e aleluia. Muito bom. Ó, isso. Na manhã em que assentamos a pedra fundamental, ele se encontrou comigo lá numa visão por volta das 8 horas daquela manhã, quando eu estava sentado lá, olhando para o outro lado, o sol nascendo, mais ou menos nesta época do ano. Que ano que foi? Que mês que foi? Vem aí, vamos bater palmas. Outubro. Deixa as palmas para o final, ô irmão Pedro. Coloca o irmão Brano no final aí. Depois. Sabemos que estamos na maior batalha já pelejada. Porém, conforme nos cita o profeta nessa mensagem, quem é o general e quem são os capitães de companhias?
3: Número 1, Jesus Cristo e seus ministros. Número 2, Jesus Cristo e seus profetas. Número 3, Jesus Cristo e seus agentes espirituais. Ou número 4, Jesus Cristo e seus anjos terrenos.
0: Vamos lá, levanta as mãos. Levanta aí, irmão Francisco. Vamos, levanta aí. Pastor Aparecido é 2. Muito bem. Hã? 2. Também, pastor Levi. Vamos lá. Vamos ver as igrejas. Eu falei. Vamos ver aqui agora, de novo. Vamos. Olha, sabemos que estamos na maior batalha já pelejada, porém, conforme nos cita o profeta nessa mensagem, quem é o general e quem são os capitães de companhias? Ó, vamos lá, levanta as mãos, eu já sei qual que é. Ah, sim. Quem levantou 2, perdeu. Vamos dizer, Jesus Cristo e seus ministros. Dar glória a Deus, aleluia. Bom, muito bom. Deixa as palmas depois, viu, Paulo? É, como no exército, você tem que ter um que é general. Esse é o quartel general, o capitão diz isto, e ele é o capitão daquele grupo, mas então o general pode alterar suas ordens. E o general e o comandante supremo, claro, é Jesus Cristo na igreja. E seus ministros são seus capitães das companhias que o estão representando aqui na terra. Oh, vamos dar um exemplo. Oh, eu fui militar uns 14 anos, então eu vou só mostrar como é que é. É assim, ó. O Mombran disse que é como um quartel general. Nós temos um quartel general. Ele chegou, quer fazer da igreja um quartel? Não vamos fazer, mas é como um quartel general. Tem o general, que é o de 5 estrelas, é o que comanda tudo. Quem é? O Senhor Jesus Cristo, que é general de 5 estrelas. E os ministros é capitães de companhia. O que é um capitão? É o que comanda a companhia. Um capitão comanda a companhia. Então, eu vejo assim, ó. Abaixo do capitão tem subtenente, tem sargento, tem primeiro sargento, tem segundo sargento, tem terceiro sargento, tem um cabo, tem um soldado. Tem muita gente. Eu recruto, conscrito. O conscrito é um soldado novo. O recruta é um soldado novo. Ele é conscrito, depois recruta, depois soldado. Então, primeiro o conscrito, eu não sei, né? Depois recruta, depois soldado. Aí tem o soldado de experiência, que é o de primeira classe, que era eu. Então, e aí tudo isso auxilia o comandante de companhia, o sargento, tudo isso auxilia, uma multidão de gente auxiliando. Eu passa para eu lembro do irmão João Claré, então ele fala assim, o pastor, eu tenho que ir atrás, porque eu tenho que prestar conta, e ele está certinho. Os auxiliares têm que prestar conta, ele só passa o número lá. Está faltando, ele não tá, o capitão não está atrás lá. Isso aí é o evangelista, é o diácono. E passa, ó, está faltando fulano. Aí o capitão chega lá para o general, apresenta a turma para o general, para o comandante, e fala assim, ó, uma alteração, fulano, ciclano, e ele diz, é o meu comando. Mombrando diz que é como no quartel. General de companhia. Graças a Deus. E os seus ministros são os capitães. Graças a Deus. Palmas para Jesus. Né? Ele é o general e os seus ministros, capitães de companhia. Está vendo? Isso faz é valorizar. Temos o general conosco? Ah, tem o general, não precisa do capitão.

0: tem o general, não precisa do capitão. Não precisa do capitão, não. General daí. Precisa do capitão? Claro que precisa do capitão. Faz parte, é o ajudante. Vamos lá. Vimos no decorrer da mensagem que o profeta cita Davi, quando estava preocupado com aquela peleja. Vimos que ele se deitou em alguns lugares até ouvir o Senhor indo adiante dele. Porém, em que local o profeta menciona que Davi se deitou?
1: Número 1, sobre as árvores. Número 2, sobre as rochas. Número 3, sobre as amoreiras. Número 4, sobre os canaviais.
0: Vamos lá?
1: Canaviais não tinha lá, não.
0: Vamos lá. Glória a Jesus, aleluia. Vamos ver as igrejas. Ah, agora foi por unanimidade. Vamos dizer todos juntos.

0: Deus. Vamos lá. Lembre-se de Davi indo à batalha. Aquela noite, ele estava preocupado com aquela peleja e se deitou sobre aquelas amoreiras até ouvir o Senhor no ruído das folhas, indo adiante dele. Então ele foi com coragem, porque ele sabia que Deus tinha ido adiante dele. Muito bom. Conforme as alternativas abaixo, em qual local foi realizada a maior reunião que o profeta considerava ter tido, por causa dos efeitos que ela teve sobre as pessoas?
1: Número 1, Oklahoma. Número 2, Indiana. Número 3, Alemanha. Número 4, Bombaim.
0: Vamos lá. Vamos lá, vamos ver as igrejas. Medina, você errou em peso. Vamos dizer todos juntos: Bombaim.

0: permita-me parar novamente, só por um momento, quando fui a Bombaim. Considero essa minha maior reunião por causa dos efeitos que teve sobre as pessoas. E eu, se na África dizem que há 30 mil aceitaram a Cristo de uma só vez, então houve 150 ou 200 mil que aceitaram a Cristo de uma só vez naquele meio milhão lá. Estão vendo? Bombaim, maior reunião. 30 mil aceitaram a Cristo. De uma meio milhão, né? 500 mil. 500 mil pessoas. Hã? O anjo falou para ele, né? É, o anjo falou para ele, 500 mil pessoas. Tem 500 mil pessoas aí.
1: Hoje, pastor, essa cidade mudou de nome. Ela chama Mumbai.
0: Mumbai.
1: É, na época do Mumbai chamava Bombaim, agora chama Mumbai.
0: Mumbai. É. Muito bem. É bom a gente saber. Se você vai caçar Mumbai, aí você vai achar Mumbai. Muito bom. Boa observação. Vamos lá. Conforme vimos, o profeta nunca mencionou ser um profeta, porém... Qual das alternativas abaixo mencionada a razão pela qual ele diz na mensagem de não ser um profeta?

0: um, pois não se sentia um. Dois, pois não tinha chamado de profeta.
1: Pode ir levantando as mãos se quiser.
0: Pois não estava no ofício de um. Ou número quatro, pois era um evangelista.
1: Vamos lá, levanta, vamos. Quatro. Vamos lá. Vamos lá, levanta as mãos. Vamos lá. Vamos ver essa igreja. E aqui? Quatro, quatro, quatro. Vamos lá. Ó. Oh. Quem levantou três aí, errou. Meu dinheiro errou em peso, não foi? Vamos dizer todos juntos.

0: Deus, irmão, rapaz. Vamos lá? Vamos lá, levanta a mão de novo. Ei, levanta as mãos aí de novo. Está dividido, 4 e 3, 4 e 3, qual que é? Hã? Levanta aí. Quantos estão levantando 3 aí? E 4? 4? Qual que está ganhando aí, 3 ou 4? 3, vamos dizer, pois não estava no ofício de um. É 3 mesmo. Glória a Deus, aleluia. Que 4, irmão Francisco. Oh, Medina ganhou em peso, nós é que perdemos. Assim vejam, irmãos, essa é a razão porque não me chamo de profeta. Eu nem estou no ofício de um. Estão vendo? Agora entenda o que quero dizer. Só o Medina acertou e nós tudo aqui errou e ainda falou que isso tinha errado. Qual é o nome do amigo do profeta qual ele menciona que viria na noite seguinte? O qual também será um pequeno sueco e não cria na mesma fé em que o profeta?
1: Número 1, John Lindsay. Número 2, Matson Bose. Número 3, George Smith. Ou número 4, Carl Smith.
0: Levanta as mãos. Levanta. Levanta as mãos, deixa eu ver. Vamos ver as igrejas. Ah, eu acho que vocês vão. Acho que vai acertar tudo de 3-3. Vamos dizer todos juntos. Levanta as mãos, todo mundo aqui também. Levanta. Vamos dizer todos juntos. Max Bozer. Glória a Deus, aleluia. Muito bem, muito bem. Agora, amanhã à noite, ou depois de amanhã à noite, vocês verão Matthew Bozer vir aqui, que é meu amigo. Vocês verão o que um pequeno sueco aleijado fez lá em Tanguanica. Ele entrou lá e agora Max Bozer é um bom homem, mas ele não crê na fé em que cremos. Muito bem. Vimos no decorrer da mensagem que várias vezes o profeta havia apresentado a mensagem para Mateus. Ele acreditava no profeta, porém não cria na mensagem. E vimos em seguida que o profeta nos diz para sempre estarmos entusiasmados e continuar lutando. Pois?
2: Número 1. Pois não devemos deixar nossos pensamentos nos impedir. Número 2, pois o nosso galardão seria maior. Número 3, pois alcançaríamos a chave do inimigo. Número 4, pois é o diabo tentando agarrá-lo.
0: Vamos lá, levanta as mãos. Vamos. Levanta as mãos. Quase ninguém está levantando, você não está ouvindo? Vamos ver as igrejas. Vamos lá, vamos aqui. Vamos. Vai, levanta. Vamos, vamos. Vamos, ó, vamos dizer. Que Medina levantou lá mesmo? 2, Miguel 4. Miguel, você acertou, Miguel. Vamos dizer. Pois é o diabo tentando agarrá-lo. Dar glória a Deus e aleluia. Muito bom. Isso. Vamos lá. Vejam, vocês têm de estar entusiasmado com isto. Se não estiver entusiasmado, então há algo errado. Há algo errado, vocês têm. Não simplesmente dizer, bem, o mês passado eu estava bem entusiasmado, mas não sei, vejam. Então há algo errado em algum lugar. Vocês têm de estar entusiasmado o tempo todo, vejam. E simplesmente continuar lutando. É o diabo tentando agarrá-lo. Muito bem, vamos continuar. Sabemos que a mensagem gira ao redor do mundo todo, porém onde exatamente o profeta menciona que estas fitas cairão?
1: Número 1, nas igrejas que pregam a sã doutrina. Número 2, nos locais predestinados. Número 3, nas mãos dos predestinados. Ou número 4, a todo ser terrestre.
0: Vai lá, levanta as mãos. Vamos ver as igrejas. Todos aceitar. Não, tem um dedo ali, ó. Um recém-batizado ali, ó. Ô, irmão José Paulo, caiu na sua mão a mensagem? Caiu? Então, vamos dizer...

0: usa estas estaifitas. Ó, estaifitas irão por todo o mundo nas fitas, onde pessoas em suas casas, essas fitas caíram bem nas mãos dos predestinados de Deus. Ele pode dirigir a palavra, é o que eu li agora, ele pode dirigir a palavra, ele dirigirá tudo exatamente ao seu curso. Foi por isso que ele me enviou de volta para fazer isto. Armazene o alimento aqui. Ele me proibiu de ir ao exterior. Ele pode dirigir a sua palavra. Parágrafo 105, não esqueça. Ele está dirigindo. Irmão, chegando na internet, no mundo inteiro, até os ímpios estão ouvindo, é ele dirigindo a sua palavra, não é? É ele dirigindo. Vamos lá? O profeta cita um homem que não é muito conhecido, o qual tinha um pequeno grupo de homens. Eles não tinham assentos. Sentava-se nas velhas lajes frias de rocha. Saíam até mesmo sabendo que podia ser comido por leões, ter a cabeça cortada e etc. Porém, quem é este homem?
1: Número 1, Policarpo. Número 2, Irineu. Número 3, Martim. Ou número 4, Columba.
0: Vamos lá, quem é esse homem? Vamos lá, começando por aqui. Sentado nas lajes, frio de pedra. Leões comendo. Oh, muito bom. Vamos lá, levanta as mãos aí. Isso. Vamos lá, levanta todos, vai. Muito bom, veja. Ó, toda semana nós temos esse questionário, viu? Você tem que ouvir a mensagem da semana. Ouvir direto. É um avivamento. Ele dirige a sua palavra. Vamos lá, levanta as mãos, vamos ver as igrejas. Igreja. Ah. Se você diminuísse um pouco. Vamos dizer todos juntos, Policarpo. Se fizeram eu errar. É Martim, eu queria falar Martim. Quer dizer, é Irineu. Vamos lá, vamos levantar as mãos de novo, não, eu já falei. Meu Deus, deu até uma dor no coração. Vamos lá, levanta as mãos aí de novo. Vai, levanta. Todo mundo errou, eu acho que só... Medina estava certo. De novo. É dois, né, que estavam levantando, não era? É Martim, quer dizer, Irineu. Dar glória a Deus. Medina ganhou de novo, irmão, nós perdemos. Meu Deus, vamos, eles acertaram. Nosso Pai Celestial, enquanto estamos falando agora, e estou pensando que talvez quando Irineu olhou para seu pequeno grupo de homens, talvez fosse um grupo muito menor do que o que está aqui esta noite. Eles não tinham assentos em que sentar. Eles se sentavam em velhas lajes frias de rocha e estávamos-se lá e ele conversava com eles. Aqueles homens saíam até mesmo quando, ao irem, sabiam que podiam ser dados de comer a leões, a cabeça cortada, mas a fé de nossos pais vive ainda, apesar de prisão, fogo e espada. A fé ainda vive. A fé que nós exercemos diariamente é a mesma fé deles, diz o profeta. Vamos lá. Vimos que o profeta fala sobre um grande reavivamento que estava sendo realizado, o qual estava sacudindo o país. Porém, quais são os três nomes que o profeta cita que estava fazendo parte desse reavivamento?
2: Número 1, Paulo, Irineu e Columba. Número 2, Áquila, Priscila e Apolo, número 3, Pedro, Paulo e Marcos, ou número 4, Lucas, Tiago e Timóteo.
0: Levanta as mãos. Vamos lá, levanta as mãos. Vamos ver as igrejas. Vamos ver as igrejas. Agora eu tenho certeza que vocês errou. Vamos dizer juntos. Vamos lá. Vamos lá. Áquila, Priscila e Apolo. Dar glória a Deus, aleluia. Glória a Jesus. Vamos lá. Acertamos. E eles sacudiram o país. Bem, vocês sabem, quando Áquila, que era o marido de Priscila, Áquila e Priscila, aquele grande reavivamento que Apolo estava realizando. Estava num reavivamento. Com a mensagem de Paulo. Muito bem. Ele estava em reavivamento com a mensagem de Paulo. E ele ajudou Apolo, né? Batizar em nome de Jesus Cristo lá em Atos 19. E nós estamos no reavivamento com a mensagem do profeta de Deus para essa era. Entra nele! Vamos lá. Vimos que três nomes que o profeta havia citado foram Áquila, Priscila e Apolo. Porém, ele ainda chega a mencionar um grupo que estava com eles. Portanto, quantos irmãos e irmãs ele chega a mencionar que estava com eles?
1: Número 1, uns 6 ou 8 homens e mulheres. Número 2, uns 7 ou 10 homens e mulheres. Número 3, uns 5 ou 12 homens e mulheres. Número 4, uns 8 ou 9 homens e mulheres.
0: Vamos começar por aqui. Vamos lá. Vamos lá, levanta as mãos. Vamos ver as igrejas. Eu tenho certeza que vocês erraram de novo. Vamos dizer todos juntos. 6 ou 8 homens e mulheres.

0: ou 8 homens e mulheres naquele grupo. Mensagem tremenda, viu? Você acerta muitos e alguns. Muito bom, faz parte. Sabemos que o diabo pode agir de várias formas e sempre ele usa alguém para fazer isso. Portanto, qual foi a forma a qual o profeta nos cita que o diabo teve para operar nos dias de Jesus, a qual usou todos os fariseus e mestres do seu dia?
1: Número 1, o crucificando. Número 2, tentando o diminuir. 3, dando-lhe as riquezas do mundo. Número 4, tentando fazer com que as pessoas não crescem nele.
0: Vamos lá. Muito bem, dividido. Continua. Permaneça no erro. Vamos lá, levanta as mãos, todo mundo. Vamos ver as igrejas. Ah, Miguel é 2 também? Ah, vocês erraram. E quem falou 2 acertou. Vamos dizer todos juntos. Tentando diminuir. Dar glória a Deus, aleluia. Muito bem, pastor Ederson, o senhor errou. Agora quero tomar um tema aqui de pondo-nos ao lado de Jesus. Os fariseus e líderes do seu dia sempre tentaram diminuí-lo perante o povo. Aquele foi só uma forma como o diabo teve para operar. Todos os fariseus e os mestres do seu dia constantemente tentaram diminuir Jesus. Eles, todo o descrédito que podia atribuir-lhe, eles o faziam. O negócio é deixar ele pequeno. Quando eles não podiam ver a doutrina, eles iam em algo pessoal dele. É a mesma tática hoje. Vimos no decorrer da mensagem que todos aqueles fariseus, saduceus e herodianos tentaram de tudo para denegrir Jesus. Porém, quem o profeta menciona que ouviu as palavras de Jesus e não encontrou falha alguma nelas?
2: Número 1, seus discípulos, dos quais o próprio apóstolo Pedro disse: para quem iremos nós, mestre? Número 2, os verdadeiros crentes que foram predestinados para ouvir aquela mensagem. Número 3, a multidão que o seguia e que com seus próprios olhos via os milagres. O número 4, todos os seus parentes que o acompanhavam.
0: Pode levantar. Vamos lá, levanta as mãos. Vamos ver as igrejas. Oh, vocês acabaram de acertar. Vamos dizer todos juntos. Os verdadeiros crentes que foram predestinados para ouvir aquela mensagem. Dar glória a Deus e aleluia. Muito bom, que mensagem tremenda. Graças a Deus, assim o povo tentou, aqueles fariseus e saduceus e hipócritas e herodianos e todos tentaram denegrir Jesus, mas aqueles verdadeiros crentes que foram predestinados para ouvir aquela mensagem, ouviram-na e não viram falha alguma nela, em absoluto. Hoje os eleitos do mesmo jeito, não vê falha nenhuma. Mostra tanta falha na mensagem nos ministros de Deus como no pastor. Eu não vejo, só vejo virtude. O eleito não consegue ver falha, só vê virtude. Graças a Deus por ser eleitos. Vamos lá. Está caminhando para o final. O que o profeta nos menciona na mensagem, que é cego. cobres uma multidão de pecado. Oh, peraí. O que o profeta nos mencionou na mensagem, que é cego. Ah, tá certo, li certo. Já sei quem que é. E ele morreu desse jeito. Cobres uma multidão de pecados. Lança fora o temor, o pecado e também toda discórdia, o qual, dentre todas as coisas, também nos libertou da morte.
1: Número 1, a bondade do Senhor. Número 2, a paciência. Número 3, a longanimidade. Ou número 4, o amor.
0: Levanta as mãos. Talvez, igreja. Quem morreu cego no Velho Testamento, que é tipo dele? João. Quem morreu cego no Velho Testamento, que é tipo dele? Lázaro. Isaac, tipo do amor. E quando você vê falha, você ainda não ama. E citou muitas falhas. Faltou o amor porque ele é cego. Não vê falhas. Está vendo falha alguém? É que você não ama ele. Vamos dizer o amor.

0: essas coisas. O amor cobre uma multidão de pecado. Vocês sabem, o perfeito amor lança fora o temor. E o pecado, toda discórdia, o amor não lança fora. Vamos encher de amor e joga por terra toda discórdia, todo mal. A última, nós vamos responder em pé. Graças a Deus. Vimos que a pergunta anterior se referia ao amor que levou Cristo a descer de sua glória para morrer por cada um de nós. Entretanto, com base nas alternativas abaixo, com base na mensagem, porque muitas vezes Deus permite que certas coisas, acidentes e etc., aconteçam conosco?
1: Número 1, para que as suas obras se manifestem. Número 2, pois conforme vimos, o seu poder se aperfeiçoa na fraqueza. E o número 3, pois tudo na vida exige um sacrifício para um maior galardão. E o número 4, porque a vida cobra um preço para vivermos nela.
0: Vamos ver. Pastor Aparecido, muito bem. Vamos ver. Vamos ver as igrejas. Oh! Muito bom. Quem está levantando dois aí? Só o pastor Aparecido? Só vai continuar? Muito bem, vamos dizer. Para que suas obras se manifestem. Dá glória a Deus e aleluia. Muito bem. Vamos lá, olha lá. Ó. Quando o irmão cresce, bateu no poste, ele saiu da vontade do Senhor em alguma parte. Vamos trazer para nós, irmão Ademilson, quando bateu a moto, ele saiu da vontade de Deus em alguma parte. Na ideia de alguém, quando a arma explodiu na minha frente, bem, ele estava fora da vontade do Senhor. O irmão Neville bateu o carro, ele estava fora da vontade do Senhor. Não é bem assim. Não, Senhor, não é. Deus permite essas coisas. Jesus se voltou e lhe ensinou uma lição. Disseram, seu pai deve ter pecado, ou sua mãe pecou, ou ele pecou. Jesus disse, nenhum deles pecou, mas para que as obras de Deus se manifestem. Há

Olha lá. Dá pra colocar lá. Dá pra colocar a foto do irmão Ademilson lá na cadeira, na cama? Braço, mão, cheio de pino. Quantos dias depois? Deitado, gemendo, joelho, um buraco. Quantos dias depois? Um mês depois você estava desse jeito. Tem jeito de colocar aquela foto aí? Tem jeito? Só para nós ver. Então é para que as obras de Deus sejam. Não é sempre, nem na ideia de alguém, ele deve estar em pecado. Os discípulos também pensam, quem pecou, Senhor? Ele nasceu cego? Aconteceu isso, quem pecou? Foi ele? Foi por causa disso. Não julga fácil. Acontece o mal, foi por causa disso. Eles lá, isso é do humano, né? Os discípulos também julgaram, quem pecou, Senhor? Quando acontece alguma coisinha, quem é que pecou? Até o marido falou, por causa disso, você que pecou. Culpa de quem? Não é

0: sempre assim na ideia. É melhor você pensar assim positivo, como o irmão Branco está ensinando, do que você pensar negativo e errar. É melhor você pensar positivo e ser do outro modo do que você pensar negativo e ser do outro modo. Não é melhor assim? Então fica com o lado positivo. Colocou aí ou não? Olha, um mês depois, olha. Coitado, que parece um esqueleto lá. Meu Deus, que vergonha. Vamos lá. Um mês depois, ele não estava andando. A mulher que estava dando banho nele. Um mês depois, vai. Pronto. Tira esse coitado aí, gente. Olha, ele está aqui, ó, pregou. E ele ficou mais forte, você viu? Vem cá. Olha lá. Olha como é que ele ficou mais forte. Ele está parecendo um rapaz de 18 anos, rapaz. Palmas para Jesus. Rapaz, esse parágrafo salvou sua vida, viu? Até eu estava te julgando. Brincadeirinha, irmão. Não estava, não. Mas quem estava te julgando é sua esposa, viu? Não era... Quem estava te julgando era sua esposa. É porque você não foi com o pastor. É porque você não foi. Não. É humor, tá bom? Graças a Deus. Pense assim. É para que as obras de Deus se manifestem. Fomos aproveitamento maravilhoso. Palmas para Jesus. Companheirismo especial.
1: Amém. Tivemos 86% de aproveitamento. Oportunidades para melhorar, né?
0: Na próxima. Isso é porque eu ouvi 4 vezes, viu, Samuel? Você tem que ouvir a 10 agora.
1: E estiveram conosco 87 conexões. Deus abençoe a todos. Pastor Ederson vai estar orando. Ora também pelo lanche.
2: Senhor nosso Deus, Pai Celestial, como está bom aqui, Senhor. Que tempo maravilhoso o Senhor tem nos dado. Nenhum lugar nesta hora, nesse dia, em todo o mundo, seria melhor, ou nem chegaria perto do que nós estamos tendo, ó Pai. Esse companheiro.

0: pois te pedimos em nome do Senhor Jesus Cristo. Amém, Senhor.
1: Oh, 15 para 6, nós aqui para iniciar o culto. Bom lanche para todos.

gentlemen.

esta pequena senhora sentada aqui orando. Logo atrás desta jovem, sentada na frente, com um problema de bexiga. Você crê que o Senhor Jesus vai curá-la, senhora? É isso? Diga-me em que ela tocou. Ela está a 6 metros de mim, ela tocou no sumo sacerdote, isso mesmo? Que pode ser tocado pelo sentimento de nossas enfermidades. Vocês não creem nisso? Você crê, senhora? Você crê que Deus pode me dizer qual é o seu problema? Não é você que tem problemas, é sua irmã. Ela tem câncer. Isso mesmo. Não, creia, não duvide. Pegue o lenço que você pegou para ela e coloque sobre ela. Creia de todo o seu coração. Ela vai sair disso. Você vai crer de todo o seu coração. Desça, tenha fé. Você crê de todo o seu coração. Ele deixou a plataforma, está na audiência. É uma mulher pequena e magra sentada ali atrás, que tem tuberculose, sentada ali atrás orando. Você crê que Deus vai te curar? Você crê? A mocinha olhando direto, bem atrás. Levante a mão, ali atrás, moça, bem atrás daquele homem que está se virando. Crê de todo coração, sim. Mulherzinha de cabelo curto, tudo bem? É isso, creia e acabou. O que ela tocou lá atrás, eu desafio você a crer. E você, moça, você crê que o problema nas costas te deixou desde que você chegou aqui? Bem, então vá em frente. É tudo o que você tem que fazer. Creia com tudo que há em você. Você teve a mesma coisa? Então, se você apenas crer, continue marchando, dizendo, obrigado, Senhor, faça com que eu fique bem. Creia de todo o seu coração. Você tem medo de ficar aleijado com artrite, não tem? Então, se você crer, creia de todo o seu coração, vá, creia de todo o seu coração e fique bem. É tudo que você tem que fazer. É crer. Você crê? E algum de vocês aí, vocês estão na fé crendo? E se eu dissesse que Jesus te curou, mesmo estando aí, você creria? Apenas comece a andar. Veja, crendo de todo o seu coração. Você quer ir para casa comer sua ceia? Acredite que aquele velho estômago nervoso te deixou? Vá em frente. Coma se desejar. Creia, vocês creem? E aquela mulher sentada ali orando por aquela pequena, aquela criança com um problema de sangue. Você crê que Deus vai curar a criança? Tudo bem. Você tem isso? Isso atingiu aquela senhora bem ao seu lado ali. Ela está sentada ali orando por um problema nervoso. Isso mesmo, ao seu lado. Além disso, você tem um irmão que tem um problema mental. Isso mesmo. Você tem uma mãe que tem um olho ruim. Se você crer de todo o seu coração, Deus os fará ficar bem. Amém? Vocês creem nele? E você aqui na cadeira de rodas, você crê? Esse é seu filho sentado ali que acabou de dizer isso. Esse é seu filho. Você tem câncer no osso. Você tem problemas de audição. Você está buscando o batismo do Espírito Santo. Isso mesmo. Se você crê de todo o seu coração, você crê por ele, filho? Você crê de todo o seu coração? Diga a ele em seu ouvido. Coloque sua mão sobre ele e deixe-o receber o batismo do Espírito Santo. Vocês creem que Jesus Cristo é o mesmo ontem, hoje e eternamente? Vocês creem que o Messias, o grande Messias de Deus que se move entre seu povo, você está disposto a abandonar tudo e segui-lo? Se você estiver, levante as suas mãos para ele e diga, eu o seguirei, eu creio nele, cada palavra que ele disser, eu crerei nele, eu endireitarei minha vida, eu trabalharei para ele. Deus seja misericordioso, Deus te abençoe. Quantos crentes estão aqui agora? Quantos querem se aproximar dele? Levante sua mão. Todos que querem se aproximar dele e aceitá-lo agora mesmo, ele está bem aqui, esta é a sua presença. Aquele homem lá atrás com problema de próstata, acabou, irmão, Deus te curou naquele momento. Porque está indo para todo lugar, assim na luz, circulando por todo edifício. Qualquer coisa pode acontecer agora, podemos ter um outro Pentecoste, se vocês apenas crerem. Fiquem de pé, todos vocês. Levante as suas mãos para Deus, dê-lhe louvor. Obrigado, Senhor Jesus, nós te adoramos, Pai, porque Tu és nosso Salvador e nosso Deus. Tu estás aqui, Tu vindicastes a palavra, Tu provastes que ela é assim. Tu és Deus, o Messias, o mesmo ontem, hoje e para sempre. Sem uma falha, sem dúvida, Tu és o mesmo Senhor Jesus. Louvado seja Teu santo nome. Vocês o amam? Digam amém. Quanto de vocês são crentes agora? Levante suas mãos. Agora Jesus disse isso, Ele mesmo. Estes sinais seguirão aqueles que crerem.
Se impuserem as mãos sobre os enfermos, eles serão curados. Eu não sou o único que tem o Espírito Santo. Você também é o tem. Você é um crente, assim como eu sou um crente. Agora abandone todas as suas dúvidas. Coloque suas mãos sobre alguém. Creia que Deus vai te curar. Que vai curar essa pessoa de acordo com a sua palavra. E se ele manter esse tipo, você coloca sua mão sobre alguém. Ore por eles. Diga, Senhor, cure essa pessoa. Ore e veja o que aconteça. Você é um crente. Deus Todo-Poderoso, em nome de Jesus Cristo, derrotamos o diabo. Nós o repreendemos e arrancamos seu poder. Pelas pisaduras do Senhor Jesus Cristo, fomos sarados.

Amém. Boa tarde com Jesus. Vamos juntos dizer, o Senhor é a força da nossa vida. Graças a Deus. Nós vamos marcar a Escritura, Santo Evangelho de São Marcos, capítulo 10, versículos 28 ao versículo 30. Santo Evangelho de São Marcos, capítulo 10, versículos 28 ao 30. Vamos juntos cantar o hino, Eu Sinto Como um Céu Aqui. Vamos nós louvar o Senhor. Há muitos que nunca compreendem por que estou tão alegre aqui. Vamos louvar?

Aleluia, graças a Deus. Amém. Boa noite, irmãos. Deus abençoe a todos. Senhor permitindo, na próxima terça-feira será a Santa Ceia do Senhor para os irmãos em Pedreira. E no próximo sábado é a Santa Ceia do Senhor para os irmãos que são assistidos em casa pelos diáconos e também nas cidades de Mojimirim, Americana, Cerquilho e Pedreira. Então, terça-feira é a Santa Ceia em Pedreira, é a Santa Ceia desse mês de junho, né? E sábado também já é a do mês de julho. Então, Santa Ceia em Mojimirim, Americana, Cerquilho e Pedreira no próximo sábado. E para os irmãos que são assistidos em casa pelos diáconos. E domingo, a Santa Ceia do Senhor aqui em Campinas para todos os irmãos. Temos aqui visitantes que estão conosco nesta noite. Os irmãos lá de Vargem Grande do Sul congregam com o pastor Jamiro da Silva. Irmão Levi Viana, aonde está o irmão? Está ali atrás, irmão Levi Viana, Leandro Barbosa, Amanda Barbosa. Estão conosco nesta noite. Deus abençoe, sejam bem-vindos no nome do Senhor Jesus Cristo. E agora nós vamos, antes de orarmos, vamos relembrar a mensagem da semana. Mensagem Um Prisioneiro, pregada no dia 17 de julho de 63. Você já pode começar a ouvir, você pode baixar no site da igreja a mensagem ou ouvir no aplicativo Príncipe da Paz. E também pelo seu tablet e no aplicativo Mesa, pelo celular, e ouvirmos durante a semana para o próximo companheirismo, termos aquele questionário como foi hoje, né?

0: mensagem da próxima escola dominical. Nós vamos ouvir a mensagem A Sempre Presente Água da Rocha, do dia 23 de julho de 61. Agora vamos orar. Se você tem um pedido, você apresente ao Senhor com levantar de sua mão. E nós temos aqui alguns pedidos de oração. Peço oração para Sueli Moreira Coelho, doença do estômago e intestino. Também vamos orar por Michele, que está na UTI, Tiago da Cruz, Alcides Pinheiro da Silva, Lucindo de Jesus, irmã Nara Ferreira, e também vamos orar pelo povo de Israel, pela noiva do Senhor Jesus Cristo em toda a terra, pelas viagens do pastor Clomar Borges pelo campo, também Davi Porto, por cirurgia, irmão Davi Porto, os nomes no livro de oração, e lembrando também das confraternizações, os ajuntamentos no mês de julho, em todos os lugares, onde tiver irmãos, né, reunindo, vamos também colocar diante de Deus em oração. Convido o irmão Antônio Miguel para fazer esta oração. Se você tem um pedido, levante uma de suas mãos, vamos orar nesse instante.
1: Pai Celestial, juntamente com toda a igreja, Senhor, o Senhor nos fez reis e sacerdotes. E esses nomes mencionados aqui pelo irmão Edmar, Pai, nós unimos a fé e intercedemos por todos, Jesus. Temos fé suficiente para crer que o Senhor é tudo para nós e tudo para todos. Lembramos também de irmãos, famílias, Senhor, que estão nesse momento passando por necessidade. Muitos vendavais afundando, mas pessoas moribundas que não conhecem a Tua palavra. Há um esconderijo nesta hora para todos, Senhor.

que está acontecendo no mundo é o sinal da vinda do Senhor, Pai. Mas como o Senhor falou nessa escola, nós vimos, nós amamos a palavra. Senhor, toma o controle deste culto. Controla cada espírito que adentrou por essas portas, Pai. Oh Deus, abençoe, Senhor, nesta hora os ofertantes, Pai, os dizimistas desta igreja, Senhor, para que não venha faltar nada, Jesus. Lembramos da nossa união que vamos ter ali no sítio Formoso, Pai. Queremos que tudo ocorra segundo, Senhor, os registros desta palavra, porque ali se reúne mente semelhante, Senhor. Cura os enfermos, levanta o oprimido, Pai, no nome do Senhor Jesus Cristo. Amém, Deus vivo. Amém.

0: Senhor, abençoe tua palavra enquanto ela é enviada e faça com que o Espírito Santo possua nossas mentes e nossos pensamentos e nos prepare para a sua visita, como temos lhe pedido para a Virgem.
1: For we do not come to the house of the Lord to be seen or to see, but to learn of thee, and to know thy nature and thy way and thy cause, that we might be able to face the problems of life with a real assurance, being certain of God.
0: Pois nós não vimos a casa do Senhor para sermos vistos ou para vermos, mas para aprendermos de ti e conhecer de tua natureza e teu caminho e tua causa, que nós possamos ser aptos para encarar os problemas da vida com uma verdadeira segurança, estando certos de Deus.
1: Grant it, Lord, in Jesus' name we ask it. Amen.
0: Conceda isto, Senhor. No nome de Jesus, pedimos. Amém.

Louvado seja o nome do Senhor Jesus. Estamos em festa, estamos em reavivamento. Você está sentindo isso, não está? Que nós estamos vivendo um reavivamento da mensagem. E o povo de Israel, os judeus, eles estavam com tudo planejado, grandes igrejas, aguardando o Messias. Quando o Messias vier, haverá um som de trombeta nos céus, e Deus acionará algo, deixará os corredores do céu descerem. Mas quando ele veio, está no parágrafo 199, aí no 200, quando ele veio, veja quão diferente ele veio, mas ele veio biblicamente. Foi diferente do que eles estavam esperando. E ele veio, o profeta diz aqui no 200, veja quão diferente ele veio, mas ele veio biblicamente montado nas costas de uma jumenta, vindo cavalgando para Jerusalém, humilde e manso. E no 201, e hoje não é diferente. Ele está fazendo nos tornarmos nada. Diminui, diminui, diminui. E ele cresce. Ele está crescendo no nosso meio cada dia mais, não está? Isso fez até o profeta João mudar de ideia. Não é errado mudar de ideia, às vezes com uma ideia formada, e Deus vai aperfeiçoando, aperfeiçoando, aperfeiçoando, até o profeta João mudou de ideia. Isso fez até o profeta João mudar de ideia. Ele havia pregado um Messias com paz em suas mãos, limpando completamente sua eira, e quando ele veio, manso e humilde. Mas João sabia que ele era o Messias. Graças a Deus. Você sabe que ele é o Messias hoje vindicado, não é? E Deus tem sido tão bom para conosco, que tem posicionado a igreja do Senhor, posicionando os obreiros. Deus não tem deixado faltar nada para o benefício da obra do Senhor, pelo cumprimento da mensagem, pondo-nos ao lado de Jesus. Deus levanta um ministério, como aconteceu conosco aqui, e ele vai trabalhando com esse ministério, e de repente, igrejinhas saem desse ministério, e vão sendo levantados, pontos avançados. E nós estamos aqui hoje juntos, honrando isso que o profeta viu. Você está vivendo isso aqui hoje. E ontem nós estivemos aqui com os obreiros. Isso é Deus fazendo para o benefício seu, meu, seu, como a igreja do Senhor, como as igrejinhas. E no 115 nós vimos isto dia a dia, né? E em especial na reunião com os obreiros. E o pastor meditando conosco. E se você pode obter pregadores corretos, fazendo certo, observe o que eles farão. Pregadores sendo influentes. Deixa eu ler na mensagem do senhor, pastor. Está dessa forma também? Tá. É a tradução. Ah, se você é tradução um pouquinho diferente. E se for possível endireitar os pregadores, e ele agindo corretamente, veja o que ele vai fazer. Ele vai influenciar isso solucionaria centenas destas coisas. Deus tem feito isso conosco. É,
endireitando, homens foram chamados para continuar levando esta mensagem. No espírito da mensagem, isso tem nos influenciado, isso tem atingido as nossas almas e nós estamos em um reavivamento da mensagem. O mundo está no seu ápice. Satanás sabe que não tem mais tempo. O tempo acabou, mas Deus também está. Ele tem levantado um ministério com a vindicação da palavra, com assim diz o Senhor, para esta era. E mesmo que tenhamos nascido nisto, estamos sentindo na nossa alma um reavivamento. Você pode sentir isso? Vamos dizer glória a Deus por essa escola dominical de hoje. Palmas para Jesus. Pela escola dominical de hoje. Que o Senhor Jesus continue abençoando e mantendo o nosso pastor com esta unção. Isso tem atingido a todos nós, né? Vamos ouvir o próximo hino? Obrigado, Senhor, com a irmã Vânia e o irmão Wesley. Depois, Porque Ele Vive, com as irmãs Ana Lídia e Lucas. Depois, tenho Paz em Meu Ser, com a irmã Lília e a irmã Jéssica. E Glorifique, com a irmã Giovana. E, pastor Edson. Vai já? Então tá bom, daqui a pouquinho. Ah, sim, por causa de dirigir à noite. Então vamos ouvir o próximo hino.

0: Obrigado, Senhor, pelo seu imenso amor. Pastor Ademir.
1: Senhor Jesus, continue abençoando a todos. Eu quero agradecer o Senhor pela nossa reunião interna. Ela tomou o sentido da mensagem Pôr-nos ao lado de Jesus, aonde nós podemos discutir as coisas. Isso é importante, né? A gente discutir pontos,

0: que a gente precisa do capitão, né? Para poder nos ajudar. Então, eu achei muito proveitosa. Vou torcer para que ela permaneça assim, dando oportunidades, né? Que a gente, não que nós não tivéssemos, mas bem entendido, essa, eu entendi que essa nós tivemos um proveito maior, né? Então, foi muito maravilhoso. Destaque aqui, eu tenho, né? Não tem nem jeito. A mensagem é um destaque, né? Mas eu queria destacar aqui o 378, é para a igreja. O parágrafo 378 é para a igreja. Porque, às vezes, a luta, as dificuldades que a gente enfrenta, você começa a achar que você não é. O profeta diz que a gente fica tão ruim que pensa que não é eleito. Até nisso a gente chega a esse ponto. Então o profeta diz, quantos de vocês são crente agora? Amém? Todos nós somos crente. Eu vou para frente porque eu não gosto de demorar muito. Então o profeta diz assim, lá já na frente do parágrafo, ele disse, eu não sou o único que tem o Espírito Santo. Eu não sou o único. Todos vocês também têm. Amém? Isso é para animar nós, que é o único jeito da gente chegar. Né? Eu não sou o único que tem o Espírito Santo. Você também tem. O tem. Você é um crente, assim como eu sou um crente. Agora abandone todas as suas dúvidas e siga em frente. E aí saiu na escola para nós, ó. Quando você não crê em um ponto dessa mensagem, você tem o mesmo intérprete que Eva teve.
1: Eu destacaria aqui uma coisa muito interessante que eu estava vendo. 325. Quando ele estava no discernimento, ele disse assim, eu não sinto a unção sobre mim. Como que ele pregou esta mensagem, então? Fora da unção? Só quem tem o Espírito Santo e quem tem o Espírito do profeta nele que entende o que ele disse aqui. Mais na frente, aqui no 334, bem no meizinho aqui, ele diz assim, agora ele está aqui. Esta é a unção que ele estava esperando, era a presença do anjo. A unção nunca deixou o profeta enquanto ele esteve na plataforma, fora da plataforma. Mas esta unção que ele disse aqui, eu não sinto a unção sobre mim. A mensagem, irmãos, ela dá base para o incrédulo duvidar dela. Ela dá base para todo tipo de espírito se manifestar com ela. Mas a mensagem, ela é de segurança total para o eleito verdadeiro. Irmão Branham, quando ele esteve lá além da cortina do tempo, que aqueles santos chegaram até ele e disse, nisso estamos confiados. Ele disse, eu preguei o que Paulo pregou. Se os de Paulo estão aqui, os meus também estarão aqui. Então, se você está seguro na mensagem, no que o profeta falou, descanse na unção que você chegará lá.
2: Graças a Deus. O Senhor Jesus Cristo disse a Nicodemos, se o grão de trigo não cair na terra, fica ele só. Mas se cair, dá muitos frutos. Mambrana partiu desta dimensão, desta vida. Mas a mensagem, até a reinauguração do escritório A Voz de Deus, ela já estava em 64 idiomas, em 176 países. Eu creio que já está em todo o globo terrestre. Graças a Deus. Mas, irmãos, 2005, já fechou. Então, graças a Deus, a gente vê a coisa se repetindo. Mas, irmãos, como está quentinho, ontem nós tivemos, foi ontem, o testemunho do irmão George Smith. Então, eu senti no coração que se tivesse oportunidade, eu ia ler isso aqui. Uma mulher batista mostrando a influência daquele pregador batista, que se entende que até ele tinha vindo por conta própria, não pela Igreja Batista. Mas ela, sendo uma batista, ela deixou bem expressado. Eu quero ler rapidamente aqui. É a página 8. Cada vez de algum jeito eles não tinham chegado a eles, mas nas duas semanas que ele continuará, que eles tinham fé que ele faria. Então eles poderiam sair de seus leitos de doentes e cadeira de roda e são e fortes. Eles tinham fé, eles tinham a certeza que o reverendo Branham tinha o poder do Espírito de Deus para ajudá-los a curar. Havia muitos batistas na multidão para aplaudir o reverendo Best ontem à noite. Ainda que estavam grandemente excitados em números, o reverendo William Richard apelou, quem estava mantendo a ordem, apelou à audiência para dar a cada orador uma audiência cortês. Quando você concordar com o orador, diga amém. Quando você discordar, diga não. Por quase 4 horas, o Coliseu se embalou com amém e mão. Creio que é levantando as mãos, não? Quando o reverendo Best fazia um ponto, o reverendo Bosworth se apressava o microfone na plataforma da qual os oradores falavam e dramaticamente podia aqueles na audiência que tinham sido curados pela fé que levantassem. Centenares levantam-se. Cada vez, centenários levantam-se. Quantos de vocês são batista? O reverendo Bosworth gritou. Pelo menos com 100 se levantem. Nenhum homem tem o poder para curar, declarou o reverendo Best. O senhor William, a senhora William Bank, chamou Daniel aqui. Pronuncie esse nome certinho.
3: Senhora W. E. Wilkbanks. Dishort.
2: Disse.
3: Numa cidade.
2: Essa senhora, ela disse: o reverendo West representou incorretamente pelo o pequeno evangelista de cabelos pretos, irmão Branham. Então veja: o Senhor Jesus disse que se um cego guia outro cego, ambos cairão no buraco. Então, veja, repetindo esta senhora aqui, do Texas, 112, o reverendo Best representou incorretamente o pequeno evangelista de cabelos pretos, que tem estado pregando a multidões de 5 mil cada noite. É rapidinho, já estou terminando. Eu mesmo sou batista, isso aqui que eu fiquei prestando bem atenção. Porque a mulher representa a igreja. E, então, esse reverendo era da Igreja Batista, né? Muito embora, examinando a luz da palavra, ele não tinha vindo pela organização, pelo sistema batista. Eu mesmo sou batista, disse a senhora William Banks, que o irmão citou. O irmão Branham não afirma ter o poder da cura divina. Simplesmente é que a fé e o Espírito Santo de Deus trabalhando por ele curam as pessoas. O reverendo Best representa, o reverendo Best está representando incorretamente o sistema, o sentimento batista em atacar o reverendo Branham. Então, o que a gente vê com isso aqui? As igrejas não têm culpa. São os ministros diante delas que procuram desvirtuar a fé do povo naquilo que é real, naquilo que é verdade. Então, ela disse, repetindo aqui, eu mesmo sou batista, disse a senhora, o irmão Branham não afirma ter o poder de cura divina. Simplesmente é que a fé e o Espírito de Deus trabalhando por ele cura as pessoas. O reverendo Best está representando incorretamente o sentimento batista em atacar o reverendo Branham.
3: Banks, né, senhora, a senhora chama Will Banks da cidade Dente de Chifre.
4: Isso.
3: Tradução.
4: Beleza.
0: Amém. Deus abençoe, pastor Aparecido. Se você não assistiu ontem o testemunho do irmão George Smith, genro do profeta, muito especial, maravilhoso, falando desse acontecimento, quando Deus permitiu tirar uma foto sua com o seu profeta. É a foto da coluna de fogo com o profeta de Deus. Né? Vamos ouvir o próximo hino?
2: Eu quero afirmar aqui que esse fotógrafo foi proibido de tirar a foto do irmão Branham. Ele foi proibido. Mas, de alguma maneira, ele foi à frente e tirou e saiu essa foto.
0: Ele não tinha como impedir, né? 500, o irmão Branham disse que tinha 500 diáconos, porteiros, e a irmã Rebeca falou com a irmã Meda, não é? Dos 500 porteiros, falou, não, eram 500 anjos. Não tinha como impedir dessa foto vir, né? Deus já tinha preparado essa reunião para isso, para nós termos hoje esta evidência. A coluna de fogo está conosco. Nós poderíamos só ter a consciência disso. Já seria o suficiente, não é? Mas mesmo assim ele permitiu que nós tivéssemos essa foto da coluna de fogo conosco. Graças a Deus por isso. Vamos dizer graças a Deus. Graças a Deus. Louvado seja Deus. Então vamos ouvir o próximo hino, Porque Ele Vive, com a irmã Lídia e o irmão Lucas.

0: Amém. Glória a Deus. Agora nós combinamos aqui que eles vão passar aqui e falar uma frase. E a irmã Lília e a irmã Jéssica, já pode vir para cá que eles vão falar rapidinho e vocês não vão ficar cansados. Quer ver? Vai. Vamos? Todos, uma filhinha aqui, nós já vamos passar para o pastor.
1: Eu confio.

0: veremos os seus sinais esta noite.
1: A única maneira pela qual você pode se colocar ao lado de Jesus é se pondo ao lado daquilo que ele disse, crendo em sua palavra.
0: Agora, depois de 2000 anos, o Espírito Santo veio sobre nós. Nós falamos em línguas, vimos sinais e maravilhas e assim por diante. Agora, o último sinal que Abraão viu antes do filho prometido retornar foi Deus se manifestando em um corpo que podia comer. Ao profetizar e mostrar o mesmo sinal que Jesus mostrou quando ele estava aqui para ser o Messias. Agora Jesus profetizou e disse que seria dessa forma. E amigos, agora é esta.
2: Abandonando tudo para seguir o Messias, a mensagem da hora. Pensar certo cria uma atmosfera. Quantos creem assim? Fazer o certo cria uma atmosfera. Quantos creem assim? Requer atmosfera para você trazer filhos ao reino do céu.
3: Agora descobrimos que eles abandonaram tudo e o seguiram e viram que ele era o Messias. Como você sabe, André? Apenas venha e veja.
4: Esther tem fase, então é a mudança. Esquecendo os rudimentos e prosseguindo para a perfeição.
0: A mensagem deve ser entregue na íntegra, desse jeito, o jeito original. Não deixe o diabo te cegar no que Deus está fazendo.
5: Parece que muda alguma coisa, mas não. É para melhor. É Jorge Smith? O testemunho do nosso irmão ontem, Jorge Smith. Você crê naquela coluna de fogo, naquela luz? Ela está em nosso meio, você acabou de dizer aqui. Foi? E a prova de que ela está em nosso meio, o irmão Jorge Smith, deu aquele testemunho da irmã que aquela luz saiu da foto, e veio para ela. Você crê nisso? Se alguém tinha uma outra ideia, vejamos, até o profeta João mudou de ideia. Mudamos também. A coluna de fogo está aqui. Amém.
6: Como Davi colocava o mel na rocha e as ovelhas lambia e recebia vitamina, aí vem um pastor e disse: põe a vitamina e banqueteia depois.
7: Aleluia! Ele está se manifestando no poder do Espírito Santo em carne humana. Amém? Você não consegue ver que é o Messias? Deus, Cristo, representado em sua igreja, a igreja fazendo a mesma vida.
8: Amém. Tenho paz em meu ser.

0: Graças a Deus, a alegria do Senhor é a nossa força. Olha, eu ganhei um presente e eu creio que vocês vão gostar. E me entregaram isso aqui e para mim fazer o que eu quisesse. E eu achei por bem de dar de presente para os obreiros. O irmão Wellington Caldeira. Olha que inspiração que o senhor teve, irmão. Coisa boa, viu? Olha o que ele... Esse aqui, dizer que esse, ele falou assim, que esse aqui é meu. É uns broches com o rosto de Jesus, a nuvem, da coluna de fogo, da estrela de Davi. Das sete eras, ele disse que esse aqui é meu. Então, não vou dar para ninguém. Mas, ó, esse aqui é seu. Esse aqui é seu. Vamos fazer uma fila aqui, ó. Não sei se vai dar para todo mundo, viu? Os que vêm primeiro vai ganhar. Ó. Aí eles querem. O pastor Ederson. Eu vou dar primeiro do pastor Ederson. Ele recebeu? Ah, ele saiu com o dele já? Olha, às vezes eu não gosto, mas eu estava vendo aqui no irmão Miguel, ele gosta, é a bandeira do Brasil. Ó. Ele está com a bandeira do Brasil, mostrando que é brasileiro, isso não é errado. Então, você viu lá, que na lenda Cortina do Tempo, o irmão Brana viu cada um na sua pátria, a bandeira? Lembra lá do pastor Joaquim Gonçalves, cada um com a sua bandeira, a bandeirinha lá? Não quer dizer que não leva para outro espírito. Quer dizer que é brasileiro. É, nós somos brasileiros, somos. Ah, nós não somos brasileiros, não. E que somos? Somos cidadãos do reino do céu. Mas somos de uma pátria, né? Então, ele não está podendo dirigir de noite. Eu estava pensando novo. Deus dê saúde para ele, né? Às vezes eu. Começo a viajar meia-noite, prego. Lembrei do Monte Emílio. O Monte Emílio, quando prego em Boa Esperança, quantos quilômetros da igreja na sua casa? 2 quilômetros. Ele não dá conta de dirigir até a casa dele. A irmã que leva. Sai tanta virtude, ele não dá conta de dirigir, né, irmã Eunice? Então a irmã dirige para ele. E eu termino um culto, às vezes eu prego 3, 4 vezes no dia lá na tribo dos índios. Eu não gosto de comer quando eu estou pregando, viu? Quando eu ando sozinho, os meus auxiliares sofrem, né, irmão Samuel? Moília, não preocupo muito com comida. E dirijo às vezes até 2 horas da manhã. Vou dormir por volta das 2, acordo às 4. Vou orar, fico orando até às 5, por aí. E começo a viajar de novo. Ore por mim, santos. Acho que é por isso que eu estou muito desgastado, viu? Mas é por uma boa causa. Então, olha, eu queria que cantasse esse hino, viu? Eu gostei tanto desse hino. Irmã Giovanni. Irmã Giovana. Glorifique. Enquanto a irmã canta, eu vou entregar essas lembrancinhas. Tudo bem? Vamos dizer, irmão Wellington, Deus os abençoe, meu irmão. Essa inspiração foi divina. Eu queria também dar uma para o Samuel. Samuel, vem cá, irmão Samuel. Samuel é um diácono tipo Estevão. Às vezes eu chamo ele de Estevão. Ele é profundo nas escrituras. Profundo na mensagem, é uma bênção, trabalhador. Olha, ele trabalha em balancinho, sabe o que é balancinho? De prédio, quantos andaram o prédio? Quantos metros de altura?
1: 50.
0: 50 metros de altura, eu sei lá de fora do prédio.
1: Isso.
0: Oh Deus, guarda, Senhor, vamos dizer, guarda, mantém a mão do Senhor sobre ele, guardando, protegendo, porque... Mas ele vai ser um grande empresário. Você está crendo nisso?
1: senhor falou para mim, eu já estou fazendo e o trem já está andando.
0: O irmão dele, o irmão dele perguntou assim, não é possível, o pastor Clomar nunca falou nada para você, não? Ele falou para o pastor Wesley, ele falou para o fulano, estão tudo bem, nunca falou nada para você. Ele ficou caladinho. Ele já falou e eu não vou falar para você. Já está dando certo.
1: Está dando certo, mas de qualquer forma ele é beneficiado, ele é sócio meu.
0: Eu estava recebendo, fala para eu voltar na comunhão, viu? Mas ele está agindo certinho. Quantos funcionários você já tem?
1: Três. Mandou um embora semana passada, né?
0: Era quatro. Mas, ó, tá vendo? Está crescendo. Já abriu. Filho de Deus, tem que ter inteligência, né? Se ouvires a minha voz, eu te coloco por cabeça e não por cauda. E será por cima e não por baixo. O corvo aqui não é eu, não. O corvo aqui é ele que é o corvo, né? Né, pastor Levi? Você gosta, chega e vibra o olho, né? Oh, glória a Deus. Os filhos de Deus são abençoados, não são abençoados? Irmãos, olha, eu vou te contar um segredo. Todo filho de Deus, creia nisso. Eu levanto 4 horas da manhã para orar e para Deus dar inteligência para cada um dos seus filhos, seja trabalhando na roça, seja na faculdade, seja no doutorado, seja catando lixo, seja varrendo rua, seja pedreiro, seja servente. Olha, para Deus dar inteligência, a mesma inteligência que faz com a seiva da árvore descer para as raízes no tempo certo, subir no tempo certo, a mesma inteligência e sabedoria que ele deu para Salomão, de Provérbios 8, que dá para cada filho de Deus ser próspero, abençoado, porque nós temos um motivo e objetivo que é para a glória do Senhor Jesus Cristo. Você sendo abençoado, a igreja é abençoada, porque você é fiel e a sua... E você sendo fiel e abençoado, faz com que o evangelho expande mais, cresce mais.
1: Eu pedi perdão para o senhor, aquele dia da viagem, nós viajando, eu brinquei com o senhor. Aí o Espírito me corrigiu, já era para não ter pedido perdão, senhor. Eu brincando, falei com o senhor, pastor, pode parar de orar um pouquinho para o meu serviço, que eu não estou dando conta mais de atender os clientes, né? Serviço garantido, dispensando. Aí eu pedi perdão, senhor, pode continuar orando, vou aparecer mais.
0: Ele falou, ora, pastor, poder mandar serviço. Aí eu orei, veio demais, ele falou, pode parar que já não estou na conta de atender todo mundo. Mas, ó, receba isso, é bom você saber disso. Alguém está orando por mim lá, Deus reservou desde o ventre para isso. E você não gosta? Você não é beneficiado? Você recebe bênçãos espirituais, cura, mas natural também. Você é abençoado, lembra disso. Eu oro, santifico para isso, para você ser abençoado, ser bem-sucedido, seja na faculdade, seja na rua, no trabalho, e todos eles são abençoados. Deus faz a coisa virar. Seja o que for, Deus a abençoa. Eu quero que você saiba disso. Então, irmão Samuel, ó, vamos lá, irmã Giovana, você vai cantando.

Tu saibas, então eu mostro Samuel, ó. Vamos lá, irmã Giovana, você vai cantando, e na hora do glorifique, você glorifica, viu? E eu quero dar para cada um de vocês. Vem, irmão Samuel.

0: Cara.
1: Glorifique.
0: O Chris representando a Tecno Edição.
1: Glorifique,
0: mano. Mola. Bora já resolveu. Manda vem cá, Bruno.

0: assim, ó, bem para frente. Quando eu ganhava medalha no quartel, porque de 5 em 5 anos você ganha comportamento bom, eu nunca usei. Parece que você fica mais assim, parece que está sentindo importante, não sei. Acho que é constrangimento. E eu sempre vi o pastor Ezequiel cheio de águia, de não sei se é complexo meu, alguma coisa, deve ser, né? E eu acho, mas eu acho bonito, coisa na gravata e tal. Mas isso é bom, mas você andar com broxinho da coluna de fogo no rosto de Cristo é maravilhoso, não é? Sete eras da igreja, não é? Vamos lá, vamos tirar. Toca aí então, toca ou canta, glorifique, vamos lá, vamos. Quem vai tirar? Vamos lá, vocês vêm tudo pra frente aqui, ó.
1: Ô, irmão Josias, vem representar em Datuba aqui. Eu vou ficar com a cola de fogo, o senhor fica com essa daqui.
0: Olha que humildade. Ô, irmão Wellington, vem cá. Você não vai ganhar, não. Irmão Wellington. Cadê o Wellington? Eu vi ele. A inspiração dele foi divina, viu? Vocês gostaram? Maravilhosa, né? Vem cá, irmão Wellington. Você não vai ganhar, mas você vai sair na foto. Ó, coloca essa foto lá nas reuniões especiais. Como assim? Eu não sei. Na capa. Isso, na capa. Vamos lá. Vem, irmão Wellington. E aí, você vai ficar sem? Você não pegou nenhuma pra você? Hã? Você tem lá? Deus abençoe em nome do Senhor Jesus Cristo. Bom, Bismel, como ele falou, não me chamou. Pá. Ah, não, vem cá então, você já tem. Vem cá, irmão Alan, eu dei pra você também. Hã? Ah, ele tá, deve estar no mercado, ele gosta de comer.
2: Foi umas máquinas que eu comprei pra minha esposa pra fazer, daí eu falei assim: não, vamos fazer primeiro pro pastor e pros ministros.
0: É mesmo? É tipo um, assim, você comprou pra vender.
2: Uhum. Aí tem vários tamanhos. Aí eu falei, vou fazer um broche. Aí minha esposa também falou, vai ser bom.
0: E você veio de graça? Você fez de graça? Mãe Isabela, vem cá, faz favor. Isabel. É, irmã Isabel. Faz favor, olha aí, que coisa mais linda.
2: Isso aí é imã de geladeira.
0: Então se alguém dizer, já... Vão acabar divulgando o trabalho dele, mas é Deus isso aí, não é não? Já aproveita e olha, ó. Só deu de graça, irmão.
2: É, porque assim, eu trabalho e a minha esposa ela é do lar. Ela tem sempre vontade de querer ajudar. Então, vou comprar um equipamento pra fazer em casa, que daí ela ajuda de casa.
0: Quantos quer um também? Então você vai fazer o pedido que é a irmã Isabel, viu? Vem cá, irmã Isabel. Isso aqui, ó, isso, vamos tirar uma. Olha, mas foi Deus, né? Se falasse pra mim falar isso, eu não falaria, mas eu vejo Deus isso aqui, não é? Se você gostaria de ter, ó, faz um pedido com ela, não é? Não é Deus? Quantos vê Deus nisso? Se falasse pra mim, eu não... Mas ele pensou assim, ó, vou fazer o primeiro, dar pro pastor e para os ministros, e depois nós vamos fazer. É o primeiro. Meu Deus, vocês vão enriquecer, viu, irmão? Então, ó, quem quiser já pede, mas aí agora tem que pagar um pouquinho, viu? Tá bom? Deus abençoe. Mas isso é ótimo. Você viu? Sabe o que o irmão Brana disse? Se você não tem essa foto, adquire. A oportunidade está aí, ó. Adquire. Quantas vezes eu falei, o lar deve ter pelo menos a fotografia da coluna de fogo. Quantos tem já? Se não tem, irmão Brana que diz, adquire. Quando você chega numa casa, vê a foto da coluna de fogo, você já alegra. Moderic, você não tem, né?
2: Depois eu trago pra ele.
0: E pro irmão Mike?
2: Sim.
0: Ótimo, vai trazer pra vocês. Tudo bem? Então vamos, vem aqui irmão Mike, irmão Derek também. Muito bom, muito bom. Se nós fosse chamar aqui todos os missionários, obreiros e as profetisas, vinha toda a igreja. Quantas são profetisas aqui? todas as irmãs. O irmão Bruno dedicava as crianças e disse, seja profetisa, minha irmã. Ah, sim, então dá aí por irmão Derek. E os de casa fica sem, depois traz para ele. Ótimo. Irmão Derek e irmão Mike, eles vão entregar agora e depois de casa vai ficar uma fotografia. Excelente, vocês sorriem, tá bom? Vai ser na capa da reunião especial. Sorria. Pra vocês ficarem alegres. Daqui a pouco nós vamos banquetear mais ainda, viu? Vamos lá. Quem vai bater essa fotografia? São os obreiros, então. Desce um pouco. Desce um pouco aí. Isso. Desce um pouco dos obreiros. Olha, fica assim, ó. Fica uma fotografia de lembrança. Né? Coloca lá na capa das reuniões especiais. A irmã perdeu o lugar. Ela vai vir ficar na. Eu deparei com o irmão Eric. Eu não ofereci para as mulheres porque disse que é de homem. Eu ia chamar a irmã e irmã para dar para ela, mas disse que não é de homem, não pode não. Pode sim? É broche, pode ser de mulher também?
2: Pode, põe bolsa, mochila, normalmente.
0: Então tá, então vem cá. Só que sobrou só um, eu guardei um aqui para o Sadraque. Vem, vem. Vem, muito bom. Isso aí, você fica do meu lado aqui, ó. Isaac, fica aqui. O Sadraque não tá aqui, né? Tá não? Parece que não, né? Muito bem. Coloca um broche, hein? Como é que coloca?

Louvado seja o Senhor Jesus. Eu quero encerrar aqui este período com dois versículos. O pastor leu 2 Coríntios 12, versículo 15. 12, 6. Capítulo 12.

mas deixo isso para que ninguém cuide de mim mais do que em mim vê ou de mim ouve. E depois o pastor leu 15, versículo 15. Eu, de muito boa vontade, gastarei e me deixarei gastar pelas vossas almas, ainda que, amando-vos cada vez mais, seja menos amado. Gastarei e me deixarei gastar pelas vossas almas. É isso que nós temos visto este ministério fazendo por nós. Gastando, se dedicando, entregando sua vida por completo a favor da igreja, do povo de Deus. Deus sempre tem homens, ministérios vindicados, e nós temos sido agraciados por Deus neste lugar por vivenciar isso ao longo desses 20 e poucos anos. E o pastor tem se dedicado à oração, chamado desde o ventre para isso, e eu posso dizer com toda certeza do meu coração que eu sou o resultado destas orações. Você também é. Quando aquele juiz foi lá na cidade e julgou aquele caso, você lembra que o profeta fala? E eles disseram que o povo da cidade se revoltou, que eles falavam, e falaram para ele que eles não amavam ele, não é? Mas ele falou assim, ó, não tem problema, em outras palavras, eu não lembro exatamente na íntegra, mas em outras palavras, ele diz assim, tudo bem, vocês não me amam, mas lá em casa tem uns que me amam. Então, pastor, o senhor disse por várias vezes esse versículo nessa reunião. Eu, de muito boa vontade, gastarei e me deixarei gastar pelas vossas almas. Obrigado por isso. Vamos dizer, obrigado. Obrigado por isto. Obrigado pelas orações, pelas respostas, pelas curas, pela libertação que vem através da unção, pelos filhos que têm sido gerados, pelos filhos espirituais que têm sido gerados, filhos ministeriais. E eu diria para o Senhor que para esse povo aqui, o Senhor troca o versículo pelo versículo, por parte do versículo 15 de Gálatas 4. Porque dou testemunho de que, se possível fora, arrancarei os vossos olhos e vos daria. Nós amamos o nosso pastor, não é? Vamos ficar de pé e louvar a Deus pela vida do pastor, da sua família, da irmã Zilmar. Obrigado, Senhor. Agradeça a Deus. Eu quero que você ore. Ore a Deus, reconhecendo. Ore a Deus, agradecendo por este ministério, por este dom que Deus levantou. É verdade que muitos podem não te amar pelo posicionamento que o Senhor tem. Não são todos os homens que têm ministério que são chamados para posicionar a igreja desta forma. Não são todos. O meu ministério.

0: O ministério não é para isso. O ministério, eu poderia dizer por vocês, não é para esse tipo de posicionamento, mas Deus levantou o Senhor para isso. E nós estamos alegres. Agradeça a Deus, faça uma oração, você agora, agradecendo a Deus pela vida do nosso pastor. Qual obreiro que quer vir aqui fazer oração agora, rapidinho? Quem de vocês quer vir? Pastor Levi.
1: Senhor Deus, nós te agradecemos, Pai, por esse tão rico ministério que o Senhor tem colocado a nosso favor, Pai. Nós pedimos suas bênçãos, saúde material, saúde física, saúde espiritual, Pai Celeste. Nós já temos provado da tua unção, Pai. Agradecemos pelo pastor Cleomar, irmã Zilmar, sua família. Eu sou testemunha disso, Pai. Quantas vezes seus filhos ficaram aqui para ele nos atender lá em Pouso Alegre. E assim todos os irmãos, cada um tem seu testemunho, Pai. Nós agradecemos ricamente por essa vida, Pai. Pedimos que o Senhor mantenha em paz, Pai. A família em paz, a saúde em paz, Pai. O ministério em paz, Pai Celeste. Que nós permaneçamos nessa linha, Pai. Porque o Senhor tem nos escolhido para isso, Pai. Exemplo, espelho, Pai. É difícil, mas o Senhor tem colocado para este fim, Pai Celeste. Muito obrigado, Senhor. Obrigado por esses irmãos obreiros também, Pai. Em nome de Jesus Cristo, seu Filho, nós recebemos isto que o Senhor tem nos dado, Pai. De gratidão, Pai Celeste, nós entregamos a nossa vida e de todos esses aqui em tuas mãos, Pai. Aleluia, Senhor. Amém.
0: Amém. Amém. Assentai-vos, irmãos. Se você ler a carta que o irmão José Branham publicou no sábado passado, retrasado, você vai ver a conexão do que nós estamos vendo aqui. E você pode dizer amém para cada palavra do profeta de Deus, da mensagem. Nós dizemos amém, amém, não tem erro. Nós dizemos amém. E ele fala, quantos homens, pastor, que pregou a mensagem. O senhor leu essa carta agora? Quantos homens que pregou a mensagem, ele diz assim, ó, atravessando os Estados Unidos de um lado para o outro, durante 30 anos, e hoje estão contra a mensagem. O pastor leu 3 horas da manhã, sexta para sábado. Quase, eu estava lendo ela ontem à noite. Homens que pregaram a mensagem durante 30 anos. Bom, Daniel, atravessando os Estados Unidos de um lado para o outro. Considerado grandes homens. Hoje, não creio, prega contra a mensagem, contra o profeta. Igualzinho aqui. Igualzinho aqui. Então, irmãos, Deus está cada vez mais nos levando à mensagem, à voz do profeta. Nós somos os fiéis da fita. Amém? Louvado seja Deus. Graças a Deus por isso. Graças a Deus por Deus usar o Senhor para posicionar nós todos, não é? Eu agradeço a Deus pela vida do Senhor. Nós te amamos, viu?
2: Eu lembrei de um diácono, quando a mensagem chegou, e o irmão Judas, não, aquele diácono, Juca, irmão Juca, quando a mensagem chegou, o pastor Joaquim trouxe a mensagem, e ele disse, agora nós podemos cantar. Ó, com cego eu andei, e perdido vaguei, mas ele me achou. E começou falando, e começou a transbordar em línguas. E o pastor Joaquim Gonçalves começou a interpretar. E ele disse, e o irmão Juca dizia assim, esse aí foi batizado. Esse aí foi batizado. Nós fomos batizados. Aleluia!
0: E lembra, que não é tarde, viu? Até João Batista mudou de ideia. Oh, graças a Deus, o pastor Ezequias está ali, que ele não suporta chegar aqui. Somente crer, tudo é possível.

uma boa noite com Jesus. Amém? Como João Batista percursou a minha primeira vinda, a tua mensagem percursará a minha segunda vinda. Amém? Primeira vinda foi percursada por João Batista e Deus mostrou para ele, apenas para ele, o sinal do Messias. E hoje Deus mostra apenas para os seus eleitos o sinal do Messias. O sinal do Messias é a mensagem do dia, da hora, o mesmo que estava com Abraão, Elohim, antes do filho prometido vir. Então, antes de Jesus Cristo vir pela segunda vez e nos arrebatar, teria que ter o sinal do Messias. Não o sinal de um homem, não uma voz de um homem natural, falando no natural, mas haveria um sinal que a noiva veria. Os outros não podiam ver. O profeta pregou uma mensagem chamada, intitulada, A Presença de Deus Não Reconhecida. Veja, estava com a presença, mas não podiam reconhecer o que aquela presença significava. Às vezes está com a presença da mensagem, mas não sabe o que essa presença significa. Verdadeiramente estamos afunilando na pirâmide. Se você olhar na estatura de um varão perfeito, a pirâmide ela vai afunilando. E quando ela vai afunilando, ela vai deixando o orgulho para trás, a vaidade para trás, e vai apontando apenas para onde? Para o amor perfeito. E o amor perfeito é Deus. E Deus está na mensagem. Esta mensagem é Deus. O mesmo ministério. O mesmo. Que estava lá com Abraão. O mesmo ministério que estava na coluna de fogo, tirando Israel do Egito. O mesmo ministério se manifestou de uma forma simples, humilde, andando em dois pés. E deixando para sua noiva a mensagem que prepara para o arrebatamento. Você está alegre? Você está feliz? Você reconhece a presença dele? Ah, como é gostoso. Agora, eu estava pensando, o pastor falando sobre filhos. Eu estava imaginando, gestação, gerar um filho não é fácil. 9 meses ali, a mulher passa um aperto, uma dificuldade. Depois a criança nasce, aí você acha que passou. Ih, é difícil. Se você achou que a barriga era o difícil, quando nasce, então, aí você não dorme mais. Misericórdia, ainda bem que eu passei dessa fase. Você não dorme mais, é criança chorando, depois vem o outro, é um pegando a sua calça, é o outro no colo e a coisa. Oh, glória a Deus. Aí você acha que passou. Não passou. Vira adolescente. Oh, Jesus. Aí os cabelos brancos começam a aparecer, bem nessa fase, viu? Começa a aparecer, e um para um lado, outro para o outro, você segura, você ora, você faz culto doméstico, você... Ô, Jesus, aleluia! Aí você acha que passou, mas não passou, vem os netos. Vou. Vai para lá, me tô orando, vou, Jesus, aleluia. Né? É assim. E no espiritual não é diferente. Quando o pastor gera um filho... Tem o mesmo processo. Tem a fase do crescimento. Está ali dentro, gerando. Ali dentro, formando, fazendo a formação daquele filho. Depois, o filho nasce. Mas ainda tem uma etapa de preparar, de moldar, de ajustar. Qual pai não quer que o filho fique num bom caminho? Mas às vezes o filho entra por um caminho de adolescente. Fica meio rebelde, né? E o pai tem que vir na correção. E orando, e corrigindo, e acertando. Porque ele quer, ele vê um homem de caráter lá na frente. E é isso que Deus tem feito neste ministério. Gerado ministérios que têm o caráter de Cristo.
disciplinados e aceitamos a disciplina. Então, se algum dia, em algum momento, eu vier e eu peço a Deus misericórdia, eu sempre pedi a Deus misericórdia, Pai, não deixe eu jamais me esquecer da onde eu saí. Não deixe eu me esquecer da onde eu fui gerado. O profeta conta daquela menina que estava com vergonha da sua mãe. A mãe tinha um rosto queimado. E por que ela tinha um rosto queimado? Porque ela foi lá dentro, quando estava pegando fogo, salvar a sua filha. Não teve medo. Você vê o pastor desgastado. Estava escutando o pastor Wesley falar. Pastor desgastado, família desgastada, se desgastando pelo ministério. Se desgastando. Eu não quero ser aquela menina envergonhada da mãe. Que olha, olha que está com os amigos bons, os amigos influentes, os amigos projetados, os amigos bons, aí fica com vergonha da mãe, e me perdoem, vergonha do pai. Não sei não, não sei, é assim mesmo. Não. Nós não temos vergonha de onde nós saímos. Não temos, porque sabemos que é de Deus. Mas cada um vai ter que provar a sua posição. Cada um vai ter que provar a sua posição. A prova vai chegar, obreiros, pode ter certeza. Vai bater na sua porta lá. Está comigo minha família. Todo mundo já conhece, né? Nós saímos daqui, hoje estamos em Porto Ferreira. Fica de pé aí, minha esposa, fica de pé, fica essa carinha, não faz isso. Aí, cadê minha filha Júlia? Tá ali, meu filho Felipe tá aqui. Engraçado, o filho abriu, o pai fecha, né? O filho abriu, o pai fecha, né? Muito orgulhoso, Deus abençoe. Por Deus, eu sei, eu tenho essa vindicação. Deus abençoe vocês. A irmã Júlia agora é empresária, agora, irmã Júlia. Irmã Júlia é empresária agora, Deus a abençoe. Também está conosco os irmãos de Pirassununga. Pode ficar de pé, irmã Márcia. Amém. Cadê lá o irmão Natan também? Deus abençoe vocês, viu? Deus abençoe ricamente vocês. Muito obrigado. Representando ali a igreja de Porto Ferreira, de Pirassununga, que está sendo uma bênção e saiu desse ministério. Então, temos que ser muito humildes e reconhecer. E se algum momento falharmos, voltar atrás. Deus ama quando você se arrepende e deixa. Vamos nos colocar de pé? Não, a gente vai assim até o culto terminar, né? Tá tão boa essa atmosfera do Espírito Santo, não tá? Eu vou meditar em alguns parágrafos da própria mensagem, abandonando tudo que nós ouvimos nesses dois domingos, né? Hoje encerrando, nós já ouvimos na própria voz do profeta e agora vamos banquetear. Amém? Então, mesmo escrituras, Evangelho segundo São Marcos, no seu capítulo 10, do verso 28 ao verso 30. E assim está escrito: e Pedro começou a dizer-lhe: eis que nós tudo deixamos e te seguimos. E Jesus respondendo disse: em verdade vos digo que ninguém há que tenha deixado casa, ou irmão, ou irmã, ou pai, ou mãe, ou mulher, ou filhos, ou campos, por amor de mim e do Evangelho, que não receba 100 vezes tanto já neste tempo, em casas, irmãos, irmãs, e mãe, e filhos, e campos, em perseguições. E no século futuro, a vida eterna. Pai Celestial, acrescente bênçãos à leitura de Tua Palavra. Que mais uma vez possamos ser abençoados pela mensagem do dia, Senhor. Que as bênçãos da mensagem do dia sejam sobre Teu povo. Toma controle sobre cada espírito neste lugar, Senhor. E nós nos rendemos inteiramente a Ti. E cremos, Senhor, que sairemos daqui curados, animados,
e fortalecidos no poder da Tua Palavra. É o que nós humildemente Te pedimos, amado Senhor Jesus Cristo. Amém. Podeis assentar.

do Senhor por esta mensagem. No parágrafo 49, a partir do parágrafo 49, é a mensagem abandonando tudo. O profeta diz assim: agora vejam, aquele jovem foi convidado a abandonar tudo, mas ele se recusou a fazê-lo. E às vezes, se nos concentrarmos em prosperidade, riquezas e assim por diante, teremos sucesso. Mas este jovem era um jovem bem sucedido e ainda não tinha a vida eterna. Então, às vezes, sucesso nem sempre significa que Deus está abençoando. Era um jovem bem sucedido e ainda não tinha a vida eterna. O mais importante para nós é a vida eterna. Não tem nada mais importante para o eleito do que a vida eterna. E o jovem começou com a pergunta certa: o que farei para herdar, para ter a vida eterna? O que eu vou fazer? A pergunta estava certa. E Deus examina os corações. Irmãos, não adianta aparência exterior. Deus olha para o seu coração, que está lá dentro, dizendo. Parágrafo 51. Deixar tudo o que ele tinha para ter a vida eterna. Aí estava o dilema. Se era capaz de fazê-lo. Olha o dilema. E esse dilema está diante de cada um de nós. E Jesus realmente pediu a ele para abandonar tudo o que ele tinha, tomar a cruz e segui-lo. E ele foi embora triste porque ele tinha muitas grandes riquezas. Aqui, riquezas materiais. Quais riquezas Jesus está pedindo nesta noite para que você abandone? Quais riquezas? Jesus não quer você pela metade. Jesus não quer que nós creiamos pela metade. A mensagem é tudo o que nós precisamos. A mensagem é tudo o que nós necessitamos. Quando você concebe isso, sua vida fica diferente. Quando você concebe que a mensagem vai te pastorear, a mensagem vai te guiar, aquilo muda você. Mas Deus vai colocar esse dilema diante de você. Você vai ficar com a mensagem? Você vai ficar com isso que eu estou dando para o dia? Deus tem um trabalhar para o dia presente. Sempre teve. Ele disse: ficai na cidade de Jerusalém, até que do alto sejais revestido de poder. Os discípulos estavam preocupados: quando será esse tempo? Fica aqui, vai receber o poder do alto. Deus nunca desampara os seus filhos. É a palavra que guia, é a palavra que dirige. Mas ele te chama para você abandonar tudo. Suas ideias, seus pensamentos, sua maneira. Esse jovem estava escolhendo controlar a própria vida. Ele não queria que Jesus controlasse a vida dele. A religião dele estava boa. Ele era religioso. Ele conhecia os mandamentos. Sabia. Jesus até o amou. Mas na hora que ele teve que tomar uma posição de largar aquilo que era mais precioso para ele, irmão, Jesus vai te pedir o que é mais precioso. Ele vai entrar na sua casa e vai pegar aquilo que você está agarradinho ali e falar: isso aqui vai ser meu, como ele fez com Abraão. E você vai ter que tomar essa decisão. Eu vou abandonar tudo? Vou tomar essa vergonha? Ou vou querer me controlar? Vou querer ser dono de mim mesmo? Fazer do meu jeito? Meu Deus, é um fracasso.
parágrafo 73. É bom banquetear, não é? É bom e assim. Mas é exatamente isso que Deus requer. Abandonar tudo e segui-lo. É o 73. Essa é a exigência de Deus. Nós temos que fazer isso também. Agora, por que muitos não querem abandonar a mensagem? E quando eu digo a mensagem da maneira que nós temos concebido, ouvindo na própria voz do profeta, tira o homem de cena. Eu tenho dito isso lá na igreja de Porto Ferreira. É novidade, os irmãos que estão ouvindo a mensagem através da internet. Se a mensagem é o guia, o homem fica pequeno. Não tem o homem ali com as suas características. Eu sou isso, eu faço aquilo, olha o que eu faço. Não é isso. A mensagem deixa o homem pequenino. E o mensageiro grande, porque ele cresce e eu tenho que diminuir. Cada vez que um pregador verdadeiro da mensagem vem, ele tem isso nele. Eu tenho que diminuir. Não é o meu jeito, não é minha forma, é o que a mensagem diz, é o que o mensageiro diz, e eu vou mastigar, eu vou comer aquilo depois. Porque Deus deixaria essas fitas para nós? Porque Deus deixaria isso para nós? Para ficar encostado? Olha o privilégio que nós temos de nos assentarmos como hoje de manhã. E comendo o maná do céu que Deus manda. Então Deus requer que nós abandonamos tudo. Nosso jeito de pregador. A nossa mensagem. A minha mensagem. Meu Deus, eu não tenho mensagem. Mas eu sou apenas um auxiliar do profeta. Fiel à sua mensagem. Vamos ouvir a voz do profeta, toca que ele somente crer. E a igreja está lá, junto com a mensagem, ou na tela, lendo junto, acompanhando, marcando na mensagem. Aí depois você vem, agora vamos ruminar a coisa agora. Aí você vem ruminando a coisa junto. Ô, irmão, ali corrige, ali cura, ali liberta, ali tira o jeito do homem. Porque o homem sobe, aí eu penso assim, para mim é dessa maneira, tem que ser desse jeito, tem que ser daquele jeito. Eu vejo assim, irmão, eu não vejo nada, não quero jeito de nada, eu abandonei tudo. O que eu quero é ele. O que ele disse? O que ele falou? É isso que eu quero. Mas não, né? Tem que ter, não confunda. Deus tem variedades. Deus tem variedades, formas, mas a mensagem é a mesma. Muitas coisas já aconteceram porque saímos disso, eu vejo isso. Eu vejo esse eu vou falar dessa forma, vocês me entendam para o que eu quero dizer. Eu vejo essa renovação, esse reavivamento, dessa forma, levando nós de volta ao original. De volta à palavra original. O que, que é o original? Qual que é a raiz? Da onde saiu? Da onde veio? Existe uma raiz, uma mensagem. O que tira nós da confusão é voltar lá no início. Às vezes olha assim e fala, mas que bagunça isso aqui. A mensagem está dividida, não sei o quê. Que bagunça. Isso aí é porque entrou muito homem. Entrou muito, eu acho, eu penso, eu prego assim. Aí pega um parágrafo, aí isola aqui. Aí pega outro parágrafo. Aí, irmão, você, mensagem e Bíblia, você pode formar a doutrina que você quiser. Porque pega um pedaço aqui, pega outro ali. Agora pega uma mensagem e vai comendo. Aí você come uma inteira, come duas inteiras. Na sua casa você come também. Você vai, irmão, aqui vai formando um caráter. Você vai ouvindo a voz do mensageiro na sua casa. Que pensam que é uma casa que toca a voz de Elias. E aí você vai ouvindo. Depois você vem para a igreja e ouve junto. Aquilo vai te formando. Não é a opinião do pastor Ezequias. Não é a opinião do pastor tal. É o profeta disse, o profeta falou. O profeta está mostrando. É isso aqui que nós precisamos.
Mas para isso, você tem que cumprir as exigências de Deus, diz o profeta. Ainda o parágrafo 73. Essa é a exigência de Deus. Nós temos que fazer isso também. Às vezes, temos que abandonar nossos próprios pensamentos. Se nossos pensamentos sobre qualquer coisa são contrários à palavra de Deus, temos que abandonar nosso próprio pensamento e segui-lo. Segui-lo. Onde está a voz de Deus hoje? Onde? Deus continua falando, irmão. Aí vem com história de profundidade. Não porque nós precisamos nos reunir para ter mais... Não sei o que é que esse pano aqui, mas vou usar ele mesmo. Misericórdia. Toalhinha compartilhada. Eu vi até isso aí. Obrigado. Aleluia. Mas me dá pavor. Precisamos de mais profundidade. Ah, eu vou lá ouvir a mensagem, mas eu quero coisa profunda. Vou sentar lá e ouvir a mensagem, depois o pastor vem só ruminando. Eu quero coisas profundas. Irmão, você está longe de Deus demais. Você está muito longe de Deus. A maior profundidade está na mensagem, não precisa de interpretação.

conhece Eliseu. O profeta fala na mensagem Testemunhas que Elias é o tipo de Deus, de Jesus Cristo. E Eliseu é o tipo da igreja, seguindo Elias. Mas Eliseu queria uma porção dobrada. Mas para isso ele tinha que passar por fases, fases de abandono. Aí o profeta fala, justificação em Gilgal. É ali que começa a coisa. Já é quebrando as pontes. Já é queimando tudo. Ele já abandonou tudo. Já foi lá, matou os bois, matou tudo. Vamos fazer uma festa aqui. Eu não vou olhar para trás mais. Não vou. Tem jeito. Mas depois vem. Vem a parte da santificação, a escola dos profetas. Ah, e vai lá, e você sabia que seu mestre vai ser levado? Cale-se. Estou olhando para Elias. Não quero saber a sua opinião. Cale-se. Estou olhando para Elias. Quando alguém vem falar alguma coisa, vocês são ouvintes das fitas também? Somos. Cale-se. Estou ouvindo Elias. Cale-se. Estou ouvindo Elias. Eu quero olhar para Elias. Estou seguindo ele. Mas não para por aí. Tinha o Jordão para atravessar. Jordão significa fazer morrer a si mesmo. Então você tem que morrer. Temos que abandonar nosso próprio pensamento, segui-lo. Segui-lo quem? Ele. Aonde ele está hoje? Não é abstrato, um Deus lá longe. Não, é real aqui com você. Está aí na sua mão. Você pode ouvi-lo. Ah, o que você quer? Elias bateu a capa, abriu o Jordão, passaram. E olha, Eliseu lá junto. Agora o que você quer? Vai, você me trouxe até. Você veio aqui, passou por tudo isso, abandonou tudo. O que você quer? Eu quero uma porção dobrada. Porque uma porção ele já tinha, ele estava andando com Elias. Ele já tinha uma porção. Andava com Elias e os milagres. Ah, ele estava lá já com Elias. Mas falou, não, pera lá. Já que você vai, eu quero uma porção dobrada desse espírito. Irmão, e Deus deu essa porção dobrada. Mas tinha uma condição. Vocês lembram qual que era a condição? Qual que era a condição? Qual que era a condição para ele poder? Se me veres, tem uma condição. Tem gente que não vê. Anda junto com Elias, come com Elias, fala de Elias, canta Elias, mas não reconhece Elias. Mas nós reconhecemos. E ele viu. E a capa caiu. Irmãos, deixa essa capa cair em você nessa noite. A porção dobrada do Espírito Santo hoje para a era é a mensagem do dia. A mensagem do dia é a capa de Elias. Que cai sobre a noiva, não parte dela. Já pensou a metade de uma capa? Elias não deixou a metade de uma capa para Eliseu. Não, ele não deixou. Ele deixou a capa inteira. Vista isso. E não é a capa que tem que se adequar em você não, viu? Que nem meio fortinho assim, tem que ajeitar os paletó de vez em quando soltar. Não. Deixa essa capa cair. Você se ajusta a capa. Irmão, deixa essa mensagem cair na alma do eleito mesmo. E ele se manifesta. Agora, parágrafo 80. Você deve abandonar suas próprias ideias. Você deve lidar com sua palavra. E nunca o Espírito Santo jamais negará qualquer palavra que ele falou. A Bíblia foi escrita pelo Espírito Santo. As palavras da Bíblia são Deus. A palavra da Bíblia são Deus. Pega isso. A mensagem é a Bíblia revelada. Então a mensagem é Deus. É a palavra de Deus para hoje. Qual a dificuldade que vê isso? Mas sabe quem vê dificuldade? Quem quer ver só profundidade. Ai, que coisa mais profunda. Sete eras, sete selos. Ele jurou por si mesmo, abandonando tudo. Quer mais profundidade que isso? Deus se manifesta em simplicidade. Nós não precisamos de nada grande. Nós não precisamos de nenhuma exposição. Eu sou fulano de tal, eu falo isso, eu falo aquilo.

Senhor, que eu diminua e o Senhor cresça. Olhem para o mensageiro, escute o mensageiro, ouve o mensageiro. É isso que nós precisamos, igreja. É esse posicionamento que nós temos aprendido. E obreiros, esse posicionamento tem um preço, vão ter apelidos. Vão colocar apelido em nós. Você sabia disso? Sim, parágrafo 82. Você diz, o que eu ganho então, abandonando tudo? Abandonando tudo o que eu ganho, vou ganhar prosperidade aqui na terra? Vou ganhar vida boa aqui na terra? 83. Você deve esperar que o mundo zombe de você. Você pode esperar que o mundo chame de todos os tipos de nomes degradantes. Eles o chamarão de qualquer coisa que eles possam chamá-lo. Você será desprezado, rejeitado. Você será desprezado, rejeitado, apelidado. Lá vai os fiéis da fita agora. Lá vai os fiéis da fita. Você fala, vou mesmo com muito orgulho. O que eu vou ganhar? Vão zombar de mim. Vão me rejeitar nas rodas. Jesus, por ser Emmanuel, Deus habitando nele, isso tornou tão estranho para sua própria igreja, até que sua própria igreja o excomungou assim que ele entrou. E eles foram os que o penduraram na cruz. Eles foram os que condenaram. Ele amava as pessoas, todo o seu coração era para as pessoas. Pô, irmão, todo o coração de Deus era para as pessoas. Mas, eu quero fazer um ponto aqui antes da gente fechar. Você não precisa de nada mais do que a mensagem. Não precisa. Você não precisa de filosofia. Você não precisa de nenhuma filosofia do homem. Parece bonito, agrada a carne, mas te leva para onde? E as águas batendo nas pedras, e de repente vem uma águia voando, e essa águia voa e pousa, e lá ela vê ao longe. Que é isso? Você sai com a cabeça com águia, com mar, com pedra, como é que edificou sua fé? É bonito! Agrada! Agrada a carne! É belo, você fica lá, e põe um fundo musical, você fala, rapaz, coisa boa isso aqui, vai até dormir agora. Não é isso que edifica a sua alma. Não é. O que edifica a sua alma é quando você senta no seu lar, você toma essa decisão. Você toma a decisão de abandonar essas coisas que parecem bonitas, que parecem mensagem. Você toma a decisão e fala, eu vou abandonar isso, Senhor. E eu agora vou ser um ouvinte da fita. Eu agora vou sentar no meu lar, vou ligar essa fita e vou escutar. E vou meditar nela. E vou olhar para os meus filhos e falar, escuta isso aqui, isso é Deus. Isso é Deus. Não é fulano, beltrano, e pega um pedaço aqui, faz uma coisa bonita e põe um fundo, um aberto. Não é isso, não. Deus está longe disso. Por isso que Deus está voltando ao original. Deus está chamando você para o original. Deus está chamando você de volta à palavra original. Volta, meus filhos. Volta para a minha voz. Volta para a minha mensagem. Volta para o meu mensageiro. Volta, meus filhos. Você quer voltar? Você está disposto a pagar o preço? Você está disposto que vão te apelidar? Esses dias eu estava orando e veio algo no meu lugar. Logo vão chamar vocês os fiéis da fita. Porque eles gostam de pôr um apelido. Logo vão estar chamando vocês. Olha lá, está começando um movimento lá. Está começando uma coisinha. Não sei, eu não quero nem saber. Eu quero ficar com isso, Senhor. Se eu tiver que carregar, eu quero carregar esse apelido sim. Que eu sou o fiel da fita. Tenho nada. É Deus reavivando. Reavivar é o que você já tem.
Não é uma coisa nova. Não, nós não estamos trazendo uma novidade. Ah, vamos trazer uma novidade da mensagem, criar um movimento. Não, nós estamos criando um movimento, sim. Movimento de reavivamento. Você já tem a mensagem aí, não tem? Agora você está aí, ó, agora você tem mais. Agora você tem a voz ouvindo no culto. Sentado na sua casa ou aqui na igreja ouvindo na própria voz. Não olhando nem para a esquerda, nem... Isso tira. Agora, por que combate? Porque isso tira o homem. Tira a sabedoria do que homem sábio. Eu gosto de ouvir, eu me arrepia. Não sei se a alma arrepia, até disse isso na reunião interna. Mas arrepia a minha alma. Quando eu escuto assim, mas aquele homem lá é sábio, viu? Ele é sábio, que ele pega a mensagem, faz assim com a mensagem, e traz uma mensagem assim, traz outra assim, parece um relâmpago, o outro, eu falei, meu Deus do céu, acho que eu estou no lugar errado, Senhor. Meu lugar não é aqui, não. Porque eu não vejo desse jeito, não. Não, não vejo. Oh, que mensagem maravilhosa, abandonando tudo. Eu não quero ser nada, não. Não quero ser um relâmpago, não quero ser... Não, eu só quero falar assim, ovelhas de Jesus Cristo. Olha o alimento espiritual para o devido tempo, vamos. Vamos sentar junto aqui. Irmão William, canta de novo aquele hino que o senhor cantou. Para nós encerrarmos. Eu sou assim, eu sou um pregador curto mesmo. Pode me dar 2 horas, eu vou pregar 40 minutos. Cada um tem seu jeito, eu não consigo. É 40 minutos, 45, eu encerro. Mas é a variedade de Deus, então me perdoem. Mas fica com isso. Nós abandonamos tudo. Deus está colocando esse dilema nessa noite para você. Às vezes, mocinha, mocinho, lá na rodinha de amigos vão falar pra você. Você agora não é bem-vindo, você é um ouvinte da fita. Agora você não é um bem-vindo mais. Aqui no nosso meio você não é mais bem-vindo, porque você é um ouvinte da fita. E o pregador posicionado vai enfrentar isso também nas igrejas. Porque o eleito que não está posicionado, ele não quer saber ele quer saber de movimento, de grandes homens, de grandes histórias. Irmão, a grande história Deus já contou pra nós. Ele contou quando o mensageiro nasceu numa cabana, lá em Indiana, numa cabaninha simples, humilde. Ali ele contou a história que nós precisamos. Ali começou a mensagem do dia, a mensagem da hora. E o que nós fazemos é apenas projetar a mensagem. Assim como o pastor Joaquim Gonçalves projetou, nós queremos projetar. Canta, irmão. Você quer ficar de pé? Fique de pé. Vamos te apelidar. Ah, mas eu tô indo de volta pro meu lar. E sabe quem tá me levando?

Lógico, o Senhor desce, torna-se então a voz de Deus para vocês. Talvez eu não senti o desejo, perdoe-me, mas senti que alguém pode ter se ressentido. No entanto, eu sou a voz de Deus para vocês, entendem? Repito, dessa vez foi sob inspiração, creio. Me senti mal por isso da primeira vez, mas ele repetiu. Agora vejam, eu não posso dizer.

Vamos dizer, Deus continue abençoando o pastor Ezequiel Bernardo, mantendo a unção da mensagem sobre ele. E Deus começa e fecha a coisa com poder. Isso de Eliseu, Elias, escola dos profetas, passando Gilgal, escola dos profetas, até o próprio Elias, fica aqui, não me inste para que se deixe. Eu vou, passo o Jordão, o que você quer? Uma porção dobrada do seu espírito. Vem a condição, se me vires, quando eu subir, essa é a condição. Elias, Eliseu não estava nem piscando. De olho em Elias. O profeta disse que Eliseu é tipo da noiva. E quando Elias subiu, Eliseu gritou, meu pai, carro de Israel e os seus cavaleiros. E o manto caiu. E ele ficou com aquele manto. A noiva está com algo especial. Agora Eliseu vai atravessando de volta.

E a coluna de fogo saiu da fotografia e veio sobre ela. Várias vezes. Mombrana conta naquela mensagem, quando o anjo veio a mim e a sua comissão. Como o anjo veio a mim e a sua comissão. Quando aqueles irmãos estavam orando e a coluna de fogo veio e parou sobre o gravador. E eles não sabiam, eles ficaram lá em oração, esperando ela, olhando ela. E quando nós recebemos isso, atravessar o Jordão de volta, o que que Eliseu falou? Aonde está o Deus de Elias? Jogou a capa no Rio Jordão e o rio abriu. Nós com essa capa, onde está o Deus de Iamar Brana? Aquele mesmo anjo que fazia milagres também está fazendo conosco. Isso é uma verdade. Porque nós não recebemos em parte. Nós recebemos de uma forma original, integral. Oh, isso é lá na fonte. Não é coisa nova, é de 1933. Como João Batista precursou a minha primeira vinda, a sua mensagem, e nós estamos firmados nisso e abandonamos tudo. Já tivemos muita coisa, eu penso assim, eu falo assim, e ministro assim, e tal. Quando eu estava vendo essa carta, eu lembrei de muitos que se diziam mestres e doutores importantes. Quando eu vi o irmão José falando isso na carta, que hoje pregadores que era importante, que era influente, considerado como mestres, como grandes homens, 30 anos pregando, hoje nem crê no profeta. Mas a mensagem continua a mesma. E eu lembrei do Brasil, muitos que era considerado mestre, era o doutor fulano, o ciclano, hoje estão aonde? Não é só nos Estados Unidos, mas também no Brasil e em toda a terra. Mas a mensagem é a mesma. E o povo, a noiva eleita, está despertando para isso. E o pastor Joaquim Gonçalves tem um programa, disse, o povo de Deus deve exigir somente a mensagem. A mensagem. E hoje nós temos esse recurso de ouvir aquilo que o anjo diz, a tua mensagem. E no original lá, eram estas mensagens, eram estas fitas. E nós ouvimos e banqueteamos e somos tão abençoados. Dar glórias ao Senhor Jesus, dar glórias a Ele. Vamos fechando isso com chave de ouro, porque somos o quê? E nós somos o quê mais? Filhos de quem?

0: Amém, graças a Deus por mais este dia especial que nós tivemos, esse encerramento, fechando com chave de ouro, e pela internet 135 conexões, nós despedimos de todos os irmãos, e aqui também as igrejas em conexão. Deus abençoe a todos com esta unção especial que nós recebemos aqui, amém? E agora diga um ao outro, Deus te abençoe, lanche para todo mundo. E amanhã estaremos aqui, se o Senhor permitir, para o culto de oração. Deus abençoe a todos.
1: Aqui é alimento de todo jeito, natural e espiritual. Está todo mundo rechuchudo, ó irmão Wesley.

com Deus. E Ló, rico, vivia na cidade e tornou-se governante da cidade. Ele se sentava no portão, era juiz e julgava a cidade. E tinha todas as riquezas e coisas tais. Mas Abraão estava no deserto